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0: se deve escassar. 9-5. Fala comigo, bebê. Tudo belê? Cheguei chegando, hein? Daquele jeito. Terça-feira, 8 de setembro de 2026, eu sou Adalto Rafael. Pois é, sabe, está o de Adalto, esse cara sou eu. De agora eu trago mais às 11, mandando bala, tocando só as melhores das ondas da Number One. Quero você comigo, combinado assim? Em casa, no carro, no trabalho, não importa. Onde quer que você esteja, quem quer que você seja, uma ótima noite. Obrigado pelo carinho, obrigado pela companhia.
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0: Blue Savannah Erasure. É a primeirinha da sua noturna 90.5.

0: 9:18 na 94 The Best Mood, Enjoy the Silence, fechando o bloco.
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6: Opa, 9h22. Agora minha amiga Ilma tá chegando aqui no 94. Oi, Ilma, boa noite pra você.
7: Boa noite, Adaldo, tudo bem? Adaldo, toca aí pra mim. É, pode ser Mississippi, ou então Voyage, Voyage. Andar aqui pra turminha aqui do salão dos éticos no Lebron, toda a minha família, meus amigos, viu? Esse menino daí do Pilates, no túmulo, no Parque de Zacácio, Maurinho, Flávia, Alessandra, Adriana, toda essa turminha que tá na escuta aí, pede pra mandar muita gente, então vai pra todos, vamos fazendo esse chakra, viu? Toda essa turminha pra vocês, a família.
6: Obrigado.
7: Boa noite aí, tá bom? 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
2: 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Seu mestre Raul da 90.

0: 16 minutinhos nos separam das 10. É o som de Information Society. Running.
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8: Doze minutinhos, soltando.

0: Era um garoto que como eu amava os Beatles e os Rolling Stones.
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5: 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Cindy Lauper.

0: 10:16, Madonna na 94, fechando o bloco, hein? Holiday.
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5: Ah, vai voltar agora. Queen, Radio Gaga, 10:19.

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4: 25 minutinhos, soltando para as 11. Rádio Tá.

0: 16:15, pulou 15 minutinhos, soltando para as 11. Bom dia.
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0: Opa, agora que eu tô vendo o WhatsApp por aqui, minha amiga Frânio tá aqui. Fala, palmeirense, abraço, viu? Tamo juntos e misturados sempre. Quem tá por aqui também é meu amigo, o Sargento Maurílio. Oi, meu amigo Sargento Maurílio, tá tudo bem, né? Marcos Fernandes tá por aqui, Adalto chega agora do trabalho, dá tempo de ouvir essa música aí. Rádio Cidade da Gosto de Ouvir, Death Company, tá rolando pra você.

minutinhos, saltando para as 11. Valeu, hein? Ao som do Guns N' Roses, eu tô ficando por aqui. Vem aparecer. Dois minutinhos, saltando.

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0: na capital mineira tem noite de tempo estável, 17 graus, umidade relativa do ar 86%. Com edição e apresentação de Alan Passos, está no ar o repórter Itatiaia. Uma nova pesquisa Quest, divulgada hoje, mostra o senador Cleitinho Azevedo, do Republicanos, vencendo todos os cenários analisados na disputa pelo governo de Minas Gerais. Em eventuais disputas de segundo turno, Cleitinho venceria Alexandre Calil, do PDT, Patrus Ananias, do PT e Matheus Simões, do PSD. No primeiro turno, Cleitinho tem 32% das intenções de voto, Patrus Ananias e Alexandre Calil, 11%, Matheus Simões, 8%. Depois vem Flávio Roscoe e Gabriel Azevedo com 3% cada um. Bem Mendes tem 2%, Indira Xavier 1%. Professor Túlio Lopes, Henrique Arias e Rafael Duda não pontuaram nesta pesquisa. A Quest também mostrou um cenário acirrado na corrida pelo Senado. A ex-prefeita de Contagem, Marília Campos, do PT, lidera numericamente com 13%. Ela é seguida pelo deputado federal Aécio Neves, do PSDB, 10%, e o senador Carlos Viana, do PSD, que busca a reeleição, tem 8%. O levantamento ouviu 1.506 eleitores entre os dias 4 e 7 de setembro. Nível de confiança de 95%, a margem de erro é de 3 pontos percentuais. A pesquisa completa você confere no itatiaia.com.br. Vamos agora a Brasília.
1: O presidente nacional do PT, Edinho Silva, defendeu agora à noite a apuração de todas as denúncias envolvendo o Supremo Tribunal Federal e pediu que as investigações sejam aceleradas e conduzidas com lisura. Sem citar ministros nominalmente, Edinho afirmou que a crise envolvendo o STF é inegável e que a população tem o direito de conhecer a verdade. A declaração ocorre em meio ao embate entre os ministros André Mendonça e Alexandre de Moraes. Mendonça pediu uma investigação sobre a relação de Moraes com o banqueiro Daniel Vorcaro, do Banco Master. E em resposta, Moraes solicitou que Mendonça também seja investigado por um suposto abuso de autoridade. Oficialmente, o governo do presidente Lula não se manifestou, mas através da Advocacia Geral da União, a AGU, ingressou com um pedido para que a decisão de Mendonça seja suspensa e que Andrei Rodrigues, diretor-geral da Polícia Federal, retorne ao cargo. A decisão cabe ao ministro Edson Fachin, que deu um prazo de 72 horas para que o ministro André Mendonça responda aos questionamentos feitos pela AGU. De Brasília, Pedro Nascimento.
0: Diretores da Polícia Federal divulgaram nota em que colocaram os próprios cargos à disposição e declararam apoio a Andrei Rodrigues, que, segundo eles, tem atuação técnica isenta e responsável. Um grupo de 13 ministros aposentados do Supremo entregou também hoje uma carta ao presidente da Corte, Edson Fachin, pedindo a convocação com toda a urgência de uma sessão pública do plenário para discutir a crise enfrentada pelo tribunal e determinar uma investigação dos gravíssimos fatos que vieram a público. Já o ministro Gilmar Mendes

0: Mendes defendeu que o afastamento temporário do delegado-geral da Polícia Federal, Andrei Rodrigues, seja analisado pelo plenário do Supremo. A decisão do ministro André Mendonça foi avaliada em sessão virtual da segunda turma da Suprema Corte. Gilmar alegou falta de prazo para analisar os autos e pediu vista, o que paralisa em tese o julgamento, mas não impede que os ministros sigam votando. Mendonça, Luiz Fux e Cássio Nunes Marques votaram a favor da decisão de André Mendonça e o afastamento do diretor-geral da PF segue valendo. Gilmar avalia que caberia ao plenário analisar, já que André Mendonça indica a utilização de um relatório da inteligência da Polícia Federal pelo ministro Alexandre de Moraes, que integra a primeira turma. A polícia prendeu 3 suspeitos aqui em BH após uma ocorrência que terminou com um PM baleado.
1: A Polícia Militar repassou agora há pouco mais informações sobre a ocorrência que terminou com um policial militar baleado no bairro Concórdia, na região noroeste de Belo Horizonte, hoje mais cedo. O policial é da Força Tática do Batalhão de Polícia de Recobrimento e Trânsito, o BPR-TRAN. Ele estava atuando nessa ocorrência, fazendo a abordagem de um suspeito, quando esse suspeito reagiu e entrou em luta corporal com o PM. Ainda não se sabe a dinâmica exata do que aconteceu, mas fato é que durante essa luta, a arma do militar disparou e o tiro acertou uma das pernas do próprio PM, na altura da coxa. Ele foi socorrido para o hospital Odilon Beres, foi atendido, está fora de risco e inclusive já teve alta. Pouco depois, a PM prendeu 3 suspeitos, um deles o que esteve envolvido na resistência à abordagem e na casa de um deles, também no Concórdia, apreendeu um grande carregamento de drogas, quase 3.000 pinos de cocaína, 450 pedras de crack, cerca de 500 buchas de maconha, 5 balanças de precisão e também um fuzil 5.56 com 51 munições. Repórter Felipe Quintela.
0: A Câmara Municipal de Belo Horizonte aprovou por unanimidade um projeto de lei que multa em R$500 condutores de motos que emitam ruídos ou gases acima dos limites permitidos. Aprovado em segundo turno, o projeto segue agora para a sanção do prefeito Álvaro Damião. Segundo o texto, é considerado em desconformidade o sistema de escapamento que esteja adulterado, defeituoso, modificado ou com descarga livre e que apresente um nível de emissão sonora e ou gases poluentes superior aos valores de referência definidos nas normas técnicas aplicáveis. A proposta original era de multa de R$1.500. Agora a condição do tempo.
2: A quarta-feira começa com muita nebulosidade em Minas Gerais. Ao longo do dia, a quantidade de nuvens diminui, mas ainda há possibilidade de chuva isolada em várias regiões do estado. As pancadas de chuva podem ocorrer principalmente no Triângulo Mineiro, Alto Paranaíba, Oeste, Sul de Minas, Campo das Vertentes e Zona da Mata. Já no Jequitinhonha, Mucuri e Rio Doce, a previsão é de chuva fraca ou chuvisco. Nas outras regiões, também pode chover de forma isolada. Em Belo Horizonte, o céu fica nublado a parcialmente nublado, com possibilidade de chuva. A temperatura máxima chega aos 27 graus. Repórter Alice Brito.
3: Um novo medicamento para tratamento e prevenção da enxaqueca deve chegar às farmácias brasileiras no primeiro semestre de 2027. O medicamento da Pfizer já recebeu registro da Anvisa, Agência Nacional de Vigilância Sanitária, mas ainda não está disponível para compra no país. Antes da comercialização, o medicamento precisa passar pela definição de preço da Câmara de Regulação do Mercado de Medicamentos. O valor ainda não foi divulgado. Uma das características do remédio é a apresentação em comprimido que dissolve na boca e não precisa ser tomado com água. O medicamento foi classificado pela Anvisa como tarja vermelha. Portanto, a compra depende de prescrição médica. A receita, no entanto, não precisa ficar retida na farmácia. A Pfizer pretende iniciar a comercialização com embalagens de 2 e 8 comprimidos. Repórter Giovana Meirelles.
0: E o Banco Central atualizou os dados e informações, diz que hoje ainda existem nas instituições financeiras 5.640.000.000 de reais em dinheiro esquecido pelos clientes. O sistema permite consultar as pessoas físicas, inclusive falecidas e empresas, deixaram valores para trás em bancos, consórcios ou outras instituições. Para você não cair em nenhum golpe, presta atenção que o único jeito de fazer consulta e saber como solicitar a devolução do dinheiro é no site valoresareceber.bcb.gov.br. valoresareceber.bcb.gov.br. 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Vem aí o apito final do comando do Hugo Sérgio e os comentários do Vinícius Andrade. Um ótimo finzinho de terça, excelente quarta-feira para você.
4: 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Amigas e amigos do agro, o boi entra em setembro sem olhar para trás. Preços continuam subindo aos recordes previstos pelo mercado futuro. O mercado físico do boi gordo volta do feriadão mostrando preços da arroba acima da referência média. Os preços ficam com margens menores de lucro no atacado, enquanto o varejo trabalhou no feriadão prolongado, melhorando o volume de vendas, consequência de mais dinheiro no bolso do consumidor, com os salários caindo na conta na semana passada. Enquanto isso, o mercado futuro da B3 também não está olhando para trás, já prevendo a arroba bovina fechando a 362,30 em setembro, entrando novembro e seguindo dezembro a 382,50, subindo para 383,50 em janeiro. Itatiaia Agro, Valdir Barbosa.
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0: você no Arapito Final, aqui na Rede de Minas, na Itatiaia, na Top 1 do Brasil. 11:11 em Belo, apresentação e produção minha, Hugo Sérgio, comentários dele, Vinícius Andrade, a coordenação de esportes, Alexandre Simões, direção de esportes, Michel Ângelo. Vamos com as manchetes de hoje.
1: É nosso!
0: No Atlético, Cláudio Rezende.
2: Com time reforçado, Galo, para começar o mata-mata brasileiro na Sul-Americana. Barba Domingues ainda leva dúvidas no ataque.
0: Como cabuloso o Cruzeiro, Emerson Pansieri.
3: Otávio puxa a fila e Cruzeiro tá ligado na convocação do técnico Carlo Ancelotti para amistosos da seleção.
0: América, Coelhão, Fabrício Calazans.
4: Com voltas de titulares que estavam lesionados, Coelho fecha preparação para encarar o Náutico e pode ter repeteco da escalação pela terceira vez consecutiva.
0: É o apito final aqui na Rádio de Minas, com todo o primeiro time do rádio, 18 graus a temperatura em Belo Horizonte. 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
7: Juntos com o apito final aqui na Top 1 do Brasil, na Itatiaia, te fazendo companhia, aguardando a sua participação também através do Itachat no YouTube da Rádio de Minas, Itatiaia Oficial, Itatiaia Esporte, 11:16, bola rolando. Destaque para a Sul-Americana, tivemos um brasileiro em ação pela Libertadores, começando então com a Libertadores aqui e o meu boa noite de cara para ele, Vini Andrade, comentarista Itatiaia, e já destaca esse jogo em especial da Libertadores, que foi a vitória do Fluminense, jogando em casa, duelo contra Platense, 2-0, Nonato, 20 do primeiro tempo e Hulk, 29 do primeiro tempo, um abraço. Boa noite, Vini.
8: Boa noite, Hugo, um abraço para você, para quem se liga no apito final, Fluminense dando um passo importante rumo à classificação, não tá definido, mas conseguiu uma vitória importantíssima e com o Hulk jogando bem, mais uma vez. O Hulk teve um início ruim no Fluminense, mas, cara, era muito cedo ainda, né, Hugo, pra gente já rotular que o Hulk no Fluminense deu errado. Vai agora caindo nas graças da torcida. Nos últimos 4 jogos, são 3 gols e 2 assistências do Hulk com a camisa do Fluminense. Baita vitória, Tô confiante assim numa classificação do Fluminense para a próxima fase.
7: Pela Copa Sul-Americana, o Vasco arrancou empate. O Vasco vai bem. Na Copa Sul-Americana, empatou com o Santa Fé, fora de casa, 0-0 foi o placar. E outro jogo pela Sul-Americana em andamento, o Boca, com gol de Merentiel, aos 6 do segundo tempo. O Boca, lá em La Bombonera, está batendo o São Paulo pelo placar de 1-0.
8: O Vasco tá indo muito bem nas Copas, né? No Campeonato Brasileiro, segue patinando, flertando ali com o rebaixamento, mas conquistou um resultado importante, um empate 0-0. Para mim, o Vasco é até favorito para avançar e vai, se avançar, né, vai pegar o vencedor desse duelo, Boca e São Paulo. Estava acompanhando mais atentamente o primeiro tempo, o goleiro na redação, e o São Paulo conseguiu controlar bem a primeira etapa, não tomou pressão, mas o Boca no segundo tempo conseguiu fazer 1-0. Mas se o São Paulo levar essa derrota mínima, acredito que o São Paulo consiga reverter e se classificar, e aí teremos um confronto brasileiro na SEMI entre São Paulo e Vasco.
7: 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Abraçando os amigos Pablo e também o Augusto. Destacando também a Série B do Campeonato Brasileiro. Vai entender o Atlético, gente. O Atlético, que na rodada anterior fez 5-0 no Vila de Goiás. Hoje jogou contra o Cuiabá fora de casa e perdeu por 3-0. Fábio Gomes, ele mesmo, fez o primeiro gol do Cuiabá, Jonathan Silva contra e Jean Dias os gols do Cuiabá. Cuiabá 3-0.
8: É, depois de uma goleada, né, inesperada do Atlético, agora sofre uma derrota dura diante do Cuiabá. Mas, ô Hugo, a gente sempre fala aqui do Atlético e eu continuo dizendo que é uma boa campanha. A gente tem que entender que o Atlético está no seu segundo ano de Série B, então não é um time ainda que está vislumbrando uma Série A, ainda que tenha chances matemáticas, mas se conseguir a permanência, o que deve acontecer, é para comemorar, é o objetivo do Atlético. É claro que não pode oscilar tanto assim, né? Um 5-0 a favor, depois um 3-0 contra, antes desse 5-0 vinha de 3 derrotas consecutivas. É um time que está buscando uma regularidade, isso ainda não aconteceu, mas é meio de tabela, e se terminar assim, como meio de tabela na Série B, acho que está de ótimo tamanho pelo momento do clube.
7: Destacando outro jogo dessa Série B, duelo de equipes que lutam, né? Na parte de cima da tabela de classificação, lutam pela liderança da Série B, e o Criciúma perdeu em casa no duelo contra o Juventude. Allan Kardec, ex-galo, 19 do segundo tempo, e Marcos Paulo aos 30 do segundo tempo. Juventude 2-0 para cima do Criciúma. Jogo em Criciúma. O Juventude lidera a Série B com 50 pontos. Em segundo, Criciúma 47. Na terceira posição, Novo Horizontino 46. Vila de Goiás, quarto colocado, 44. Com a mesma pontuação do Fortaleza, quinto. Na sexta posição, o CRB com 42 pontos. Só destacando aqui a posição do Atlético, 12º, com 37 pontos.
8: É, o Juventude é muito candidato a subir como campeão dessa Série B.
7: Sim.
8: Porque, Hugo, é um time que sofre muito.
7: E próximo adversário do Atlético.
8: É.
7: Lá em Caxias do
8: Vai
7: Sul.
8: Vai ser pedreiraça, né, pro Atlético. Mas é um time que sofre pouquíssimos gols. São 27 jogos do Juventude e 15 Isso. gols sofridos. É uma defesa muito consistente. Então, é um time que tá caminhando aí forte, né, rumo à Série A. O Criciúma, apesar da derrota, também é um candidato muito forte, mas agora a Juventude assume a liderança isolada.
7: É a Série B do Campeonato Brasileiro em destaque aqui dentro do apito final. É a Rádio de Minas, a top 1 do Brasil, e você segue participando, interagindo com a gente. Só destacando aqui, bola ainda rolando para Boca Juniors 1, São Paulo 0 em La Bombonera, partida válida pela Copa Sul-Americana. 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Vamos de Cruzeiro, cabuloso, chegando aqui na Rádio de Minas. O Cruzeiro pede passagem com ele. Forte abraço. O meu boa noite a você, Emerson Pansieri.
9: Alô, Hugo Sérgio, um abraço pra você, pro Vini e todo mundo que acompanha a edição de terça-feira do apito final da Itatiaia, chegando com as informações do Cruzeiro. Time Celeste já se preparando para o duelo contra o Santos Jogo esse marcado para domingo, às 21h, sequência do Campeonato Brasileiro. E a equipe que vai ter aí uma semana de trabalhos pela frente, especialmente para acertar a defesa. Até porque o Cruzeiro tomou 13 gols nos últimos 9 jogos. É uma importante agora parte aí do trabalho do técnico Arthur Jorge, dá uma equilibrada para que o Cruzeiro pare de tomar gols. E nesse levantamento, até que eu pude fazer para repercutir aqui na Itatiaia em relação a esses gols, o Cruzeiro tomou um gol do Mirassol no dia 9 de agosto, o Cruzeiro venceu por 3-1, mas tomou gol. Depois, no jogo do Flamengo, dia 12 de agosto, Libertadores, Cruzeiro tomou um gol, foi 1-1, terminou a partida. Dia 16 de agosto, Cruzeiro venceu o Corinthians por 2-1. Jogando em São Paulo, tomou gol, jogo do Brasileirão. Dia 19 de agosto, perdeu para o Flamengo por 2-1 na Copa Libertadores, tomou gol, 2 gols inclusive no Maracanã. No dia 22 de agosto, teve duelo contra o Flamengo no Campeonato Brasileiro em casa, tomou um gol, jogo do Brasileirão. Então, no dia 25 de agosto, empate 1-1 contra o Atlético, Copa do Brasil, tomou gol. E depois, 29 de agosto, tomou 3 gols do Vasco, partida no São Januário, Campeonato Brasileiro, e na eliminação para o Atlético na semana passada, tomou 2 gols na Arena MRV, né? E teve ainda o jogo do último domingo, quando o Cruzeiro tomou 1 gol do Atlético Paranaense, 9 jogos consecutivos sofrendo gols, 13 gols nesse período. Então, o técnico Arthur Jorge vai aproveitar para arrumar esse sistema defensivo. Ele entende que o time precisa desse equilíbrio, que o Cruzeiro precisa parar de tomar gols e depois aí o setor ofensivo também trabalhar, e aí é criatividade, é ocupação de espaço. O Cruzeiro tem esse lado muito de pressionar. 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O Cruzeiro, então, querendo arrumar a defesa para conseguir coisas boas nessas 12 partidas, né? São 12 partidas que o Cruzeiro tem pela frente no Campeonato Brasileiro. A começar, Santos e depois o Vitória da Bahia. São 2 jogos fora de casa. O Gal.
7: Exatamente, Pancieri. Foco total no Campeonato Brasileiro. Agora, o que preocupa é o sistema defensivo do Cruzeiro. Impressionante, Vini.
8: O Cruzeiro tem o melhor aproveitamento do retorno, sob o comando do Arthur Jorge no Brasileirão. Tem o melhor aproveitamento também entre todos os times, mas sempre dá para melhorar, dá para evoluir, e esse é um aspecto que o Cruzeiro precisa realmente evoluir na parte defensiva. E aí não tem a ver só com os zagueiros, até porque o Jonathan Jesus vinha jogando muito bem, até com potencial para ser convocado para a seleção brasileira, mas é mais do sistema, né? Essa mudança de esquema contra o Atlético Paranaense, eu gostei. O Cruzeiro passou a ter mais consistência no seu meio de campo. O Lucas Romero ficou menos sobrecarregado com a presença do Matheus Henrique. O Gerson mais adiantado, tendo mais liberdade para atacar também, porque o Gerson nunca foi um grande marcador. Como segundo volante, ele facilita o jogo, consegue armar, tem visão de jogo, mas da parte defensiva acaba comprometendo um pouco. Então, eu acho que tem que ter uma sequência, né? Com esse novo esquema, um 4-4-2, na frente você dá mais liberdade pro Caio Jorge se movimentar também. Agora, um outro aspecto é a bola aérea, né? Essa bola aérea do Cruzeiro tem sido um pesadelo, tem dado dor de cabeça. E agora, tempo vai ter, Hugo, para poder corrigir, treinar, já que o Cruzeiro só tem o Campeonato Brasileiro e vai ter algumas semanas cheias até o final da temporada.
7: 11:27 é o apito final aqui da Itatiaia na Top 1 do Brasil, destacando o jogo do São Paulo, jogo encerrado pela Copa Sul-Americana. São Paulo perdeu para o Boca na Argentina, 1-0, Merentiel, 6 do segundo tempo, fim de papo por lá.
8: Mas o prejuízo não foi tão grande assim, né? Dá pra recuperar.
7: Digamos que o resultado
8: é normal, do normal, esperado. Né? São Paulo tomou um gol de bobeira, não tava tomando pressão. Mas no Morumbi eu acredito que o São Paulo consiga a virada e eu acho que o São Paulo ainda é um favorito para chegar à semifinal.
7: 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Destaque agora para os jogadores do Cruzeiro que estão na pré-lista da seleção brasileira. De volta, Emerson Pancieri.
9: Vamos falar então, Gão, desses jogadores do Cruzeiro na pré-lista do técnico Carlo Ancelotti. Pro gol tem o Otávio, pra zaga o Jonathan Jesus, pro meio-campo tem o Zé Lucas e pro ataque tem o Caio Jorge, pro meio-campo de armação tem o Matheus Pereira. Sobre o Otávio, vale destacar, é um jogador que vem sendo o grande nome do gol do Cruzeiro essa temporada, com atuações de alto nível do Otávio, 20 anos, ele que tem 13 jogos no Campeonato Brasileiro, são 1.170 minutos no Brasileirão, 40 defesas no Brasileirão, 16 gols sofridos no Brasileiro. Na Libertadores foram 6 jogos, com 27 defesas, o aproveitamento na Libertadores é grande, né? 87%, foram 3 jogos sem sofrer gols na Copa Libertadores da América. E aí, alguns jogos emblemáticos do Otávio, né? Aquele jogo contra o Boca na Bomboneira, ele fez 9 defesas, pelo menos 6 consideradas de alto grau de dificuldade. O Otávio, ele foi destaque na imprensa argentina, todo mundo falava do Otávio, né, esse jovem goleiro do Cruzeiro na ocasião. Depois vieram outras atuações importantes, né? Contra o Vasco, mesmo a derrota pro Cruzeiro por 3-1, foram 7 defesas, número alto, né, de defesas. E se for levar em consideração os jogos contra Flamengo e contra o Atlético, no total foram 18 defesas, né, levando em consideração jogos difíceis de Copa Libertadores contra o Flamengo, jogos de Copa do Brasil contra o Atlético, né, foram 18 defesas, e isso chama a atenção do técnico Arthur Jorge para uma convocação. Convocação essa que vai ser realizada nesta quarta-feira, às 15h. Seleção brasileira que tem compromissos aí contra a Austrália e contra a Índia, nesse novo ciclo, pensando em Copa do Mundo, pensando em Jogos Olímpicos também. E o Otávio puxando a fila com destaque no gol do Cruzeiro. 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Goleiro Otávio chamando a atenção, e ainda Jonathan Jesus, Zé Lucas, Caio Jorge e Matheus Pereira nessa pré-lista do técnico italiano Carlo Ancelotti. O Gão,
7: olho esses destaques do Cruzeiro, e em especial, né, tem Jonathan Jesus, tem Matheus Pereira, mas regularidade, e mesmo com as eliminações, você pega quem foi destaque ali, o Otávio.
8: Sim. O Otávio desponta como um dos grandes nomes nessa renovação para o gol da seleção brasileira, Hugo. A gente tá falando de um garoto que assumiu o gol do Cruzeiro num momento complicadíssimo, na lesão do Cássio e com o Matheus Cunha não dando conta do recado, e ele simplesmente tirou a dor de cabeça do torcedor cruzeirense. Tanto que a gente nem ficava aqui naquela expectativa, poxa, mas o Cássio vai voltar? O Cássio volta quando? Deixa o Cássio recuperar tranquilo, sem pressa, porque o Otávio deu conta do recado, é um garoto que no um contra um o gol fica pequeno pro atacante, ele fecha muito bem o ângulo, é tranquilo, tem a cabeça boa, Tô com essa expectativa de que ele possa ser convocado amanhã. O Jonathan Jesus, uma pena a lesão dele, tá, Hugo? Era outro também que eu acho que estava forte nessa fila aí, nessa renovação, também na zaga da seleção brasileira. Mas você disse bem, acho que desses nomes todos citados, que manteve maior regularidade nesse período é o Otávio.
7: 11:33. 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E tem jogador da base deixando o Cruzeiro, Pancieri.
9: Tem um atacante jovem deixando o Cruzeiro. Está sendo emprestado o Juan Índio para o Radomiak, Radom, da Polônia. O Juan Índio, que é um jogador que nesta temporada, no sub-20, 31 jogos, 12 gols marcados, ele teve aí uma lesão séria, né, no fim do ano anterior, até tirou o jogador da disputa da Copa São Paulo, por isso ele ficou de fora dessa competição e agora está sendo emprestado para o futebol polonês, até para que ele possa jogar, para que ele possa ter minutagem, vai ser observado pelo Cruzeiro, depois, se tiver um entendimento do time em contratar de forma definitiva, ele pode ser contratado. Mas essa é a história envolvendo o atacante Juan Índio, que está deixando o Cruzeiro, está sendo emprestado, não teve participação no time principal, né, do Cruzeiro, muita expectativa, mas uma outra lesão, além dessa que eu falei, também atrapalhou um pouco a carreira do Juan Índio. Boa sorte pro garoto, pro cria da toca que está sendo emprestado. 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Malas prontas para você viajar com a CVC e o Juan Índio, então, também de malas prontas indo para o futebol polonês. Hugo Sérgio.
7: Dali, valeu, Pancieri, com o cabuloso aqui dentro da Rádio de Minas no apito final. O intervalo e na volta tem muito mais pra você. Tem o Galo Atlético que entra em campo pela Copa Sul-Americana. Duelo contra o Peixe, 11:36. A gente volta já.
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7: De volta com a apito final aqui na Itatiaia, 11:39, destacando o Galo que entra em campo amanhã. O assunto é Copa Sul-Americana, parada contra o Peixe, contra o Santos. Vamos para lá, Conexão Santos. Ele dá o recado. Um abraço, boa noite, Cláudio Rezende.
8: Um abraço, boa noite a você também, a todos do apito final, a Itatiaia aqui. Baixada Santista, amanhã tem o Galão da Massa contra o Peixe, é Galo e Santos, valendo vaga para semifinal da Copa Sul-Americana. E o jogo de ida, o Galo visitante quer fazer como na fase anterior, que venceu o Bragantino aqui no interior de São Paulo e levou uma ótima vantagem para decidir na Arena MRV. E o time com reforços, hein? Jogadores importantes disponíveis para o técnico Barba Domingues. Estão aqui entre os atletas relacionados, um para defesa, um para o meio campo. Se não tem o Everson, se não tem o Coelho, que está suspenso, o Galo pode ter um time mais encorpado, principalmente no setor defensivo, para esse jogo, ainda levando dúvidas no ataque. 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Olha, o Galo, que tem o Lianco de volta, ele não joga desde o dia 12 de agosto. Foi o jogo de ida da fase anterior da Copa Sul-Americana. Teve um problema no pé e ficou fora. É uma região muito pouco comum de ter uma lesão. Um atleta de futebol, o doutor Rodrigo Lasmar, explicava a semana anterior na Itatiaia, mas voltou rápido até o Lianco. A gente esperava um período maior de inatividade, o Lianco está de volta e pode formar de novo uma dupla ali com o Vitor Hugo. O Juan segue fora, teve uma lesão muscular no clássico, e aí o Vitão é outro que está disponível. De volta o Maicon, que de última hora no clássico da Arena MRV semana passada ficou fora, ele sentiu no aquecimento e também esteve ausente contra o São Paulo na última rodada do Brasileirão. Pode jogar aí o Lianco e o Maicon, ganham opções o técnico Barba Domingues. Já no ataque, vai o Cassierra ou vai o Renier? Pode pintar uma novidade, o Vitor Hugo, meio campista, na vaga do Coelho, que está suspenso pelo terceiro cartão amarelo. São algumas possibilidades do time do Galo para a escalação, para enfrentar o Peixe na Vila nesta quarta-feira, 7 da noite.
7: É o Galo para amanhã contra o Santos pela Copa Sul-Americana. De volta, Maicon, Lianco também. E aquela dúvida no ataque, Cassierra ou Reinier. E pra vaga do Coelho, quem sabe o Vitor Hugo ali, hein, Vini?
8: É, vai ser um termômetro, né, para saber se o Coelho, caso ele seja vendido, como é que vai ser o comportamento do Atlético sem essa peça, que tem sido muito importante, Hugo. É, em relação à característica, eu não vejo ninguém no elenco do Atlético hoje podendo suprir uma ausência do Coelho. Porque, por exemplo, o Vitor Hugo, excelente jogador. Acho que até é melhor do que o Cuejo na parte técnica. Mas para fazer o corredor direito nesse esquema do Barba, o Vitor Hugo não é esse cara de tanta marcação como é o Cuejo, de tanto vigor físico. Aí poderia ser o Preciado, que está acostumado a fazer essa função, mas não tem uma parte ofensiva, não tem um drible tão apurado como o do Cuejo. Aí poderia ser o Alaminda. O Alaminda ataca bem, jogador que tem facilidade de chegar à frente, muita velocidade, mas não tem a mesma recomposição. Então é o cobertor curto, né? Eu acredito que pro jogo de amanhã o Atlético não que vá jogar pelo empate, mas se sair com empate é um bom resultado. Agora, é diferente de ir em busca de um empate, jogar pelo empate. Quando você vai com esse pensamento, você fica mais próximo de uma derrota. Mas vai ser confronto duro, né? O Santos vem numa boa recuperação, tem jogado melhor, com o time mais encaixado. Não tem o Neymar, mas tem o Gabigol em grande fase, então vai ter que jogar muito, jogo de muita competitividade, vai ter que correr demais para sair da Vila com um bom resultado e resolver a sua vida na Arena MRV.
7: 11:44 e sobre as alterações na lista dos jogadores inscritos na competição, Rezende.
20: Sim, a cada fase o clube pode fazer alterações na lista dos inscritos. E o Galo, para esta fase de quartas de final, inscreveu 3 jogadores. Fred, camisa 7. O Kevin Castanho vai utilizar a camisa 15. E o zagueiro Léo Duarte, que por enquanto não estreou e também não está disponível para esse jogo de amanhã. O Léo Duarte está inscrito com o número 3. O Galo que fez mudanças na lista, que é permitida a cada fase aí pela Conmebol Sul-Americana. E para esse jogo, além do Maicon e do Lianco, o Igor Gomes, que ficou um tempo fora também, vinha aparecendo bem nos jogos, nesse pós-copa, ele teve um problema no pé no jogo contra o Grêmio, no Brasileirão, na Arena MRV, e foi ausência aí por um período semelhante do Lianco, o Igor Gomes. Nesse contexto, o Galo tem fora o Coelho, que tem uma proposta na mesa aí para deixar o Atlético jogar no CSKA Moscou. A definição vai ter que acontecer essa semana ainda, mas o Coelho, de qualquer forma, suspenso, não pode jogar. O Everson vai ficar fora dessas próximas partidas, o goleirão do Galo. O Gabriel Delfim terá a primeira oportunidade dele em um mata-mata. O Everson nunca tinha ficado fora em jogos de mata-mata, apenas de Campeonato Brasileiro ou Campeonato Estadual, de pontos corridos. Então, grande chance aí pro Gabriel Delfim ter essa sequência num jogo grande, num jogo que vale semifinal de um torneio intercontinental.
7: E que responsabilidade, né, do Delfim?
8: Muita responsa. Agora, Hugo, não dá pra ficar comparando com o Everson, né? O Everson é o melhor goleiro do país. Dá moral pro Delfim e ele fazer o trabalho dele. O Atlético perde na saída de bola, porque o Delfim não tem a mesma qualidade do Everson, e poucos goleiros têm, mas o grupo tem que passar confiança, o Barba passar confiança, e uma defesa no jogo dá moral pro cara, né? Pra ele se sentir ali à vontade, com a confiança, e se tiver pênaltis, não amanhã, mas no jogo da volta, é confiar que o Delfim também tá preparado para poder ser decisivo a favor do Galo.
7: 11:46 e sobre o atacante Richarlison, Rezende.
20: Olha, é um jogador que o Atlético está assim de olho, até pela situação, poderia aparecer uma oportunidade de mercado. É um atleta que foi o camisa 9 da seleção brasileira na Copa do Mundo do Catar, a Copa anterior. Inclusive, começou na Copa fazendo gol e tudo mais, depois da seleção brasileira, e o Richarlison também não correspondeu. Mas ele é do Tottenham, da Inglaterra. Teve agora umas tentativas frustradas de jogar no Everton e também para o futebol da Turquia, e não está inscrito na Premier League. Só que tem um detalhe que é um empecilho para Galo e Vasco da Gama, que demonstraram interesse, principalmente o Vasco, queria investir pesado aí no Richarlison. O Tottenham, por uma lei da FIFA, não pode emprestar mais de 6 atletas, e o Tottenham já tem esse número preenchido. Por isso, o jogador não poderia ser emprestado agora, nessa janela. E aí uma transferência inviabiliza para qualquer clube brasileiro a vinda deste jogador. Do Pombo, Richarlison, Galo. Olhou, fez aí uma ideia, né, de possibilidade, tem ou não, muito difícil. E com essa situação de empréstimos que já está encerrada pelo Tottenham nessa janela, a vinda do Richarlison seria realmente apenas um sonho, que no momento não poderá ser realizado aqui no Galo.
1: E seria um baita nome, né, Vini?
8: É, o Richarlison tá em baixa no futebol europeu, jogador que não tá jogando em alto nível, mas pro futebol brasileiro acho que tem todas as condições de recuperar e de ser um cara decisivo, um dos atacantes mais importantes. Mas não deu, paciência, o Atlético tem que tocar a sua vida, é porque assim, né, cara, a gente tá falando de um Cassierra que não tem feito gols. O Reinier tem até melhorado, mas não é exatamente esse centroavante. Então o Richarlison seria esse cara para resolver os problemas. O Atlético sondou, mas não vai dar negócio, Hugo.
7: Destacando agora o Santos, o peixe adversário do Galo, aqui dentro do apito final, e ele chega e conta tudo pra gente. Um abraço. Boa noite, Paulo Azeredo.
21: Fala, Gustavo, você que é nosso, um abraço pra você que tá ligado com a gente no apito final desta terça-feira, que é a terceira decisão, né? Primeiro jogo amanhã, Atlético e Santos, Vila Belmiro às 7 horas, e o Santos com alguns desfalques importantes, viu, Gão? Vamos trazer aqui pra quem tá ligado no apito final, são 3 desfalques: o Neymar, né? Que tá com lesão no reto femoral, grau 2, tá fora. O Barreal, ex-Cruzeiro também, vem se destacando esse time do Santos, jogando bem, mas tá fora por lesão muscular na coxa, grau 2. E o Lucas Veríssimo, com uma lesão no tornozelo direito, ele ficou de fora do jogo no final de semana com o Inter e também amanhã não estará em campo contra o Atlético. Mas o time do Santos poderá ter uma estreia de Rodinei, lembra dele? Lateral direito do Flamengo, Rodilindo? Pois é, pode estar em campo amanhã, fazendo a sua estreia depois de 2 treinamentos com os demais companheiros. O provável Santos, Hugão, para pegar o Galo amanhã na Vila, hein? Com Gabriel Brazão, com Igor Vinícius ou Rodinei, William Arão, Luan Pérez e também Escobar. Gustavinho, Christian Oliva e Rolheiser. Na frente, Gabriel Bontempo, que está cotado para também ser convocado amanhã pelo Ancelotti, Cavadeiro e Gabigol. Deverá ser este o Santos para pegar o Atlético amanhã no jogo de ida das quartas de final. Para a gente fechar aqui, o Santos também acertando com o Cebolinha, hein? Reforçando aí o elenco nessa reta final. Um contrato com o Cebolinha, atacante ex-Flamengo, até o final do ano. Tá certo, Gão? Abraço para você.
7: Tá certo, um abraço, Dali Paulo Azeredo com peixe, adversário do Galo amanhã na Copa Sul-Americana, 11:50. 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Abraçando os amigos Pablo e Augusto. Vamos de Coelhão, América chegando. Coelhão que entra em campo amanhã, Série B do Campeonato Brasileiro, a parada contra o Náutico. Tá ligado? Boa noite, Fabrício Calazans.
22: Tô ligado, deixa comigo, boa noite pra você, alô nação americana, boa noite pra quem se liga no apito final, preparação do América concluída para o compromisso de amanhã, às 8:30 da noite, contra o Náutico, é o Timbu, na Vida do Coelhão, às 8:30, Arena Independência, rodada 27 da Série B do Campeonato Brasileiro, jogo que terá o apito do Kleber Ariel Gonçalves Silva. O América, apuração da Itatiaia, está concentrado com as voltas de Felipe Amaral, volante recuperado de dores no pubis, 2 jogos fora, e de Segovinha, lesão ligamentar no joelho esquerdo, 7 jogos fora. Então, a informação exclusiva da Itatiaia, o América está concentrado com a volta destes 2 titulares importantíssimos. O Segovinha, quando, antes de se lesionar, ele vinha atuando por dentro, como um meia, e não como um ponta. Jogou a maior parte do ano como um ponta, aberto pelo lado direito. Ele é canhoto, com aquela qualidade de trazer a bola para a perna esquerda para bater para o gol, geralmente cruzado, mas vinha atuando como um meia. Pelo que eu apurei ainda, mais aprofundando no assunto, eles são opção para o banco. Não devem começar jogando. E aí, o técnico Douglas Leite, em relação ao time que perdeu para o CRB na última rodada, não perdeu ninguém por cartão. E ele pode pela terceira vez consecutiva repetir a escalação do América. Aquela escalação que venceu a equipe da Ponte Preta, que perdeu para o CRB, pode ser colocada amanhã em campo na Arena Independência. E até fiz um levantamento, o América em nenhum momento na Série B e nesta temporada inteira, desde o Campeonato Mineiro, passando por Copa Sul-Sudeste e Copa do Brasil, conseguiu repetir a escalação por 3 jogos consecutivos. O máximo que o América conseguiu foi uma sequência de repetição de escalação por 2 partidas seguidas. Isso aconteceu 3 vezes na temporada. Contra São Bernardo e Vila Nova, sempre pela Série B, o América empatou com São Bernardo fora de casa por 1-1 e perdeu de virada em casa para o Vila Nova por 2-1. Depois teve aquele jogo contra o Londrina, o América empata por 1-1 e na sequência empata com o Ceará também por 1-1. E por fim esta sequência de Ponte Preta, como eu disse, e CRB. Então o América amanhã pode ir a campo com a mesma formação pelo terceiro jogo seguido e acho que é isso que vai acabar acontecendo.
7: Dali Calazans e a Série B do Campeonato Brasileiro, o Coelhão em campo amanhã, nesse ano difícil, né, do América, nessa luta contra o rebaixamento, já praticamente mirando já a próxima temporada, virtualmente rebaixado. Vamos com mais do América então, para esse compromisso contra o Náutico amanhã, de volta, Calazans.
22: Então vamos lá, acreditando que será a mesma escalação pelo terceiro jogo seguido, Bruno Brígido no gol, Alex Silva na direita, Rafa Barcelos, Ricardo Silva, Tobias Ostiega na lateral esquerda, Otávio com o Barreto e com o Júlio César, Parede, William do Bigode e o Paulo Vitor. Este é o provável América. Sobre pendurados, o América depois de encarar o Náutico na segunda-feira recebe o São Bernardo. Então o América tem uma lista aí de jogadores pendurados. Goleiro Gustavo, que é o reserva, né? Perdeu a posição para o Bruno Brígido. O Felipe Amaral, que deve estar no banco amanhã. Manuel, que deve voltar também amanhã, recuperado de dores no joelho esquerdo. O Persson, que está lesionado e que não joga mais esta temporada. O Barreto, volante, que vem sendo titular, assim como o Otávio, também volante, que vem sendo também titular. Então são esses os detalhes do Coelhão aqui no apito final.
7: Dali Calazans, América e Náutico amanhã, Série B do Campeonato Brasileiro. Coelhão que está na penúltima colocação do Náutico, é o 11º com 37, Vini.
8: E o Náutico em alta, né? Náutica todos os jogos como se fosse uma final e jogar pela honra também, né, Hugo?
7: Exatamente. 11:55, intervalo e na volta, mais apito final aqui na Top 1 do Brasil.
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0: De volta com a apito final aqui na Itatiaia, top 1 do Brasil, 11:59. Vamos ao Rio de Janeiro. O ídolo tá chegando. Boa noite, Wellington Campos.
1: É isso mesmo, Hugo Sérgio. Muito boa noite para você, para o Vini. E uma importante entrevista que conseguimos com Thiago Silva, último jogador do Fluminense a falar no Maracanã, na zona mista, após a vitória de 2-0 em cima do Platense da Argentina, gols de Nonato e Hulk. O técnico do Fluminense, Marcão, tem essa vantagem. E eu perguntei ao Hulk, que faz gol, o Thiago Silva, qual o tamanho dessa vantagem. Ele falou mínima. E você, que evita gols, o que você fala?
2: Não, a gente sabe que é uma vantagem mínima. Conseguimos, de alguma forma, fazer essa vantagem com mérito. Não foi acaso, né? Isso nos deixa ainda mais felizes, porque um resultado positivo veio com desempenho. E é isso que a gente procura fazer. Muitas vezes o resultado positivo esconde muitas coisas. Hoje não, hoje foi um jogo controlado, né, na medida do possível. A gente fez um bom jogo e merecemos essa pequena vantagem que ele falou. Agora, a gente não pode ficar sentado em cima da vantagem de achar que lá a gente tem que ir para segurar resultado. A gente tem que ir para desfrutar, jogar o futebol que a gente vem jogando nos últimos jogos com a confiança que a gente está. Porque futebol muda muito rápido. E a gente sabe da responsabilidade que a gente tem, mesmo levando essa pequena vantagem para lá.
1: A realidade, é realidade ou é um sonho o tricolor sonhar com o bi da Libertadores?
2: Eu acredito muito naquilo que a gente vem fazendo, né? Sonho todos nós temos. E esse, com certeza, é um dos sonhos que eu tenho ainda na minha vida, antes de encerrar a carreira. Espero que seja esse ano, porque se não for esse ano, dificilmente isso vai acontecer ainda como jogador. Mas vamos passo a passo. Ainda temos um segundo jogo da eliminatória a ser jogado. Vamos com muito respeito ao nosso oponente. Depois a gente pensa, se é assim, papai do céu abençoar, a gente pensa na semi, depois na final, enfim. A gente não pode pensar na final antes da gente dar o segundo passo dessa eliminatória.
1: Deixa eu fazer só uma de seleção, porque pela sua experiência, pela sua larga.
2: Se tiver amanhã, eu vou ficar.
1: Vem cá rapidinho. Tá certo o Ancelotti nesse rejuvenescimento da seleção pensando em 30?
2: Quer que eu minta ou quer que eu fale a verdade?
1: Fica à vontade.
2: Você não pode descartar quem tem 31, 32, 33. Eu quase fui pra Copa 41. Então a gente não pode descartar o bom jogador que tá vivendo um bom momento. Eu penso o seguinte, numa seleção brasileira as coisas têm que ser feitas devagar. Você não pode tirar todo mundo, pôr todo mundo novo. As coisas têm que ser passo a passo. Ah, vou tirar 10 agora, vou colocar 10. É muito difícil ser jogador de seleção brasileira. É muito diferente de jogar em clube. Isso as pessoas precisam entender. E eu acho que ele vem de um futebol europeu, que na cabeça dele é um pouco mais fácil fazer. Mas aqui não funciona assim. Você precisa mudar e dar resultado. E jogar bem, se possível. Então, eu não gosto desse tipo de mudança. Não concordo. Porém, ele está no comando.
1: Aí, o Thiago Silva detonando esta reformulação geral da seleção brasileira. E, segundo ele, essa reformulação tem que ser feita gradativamente, porque nunca deu certo. É, meu amigo, pegou pesado o ex-capitão da seleção brasileira aos 41 anos, pertinho de fazer 42, dia 22 de setembro. Hugo, Vini.
0: Valeu, Wellington Campos, o ídolo aqui no apito final, 12:03. Vamos com os destaques finais. Atlético, Cláudio Rezende.
3: São 24 jogadores relacionados e concentrados aqui no Hotel Sheraton, em Santos, para a partida contra o Peixe. Nesta quarta-feira, Pedro Abílio, barbante neles, vai narrar na Itatiaia o duelo de ida valendo vaga à semifinal da Copa Sul-Americana. O Galo querendo chegar a Barranquilha, local da decisão na Colômbia. O provável Atlético de Gabriel Delfim, Natanael, Lianco ao lado de Vitor Hugo e Renan Lodi, meio campo, Alan Franco ou Maicon, Castanho, Fred e Bernard. No ataque também, interrogação, te pode pintar o Preciado ou até o Vitor Hugo na vaga do Coelho, que está suspenso.

0: e o centroavante, se vai de Renier ou Cassierra. O Galo que lançou promoção nos três jogos, para menos de R$100, os duelos contra Fluminense e Chapecoense, Brasileirão, e o jogo decisivo da Copa Sul-Americana contra o Santos, na quarta-feira da semana que vem.
1: Cruzeiro, Emerson Pancieri.
2: A seleção brasileira vai ter nesta quarta-feira a primeira convocação após a Copa do Mundo. E neste novo ciclo para 2030, um nome do Cruzeiro vem se destacando e tem chamado a atenção da comissão técnica liderada por Carlo Ancelotti, o goleiro Otávio. A apuração da Itatiaia na última semana diz que o jovem de 20 anos já tinha saltado aos olhos do staff da CBF. A entidade começou a acompanhar de perto o trabalho de Otávio, que em 2026 se firmou como titular do gol do Cruzeiro após grave lesão de Cássio. O goleiro está na lista de pré-convocados da seleção, assim como o zagueiro Jonathan Jesus, o volante Zé Lucas, o meia Matheus Pereira e o atacante Caio Jorge. O Cruzeiro, que está pensando no jogo contra o Santos, sábado, às 21h, na Vila Belmiro. Oportunidade do Cruzeiro chegar a 45 pontos no Campeonato Brasileiro e estabelecer, de fato, essa parte de cima da tabela, já que o objetivo para o time celeste é se classificar diretamente para a Copa Libertadores da América de 2027.
1: América, Fabrício Calazans.
3: O América fechou esta tarde no CT Lana Drummond a preparação para o duelo contra o Timbu. É o Náutico, adversário desta quarta-feira às 20h30 na Arena Independência pela Série B do Campeonato Brasileiro. O técnico Douglas Leite pode repetir a escalação do América pelo terceiro jogo consecutivo, algo inédito na Série B e na temporada. Bruno Brígido, Alex Silva, Rafa Barcelos, Ricardo Silva e Ostiega, Otávio, Barreto, Júlio, Parede, William do Bigode e Paulo Vitor, Felipe Amaral e Segovinha, que voltam de lesões, estão relacionados e devem ser opção no banco de reservas.
1: Valeu, Calazans, 6:06, forte abraço e bom dia, Vini Andrade.
4: Valeu demais, Hugo, até a próxima.
1: Esse foi o apito final, na sequência Itatiaia é a dona da noite. Ele tá pintando no pedaço, nosso Gutenberg Gomes, campeão de audiência, comandando as madrugadas aqui na Top 1 do Brasil. Eu fico por aqui, forte abraço, valeu galera, fui.

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0: Alguém me chamou aí? Ah, eu tô chegando! Alô, alô, bom dia! Bom dia, minha turma do Bom Dia! Se você prefere um boa noite com todo carinho e com o maior prazer, eu digo também aquele boa noite. Agora, o que eu posso garantir é que aqui na Itatiaia, nós temos a partir de agora e nas próximas 4 horas, a madrugada mais acolhedora do rádio, a madrugada mais interativa do Brasil, é aqui na Rádio de Minas. Top 1, hein? Itatiaia. 13 meses como a rádio mais ouvida do Brasil. Ah, e você faz parte de tudo isso, e digo mais, você é a razão maior de tudo isso. Então, onde quer que você esteja, receba o nosso abraço, o nosso carinho e o desejo de uma ótima... Já é a quarta-feira? Meu Deus do céu! Ah, também não é pra menos, né? Além do tempo estar voando, tivemos aí o feriadão de 7 de setembro em plena segundona, então vai ser aquela semana... Jogo de tênis, piscou, perdeu. Então, que prazer, que alegria, que bom saber que você tá aí do outro lado do radinho e que você conta com a nossa companhia para se sentir também bem acompanhado na madrugada. Então, cola esse radinho e vamos juntos aí. E é claro, sempre convidando você para vir para cá, para vir para dentro do radinho fazer o programa junto com a gente aqui, né? Para isso, nós temos o nosso canal de interatividade que já tá liberado e já tá disparando aqui, ó. Então mande aquele áudiozinho legal, aquele videozinho, aquele textinho, fotinha também, pode mandar pra cá, 999-96-7074. É o nosso zap, o bombadão das madrugadas. Agora, se você está fora da região metropolitana, aí você coloca o código 31, tá legal? E se você está fora do Brasilzão e o que tem de brasileiro e de mineiro e sobretudo, né? Espalhado aí por esse Brasilzão afora, por esse mundão de meu Deus, e que encontra aqui na nossa programação da Itatiaia uma ponte que aproxima você das coisas de Minas e das coisas do Brasil. Então, é sempre uma alegria. Anotou aí? Salva nos seus contatos. Bota assim, Zap Itatiaia. Aliás, é melhor colocar Itatiaia Zap, que aí aparece mais rápido aí pra você, né? Então, 999-96-7074. Já tô ligado no que a turma tá mandando pra cá, hein? Por exemplo, acabou de pular aqui diante dos meus olhos a mensagem da Leocádia. E ela tá dizendo: bom dia, Gutenberg. Aqui é a Leocádia de Uberlândia. Então, já vou responder você aí, tá legal, querida? Obrigado e um abraço, tá lá em Uberlândia, ligadinha no programa também. Esse aqui mandou agora: bom dia, Gutenberg, equipe, sou Newton Rocha, falo da cidade de Mariana, estamos juntos até as 4 horas. Ô, Newton, um abraço, querido, deve estar gelado esse lugar lindo, lindo que é Mariana e a turma de Ouro Preto, Itabirito também, toda a região dos Inconfidentes, nos prestigiando sempre. Vai mandando, que aqui é um olho no rádio, um olho no zap, um olho no rádio, um olho no zap, e essa interatividade é a vida da madrugada. Até aqui você esteve na companhia do meu amigo Hugo Sérgio, ele é nosso, e o Vinícius Andrade é nosso também, eles comandaram o apito final. E eu tô chegando, ó, pra dar aquele pontapé inicial na quarta-feira, já na meiuca da semana. Olha, 9/9? Sabe o que isso significa? Rigorosamente nada, mas é uma data bonita, né? 9/9/2020. O senhor é quem mesmo, hein? Júlio Silva? É mesmo? O que que o senhor andou aprontando que o senhor está meio sumido da madrugada, hein, simpático? Ah, então ele voltou, então ele está ali, o nosso maestro, o nosso DJ, o sinalzinho eletrônico marcando 15 minutos desse novo dia, então ali está ele para dar vida, brilho colorido ao programa, apesar da sua aparência tão acinzentada. Não dormiu nada, não, na folga, filho? Olha, mas que coisa, hein? Então, Júlio Silva é mais conhecido como o Difuntão da Madrugada.
1: Olha eu aí.
0: Eu gosto quando você, depois de um longo e tenebroso inverno, você coloca também aquela, é só você fazer assim que eu volto. Ah, do menino Luan Santana. Gosto, eu gosto do Luanzinho Vesguinho, né, gente? Boa toda vida. Então, como é que é, defunto? Quando você demora um pouquinho e deixa saudade aqui na turma da madrugada, como é que você faz mesmo, hein?
1: É só você fazer assim que eu volto.
0: Olha, mas eu fiz no exato momento, hein? Puxa vida, se eu tentar 12 vezes eu vou errar 11, mas na que valia eu acertei aqui de primeira, né? Então é isso, ali na central onde pulsa e vibra o coração da Itatiaia, está ele, charme, beleza, simpatia. Você viu stories dele no Instagram? Meu Deus do céu, melhor nem ver. Minha Nossa Senhora Aparecida, o que é aquilo? Olha a macaxeira! É o nosso querido Roger Loures, ele está sempre no beat. Ah, bruto! Roger Loures no beat, no pique da madrugada, programação musical do Mércio Sattler, e aqui sempre esse prazer, essa alegria que nos move, essa alegria de chegar aqui todos os dias e ser assim tão bem recebido. Olha aqui, o zap não para. Bom dia, Gutenberg, sou Luiz Carlos Cunha, lafaietense que mora em Vitória, no Espírito Santo. Tudo de bom para você e para todos os ouvintes. Ô, Luiz Carlos, um abraço. Ontem foi o aniversário de Vitória, né, no Espírito Santo. Registramos aqui pela nossa grande audiência e pelo carinho que os capixabas têm pela Rádio de Minas. Ô, Luiz, primeira vez, né? Participe sempre, porque aqui você está em casa na Rádio de Minas também. Tá legal? Olha outro do código 27. Meu Deus do céu. Bom dia, Gutenberg. Meu nome é Gilson Rocha. Estou aqui em Vila Velha, na madrugada, sujando papel de tinta na gráfica, imprimindo uns santinhos de política. Meu Deus do céu. Recebeu antecipado? Essa é a pergunta que eu quero fazer para você. Ô, bruto, um abraço para você aí. Obrigado, querido. Tudo de bom. É a época que a turma tá ganhando uma grana aí também, né? Turma da gráfica. E agradeçam ao meu xará famoso lá, o Johannes Gutenberg, o inventor da imprensa de tipos móveis ali. Hoje tudo é diferente. Hoje toda a arte é feita pela inteligência artificial. Então, nós estamos terceirizando até o nosso pensamento para a máquina. Ah, meu filho, foi que dia? Foi na minha folga, né? Eu botei lá o filme 2001, Uma Odisseia no Espaço. Ô, defuntão, quando entra aquela do Assim Falava o Zaratustra, né? Eu sei lá quem é o Zaratustra, mas ele falava alguma coisa, e aí entra aquela música. Tum, tum, tum, tum, tum, tum, tum. E aí e como é interessante aquele filme, né? Como aconteceu ali aquela transição lá, porque tava lá, os macacos estavam lá, né? E aí aquela coisa, comendo uma graminha aqui, um matinho ali e tal, e olhando aqueles, acho que era a anta que ficava lá pastando perto deles, né? E aí eles pensando, não, aliás, não pensavam tanto assim, né? Mas um belo dia, exatamente, de fundo. E um belo dia, o macaco pensou assim, tô de saco cheio de comer grama, tô enjoado de comer mato. E aí, eis que ele encontra uma ossada de um daqueles animais. E ele pega deve ser um fêmur, né? Um ossão de um bicho morto lá, e começa a bater aquilo no chão. E pá, e pá, e nervoso, e pá. Ali ele descobriu a arma. Olha como é que o bicho já começou errado, né? Em vez de começar pela diplomacia, não, já começou pela porrada. Ele dá aquela paulada, aquela ossada, e pá, e voa osso pra todo lado. Aí o macaco pensou assim: olha, com isso aqui eu posso me defender, eu posso caçar, eu posso matar, inclusive. E eis que tudo isso acontece. Para defender o seu território lá onde tinha a aguinha dele e tudo, ele vai e começa a descer a borduna, bruto, até que ele joga o osso pro alto e de repente tem aquela transição para a nave espacial. E assim começa. Isso é lindo demais, hein? 2001, uma odisseia no espaço. Até que lá pro final, eu vou dar spoiler mesmo, porque isso é filme antigo também do Stanley Kubrick, né? E aí a inteligência artificial que já existia lá no filme começa a dominar o humano. Parece com alguma coisa que nós estamos vivendo hoje? Lembra, né? Lembra. Aí ele querendo desligar a máquina e a máquina não. Ah, meu filho, aí é que está o X da questão. Quando é que nós vamos nos desconectar dessa inteligência artificial que está dominando a nossa vida, o nosso pensamento, a nossa maneira de criar, de escrever, de desenhar, de tudo, tudo? Então, está aí. Olha que introdução maravilhosa, hein? Estamos apresentando Concertos para a Juventude. E aí o macaco saía dando bordoada para todo lado e bicho e macaco. Ah, mas é dessa história. Com certeza. Você lembra desse filme? Eu lembro desse filme no cinema. Aí aquela coisa maravilhosa, né? Aquela tela enorme e você viajando naquilo. Quando 2001 era uma ideia ainda distante, né? Hoje, veja você, 2001 já ficou no passado e quanta coisa não se concretizou e quantas outras até superaram a expectativa do ser humano, né? Mas tudo isso é um assunto muito, muito filosófico para essa hora da madrugada, né? Então, vamos voltar aqui àquilo que realmente nos importa hoje, né? Eu não me apresentei a vocês depois de tudo isso que eu disse, eu preciso, é claro, falar aqui que nós estamos juntos e a gente busca a cada dia fazer um programa melhor, um programa diferente. Não é aquele rame-rame de todo dia, não. Aqui a coisa vai fluindo da melhor maneira, a gente faz de tudo para encantar você e ser uma boa companhia para quem precisa de uma boa companhia na madrugada. Então, eu sou Gutenberg Gomes e de amigo para amigo, diga alô comigo. Guti, ele é o bom, é bom. Bondade sua. Bom, era um macaco que pegou aquele osso e saiu e pá, e dá bordoada aqui, ali. Ê, tempo bom. Acho que eu vi esse filme lá no cinema da Epicar, em Barbacena. Isso lá pelos idos dos anos 80, né? Que agora voltou à moda e tá todo mundo. Vou te contar, tem hora que começa bem, mas vai chegando um ponto que vai até enjoar também, né? Já tô enjoado de ver cabelo grande e jeans surrado e todo aquele visual dos anos 80, que inclusive é a Itatiaia lá no Instagram, arroba Itatiaia Oficial, fez uma arte muito legal. Pegou aqui todos os comunicadores, né? E colocou também nesse visual dos anos 1980. Acirantão, Renato Rios Neto com a cabeleira danada, o Maraca, o Júnior Moreira, o WT, o Gutenberg, o Vinição, tá todo mundo lá. Vai lá pra você ver que beleza, Patrícia Joe e toda Kátia Pereira e toda a turma tá lá. Então dá uma chegadinha para você conferir lá no arroba Itatiaia Oficial, tá certo? Então é isso, estamos chegando aí nessa madrugada fria, hein? Fria, e tá uma loucura também o tempo. Durante o dia, aquele solzinho esquenta, dá uma beleza. Vai chegando ali umas 4, 5 da tarde, vem aquele vento frio, fica tudo nublado. Então, haja saúde, haja organismo para resistir a tudo isso, né? Ô Difuntão, olha que beleza. Hoje um amigo muito querido está fazendo aniversário e logo no comecinho do programa eu já quero homenageá-lo, porque é uma figura figura que tem um carinho por nós, é uma figura admirável, ele que coloca aí, eu estive em Moeda no feriado de 7 de setembro, eu vi uma imagem de um Cristo Redentor, eu pensei, eu conheço aí, hein? Aí mandei para ele a imagem, ele falou, eu que coloquei lá. Então, Ayrton dos Boizinhos é aniversariante do dia. Boizinho, um abraço, querido, parabéns. 6.1 é o nosso aniversariante do dia, recebendo o nosso abraço, o nosso carinho, a gratidão aí por tudo que você faz por nós aí sempre. Então receba em nome de todos aqui da Itatiaia os nossos desejos aí de muita saúde, muitas felicidades e que você continue semeando coisas boas pela vida ao lado da Morena, que também é uma simpatia. Valeu, Boizinho, um abraço, querido, obrigado aí pela sintonia, hein? Então é isso, 12:26 agora, 999-9670-74, já disparou aqui o nosso zap, o bombadão da madrugada. Então, olha aqui, que nós temos para celebrar no dia de hoje? Mas tem dia para tudo também, meu Deus. Hoje é o dia do cachorro quente. Tá aí uma coisa boa, né? Então, essa turma que salva os guerreiros do táxi, do aplicativo, quem roda na madrugada e muitas vezes passa fome com dinheiro no bolso, né? Porque não encontra aí um trailerzinho. O Geraldão do cachorro quente lá do Barreiro, hoje ele tá celebrando aí também esse dia especial. Hoje é que eu sou hot. Ah, aí, ó. Hot. Um hot dog vulgar na madrugada.

0: Olha aí, hoje o dia do hot dog, o dia do cachorro quente, essa quarta-feira, tá aí uma ideia boa, hein? Agora, você sabe, né, o defunto, que a salsicha, 50% daquilo lá é sal, e os outros 50% é sicha. Que eu vou te contar aqui, faz bem, que faz bem, não faz bem não, mas que é gostoso é, hein? Tudo depende do molho, tem que ter o molho, né? Todo mundo diz.
1: Ai, que delícia.
0: Ai, Gutenberg, você tem o molho, né? Então, o bom é o molho daquilo ali, o pãozinho, e a salsicha também é bom, não pode exagerar naquilo lá também, né? Olha aí, ó. O hot dog, hoje é o dia do cachorro quente.
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0: Eu sou hot.
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0: Beleza. Então é isso. Você que trabalha aí com o cachorro quente na madrugada, que nem o nosso querido Geraldão lá do Barreiro, aquele que gosta de falar até as 4 da manhã, enjoado. Aí você manda pra cá também, no 999-96-7074, pra gente registrar aqui. Você sabe que o Roberto Carlos, ele fez música pra todo tipo de mulher. E tem uma música bonita dele chamada Você é Linda, Esperando Neném. Na época nem se usava tanto falar bebê, hoje é baby, hoje é tudo, né? Vai mudando tudo. E hoje eu digo pra você que é o dia da grávida. Olha, mas que beleza, né? Então, você que tá aí esperando neném, receba o nosso abraço, o nosso carinho. Ah, que coisa linda. Ah, que coisa linda. Ei, Robertão.
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0: Ô, neném.

bebezinho. Vai dormir, neném. Não, agora não chora não, neném. Ô, neném. Dá um biquinho pro neném parar de chorar, hein? Olha, mas que beleza. É um momento mais lindo pra mulher, pra família, né? De um modo geral, ali, né? Aquela espera, aquela preparação pra chegada de uma nova vida. E nasce uma criança, nasce também uma família, né? Sobe o Robertão aí.

0: Roberto Carlos não deixou passar ninguém, né? É de óculos, é gordinha, baixinha, é grávida, é mãe, é tudo, né? Coisa boa isso aí, né? Então, olha aqui, 12:31 agora, ainda temos outras datas importantes para celebrar no dia de hoje, ainda tem a nossa frase, hoje é dia de tradução, é? Olha, mas manda aí uma boa indicação para mim, 999-96-7074, eu quero atender o seu pedido e já já eu quero fazer uma tradução muito linda, homenageando aí um grande artista que, eu vou te contar, você vê, né? Rock em Rio, aí vem tudo quanto é estilo, tudo quanto é tipo de artista, conhecido, desconhecido por nós, né? De um modo geral ali, mas vem um camarada como aquele, quase 80 anos de idade, e de repente todo mundo diz: olha, mas foi o melhor show, foi o show mais bonito, show que valeu a pena estar lá, e daqui a pouquinho a gente vai fazer uma inédita aqui no programa em que ele cantou lá no Rock in Rio também, hein? Então, 12:32, é um intervalo rapidinho e a gente volta já já.
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4: É bruto, tamo junto aí na madrugada fazendo esse programa que anima, que alegra, que encanta, que informa, que emociona e que interage com você o tempo todo e dessa maneira tão especial, né? Então é isso. 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Olha, mas o zap não para. Oh, coisa maravilhosa. Esse aqui, olha que coisa linda. Aí muita gente fala assim: ah, mas o que que acontece na madrugada? Tem tudo, meu filho. O Ronaldinho, esse é nosso ouvinte de todos os dias, ele sempre manda áudio pra cá e hoje ele mandou, defuntão. Eu achei até que era uma imagem lunar. Eu achei até que era coisa do 2001, uma odisseia no espaço, mas não, ele tá no aterro sanitário. Eu vou ter que postar esse vídeo lá no Instagram para que você veja o que é, que coisa grandiosa também que é um aterro sanitário. E a turma lá não para, não, ó. Ele tá mostrando aqui, veja você, toneladas e toneladas de lixo que produzimos ali diariamente. Olha, mas que coisa, né? É impressionante. Muito lixo que ele mandou. Olha, tem até um caramelo lá no meio caçando alguma coisinha lá. Então, ô Ronaldinho, obrigado, querido. Obrigado, um abraço aí para você, bom trabalho e toda a turma que cuida da nossa limpeza pública, né? Porque realmente, se a gente deixar um dia sem esse trabalho fundamental, meu Deus do céu, vira o caos completo e insuperável, né? Então, dessa maneira que a gente vai chegando aqui para fazer a alegria de vocês na madrugada e da mesma forma que vocês também nos alegram demais com essa participação aqui. Olha aqui, bom dia, caro Guti, sou o Cláudio de Jequitibá, e aí tá mandando aqui uma sugestão de tradução também. Valeu, querido, obrigado, um abraço aí para você, tudo de bom. Esse aqui mandou agora: boa noite, sou Eduardo. Olha, veja você o que é a audiência da Itatiaia. Eu vou até gravar esse áudio e mandar para ele aqui, ó. Boa noite, sou o Eduardo, trabalho com hot dog aqui em Contagem, no Novo Eldorado. Estou aqui na Praça Paulo Pinheiro Chagas. Não é do Festival da Sambiquira, não, né? Ah, não, lá é do trabalhador. Manda um alô pra gente aqui na madrugada, estamos ligados na Itatiaia. Ô, Eduardo, um abraço. Olha, mas que trailer bonito dele lá, hein? Hot dog, hambúrguer, macarrão na chapa, não deixe para amanhã o que você pode comer hoje. Então, a turma do táxi, turma do aplicativo, sabe a dificuldade que é encontrar um lugar para um lanchinho na madrugada, e lá está o Eduardo e a sua equipe lá no Novo Eldorado, na Praça Paulo Pinheiro Chagas, ligado no programa e preparando aquele dogão. E beleza, valeu, querido, obrigado, bom saber que você também tá aí com o radinho ligado na Itatiaia, tá legal? Vai mandando mensagem para cá o tempo todo que a gente vai registrando, mande aquele áudiozinho legal também, que a gente gosta demais da participação de todos vocês, né? É, quem é esse aqui mandou agora? Ô Gutenberg, boa noite, estamos aqui, eu, Xisto Fernandes e meu irmão Dinei e o Edson, sempre ouvindo você na Itatiaia. Muito obrigado, um abraço aí para vocês e tamo junto rompendo também essa madruga, né? Valeu, querido, obrigado e continue mandando para cá. Mas então, já falei que é o dia do cachorro quente, já falei que é o dia da grávida e também hoje é o dia do administrador. Um abraço para essa turma aí. Hoje ainda é o dia da velocidade. Passou aqui numa velocidade e também de Fontão. Olha que beleza. Ô, Bruto, desacelera um pouquinho aí, hein? E é o dia do médico veterinário. Então, um abraço para todos aqueles que cuidam aí dos animais e cuidam com carinho e com profissionalismo também, né? Então, um abraço a todos vocês aí. E é claro, se hoje é o seu aniversário, manda para cá. Hoje é o aniversário de Jequiri, Minas Gerais. Certamente nós temos audiência por lá. Então, se você está nos ouvindo aí em Jequiri ou na região, manda para cá pra gente registrar com todo carinho e com o maior prazer, né? E se é o seu aniversário ou aniversário daquela pessoa que você ama e que você quer bem, saiba que você tem aniversariantes maravilhosos no dia de hoje, celebrando a vida junto com você. Aquele cabeçudinho, o mini craque lá de Brotas de Fontão. Tem aquela carinha de novo, esticado, uma cabeleira bonita toda vida. E não é dos anos 80, não, é de hoje mesmo, né? Então está completando 59 anos. É mais velho do que nós duas, hein?
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0: Aí tem alguém cantando com ele aí, né? Bruno e Marrone, hein? Ô, Bruto. É o Bruno, né? O Bruno. O Bruno bebendo e cantando e o Marrone falando. Ei, não entendo nada que o Marrone fala, meu Deus do céu. Eu tenho que apertar a tecla SAP para saber o que, que aquele homenzinho fala. O coronel. Olha aí o Daniel, hein? Não tem uma pessoa que fale mal desse moço. Ninguém, ninguém para falar assim, ah, o Daniel é enjoado, o Daniel é isso, é aquilo, que nada, né? E eu que acompanho desde o princípio, né? Desde, ah, essa também, hein? Essa tocava até no chuveiro, quando você ligava o chuveiro, tocava essa moda aí, ó.
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0: Mas desde aquele trágico acidente com o parceiro de dupla, o João Paulo, a gente acompanha ali essa trajetória e o modo como ele superou tudo aquilo e se manteve firme e forte com uma carreira maravilhosa e no zero polêmica, zero polêmica, zero treta, mais uns 500 anos. Vida longa, Daniel! Ô, menina! Dor e na cama.

0: o meu amigo Edson Marques, o Arara, tá lá em Igarapé, ligado no programa. Ô Arara, um abraço para você e transmita o meu carinho aí também para nossa querida Natália Marques, né? Qual é a outra que... Ah, meu Deus. Essa é aquela do bilhete de motel, é?
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0: Quem é que guarda um bilhete de motel no carro, hein?
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0: Volta.
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0: luzes, luzes de neon. Ei, Daniel, hein? Quanta música bonita.
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0: Olha as ideias do homem.
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0: Olha, se você é casado, meu filho, não guarda o bilhete de motel, que é depois pra você explicar que tava com a própria esposa, ela duvida.
2: Tá doido?
0: Ela fala, não era eu, não era eu. E se... pra que guardar o... Guarda o sabonete, miserável. A toquinha de banho e o chinelo de motel. Bilhete não, miserável. Que coisa bonita, hein, o defuntão?
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0: Agora, agora. Eu gosto dessa parte aí, ó.

0: 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Parabéns, Daniel. 5.9 está celebrando no dia de hoje. E temos mais aniversariantes famosos. Essa aqui é minha conterrânea, né? Na minha segunda terra, porque todo mundo sabe, eu nasci em Barbacena, vivi boa parte também da minha juventude lá na querida Juiz de Fora. E é de lá essa aniversariante que está celebrando hoje 5.2, a Ana Carolina. Canta muito essa moça e uma simpatia também. Então, alô, Juiz de Fora, a minha querida JF. Quando eu trabalhava lá, eu abria o programa falando assim: alô, JF, onde está o seu sorriso? Ei, tempo bom que não volta mais. Subir aquele calçadão da Alfield. Já passei até uma noite lá no Parque Alfield. Noite sofrida. Foi uma moça de Belo Horizonte me ver lá de fundo. Eu não tinha para onde levar. Uma dureza danada e passamos a noite conversando.
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0: Garganta ficou arranhando no dia seguinte.

0: Uma pensão que era o verdadeiro asilo dos horrores. Meu Deus do céu. Na esquina de São Sebastião com Getúlio Vargas. Lugar assombrado de Ei, Ana Carolina. Aí, alô, turma de JF. Aquele abraço à nossa Manchester Mineira. Ei, saudade que eu tenho daquilo lá. E Ana Carolina era garota na época, devia ser minha ouvinte lá, né? E nos bailes que eu fazia, era Dreams ali na Rio Branco. Ah, essa é maravilhosa, hein? A BCR, Asi, Montesinas, Rex Dancing, tudo quanto era Mafuá lá eu frequentava e fazia bailes lá em Juiz de Fora. E tempo bom, hein? Da Rádio Solar FM. E saudade.
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0: Sem falar no K2 também, né? E no Sayonara, lugares maravilhosos que já desapareceram, infelizmente. A turma de JF já está se manifestando aqui daqui a pouquinho também, né? Sobe a Ana aí.

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1: É isso aí. Então a nossa aniversariante do dia está celebrando hoje 5.2 a Ana Carolina, lá da nossa querida Juiz de Fora. Tem mais uma bonita dela aí, é? Ah, essa com o seu Jorge.

Olha aqui a turma lá de Araxá, curtindo o programa também, pessoal da Polícia Militar de Araxá, de plantão, e ouvindo o programa aí. Um abraço e tudo de bom aí, Sargento Barreto e toda essa galera, e o Maurílio também. Valeu! Em breve a gente vai dar uma chegadinha aí. Um abraço para vocês e obrigado pelo prestígio da audiência. Eu não sei parar de te amar.

0: É isso aí.
1: Muito obrigada por ter me vindo.
0: Obrigado a você, Ana Carolina, por ser essa figura tão querida aí, representando a nossa Manchester Mineira, Juiz de Fora. Onde está o seu sorriso, JF? Hoje também aquele cantor que é maravilhoso, tá celebrando 51 anos, hein? A turma tá virando aí a casa dos 50, né? Então o Michael Bublé. O Michael Bublé está celebrando hoje os seus 51 anos. Já traduzimos música dele aqui no programa. Eu gosto daquela Blue, and I'm feeling blue. Também é uma enjoeira quando a turma começa a botar demais isso aí no Instagram, né? Para fazer cenas ali. Então o nosso Michael Bublé está. Ah, essa é boa também.
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0: A turma já vai direto para aquele refrão lá também, né? Agora, ó, quer ver, ó?
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E beleza, então, celebrando hoje os seus 51 anos, o nosso Michael Bublé. E também a filha da Elis Regina, que é a Maria Rita, também é aniversariante do dia, está quase lá. Ela está completando hoje 4.9, a nossa simpática Maria Rita. Então é aniversariante do dia também, recebendo aí o nosso abraço, o nosso carinho. Tem música da Maria Rita aí, qual é? Ah, essa aí, ó. Tema de novela também, hein? Você viu que vai voltar aquela Avenida Brasil, hein? A novela da Carminha, do Tufão. Já tá? Não, não, mas vai voltar uma nova versão. É, uma nova versão da novela. A turma tá vendo que tá difícil prender a atenção do público, né? Difícil demais emplacar uma novela. Aí tem que buscar lá, é o Pantanal. Daqui a pouquinho vai ter uma sequência do Cravo e a Rosa também, o Rock Santeiro requentado e em breve o Tufão vai estar de volta com aquela cara dele, hein? É, bruto. Então, olha aí a nossa Maria Rita, 4

Olha, eu leio coisas. Pode aproveitar aí a Maria Rita, que eu recebo coisas aqui que tocam o meu coração de maneira especial. E eu tenho leitura dinâmica, eu bato o olho e falo: olha, mas que coisa interessante. Você acredita, o de Fontão, que o nosso querido Valdeni Denis, ele é do código 38? Esse moço deve ter até foto dela na carteira. Ele está dizendo: olá, Gutenberg, manda uma mensagem de aniversário para minha sogra. Aqui é o Denis de Montes Claros. Ela está preocupada que eu estou trabalhando de madrugada, mas é Deus que nos guarda, né? O nome dela é Romilda, mas fala que eu vou gravar e mandar para ela na hora. Então eu tô gravando e vou mandar para você aqui, ô Denis. E eu vou te contar, uma sogra dessa aí, meu filho, você tem que tratar a pão de ló. A moça, a esposa não, a esposa fala: vai trabalhar na madrugada que tem adicional noturno. E a sogra, dona Romilda, tem dó dele. Olha, mas coitadinho do Denis, tá trabalhando de madrugada agora, que perigo, hein? Que perigo. Ah, então, ô dona Romilda, parabéns aí pra senhora, Deus dê muita vida e saúde, porque uma sogra boa dessa não é todo dia que a gente encontra, não, hein? Valeu, só tem ela de sogra, ô Denis. Um abraço, querido, é tudo brincadeira, viu, dona Romilda? Um genrão desse aí bom também, a senhora não acha nem com uma lanterna na madrugada. Então, parabéns aí pra dona Romilda, é do código 38, deve ser lá da querida Montes Claros também, né? Abraço e manda esse áudio pra ela aí, que ela vai tratar você a pires de leite como se fosse um gato, inclusive, né? Valeu, querido, obrigado e tudo de bom. Deixa me ver aqui a esposa. É só olhar a esposa que você já projeta como ela ficará. Então eu já tô vendo aqui como vai ficar a esposa dele. Não, como é a sogra, né? Só de olhar para a esposa dele. Então, um abraço aí para você e boa sorte. Tá legal? Olha, então já falamos dos aniversariantes do dia. Agora, ô de Fontão, faltando 5 para 1, a gente faz a tradução agora e manda a frase depois, ou manda a frase agora e faz a tradução depois? O que você acha? É mesmo? A tradução faz com calma, né? É verdade. E essa música é tão linda. Então, vamos aproveitar que o Kennedy tá ali em pezinho doido para soprar esse saxofone dele, e aí a gente traz também uma bela frase logo no comecinho do programa, que isso é inspiração aí para cada novo dia. Então, o Kennedy já vai soprar ali o saxofone dele, e eu já vou pedir a você um pouquinho de atenção. Olha, esse saxofone aí é outro, hein?

Trem? Deixa-me ouvir. É, beleza, hein? Então, um minutinho da sua atenção, porque agora vem aquele momento de sabedoria, aquele momento de filosofia. Já vou logo antecipando que eu não posso mandar a frase do dia para todo mundo. Então, se você quiser, grava aí, depois você transcreve para colocar lá, até como indireta também nas suas redes sociais, tá legal? Então, ouvinte, atenção para a nossa frase do dia, que diz assim: nem sempre você vai enxergar resultado imediato em tudo que faz com amor. Às vezes a vida demora para responder, mas ela responde. Continue sendo alguém de coração limpo. Continue fazendo sua parte da melhor maneira que puder, mesmo nos dias difíceis. Nem toda semente floresce rápido. Algumas precisam enfrentar tempestades antes de romper a terra. Pare de viver ansioso pelo amanhã e aprenda a confiar mais no processo. O que é verdadeiro encontra seu tempo de acontecer. E Deus nunca deixa sem resposta aquilo que foi plantado com fé. Olha, mas serve para a gente que trabalha na madrugada? É claro que serve. Muitas vezes o nosso trabalho não é tão visto, não tem uma vitrine tão forte. Mas experimenta deixar de fazer aquilo que você tem que fazer na madrugada. Fala para o Ronaldo deixar de recolher essas toneladas e toneladas de lixo que ele leva para o aterro sanitário de Sabará. Fala para a turma que está agora numa viatura da Polícia Militar, pronto ali para qualquer ocorrência da madrugada. Fala para um bombeiro que está ali atento, alerta a tudo que acontece. Para ele, o seu trabalho na madrugada não faz diferença. Experimenta deixar o seu prédio aí sem um porteiro, um vigilante, um rondante. Experimenta deixar de colocar um motorista de ônibus agora rodando na madrugada, e aí vai ficar aquele monte de gente mofando no ponto de ônibus. Então, todo trabalho é fundamental. Nem todo trabalho é tão visto, né? Não tem tantos holofotes em cima, mas faça por você. Nunca é entre você e os outros, é sempre entre você e Deus. E Deus está vendo as sementes que você está plantando. Faça como a gente faz aqui. Esse é o nosso horário nobre. É o horário que nós estamos aqui. E aqui nós dedicamos os meus 40 anos de experiência, os 50 anos de experiência do defunto. Não é assim, não? 38 seu, 40 meu. Então, quase 80 anos de rádio aqui. Se botar o Louros, aí chega em 100 tranquilo, hein? Chega em 100. Então é isso. Os de experiência do defunto, não é assim, não? 38 seu, 40 meu. Então, quase 80 anos de rádio aqui. Se botar o Louros, aí chega em 100.

0: do meu encanto de viver, de mesmo depois de perder o meu pai, que era o maior orgulho que eu tinha, era a alegria de saber que o meu pai se encantava com o meu trabalho. Mesmo depois de tudo isso, eu tenho esse prazer de comunicar, de fazer companhia para quem precisa de companhia na madrugada. Então agora que o sinalzinho eletrônico já vai marcar uma hora em ponto, eu vou repetir.
1: Repita!
0: Mas não precisa gritar comigo. Se gritar, eu não faço.
1: Repita!
0: Agora eu não vou falar. Ora, pelo amor de Deus. Então, se você quiser, grave. Olha aqui o meu amigo Fabrício do Hortifruti. Do Hortifruti, né? Tá lá ligado no programa e mandou aqui. Olha que beleza. Então, vou gravar agora. Grava pra mim. Hoje é aniversário da minha filha Lorena Diniz. Mandou aqui um videozinho da Lorena e ela é uma gracinha, está completando hoje 12 anos. É a casca de bala aí do meu amigo Fabrício, que é do Giló Delivery da madrugada. Ô Lorena Diniz, parabéns aí pelos seus 12 anos, a melhor idade da vida também, e que Deus abençoe e que você seja sempre motivo de grande orgulho aí pro papai e para todos aqueles que amam você, tá legal? Menos TikTok e mais leitura, tá legal, Lorena? Um beijo, parabéns do titio Gutenberg e de todos nós aqui da Itatiaia. Então, você não vai mandar eu repetir de novo não, hein? Não manda não, que agora mesmo eu vou ficar embirrado e não vou repetir. Então, você quer que eu repita?
1: Repita!
0: Menino, então eu vou dizer a nossa frase do dia. Grava aí, grava, que essa foi na jugular. Essa é para você refletir e para você usar aí no seu dia a dia, porque diz assim: nem sempre você vai enxergar resultado imediato em tudo que faz com amor. Às vezes a vida demora para responder, mas ela responde. Continue sendo alguém de coração limpo. Continue fazendo sua parte da melhor maneira que puder, mesmo nos dias difíceis. Nem toda semente floresce rápido. Algumas precisam enfrentar tempestades antes de romper a terra. Pare de viver ansioso pelo amanhã e aprenda a confiar mais no processo. O que é verdadeiro encontra seu tempo de acontecer. E Deus nunca deixa sem resposta aquilo que foi plantado com fé. Muito bem, é dessa maneira que nós estamos chegando, 1:02, um belo cartão de visitas de um belo programa da madrugada e que vai fazer essa boa companhia para você até as 4 horas da manhã. Agora, eu prometo que na volta nós teremos aí uma tradução linda, linda, então é rapidinho, a gente volta já, 1:02 na Itatiaia.
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Olha, mas é muita mensagem que vai chegando, é muita gente para participar, para interagir. Então manda para cá também, é 999-96-7074. Olha aqui, o nosso querido Sapão, o desossador da madrugada, e ele mandou aqui: boa noite, Gutenberg de Fundão, deixa o desossador faltar para ver se vai ter carne no balcão. Tô ligado aqui, hein, no Dona da Noite. Valeu, querido, obrigado, e um abraço aí para você também. É a turma que realmente faz o trabalho na madrugada e precisa de uma boa companhia também, né? Que esse moço está dizendo aqui? Ah, é o nosso querido amigo Sansão. Ô, Sansão, um abraço para você, e tá dizendo que hoje também é o dia municipal do carrinho de rolimã em Nova Lima, no dia 9/9, em alusão à equipe de Nova Lima, 9 rolimã. Valeu, querido, obrigado, um abraço, e tá dizendo, mandou até o projeto de lei aqui, uma lei municipal de Nova Lima, lei municipal número 3270/2025, cria o dia municipal do carrinho de rolimã em Nova Lima, cultura popular, tradição, educação, comunidade. Valeu, Sansão, pelo belo trabalho que você faz aí também, e resgatando essa coisa boa, que é realmente uma maneira da gente se distanciar um pouquinho dessa vida virtual que nós estamos vivendo e aproximar ali a garotada de uma diversão sadia, desde que com responsabilidade, como vocês fazem aí também, tá legal? Um abraço, querido, e parabéns aí a todos da simpática e acolhedora Nova Lima. É isso aí. Olha, muita mensagem que vai chegando, mande você também para cá. Que tá dizendo aqui a Valéria? Bom dia, meu querido anjo da madrugada, Gutenberg. Somos fãs assíduos da família Itatiaia e te amamos, Gutenberg. Meu marido Zé Guimarães e a Valéria do Chuvinha. Sucesso, amigo. Ô, querida, obrigado. Será que o Zé Guimarães, ele fala cuspindo, né? Porque aí vira a Valéria do Chuvinha. Por quê? Não, porque ele fala e vai soltando uma chuva ali. Não deve ser esse o caso, não, né? Então, um abraço aí para o casal. Casal que ouve o Dona da Noite unido, permanece unido pela eternidade, inclusive. Tá legal? Então é isso. Que tá dizendo aqui é o Alan Albuquerque. Ele mandou aqui: Guti, fiquei 40 dias trabalhando de dia e hoje, para glória a Deus, voltei para a noite. E a primeira coisa que fiz foi abrir o aplicativo da Itatiaia para esperar você. Olha, mas isso é gratificante demais, hein? Ô, Alan Albuquerque, valeu, querido, obrigado, coisa boa. O dia é bom, mas a noite é melhor, entendeu? Então, é bom que você voltou aí para a noite, para a madrugada, e mandou aqui o aplicativo cortando na alta lá. Valeu, obrigado, um abraço, e eu tô junto com você aí para amenizar um pouquinho a solidão da madruga. Combinado? Então é isso. Olha, 1:08. É claro que a gente sempre tem esse quadro aqui no programa. Toda quarta e todo sábado a gente faz uma tradução. Primeiro eu faço aqui uma indicação minha, e depois da oração do dia, aí vai ser uma indicação de vocês aí, tá legal? Manda pra cá, 999-96-7074. Pode ser música nova, música velha, música em inglês, francês, italiano, hebraico, aramaico, grego, esperanto, árabe. O que você mandar, a gente dá um jeitinho de traduzir. Mas é claro que hoje nós queremos fazer uma homenagem a esse moço, um
garoto, né? Um garoto de quase 80 anos que já estava ali anunciando sua aposentadoria dos palcos, mas veio para o Brasil, se apresentou no Rock Rio, emocionou ali gerações e mostrou o que é a boa música. Não precisa muito, muito estardalhaço, muito alarde, muita presepada, muita roupa estranha, muito grito, muita briga. Não, meu filho, é repertório, repertório, presença e uma banda incrível. Então, ele, nós vamos destacar agora, eu nunca fiz essa tradução no rádio, né? Mas é uma música tão linda e nós vamos fazer agora para você, em homenagem a ele, 1:10 na Itatiaia. Elton John, Sorry seems to be the hardest word. Desculpa parece ser a palavra mais difícil. Você lembra dessa? O que eu tenho que fazer para que você me ame? O que eu tenho que fazer para você se importar? O que eu devo fazer quando um raio me atinge? E para perceber que você não está lá? O que eu tenho que fazer para que você me queira? O que eu tenho que fazer para ser ouvido? O que eu devo dizer quando está tudo acabado? E desculpe, parece ser a palavra mais difícil. É triste, tão triste. É uma triste situação. Está se tornando mais e mais absurda. É triste. Tão triste. Por que não podemos conversar sobre isso? 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

É uma triste situação. Está se tornando mais e mais absurda. É triste. Tão triste. Por que não podemos conversar sobre isso? 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O que eu tenho que fazer para que você me ame? O que eu tenho que fazer para ser ouvido? 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Ah, meu filho, quem tem 80, quem tem 8, quem tem 18, ouve uma canção como essa e fica arrepiado, né? Então ele apresentou essa aí também lá no Rock in Rio. A minha esposa estava lá encantada, falando: Gutenberg, será que ele volta pra gente ir a um show do Elton John? Dá vontade, né, de você ouvir uma coisa bem executada, um camarada simpático, carismático e que tem repertório, tem música ali. Eu vou te contar, lá na casa dele ele usa estatueta do Oscar para prender papel, usa prêmio Grammy para segurar e escorar a porta. Então isso é um fenômeno dos nossos tempos e graças a Deus está aí entre nós e ainda se apresentando com toda aquela vibração e aquela voz e aquele repertório maravilhoso. E essa eu nunca tinha feito essa tradução. Tem um instrumental, uma coisa que envolve a gente ali, e o nome da música é Sorry Seems to Be the Hardest Word. Desculpe parece ser a palavra mais difícil. Ah, meu filho, mas eu digo, aquele que primeiro pede perdão, muitas vezes é o mais forte também, né? Olha, então, o sinalzinho eletrônico já vai marcar 1h15 aqui na Itatiaia. Se alguém mandar mensagem dizendo: ah, é pra falar, ora, pra falar. Já falamos 1h15 praticamente. E essa Regina é Farávula, um abraço, querida, do Código 11, tá ligadinha no programa. Então, Difuntão, dito tudo isso, agora é esperar a turma mandar aquele áudiozinho legal pra cá no 999-96-7074, pra daqui a pouquinho a gente interagir com a turma também, tá legal? Então, quem é que vai abrir a parte musical do programa de hoje, hein? Rio Negro e Solimões, dá um play nessa turma aí. E o frio da madrugada, 1h15.

0: para esses artistas aí da madrugada, da pista, né? Um abraço a todos os taxistas e também os irmãozinhos do aplicativo, né? É uma turma que tá aí trabalhando e sempre prestigiando aqui a nossa Itatiaia. E já sabe, né? Qualquer alteração que você avistar por aí, você manda para cá pra gente alertar a turma que tá também rodando na madrugada. Combinado? Olha, 1:28. Deixa eu mandar um abraço aqui. É muita mensagem que tá chegando do Código 19. Muito provavelmente também a nossa grande audiência lá pela rádio Cidade das Águas, que é da querida cidade de Amparo e que cobre ali também toda a região metropolitana de Campinas. E esse aqui mandou o seguinte, ó: bom dia, Gutenberg, aqui o Admilson Fernandes de Americana, São Paulo. Aí ele mandou: temos algo em comum, também fiz parte da rede Líder de rádio. À época, a maior rede via satélite do país, apresentava o Love Leader. Um grande abraço e um ótimo trabalho. E mandou aqui a observação: sou mineiro de Montes Claros e outro dia eu disse no grupo de comunicadores do Norte que a rede Itatiaia deve ser tratada como orgulho de Minas. Parabéns. Ô, querido, valeu, um abraço e a nossa grande audiência lá de Montes Claros, realmente a gente agradece a todo mundo pelo carinho e bom saber que um grande comunicador, um amigo também do rádio, tá aí ligado e nos prestigiando também na madrugada, tá certo? É o Arley do Noturno, já foi lá e deu um print na minha foto no Instagram, @itatiaiaoficial. É um miserável lá, falou que eu tô parecendo a dona Benta do sítio do Pica-Pau. Ah, bruto, só porque me botaram um tupetão lá também, hein? E o que que ele mandou aqui agora? Mandou um videozinho, tem um homenzinho dentro do 9502. E olha lá, ó, um rádio ligado. Opa, olha que beleza. 1:30 tá marcando. Oh, mas que beleza. Qual é? Olha. Ô, Luiz. Luiz do São Geraldo. E aí, veja você que dentro do 9502 é o som da Itatiaia sempre cortando na alta. E agora o simpático Luiz lá do São Geraldo mandou aqui: Luiz Cláudio, ô Arley, transmita o meu carinho por ele aí, a minha gratidão, porque é isso, né? O rádio é esse companheiro, o rádio é o alívio muitas vezes aí de uma solidão que bate pesado na madrugada. Ô, Luiz Cláudio, que Deus abençoe você aí, receba o nosso abraço, o nosso carinho, depois vou até postar esse vídeo também lá no Instagram, vai lá, @GutenbergGomes, eu coloquei uma foto dessa de inteligência artificial, colocando ali no clima dos anos 80 e coloquei a foto minha real dos anos 80 também, aí você vê o que que é melhor, né? Valeu, querido, obrigado e um abraço, Deus abençoe você, Luiz Cláudio, e você, o Arley. Para com esse negócio de inteligência artificial, meu filho. Ora, mas que coisa, hein? Então é isso, é o rádio, é a força do rádio e a nossa grande audiência na madrugada. 1:31, intervalinho rápido e a gente volta já.
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0: Eita, que é uma delícia. 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
0: Olha aqui, 1:33. Olha lá o nosso querido Eduardo Yamasaka, está lá no Japão e mandou aqui: bom dia, Guti, de Fundão, tamo junto sempre, Deus abençoe vocês para trazer alegria na madrugada para nós. E lá já é o dia, já é a tarde para ele também, né? Ô Eduardo Yamasaka, arigato, sayonara. Tá lá sempre ligado o nosso senhor Miyagi também. Ei, senhor Miyagi, um abraço, nosso querido Eduardo Yamasaka, é o brasileiro que vive por lá e vende queijo para japonês, está podre de rico, está com o burrinho na sombra ele também, né? Então, valeu, querido, obrigado e tudo de bom aí para você, viu? Que o Luciano Pinho tá mandando aqui? Boa noite, Gutenberg, saudações do Luciano Pinho de Betim. Meu filho, traduz aí mandou aqui uma indicação muito bonita também que nós já fizemos, né? Ele tá dizendo que pode ser só um pedacinho. Então, daqui a pouquinho a gente vai dar um jeitinho de fazer para você, tá legal? Luciano Pinho de Betim, e obrigado aí pelo carinho e pela indicação também, e a gente tá junto com você na madrugada. Mas é gratificante demais, né? Eu recebi essa imagem ali do moço lá, chinelinho de dedo, radinho ligado na Itatiaia, dentro de um ônibus noturno aí que roda também e roda sempre com o rádio ligado. Então, a gente vai percebendo ali a importância do nosso trabalho e que Deus nos inspire aqui a cada dia para levar um programa da melhor qualidade, um programa dinâmico, um programa que tem conteúdo na madrugada. E aliás, eu não falei o que nós teremos até às 4 horas da manhã, mas eu quero dizer que informação tem prioridade, né? Outro caso que aconteceu recentemente, o motorista de ônibus, ele passou e falou: Gutenberg, tá começando a vazar uma água aqui no barreiro, aqui perto da Olinto Meirelles, e tá um vazamento meio esquisito, né? Aí o nosso querido Alisson Góes chegou, falei: ô Góes, tá tendo um vazamento de água lá no barreiro. E aí aquela coisa, né? A turma já se mobilizou, de repente já começaram a chegar as imagens aqui, muito antes de televisão, de rede social, a turma já mandou para Itatiaia, que sabe que a Itatiaia dá notícia de tudo o tempo todo. E aí foi aquilo, né? A gente mandou a reportagem para lá, aí já entrou a matéria, e aliás eu fiquei encafifado, né? Que tanto de vazamento é esse da Copasa que eu não tô entendendo? Ontem foi ali em Contagem também, parecia um esguichão lá, né? Então a turma tem que ficar ligada também, né? Que tá dizendo aqui o Moisés? Ô Moisés, um abraço, bom dia, Guti, vejo que você e de Fontão são os que mais dão certo trabalhando juntos. Falo no pensamento, porque os dois são antigos, então um já sabe o que o outro quer em relação às músicas, quando você vai falando sobre os aniversários e ele ilustrando musicalmente. Muito bom, tchau, obrigado. Aí, tá vendo, de Fontão? Tá vendo como a turma percebe um trabalho que é feito com carinho, um trabalho que é feito, não é nas coxas, não, né? É feito direitinho, como deve ser, como
2: muito
0: tem que ser.
2: Obrigado.
0: De nada, de nada. Mas não elogia demais, não, viu, Moisés? Que daqui a pouquinho, meu filho, isso ali trepa num caixote e já sai gritando, né? Igual na Praça 7. Ai, ai, ai. É, o que tá falando aqui? Eu vou parar esse ônibus do Arley na madrugada também pro Gutenberg me mandar um abraço. Ô, Moisés, nem precisa tanto e já vou até gravar aqui. Um abraço para você, Moisés. Obrigado e obrigado pela sua percepção aí de como realmente a gente trabalha com empenho e a gente faz aquilo que a gente ama. E quando a gente faz aquilo que a gente ama, a gente faz bem, né? Pode até demorar um pouquinho, mas tudo fica muito bem feito também, né? E é isso que a gente se importa sempre. Valeu, querido, obrigado. E para de ciumeira também. É uma ciumeira danada, hein? Oh, meu Deus. Então é isso, 1:38. É, o que tá dizendo aqui o Alex? Olha aqui. Ah, meu Deus do céu. Tá fazendo, meu filho, isso aí já foi, viu? Que, e não bota me bota nisso aí não, nesse balaio de gato aí, eu tô fora, me inclua fora disso aí, pelo amor de Jesus Cristo, não me bota nisso não, hein? E olha aqui, me botou com um mullets aqui, eita, isso aí é foto antiga, viu? É, atualiza isso aí, meu filho, faz um novo aí, bonito também, né? Então é o nosso querido, qual é o nome desse simpático aqui? É o Alex. Ô Alex, obrigado, querido. Um abraço e a gente tá junto aí também, tá certo? E toda você tá dizendo aqui o quê? Como é que ele botou aqui agora? A Itatiaia é igual a minha vizinha, dá notícia de tudo. Olha, mas que coisa, hein, que velhinha bisbilhoteira. Fica lá igual uma câmera de monitoramento na janela. Então é isso. Já temos áudios aí, Difundão? É mesmo, esse Loures também não brinca, não. Então hoje é um trisal da madrugada e aí o programa fica essa beleza também. Então, de amigo para amigo, fala comigo.
2: Boa noite, Gutenberg. Boa noite, toda a equipe da Itatiaia.
0: Boa noite.
2: Todos os ouvintes. Boa noite, Júlio Silva. Nosso sumido de frontão da madrugada.
0: Aí, ó.
2: Deus abençoe a vocês. Eu posso, do bairro Betânia. Sempre ligadinho aqui, caladinho no meu canto, mas a noite toda até às 6 da manhã, né?
0: Olha.
2: Terminar lá com o trovão, né, da Itatiaia. Começa agora. Começando com a Cátia, né? Cátia Cristina e terminando, passando por Gutenberg e terminando com o trovão da madrugada.
0: Olha.
2: A noite toda, um abraço pra todos os ouvintes. Ô, Gutenberg, um abraço aí pro Zé Ferreira. Eu gosto de ouvir o Zé Ferreira falando em Itatiaia, viu?
0: Eita,
2: ele,
0: nosso.
2: É um vigia aqui daqueles dedicados, viu? Ele tem uma relação muito grande com a turma de lá. Um abraço, Zé Ferreira, um abraço pra todos os ouvintes da Itatiaia.
0: Ei, Gutenberg, é o Zé Ferreira, é gente boa toda vida, tá vendo como a gente forma uma verdadeira família na madrugada? Então, quando eu fiquei sabendo aqui do nosso querido Batata, que era outro que participava todo dia, e aí um dia alguém falou, ô, Gutenberg, uma notícia triste, que aquele ouvinte que participa sempre aí, o Batata de Lagoa Santa, aquele que falava do Só Tem 20, né? Aquela turma toda, e o perdemos o ouvinte aí que faleceu. Então a gente sente porque a gente forma aqui uma família e todo dia a turma tá aqui participando, uns participam com muita frequência, outros pensam assim, ah, não vou deixar o outro participar, mas não, pelo menos um alôzinho aqui. Por exemplo, a moreninha do Jaqueline, aquela que fala suave, tranquila, quando ela fica uma semana sem falar aqui no programa, começa a me dar um comichão, uma vontade de ligar para casa dela para saber se está tudo bem lá. Então, manda mensagem, nem que seja só para dizer assim, tô aqui, tô ligado no programa. Olha aqui outro do Código 21, mandou, Gutenberg, bom dia, acordei agora, estou na Rádio Itatiaia com você, me mande um abraço, a Raimunda Rodrigues de Santa Rita do Sapucaí, que Deus ilumine você. É do Código 21, achei que era do Rio de Janeiro, mas não, tá lá em Santa Rita do Sapucaí. Ô, querida, um abraço aí pra você, viu? E muito obrigado pelo prestígio da audiência. Mais um áudiozinho chegando aí, ó.
3: Boa noite, Gutenberg Gomes.
0: Aí, ele aí, ó.
3: Do cachorro, Kento Barreiro, tudo bem, Guti Guti?
0: Bom.
3: Guti Guti, já que hoje é dia do hot dog, manda aquela música pra nós do Belchior. Toma um refrigerante, coma um cachorro quente, Guti Guti. No mais, um abraço pra você, tudo de bom. Tamo junto até às 4 na Itatiaia. Fica com Deus.
0: Valeu.
3: Você ganhou, hein?
0: Eita. capricha, capricha nesse cachorro quente aí da madrugada, que isso é muito bom também, né? É, olha aqui, o Arley tá mandando aqui, Gutenberg, o que mais me deixou impressionado é que ele tem um rádio de madeira e é a pilha, e ele anda para todo lado ouvindo o seu programa. Isso é gratificante demais, sabe? É preencher ali a vida de alguém, e que seja sempre com essa alegria que Deus coloca no nosso coração, né? Valeu, querido, obrigado. E mais um áudiozinho, faltando 18 para as duas agora. Quem é que tá chegando aí, ô Difuntão?
4: Bom dia, Gutenberg.
0: Bom dia.
4: Bom dia, Difuntão. Bom dia a todos os ouvintes aí da Rádio Itatiaia, a melhor rádio do Brasil. Vamos que vamos, até às 7 da manhã, marquinho o QAP do TCMG. Ô Guti Guti, toca pra nós aí um Do You Wanna Dance do Johnny River.
0: Valeu, querido, obrigado, um abraço para você e bom plantão aí no Tribunal de Contas, é ali na Raja Cabalha, né? Eu sempre faço eventos por lá, um espaço muito lindo, né? Valeu, querido, obrigado e bom plantão aí para você. Ô Gutenberg, aqui é o Douglas de Montes Claros, estava de férias, voltando agora, manda um alô para nós aqui da MVC Montes Claros. Ô Douglas, um abraço para você e para toda a turma aí do Código 38, a nossa grande audiência pela Itatiaia Moque e todos vocês aí. E agora acabou a mamata, hein, meu filho? Agora é dorme de dia e trabalha de noite aí, tá certo? É o Douglas e toda a galera lá da MVC Montes Claros. Então, valeu, bom saber que você tá de volta. Mais um áudiozinho chegando agora, ó.
5: Boa noite, Gutenberg, Difuntão, Edmilson Volante Grande, Joatuba, puxando peça aqui, né, da TI Brasil para Fiat. Um abraço aí para a galera da JSL, da Furlong aí, os companheiros Betão Meuvo e o William da Portaria da TI Brasil, e Baraque, operador logístico aqui da empilhadeira.
0: Baraque?
5: Uma boa noite a todos aí, Deus abençoe vocês aí, o programa seus é ótimo, nota 10.
0: Valeu, querido. É o Barack Obama ou não, hein? Um abraço e tudo de bom. E obrigado aí à turma do Volante Grande, que é todinha nossa. Olha aqui do Código 33. Bom dia, guri. Ele deve que estava tentando escrever Gucci, né? Bom dia, sou Luciano de Rio Vermelho, estamos juntos todos os dias. Manda um alô para nós aqui todas as madrugadas, ligado, hein? Aguinaldo Coelho e José do bairro Gonzaga. Valeu! Tem um moço também lá do Rio Vermelho que tá meio sumido, hein? Aparece aí, meu filho. Dá sinal de vida. Vamos fazer a prova de vida igual o INSS. Falando nisso, ontem eu fiquei sabendo, através do Heleno Rotai, que é um grande comunicador do Rio de Janeiro, a informação daqui do falecimento daquele advogado, o advogado dos aposentados, né? O Manhães. Fiquei impressionado com aquilo, né? É realmente né? Eu sempre foi muito divulgado aí também, então eu recebi essa informação lá, o Marcelo Manhães, conhecido como o melhor amigo dos aposentados, então faleceu ontem aí, um cara jovem, né? Nem sabia que estava doente, nem nada, então tá aí esse registro lá também, né? Olha, 14 para as duas, quem mais aqui participando, é muita mensagem que tá chegando, muita gente indicando também tradução, esse aqui do código 81, mandou agora, Gutenberg, Difuntão, Timaço da Itatiaia, sou eu de novo, o garanhão da madrugada. Ô meu filho, isso aí é, sou eu, hein? Há muito tempo que eu sou assim, então, é o da Alexa. Foi por pouco que eu não quebrei a Alexa ontem, lembra? Lembro sim, então não faça isso não, hein? Parabéns pelo programa, você é um arrebite natural dos motoristas da madrugada, tamo junto, valeu, querido. Aliás, ontem eu contei aqui, ô Defunto, você estava de folga, né? E o que chegou de mensagem dizendo, olha, Gutenberg, mas é bem isso aí mesmo, né? É porque eu estive lá em Moeda, no dia do feriado, no 7 de setembro, numa inauguração lá da sede da prefeitura, reinauguração, e aí eu saí daqui às 4, cheguei em casa, dormi 2 horas, acordei, chamei o meu filho e fomos para lá. Aí uma chuva na estrada, uma neblina, uma coisa louca nessa 040, até que você chega ali na Serra de Moeda, também aquela neblina, visibilidade distorcida pela lágrima caída e pela dor da solidão. Cheguei lá, fui tratado com tanto carinho, mas tanto carinho, tanta gente dizendo da importância do programa e da nossa grande audiência por lá. Mais na volta de Fontão, eu comi uma macarronada maravilhosa e depois um pudim, meu Deus do céu, nunca comi um pudim bom igual aquele na minha vida, né? Aí tava voltando, meu filho, foi a mesma coisa de tomar um sonífero, ele entrou no carro e buf, apagou e roncava e aquilo foi me dando uma gastura, né? Um sono que me abraçava assim, e eu abria o vidro do carro para bater ar na minha cara e aumentava o volume do rádio e batia no rosto e tal, e o menino dormindo e o sono me pegando, e aí foi um Deus nos acuda. E ainda era volta do feriado para Mal dos Pecados, o trânsito agarrado e eu quase dormindo na rodovia. Meu Deus do céu, eu fazia assim, a hora que agarrou o trânsito, teve uma hora que eu quase cochilei, mas aí eu perguntei aqui à turma se isso já aconteceu, e aí a quantidade de gente que mandou Gutenberg, teve um rapaz que falou que dormiu em cima da moto, veja você, né? Então realmente é aquela coisa. Aí eu falei aqui, muita gente concordou também, que fome você dá um jeito de contornar. Sede, você também dá uma segurada na onda ali. É necessidade, você também há trancos e barrancos, mas você tranca e segura a onda também. Agora o sono, meu filho, é incontornável. O sono, ele vai minando você ali, e às vezes você vai piscando e aquilo vai ficando cada vez mais lenta ali a piscada, e aí você cochila. Você dorme. Então, pelo amor de Deus, você da madrugada, não fica acreditando que você vai conseguir chegar mesmo pingando de sono, caindo de sono. Não, meu filho, não faça isso não, hein? Pelo amor de Deus. E manda mensagem para cá se já aconteceu com você também, porque foram muitos relatos aqui, Gutenberg, aí a turma contou cada história aqui na madrugada, que eu fiquei todo arrepiado, inclusive essa do moço que dormiu em cima de uma moto. Aí você vê, né? O negócio é difícil de você segurar a onda quando o sono chega e ele vai minando a gente, ele vai iludindo a gente. Não, você tá bem e tal. E outra, tem gente que dorme com o olho aberto. Olho aberto. Você olha assim, o cara tá ali, tá inteiro ali no volante lá, e na verdade ele tá dormindo. Ele tá totalmente fora de si. Então realmente é um risco danado, e aí você coloca em risco não só a sua vida, mas de inocentes que estão aí também, né? Então foi um relato pessoal que eu trouxe ontem aqui no programa e que muita gente corroborou tudo aquilo que eu estava dizendo, né? Que, por exemplo, esse aqui também, outro do código 19. Bom dia, Gutenberg, tô aqui acelerando da Fernão Dias, sentido São Paulo. Manda um abraço aí para todos que estão ouvindo a Itatiaia e os motoristas do Volante Grande. É o Jorge, um brasileiro, lembra daquele filme? O Richelli também já teve os dias de glória dele, né? Hoje está um vezinho aí ao lado da Bruna Lombardi, aquela moça que tem alguma parte com alguma coisa que ela não fica velho. E ele tá veinho, tá acabadinho, tadinho, mas é um casal maravilhoso e que tá aí há anos e anos também, né? Então é isso. Ô, Difuntão, faltando 9:09, daqui a pouquinho a gente segue ouvindo aí mais participações. Mande você também para cá, 999-96-7074. E é sempre esse prazer e essa alegria de estar na companhia de vocês. Quem vai cantar agora é o Cabeçudinho de Brotas. Olha ele aí, ó. Aniversariante do dia é o Daniel na Itatiaia, que era eu, 9:02.

0: E Matias, a saudade sertaneja, pele de maçã. Ainda rolou ali também o Roupa Nova, né? Com a força do amor, que até emocionou uma galera boa que tá lá rasgando as estradas da Europa, essa turma boa da Bélgica. E olha que painel maravilhoso lá, e o aplicativo da Itatiaia cortando na alta. Então, é o Luiz Carlos e toda essa turma aí querida. Daqui a pouquinho o áudio de vocês no ar aqui, e obrigado pelo vídeo também. Vê se grava hoje aí, direto da Bélgica, a oração do dia, e manda pra mim também, tá legal, Luiz? E dá um abração em toda essa turma que tá aí juntinho com você a caminho do trabalho e curtindo também a nossa madrugada, já no dia amanhecendo aí pra vocês. Bom dia e bom trabalho também, tá legal? Então é isso, 2:03, intervalinho é rápido e a gente já tá voltando.
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0: 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Então é isso, né? A nossa madrugada hoje, graças a Deus, tudo tranquilo, tudo favorável, nenhuma ocorrência, né? De destaque, pelo menos até agora, graças a Deus, mas acontecendo, você manda pra cá, tá legal? Que esse moço aqui do código 69 tá falando? Bom dia, Gutenberg, tem um colaborador meu aqui, fala que está sentindo, tá se sentindo mineiro de tanto ouvir a Itatiaia, é o Elder, não, aliás, Eider Gonzaga, de Urupá, Rondônia. Então, um abraço, parabéns pelo programa. Oh, mas que beleza, viu, Eider? Transmita aí o nosso abraço a esse colaborador. Depois manda o nome dele aqui, que a gente manda esse abraço e aí ele vai ficar mais mineiro do que nunca. E obrigado aí a vocês do Código 69, nos prestigiando direto de Urupá. É Rondônia. Valeu, Eider. E dá um abração em toda a turma que está aí trabalhando junto com você também, curtindo a Rádio de Minas, que tem um Brasil de audiência. Então é isso. Olha aqui o Almiro Amaro, ele mandou aqui: bom dia, Gutenberg, sobre essa história hoje aí do sono, eu tenho onde, como é que é? Eu tenho onde dormir na fila do caixa do Banco Benji. Derrubei umas 5 pessoas na minha frente. Graças a Deus, ninguém se machucou. Nunca vou esquecer da vergonha que passei. Minha mãe Inês sempre falou: você é igual um cavalo, dorme em pé. Olha, mas que coisa, hein? Ah, agora eu entendi. Então ele estava na fila do caixa do Benji e aí ele cochilou, mas também devia estar demorando toda a vida, né? Aí ele foi, cochilou e foi igual um dominó, assim, foi derrubando a turma que estava. Ei, Almiro, essa é boazinha, hein? Dormir em pé, eu vou te contar, é difícil. Eu já vi gente dormindo sentado no ônibus assim, a pessoa vai e dá aquela pescada e vai e volta e controla legal, mas é o que a gente fala, né? O sono é difícil de você contornar ali a situação, hein? Valeu, querido, obrigado aí pelo seu relato. Essa aqui para mim é inédita, né? Dormir em pé na fila do banco lá. Ei, Almir, um abraço. E segundo ele, tá chegando do baile de dança de salão. Dançou muito e com qualidade. Valeu, Almiro, isso é coisa boa, né? Então tudo de bom aí pra você também, tá legal? 2:08, vamos ouvir mais áudios aí, Difuntão. Me deu uma azia aqui agora que eu vou te contar. Opa, parece que eu engoli um isqueiro aceso, um fogareiro aceso, né? Meu Deus do céu, eu não... Agora eu vou ter que beber uma água aqui para ver se apaga o fogo por dentro. Ai, tô igual o dragão de Komodo aqui agora, meu Deus do céu. Eita. Então bota áudio aí, miserável. Quem é que tá chegando agora? 2:09.
1: Bom dia, Gutenberg. Bom dia, Difuntão. Aqui é eu, Ailton de Oliveira, mais conhecido como Cabeção.
0: Ah, ele aí,
1: motorista,
0: ó.
1: Motorista do Volante Grande aqui do Barriga de Aço. O Gutenberg, pediu seu favor especial para 3 pessoas.
0: Pois não.
1: Eu hoje estou fazendo aniversário, 61 anos. O meu amigo Ayrton dos Boizinhos faz aniversário no mesmo dia que eu. Aí, quero desejar a ele um feliz aniversário, muita paz, muita saúde. Que Deus abençoe ele sempre. Que dê muita paz e muita saúde. E a minha irmã também, Vanderléia, que mora em Curitiba, está fazendo aniversário hoje junto comigo também. Aí eu queria desejar toda a felicidade do mundo para minha irmã, para mim, para a Isa dos Boizinhos e todos os volantes grandes aí, todos os aniversariantes do dia. Desejar a todos um feliz aniversário e que Deus abençoe nós todos. É, e nós estamos aqui, ó, no volante grande, garrado, mas garrado igual um sovado no dente.
0: Aí
1: tudo
0: você
1: de bom pra
0: falou.
1: Você, Gutenberg. Um abraço, que Deus te abençoe muito.
0: Valeu, querido, parabéns aí. É o nosso Ayrton, o cabeção da Veronese. Obrigado aí pela participação. E lembrando de amigos queridos também aí, que Deus abençoe e dê muitos anos de vida e muita saúde também, né? 2:10. Olha aqui o Leandro Braga. O Leandro Braga, ele tá lá rasgando as estradas da Europa e ele tem um bonequinho lá, como é que é? O Yoda, né? Mestre Yoda. E ele bota aquilo pendurado lá no painel do caminhão dele e vai lá rasgando as estradas e o radinho ligado na Itatiaia. Valeu, querido. Obrigado. Ontem ele mandou até o fogãozinho dele lá. Que beleza para fazer ali aquele comezinho na madrugada. Não é igual aquele que o nosso querido Iratimi faz, não, mas salva também, né? E fez um pão na chapa lá que tava uma beleza. Valeu, Leandro. Obrigado, querido. Já vou ver o vídeo que você mandou aqui agora, tá legal? Mais um áudiozinho, 2:11.
2: Aê, Gutenberg, bom dia, Gutenberg.
0: Bom dia.
2: Aqui quem fala é o Júlio de Betim.
0: Ei, Júlio.
2: Ei, programa pão demais da conta, hein, senhor?
0: Aí você falou. Cê
2: tá doido, não perco um programa. Tamo aqui, ó, no volante grande aqui, em busca de Caratinga.
0: Olha.
2: Caratinga, Minas Gerais. Um abraço para todos os ouvintes aí e que Deus possa nos abençoar aí nessa noite. Abençoada aí, um abraço.
0: Um abraço, querido. Valeu, obrigado, viu, Júlio? E eu vou com você aí. Para onde você for, eu tô agarrado contigo aí e vamos rompendo a madrugada dessa maneira especial também, né? Que tá dizendo aqui? Qual é o nome dele? Eleutério Sávio, é isso mesmo, é? Olha aqui, bom dia. Isso é, utilidade pública é fundamental também. Bom dia. Gostaria de pedir para vocês anunciarem para mim que esqueci meus exames e receita médica dentro do carro de um motorista de aplicativo da 99 ontem à noite. O nome do motorista é Edson Fernandes Alves. Eu não vou divulgar a placa aqui, mas se ele estiver ligado, é um Argo branco. É preciso muito das minhas receitas. Me ajudem, por favor, a localizar o motorista. Então, o Edson Fernandes, você transportou aí o Eleutério, né? Pelo menos é assim que aparece o nome dele ali no perfil, e ele esqueceu aí dentro do seu Argo branco uns exames aí, tá legal? Se você puder, entre em contato com ele. De repente no aplicativo mesmo ali dá, né? Porque ele fica registrado aí quem andou com você e aí você pode também entrar em contato com ele. Ou, de toda forma, se você achar mais fácil, você passa aqui na Barão Homem de Melo 2222 e deixa os documentos do homem aqui, os exames dele, para ele resolver a vida dele, tá legal? Então, o nome do motorista é o Edson Fernandes, um Argo branco, e foi esquecido aí um monte de exame, receita, aqueles rame-rame. Então, se alguém puder aí, ajude também o amigo que está precisando dos exames, tá legal? Então é isso, mais um áudiozinho, 2:14 já, hein?
3: Ô, Guti, boa noite, tudo bem, né? Como é que você tá aí?
0: Bom e bonito.
3: Pra deixar um abraço pra você, mais uma vez, a participação, viu? Você e sua equipe aí. E pediu você um favor, eu sei cantar uma música pra mim, tocar uma música pra mim.
0: Vou cantar, eu vou cantar.
3: O Zé Neto de Cristiano, meu amigo taxista. Faz favor pra mim, meu rei. Aqui é Carlão, né? Do Hospital de Vila Nova aqui. Aqui, teve uma vez você me perguntou onde é que fica esse hospital, né? Na viradinha, não. Ele fica na altura do 1543, é em frente à Caixa Econômica Federal.
0: Ah, sim.
3: E o Hospital do Brasil, ao lado do BH, sentido
4: por exemplo,
3: sentido indo para Ribeirão das Neves.
4: Leocádia.
3: Beleza?
0: Já sei, agora eu sei.
3: É ali.
4: Aqui é Leocádia.
3: É, Padre Pepito, 1543, tá bom? É, Hospital Evangélico. Aqui, obrigado, viu? Deus te abençoe.
0: Amém.
3: Muito, você e família. Que Deus siga seus passos onde você for.
0: Amém.
3: Deus te abençoe, meu amigo. Deus te abençoe muito.
0: Carlão bom, viu? Eu gosto dele, que ele não abaixa o miserável do rádio, não. E o rádio cortando na alta e ele falando e eu berrando lá atrás dele. É bruto. E aí o plantão dele certamente fica mais leve, mais agradável, a hora passa de uma maneira mais fluida também. Então é isso. Valeu. Aqui, ó. Eleutério sou eu. E da mesma esposa, é da minha esposa Ana Paula. Então, os exames estão em nome de Ana Paula. Não é isso? Se eu entendi bem aqui, então é Ana Paula Alves da Silva que perdeu aí os exames dentro de um carro de aplicativo. O motorista é o Edson Fernandes, um Argo branco. Então, querida, se por acaso ele entrar em contato aqui no 999-96-7074, eu comunico com vocês aqui também, tá legal? Obrigado e Deus abençoe que você encontre. Isso dá um trabalho danado para fazer tudo de novo. Quem é esse aqui? Bom dia, galã. Aí falou a verdade, né? Bom dia, Kenny Rogers. Tô aqui, tá? Sugestão para tradução. Mandou aqui do Creedence Clearwater Revival. Valeu, abraço. Você e o defunto formam um casal maravilhoso. Deus me defenderá. Bruto. Aí até necrofilia, né? Cruz, credo!
5: Vai pra lá!
0: Vai pra lá, ô Roosevelt. Vai arrumar engastalho pra você aí e tudo de bom, né? Cada uma que me aparece, ai meu Deus do céu, nem lá em casa eu tô dando conta. Que esse homem tá falando aqui, meu Deus do céu? Agora sim, agora ele fez uma historinha em quadrinho aqui que fez justiça à minha imagem, né? E aí tá contando aqui, ó. Na noite não se brinca, é a história que ele fez lá, e contando aqui negócio de dirigir com sono. Aí ele colocou lá, beleza, Gutenberg, entendi o recado. Pô, esse cara tá dirigindo com sono, tem que encostar. Aí o motorista encosta o ônibus e resolve dormir. E aí os passageiros, ô motorista, a gente tá atrasado, isso é um absurdo, você podia ter encostado antes. Aí ele vai dar desculpa dele lá, ó, foi o Gutenberg Gomes da Itatiaia que mandou, ele falou pra eu não dirigir com sono, é pra salvar vidas. Olha, ele joga a culpa pra cima de mim, o desgraçado. É o Ale. Mas eu fiquei lindo ali na imagem que ele fez. Essa historinha eu vou ter que postar isso lá, né? Dirija com responsabilidade. Se tiver sono, encoste e durma. É por você, pela sua família e por todos. Aí ele colocou lá. Aí tem umas coisas que a inteligência artificial vai e coloca lá, TV da Itatiaia mandou. Aí tirou isso aí do sovaco, né? Então tá certo. Ele tá dizendo que tentou fazer isso ontem lá e quase apanhou por minha causa. Wale, tudo bota culpa em mim, né? É cada uma, viu? Mas a historinha ficou boa e a minha imagem hoje fez justiça à minha beleza também, viu? Então é isso. Mais um áudiozinho de fundão, 2:19. Já vamos tocar música agora, hein?
6: Bom dia, Gutenberg Gomes, meu parceiro de todas as noites, madrugada. Eu quero mandar um grande abraço aí para Fernando Baiano, em Salvador, para Edgar, como meu morreu, botafoguense como eu, para Eli França, em Vitória da Conquista, Inês Cabral, em Fortaleza.
0: Assumida ela, hein?
6: Um grande abraço para todos, bom trabalho. E para toda a sua equipe aí também. Aqui é Dadal de Salgadalha, da Bahia, parceiro.
0: Valeu, querido. Obrigado, um abraço. E não esqueça que daqui a pouquinho, às 3 em ponto, teremos uma linda, uma inédita oração no programa. E vai mandando também indicação para a gente traduzir logo depois da oração. Combinado? Então é isso. 999-96-7074. O que esse homem mandou aqui agora? Boa noite, só corrigindo o amigo aí que falou que o Hospital Evangélico é na Padre Pedro Pinto, o Hospital Evangélico é no bairro Serra. É, quem mandou aqui não tem o nome não, Rua Doutor Alípio Goulart. Ô, querido, obrigado aí pela correção, mas talvez esse lá de Venda Nova também seja Hospital Evangélico, tá legal? Que o Carlão trabalha lá, ele sabe também, né? Então, quem mandou aqui tá digitando lá, vamos saber quem é que tá mandando a informação, e eu sei que realmente tem o Hospital Evangélico aí na Serra, tá legal? É, não, aqui é Unimed. É, então depois você me explica direitinho aí, tá legal? É, código 33, bom dia, meu amigo. É, tô ligado no seu programa que é maravilhoso. Deus abençoe a todos nós. Joel Setubinha tá pedindo música aqui também. Um abraço. Então eu vou aproveitar agora que a gente vai tocar umas músicas aqui no programa e vou postar lá. Primeiro, o Ronaldo mostrando a enormidade que é um lixão. Um lixão ali de Sabará, para você ter uma ideia do que é produzido de rejeito, né? De lixo durante um dia que essa turma transporta lá para o aterro sanitário de Sabará. Depois eu vou colocar o moço dentro do 9502 com o radinho dele cortando na alta no nosso Dona da Noite pela Itatiaia. E teve mais um que eu recebi agora há pouco. A historinha em quadrinho do Arley também. Tá legal? Enquanto isso, o Leonardo vai cantar aqui no programa. Quem é que chora por mim, hein? Ei, aí eu choro. Já são 2:22 agora, hein? Não vá perder a hora e botar a culpa em mim, não. Aqui hora certa e música boa e bate-papo bom também na madrugada. 2:22.

0: Aí, ó, quem até acabou de pedir, que coincidência, né? O Joel Rodrigues, lá de Setubinha, falou: ô, Gutenberg, toca uma da Roberta Miranda. E aí, já tava na sequência, programadinha ali pra você, a Robertinha Miranda cantando Tinha Que Acontecer, música bonita toda a vida. Ô, Joel, um abraço pra você aí em, onde é que ele tá? Setubinha. Valeu, querido, obrigado aí pelo prestígio da audiência, espero que você tenha gostado também, tá legal? Olha outro do exterior aqui, que ele tá dizendo: bom dia, Gutenberg, manda um bom dia pra minha mulher Kátia e minha afilhada Yasmin. Ela duvida que você lê. Ora, então tá aí, ó, está lido, registrado e abraçada essa turma querida. É o Jamerson, que agora está nos acompanhando lá na Espanha. Valeu, querido, obrigado, e dá um abração aí na Kátia e também na Yasmin. Estão curtindo também o programa e recebendo esse alô pelas ondas do rádio e pelo áudio que eu estou encaminhando agora para você aí. Não some não, hein, Jamerson? Vê se grava hoje o momento da oração e manda para cá o videozinho bacana aí também, tá legal? Olha, 2:34 já, hein? Intervalinho rápido e a gente já volta com o nosso Dona da Noite.
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0: E vamos rompendo assim a madrugada de quarta-feira. Essa vai ser uma semana assim acelerada, né? Quando nós temos aí o feriado na segunda-feira, então todo mundo com o radinho ligado e vamos, olha aqui a Márcia Fernandes, essa é nossa todo dia, ela comenta lá e valoriza aqui o nosso programa da madrugada e ela tá indicando aqui uma boa tradução também. E mandou aqui, Gucci Love, é como ela me chama. É a Márcia Fernandes, de Ribeirão das Neves, na sintonia, pelo velho e bom rádio. E tá dizendo aqui, esse difuntão da madrugada é show, hein? Aí ela mandou aqui uma indicação de tradução e vou, daqui a pouquinho, não tô me lembrando dessa música, mas vou avaliar daqui a pouco, tá legal? E ela mandou o seguinte, e é bem verdade isso aqui, ó. Não existe curso de borogodó, ou a pessoa tem ou ela não tem, obrigada. Então tá certo, é bem verdade isso aí, né? O que é o borogodó? Aí a pessoa diz assim, olha, isso não se explica, ou você tem o borogodó ou você não tem o borogodó. É a mesma coisa do tal do molho, né? Do molho, é o tal do tchan. E às vezes a pessoa, engraçado isso, né? Vai muito da personalidade, vai muito do jeito da pessoa, aquela pessoa que tem aquele impacto ali quando você conhece, quando você bate um papo. Tem gente que parece que pega a mão da gente, parece que você pega a mão, parece ser uma mão de boneco de loja, né? Às vezes aquele, você dá um bom dia com alegria, assim, com entusiasmo, fala bom dia, a pessoa, bom dia, uma má vontade desgraçada, então não fala. Eu não quero dar bom dia, não receba também o nosso bom dia. Mas é a natureza de cada um. Tem gente que é assim, tem gente que é mais tímida, tem gente que é mais expansiva, tem gente que tem o tal do borogodó, tem gente que não tem. Então fazer o quê? Cada um é cada um, né? Então é dessa maneira, tá legal? Ah, quem apareceu aqui agora foi a Zinoela. Ô, querida, você viu a mensagem que eu mandei ontem lá? E é verdade, realmente, aquilo, mandaram aqui alguém que conhece você. Mas também com esse nome é difícil, né? De encontrar um xará, uma xará, na verdade. E aí alguém que mandou aqui, que diz que conhece também a sua família lá do... Agora eu não sei se é norte de Minas ou é do Vale do Jequitinhonha, ela tá digitando ali, tá certo? Guti, fala comigo, tô falando, querida, tô falando pelas ondas do rádio, então vai digitando aí que eu já volto em você, mas agora vamos ouvir mais áudios também, manda aí, Difuntão, manda essa turma brilhar aqui no programa, quem vem lá?
4: Ô, Gutenberg, bom dia, Gutenberg. Bom dia. Eu vou te falar aqui, é Zé Luiz de Águas Formosas. Eu gosto muito, sou seu fã, o Difuntão, Vinícius de Castro, entendeu? Eu gosto muito de ouvir a rádio Itatiaia. É uma rádio que tem muita audiência, é povo ligando, é mandando mensagem, é notícia. Eu gosto muito dessa rádio e eu acompanho muito tempo. É aqui em Águas Formosas, BH, São Paulo. Pelo aplicativo, agora mesmo, final do ano, São Paulo de novo, tornar levar minha caixinha, ouvir a rádio lá pela Itatiaia, pelo aplicativo. E essa rádio tem muita audiência, eu gosto muito dos seus trabalhos, viu, Gutenberg? Ô, Gutenberg, eu tô pra arrumar uma namorada aí, viu? Depois eu te mando meu contato e mando uma foto minha aí, viu? Um abraço pra vocês todos aí. O que tiver notícia aqui, eu vou mandando pra vocês aí, viu? Mas é minha mensagem.
0: Ô, querido, valeu, um abraço. Ô, Zé Luiz, um homem bom igual você, eu vou te contar, não sei como é que tá solteiro um homem bom desse aí, mas depois a gente ajeita um negocinho pra você aí, tá legal? Depois você manda pra cá, porque Águas Formosas também, não é possível que não tenha uma moça solteira aí precisando de um homem bom que nem você, tá legal? Então depois a gente vai ajeitar um negocinho pra você aí, tá legal? A Zinoela tá perguntando aqui quem é que falou. Ô, querida, acontece o seguinte, quando eu termino aqui o programa às 16h, muitas vezes eu vou e deleto ali as mensagens, porque senão o tablet fica carregado ao longo de 16h de programa, são muitas vezes assim, passa de mil mensagens aqui, então é desse jeito. Fala pra mim quem falou que eu sou filha do Zezé Botelho. Ô, meu bem, aí que tá o problema, né? Eu não me lembro agora, né? Eu apaguei a mensagem, mas se a pessoa tiver ligada agora, manda pra cá, quem é que falou que a Zinoela, a moça lá da Inglaterra, é filha do Zezé Botelho, lá do Jequitinhonha, manda pra cá que a moça tá encucada lá, tá curiosa pra saber também. Enquanto isso, mais um áudiozinho chegando aí, ó.
5: Bom dia, aqui é Nilton Mecânico de Janaúba, manda um abraço aí a todos os ouvintes da Rádio Itatiaia, a rádio mais ouvinte do Brasil, abraço a todos os funcionários da Rádio Itatiaia, obrigado.
0: Ô, Nilton Mecânico bom, deve ser, tomara que não seja mecânico que acelera Kombi na madrugada não, hein? É desse jeito, né? Olha o esse Moisés também tá falando de tudo, meu Deus do céu. Um abraço, viu, Moisés? Deixa o homenzinho lá tentar arrumar um negocinho para ele também. Todo mundo tem o direito, ora, pelo amor de Deus. E que esse, o Nirlando? Nirlando mandou um vídeo aqui agora também, rasgando as estradas lá da Europa. Olha que beleza, que estrada, ó. Olha aqui. O que a gente pede, pelo amor de Deus, a gente cansa de pedir aqui, e eu tô vendo aqui, viu, Nirlando? Depois eu ouvi o seu áudio aqui, olha aqui, ó, de fora a fora, defunto, ó, veja você aqui, ó, de fora a fora, uma mureta ali, ó. Não é possível que o dinheiro que se gasta para fazer uma rodovia não sobra um troquinho para fazer um guarda-reio desse aqui, ó. Isso aqui evita, pelo menos, pelo amor de Deus, uma colisão frontal, né? Ô, Nirlando, obrigado, querido, obrigado e um abraço para você. Tá falando aqui, bom dia, Guti, bora para mais uma viagem ao Porto, Portugal. Ah, é aquele que perdeu o irmão e não pôde vir aqui para o sepultamento do irmão. Imagine você que acha assim, ah, vida dessa turma que vai para lá, beleza, só ganhar em euro e comprar prédio aqui na minha cidade para depois voltar e ficar com o burrinho na sombra. Não, meu filho, a turma rala para valer e ainda passa por um dissabor desse da vida de receber lá a informação da morte de um irmão e não ter a possibilidade de vir para sepultá-lo. Então, aí como é que vive o luto? Como é que, né? Porque tem uma coisa mais difícil, né? E muitas vezes quando a gente vai participar desses momentos, né? Eu que perdi o papai recentemente, fez um ano agora, e perdi o meu sogro nesse ano também, o Oscar, e aí a gente vive o luto porque a gente vai lá e se despede daquela pessoa, né? Quando a gente vê essas grandes tragédias aí que a pessoa não é encontrada, como o Brumadinho, como essas que a gente vê por aí, né? E aí realmente não tem o corpo. Como é que o familiar vai colocar no coração que aquela pessoa não existe mais? Pelo menos não existe daquela forma como a pessoa é lembrada, né? Então, realmente, viver o luto, participar de todo aquele processo, é velório, é aquilo deixa a gente exausto, né? A hora que passa aquilo tudo, você diz assim, como é que eu aguentei aquilo? Como é que eu fui capaz de suportar todo aquele sofrimento? E aí você quando você recebe a notícia, foi o que aconteceu comigo, eu estava aqui no programa e recebi a notícia da morte do papai. Aí você já desmorona, né? Nunca mais vou falar com o coroa, nunca mais vou vê-lo, nunca mais vou abraçá-lo. Aí já vem todo aquele processo de sofrimento. Aí depois você chega em casa, tem que acolher e receber o carinho da esposa, dos filhos, naquele momento tão duro, e depois você viaja e pensando naquilo ali o tempo todo, e chega lá, aí você vê aquela pessoa que já não está mais ali, já é apenas o corpo físico, né? A alma já está na graça e na glória de Deus, né? E aí você realmente passa por tudo isso, aí chega uma pessoa e fala de alguma situação. Então, meu filho, é difícil demais. A vida daquele que vai lutar lá fora para ganhar um dinheirinho, para ter uma vida melhor, ou lá, ou cá, onde quer que seja, não é fácil. Não é fácil de modo nenhum. Então, até me desculpe, né? Que eu até mandei esse áudio para ele lá, mas é uma forma da gente tentar também confortá-lo, porque a gente sabe, né? Imagina, tá lá no trabalho dele e como é que ele se desloca, e sobretudo deve ter sido uma morte repentina de alguém jovem, né? Como é que ele vai fazer toda essa logística de voltar para o Brasil e participar de tudo isso? Então, a gente realmente tem que compreender dessa maneira também, né? Olha aqui, bom dia, Gutenberg, estou aqui sempre, estou ainda tentando me curar do luto pela perda da Sueli. Minha mãe dizia, o sono é um ladrão com luva de pelica, paz e bem. Tá certo, aqui ó, ela mandou também, ó, é o meu caso, estou em Portugal e não pude estar perto durante a doença da minha irmã e nem estar no funeral dela. Tá vendo, quando a gente fala essas coisas aqui, é para que realmente é pesado o assunto. É desagradável? É desagradável. E para quem não está vivendo a situação, é uma coisa hipotética e distante, mas para quem está vivendo, é um alento. É um toque ali que a gente dá para que a pessoa consiga também seguir a vida dela, viu, Deise? Um abraço, querida. Deus abençoe você e tudo de bom. Olha outro aqui da França. Bom dia, Gutenberg. Deus abençoe nossa quarta-feira. Meu amigo, a vida de um imigrante não é fácil, não, hein? Moro na França, perdi o meu avô há 2 meses e infelizmente não pude comparecer no sepultamento. Não é fácil, não, hein? O velório foi em videochamada. Meu Deus do céu. Imagina, ô Júlio, imagina isso. camarada tá lá na França, perdeu o avô dele, uma pessoa querida, e a maneira que ele encontrou de se despedir foi através de uma videochamada, né? Sua cunhada também, né? Ex-cunhada, é desses, hã? Velório da mãe em Valadares e ela onde? Joinville, né? É, Joinville também tava perto, né? Vamos combinar que o ônibusinho de Joinville pra cá é... Ah, então tá, então tá bom, dessa vez passa, viu, Júlio? Mas também só se morre uma vez. Ah, meu filho, eu digo sempre aí, é aquela frase assim, como é que é? Ah, não, agora eu esqueci, mas é aquela coisa, não é só se vive uma vez. Não, meu filho, só se morre uma vez. Viver, a gente tem que viver todo dia, o tempo todo, a todo momento, e viver a vida sabendo que nada na vida é garantido, né? Então, não acredita nessa bobagem aí, só se vive uma vez. Não, meu filho, só se morre uma vez. Morreu, acabou. Agora, viver tem que ser todo dia aí, dessa maneira, né? Olha que beleza. Bom dia, Gutenberg, aqui é o Aldair, na colheita. Olha que beleza, que coisa boa, que veículo doido é esse, parece uma garra de dinossauro lá. Isso é papoula, é? Isso é ópio? Não é possível, hein? Olha, PF, dá o endereço aí, se isso é ópio, Deus me livre, é papoula. Olha, mas que coisa, o Aldair, que é isso? Ah, é, que é ouro branco, é papoula, é ópio, é, que é esse ouro branco, meu filho? Fala logo, senão eu vou dar o seu endereço aí pra Polícia Federal. Hã? É colheita de algodão. Algodão. Ô, Aldair, perdão aí, fiz mau juízo de você agora. Eu vi uns negócios ali tudo branquinho. Olha, mas como é que colhe o algodão? Ô, Aldair, faz de novo esse vídeo aí, mas com o rádio ligado na Itatiaia mais alto, né? Pra turma ver que máquina pesada é essa que vai colhendo ali uma coisa tão delicada que é o algodão. Ô, Aldair, você faz essa gentileza e me manda aqui um videozinho com o som ligado na Itatiaia no 12 e você aí colhendo o ouro branco, que agora eu descobri que é o algodão, não é o ópio não, né? Então, valeu, querido, obrigado, um abraço aí pra você, e eu vou colocar lá no Instagram, se ele me mandar, porque eu coloquei lá o videozinho da turma do Ronaldo lá do aterro sanitário, eu coloquei agora lá no Instagram, vai lá, arroba Gutenberg Gomes, eu coloquei o vídeo lá do aterro sanitário, mostrando como é a realidade ali do trabalho da madrugada, coloquei o ônibus do 9502 do Arley, né? Com o moço lá, o Luiz Cláudio, ouvindo no radinho, cortando na alta, e coloquei também a história em quadrinho lá do nosso querido o Arley, né? Do caso que eu contei ontem de gente que dorme no volante e dorme ao volante, né? Que dormir no volante tem que ser contorcionista ou então é bebê. Então é isso. Então manda aí, ô querido, vai ser uma alegria também colocar lá o seu vídeo, se você assim desejar, tá legal? Ô defunto, 9:03, eu ainda não finalizei aqui o texto da oração do dia, tem que fazer umas alterações aqui, mas você não para de falar, quando eu tô tocando música, você vem me contar a história da sua vida. Não tem base. Eu sei, vai contar pro Alisson Góes lá. Vai lá chorar suas pitangas com ele, miserável. Eu tentando escrever e o homem veio falar pra cima de mim aqui. Fala, e não acaba o assunto dele. E o almoxarifado na Assembleia. Não, você para de palhaçada, hein? Para de palhaçada, é nós duas, o negócio é nós duas aqui. Então, quem é que tá chegando? É só pra eu terminar o negócio, depois você volta, viu? É, engraçado. Olha o Tim Maia aí, ó. 8:03 agora. A oração do dia vem aí. Volta no comecinho, que essa parte falada aí é o nosso Barry White, o nosso Tim Maia. Agora dá o play aí, ó.

0: Cidade Bonita com a Fafá de Belém e Chitãozinho e Chororó, não é? Ô, coisa, Águas Passadas? Não. A nuvem de lágrimas, é que eu de fundo, eu terminando aqui o texto da oração do
1: local ao qual queria chegar, a sua meta. Os próprios solavancos da carroça fariam com que as abóboras se acomodassem em seus devidos lugares. Divino Espírito Santo, luz e graça do universo, iluminai nosso planeta, clareando nossas mentes. 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
0: Muito bem, 3:19, no fim dá tudo certo. Então é porque ainda não é o fim, né? E olha aí que coisa linda a oração de hoje, quanta gente mandando vídeo e vídeo de tudo quanto é lugar do mundo. Mandaram um abraço aqui pro Ed Carvalho, é aquele que nos acompanha lá em Calcutá, na Índia, e ele mandou aqui: bom dia, Gutenberg, obrigado por dar voz para nós que estamos aqui do outro lado do mundo. Não é fácil. Durante esses anos aqui na Índia, já perdi várias pessoas queridas no Brasil e alguns eu tive a notícia pelo Facebook. Parabéns por falar a língua do povo, sempre ligado, Ed e família. E ele mandou um videozinho aqui ligado também lá em Calcutá, na Índia, gravou a oração e se identificou com aquilo que a gente estava falando também, né? Então, se você também gravou, manda para cá no 99996-7074. Combinado? Mas hoje também é dia de tradução e como a gente está apertado de costura, ô defuntão, vamos matar aquela saudade agora aqui no nosso Dona da Noite com a tradução de hoje.
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0: Esse momento lindo, lindo, com uma das vozes mais lindas de todos os tempos, Nat King Cole. When I Fall in Love. Quando eu

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0: Em um mundo agitado como esse, o amor acaba antes de começar. 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Quando eu entregar o meu coração, será completamente. 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

aí aquele modão de respeito em obras de poeta. É o encontro de César e Paulinho com Chitãozinho e Chororó na Itatiaia. A Paula Fernandes cantou aquela música curtinha, hein? Um minuto e pouco, não é? Seio de Minas, 2 minutos de música, isso é só os Beatles, né? E também a tradução de hoje, música bonita toda a vida, do nosso Nat King Cole, When I Fall in Love. E agora o sinalzinho eletrônico já vai marcar 3:30. Hoje eu tô apertado de costura mesmo, né? Então eu tava fazendo a tradução e editando aqui também a oração do dia pra gente poder mandar a tempo e a hora esse conteúdo e ao mesmo tempo vendo aqui os vídeos que a turma vai mandando. Isso é maravilhoso, né? Isso é o rádio como deve ser. Olha aqui o nosso querido o Cláudio Zago. Ô Zago, tá tudo bem aí na Ceasa? Um abraço para toda essa turma sempre ligada e sempre nos prestigiando. São 3:30, é um intervalinho rápido e a gente já tá voltando aí, hein?

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3:32 aqui na Itatiaia. Daqui a pouquinho a gente vai antecipar também as informações aí que você vai acompanhar no Café com Notícia. E é claro, hoje, graças a Deus, o plantão foi suave. Foi tranquilo, nenhuma ocorrência, nenhuma batida, nenhuma tubulação da Copasa estourada, pelo menos não nessa madrugada. Mas quando acontece, a gente fica sabendo e a gente informa você, porque eu sei, você sabe, todo mundo sabe, a Itatiaia dá notícia de tudo. Então, Difuntão, para eu finalizar aqui, mete esse Cleiton e Camargo aí no peito do povão, ó. Vê se volta comigo. São 3:32 agora. 3:32 na Itatiaia.

Nem vagalume a gente vê mais, né? Há quanto tempo eu não vejo um vagalume? Antigamente eu saía lá, tinha umas noites, né? Que começava aquela infestação daquele brilhozinho bonito. Oh, e a gente, e veja você como o ser humano, ele não pode ver ninguém brilhar. Já percebeu isso? Até a gente, quando era menino, umas bestas quadradas, né? Aí a gente pegava o bumbum do vagalume e passava aquilo na camisa, assim, para a camisa ficar brilhando também. Ou seja, nem a camisa brilhava muito tempo e nem o pobrezinho continuava vivendo. Ah, meu Deus do céu, pelo menos. E outra que a gente fazia era pegar assim uma sacolinha, né? Enchia de vagalume e colocava aquilo do lado da cama, ficava igual uma luminária, né? Aí depois morria tudo sem ar, coitado do bicho, né? Então é isso, o ser humano não gosta de ver o outro brilhar, e aí por isso que a gente não vê mais vagalume em lugar nenhum do mundo. Oh, meu Deus do céu, o que fazer do ser humano, né? Aí no interior ainda tem, é? Eu, nunca mostrei pro meu menino lá um vagalume. Você acredita que o Arthur mandou aqui um vagalume agora? Mas é, e lá na Austrália deve ser um vagalume que dá uma bateria de 12 volts. Ô Arthur, é verdade esse bilhete aí que o vagalume aí dá pra iluminar, é mais do que lanterna na escuridão? Tem base o negócio desse não, né? Então é isso, olha, é 15 para as 4? Nossa senhora, o programa voou. Já coloquei lá, viu? Já coloquei lá no arroba Gutenberg Gomes, e daqui a pouquinho, olha que o Dinho tá pedindo aqui de Padre Bernardo, é código 61, tá pedindo aqui a oração. Ô querido, infelizmente hoje, pelo adiantado da hora, não vai dar tempo da gente mandar a oração para todos aqueles que estão pedindo, mas se você tem Instagram, vai lá, arroba Gutenberg Gomes, e você vai encontrar a oração do dia. Agora, se você tem o WhatsApp, aí você faz o seguinte, ó, você abre ali o seu aplicativo do WhatsApp e tem lá conversas, ligações, atualizações. É aqui que você clica e aí tem lá atualizações, tem o ícone de uma câmerazinha e de uma lupinha. É na câmerazinha que clica? Não, é na lupinha. Clica na lupinha, aí você, o meu já aparece ali imediatamente, porque eu já estou lá, né? Agora você vai clicar assim na barra de pesquisa e vai colocar orações Itatiaia. Aí vai aparecer uma bolinha branquinha escrita assim, Itatiaia orações. Aí você vai estar lá com a gente e todos os dias você vai receber esse conteúdo de fé da programação da Rádio de Minas. Espero que tenha sido de fácil compreensão, né? O que o meu amigo, o Ronaldo do aplicativo tá ligado? Um abraço, querido, obrigado e tudo de bom aí para você. Eia, a IA é o fim do mundo, é um ensaio para o apocalipse, é a inteligência artificial. Meu Deus do céu. E já tá lá no Instagram. E agora vou lá compartilhar no arroba orações Itatiaia também. Aí você clica, ah lá, o Roger Loures Nobit. Deixa me ver se ele apagou o vídeo. Oh, meu Deus do céu. Você não chegou a ver não, defunto? Você perdeu, hein? Meu Deus do céu. A dança do homem não tem base o negócio desse não. E aí ele colocou aqui, o Ronaldo do aplicativo tá perguntando se eu já fui no Vagalume Center Show. Eu acho que já, viu? Uma vez, quando eu morava no centro ali na Tupis com Espírito Santo e fazia eventos lá em Brumadinho, Ibirité, o ônibus parava lá perto da Olegário Maciel, aí eu tinha que subir aquilo ali, aí você passa, vê uma ruaça aqui, um fuzuê ali, aí eu já devo ter entrado nesse. Ainda existe, Ronaldo, você que é do aplicativo, ainda existe o Vagalume Center Show? Me conta aqui, eu quero saber disso também, tá legal? É um forrozinho, o moço até tirou a placa que tinha lá, fiado só para maiores de 80 acompanhados dos pais, estava tendo muito, muito fiado lá. Hã?
É verdade. Não tinha base aquilo, não. É, coroada boa que dançava um forrozinho animado, tá dizendo que acha que não. Olha, então você é o Vagalume Center Show ali no centro. Logo mais vai ser aquele programa do TBT, a gente fala sobre isso também, tá legal? Então é isso, faltando 12 para as 4, ô Difontão, para eu finalizar aqui e compartilhar por lá também, mete aquele trio Parada Dura aí, ó. Sincero Amor na Itatiaia. 12 para as 4 agora. Daqui a pouquinho o trovão vem aí, hein? Todo mundo ligado.

0: Aí é Jean e Giovanni, o amante anônimo. Ah, meu filho, hoje em dia combina identificador de chamada. Acabou isso, nem trote a gente pode dar mais, né? Agora é só a operadora amolando a gente o dia inteiro. Aí pode, aí haja paciência pra gente ficar atendendo chamada que ninguém fala nada. Meu Deus do céu, é muita amolação, né? Mas agora faltando 3 minutos para as 4, olha quem tá do meu lado e sempre antecipando o que vai ser destaque no Café com Notícia, é o querido Alisson Góes. Alô, Góes, bom dia.
1: Bom dia, Guti, bom dia para os ouvintes aqui do Dona da Noite. O Café com Notícia de hoje destaca: policial militar é baleado com a própria arma durante luta corporal em BH. Ministério Público abre investigação preliminar sobre rompimentos em estruturas da Copasa na Grande BH. Projeto prevê recompensa para quem denunciar descarte irregular de lixo na capital mineira. E ainda, Edson Fachin dá 72 horas para Mendonça se manifestar sobre afastamento de Andrei Rodrigues. E no esporte, o Atlético enfrenta o Santos hoje em jogo de ida das quartas de final da Copa Sul-Americana. Essas e outras informações no Café com Notícia.
0: Valeu, Góes, com o show de transmissão do primeiro time do rádio e todo mundo se ligando aí. Vai dar o galão ou não vai dar o galão?
1: Hoje tem que dar o Atlético,
0: né? Tem que dar Atlético e o Neymar que se vire pra lá. Valeu, Góes, um abraço e ótimo dia pra você, viu?
1: Pra você também, Guti.
0: Valeu, querido. Olha, já tá lá, viu? Já tá lá no arroba Gutenberg Gomes, no arroba Orações e Itatiaia também. E agora é só você clicar naquele aviãozinho, fazer a oração circular e fazer uma boa palavra chegar até alguém que você ama e que você quer bem. E só falta eu colocar agora lá na lista de transmissão do WhatsApp o que eu vou fazer justamente nesse momento em que eu tenho o prazer, a alegria de anunciar o trovão da Itatiaia tá chegando e logo mais vai ser aquele programaço do TBT, um programa pra gente falar de saudade e reviver muitas coisas boas também. Combinado? Então que a sua quarta-feira seja maravilhosa. Eu vou ali encostar o esqueleto porque daqui a pouquinho recomeça também, né? Hoje é dia e valeu, ó. Tchau! Obrigado!
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Horas em ponto, muito bom dia para você que acorda com a Itatiaia. O termômetro da Rádio de Minas marca agora 16 graus, com umidade relativa do ar em torno de 88%. A partir de agora, todo o primeiro time da Itatiaia reunido para levar até você as primeiras informações desta manhã, nesta quarta-feira, 9 de setembro de 2026. Aqui você acompanha prestação de serviço e, claro, muita, mas muita música de qualidade.

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0: musical é de Mércio Sattler. E a produção é de Alisson Góes. Eu sou o Kleber Ribeiro, o Trovão da Itatiaia. E vamos juntos até 6 da manhã. Bom dia!
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2:02. Muito bom dia pra você que acorda conosco. Vem tomar aquele café quentinho comigo, vem. Vamos que vamos nessa quarta-feira, meiuca de semana, né? Você já venceu aí a terça-feira com cara de sábado. E eu vou te dar uma boa notícia. Depois da manhã já é sexta, meu filho. Olha como é que passa rápido, ó. Semaninha curtinha, defunto. Defunto! Você tá sumido, hein, rapaz? Que isso? O homem nessa semana apareceu aqui na madruga só hoje, hein? É, ué. Deixou o penidão roer o osso aí? Ah, a carinha dele tá até boa, ela tá dormindo a noite inteira, vou te falar, viu? Ei, gente! Vamos que vamos, turma, vamos levantar, se você vai pegar serviço aí daqui a pouco, né? Já dá aquele pulo da cama aí, já faz aquele café gostoso, né? Tem uma turma aí que gosta do pãozinho, não gosta de fundo? Aqui é pãozinho de... Você abre o pãozinho, já passa uma manteiga nele ali, ó. A turma tem gente que gosta do pãozinho, mas é duro na madrugada, né? Ai, ai, ai, tem que esquentar o pãozinho, hein? Fala com ele aqui, ó. Ô, pão, acorda aí, meu filho. Que pão que você comprou ontem, você não tava nem lembrando dele. É mesmo, hein, trovão? Vou meter um queijo nele ali, dar aquela esquentada, frigideirinha na chapa. Ah, frita uns dois ovos aí também, faz aquele café reforçado. Você sabia que a proteína do ovo, ela quebra o carboidrato do pão? É, ué, e aí é saudável mesmo, né? Eu gosto do café forte e doce, eu falo aqui todo dia, o pessoal fala, trovão, você é chato, hein? Eu gosto do café forte, dá lá, como é que você gosta de fundo? Sem açúcar, não, gente, pelo amor de Deus, de fundo gosta de café, 4 F's, feio, fraco e com formiga no fundo, meu Deus, 4:04 aqui no café, vamos que vamos, gente, vamos levantar, pessoal, olha só, informação importante, o presidente do Supremo Tribunal Federal, Edson Fachin, dá um prazo de 72 horas para que o ministro André Mendonça, né, que também compõe a corte, se manifeste sobre um pedido da Advocacia Geral da União, que requer a suspensão do afastamento preventivo do diretor-geral da Polícia Federal, Andrei Rodrigues. O pedido acontece em meio à crise que envolve o Supremo, que escalonou nesta terça-feira, após o ministro, né, André Mendonça, determinar aí o afastamento preventivo de Andrei Rodrigues do cargo de diretor da Polícia Federal. Segundo Mendonça, a medida busca garantir que ministros do Supremo, o advogado-geral da União Jorge Messias e servidores da Polícia Federal possam exercer suas funções sem constrangimentos legais. Sobrou até pra Polícia Federal. Que crise maluca, hein, só? Meu Deus! 4:05 aqui no Café com Notícias. Vamos começar com tudo, defunto. Essa quarta-feira maravilhosa. Manda aquela música bacana aí pra nós. Encantos da Natureza. César e Paulinho aqui no Café. 4:05, bom dia.

Natureza, César e Paulinho, 4:08. Pessoal, olha só, os moradores atingidos pelas fortes chuvas de Juiz de Fora na Zona da Mata, né? Poderão solicitar aí um auxílio moradia emergencial por até 12 meses. A iniciativa destina aproximadamente 3 milhões de reais e foi idealizada pelo Ministério Público de Minas Gerais em parceria com o município de Juiz de Fora e organização do terceiro setor. A estimativa é que cerca, né, de 350 famílias diretamente atingidas pelas chuvas, né, em fevereiro deste ano, que ficaram lá desabrigadas ou desalojadas, sejam atendidas com repasse de auxílio para aluguel social ao longo, né, da execução do projeto previsto até março de 2026, 28 na realidade, né? As famílias contempladas com auxílio serão selecionadas pelo município de Juiz de Fora com base em critérios legais, socioambientais e também habitacionais, além de vulnerabilidade previstos na legislação municipal e também nas normas do programa de auxílio moradia emergencial. Que luta, né, gente? Eu lembro, eu tava de férias e aí eu tava viajando para Búzios, né? E eu lembro da turma lá cobrindo a tragédia, foi notícia no Brasil inteiro. Que tristeza, né, gente? É difícil demais. Força lá pra turma de Juiz de Fora, né? 4:10 aqui no Café com Notícia, é o tema do dia. 99996-7074 é o WhatsApp mais bombado do Brasil. Mande uma mensagem pra mim com seu nome, o seu sobrenome, o seu bairro, a sua cidade. Quero saber de você, hein? Ontem a gente comentava, né, sobre os anos 80, né? Turma aí comentando das roupas, das modas, né? Vamos hoje falar sobre, então, o pessoal pediu muito aqui, tudo que a pessoal assistia aí nos anos 80, pode englobar aí filmes, novelas, programas televisivos, né? O rádio também, né? O que você lembra aí do rádio de 1980, da década de 80, né? De 80 a 90 ali, ó. De 80 a 89, né? Manda pra gente aí no WhatsApp mais bombado do Brasil, 999-96-7074. Nome, sobrenome, o seu bairro, a cidade. Que é isso, Trovão? Pra que tudo isso? Tá querendo meu CPF também, não? Não, gente, é pra quando você sair na rua aí, seu vizinho falar, rapaz, você acorda cedo, hein? Aí você já dá aquilo, uai, como é que esse cara sabe que eu acordo cedo? Vai, te ouvir lá no Café com Notícia hoje, Trovão da Itatiaia mandando um abraço lá pra você. Aí você escuta o café também, eu gosto demais do Trovão, aí vocês começam a bater papo e fala bem, fala mal de mim, e fala bem e da Itatiaia, e conversa sobre o time. Tem legal, hein, senhor? 4:11 aqui no Café com Notícia. Ô, Didi, enquanto a turma participa, vamos tocar mais uma modinha boa aí. É a nossa quarta-feira musical aqui no Café. Peito Sadio, Zé Carreiro e Carreirinho. 4:12

0: Aí é moda de viola com qualidade, peito sadio, Zé Carreiro e Carreirinho aqui no café. O sinal eletrônico da Itatiaia marcou 4:15, daqui a pouco tem o tema do dia.
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4:20. Muito bom dia para você que acorda com a Rádio de Minas. Ô, gente, você sabe, ó, o trânsito tem prioridade no nosso programa. Tem o Arley lá, né, do o 9502 do Noturno, tá mandando aqui. Bom dia, Trovão. Tem uma carreta parada na Avenida Antônio Carlos. Ele mandou aqui o vídeo, né? Se eu não me engano aqui, ali tá aparecendo aquela subida ali, pra que tem o viaduto, né? Pra descer ali pro Cachoeirinha, antes do anel rodoviário ali, né, da entrada pro anel rodoviário, tem a estação do móvel ali. O vídeo, Arley, ficou com um som mais alto, né? Um chiado, mas confirma pra mim se é isso mesmo, esse trecho aí da Antônio Carlos, né? Essa subida aí, e tem uma carreta parada lá, gente, na faixa da direita, bem depois ali da faixa de pedestre ali, né? Naquela interseção que vai pro anel rodoviário aí. Então, muito cuidado você que tá na Avenida Antônio Carlos. O Arley tá até digitando pra gente aqui, vai dar mais informações. Aí falou exatamente, então é isso mesmo. Ali na subida, né, sentido hipercentro, subida da Antônio Carlos ali para entrar do anel rodoviário, um pouco antes do viaduto, dá para ver o viaduto lá em cima, né? E tem uma carreta parada lá, deve ser com problemas mecânicos ali na faixa da direita. Muita atenção, muito cuidado você que passa ali. A turma que tá trafegando aí também, né, pelas rodovias que cortam Minas Gerais, manda aquele alerta de trânsito aí pra gente no WhatsApp, né? 99996-7074. Você presenciar aí algum acidente, alguma ocorrência, alguma interdição, você acha que vai complicar aí nas próximas horas, você fala, opa, eu mandar pra turma da Itatiaia lá, que o pessoal lá informa é na hora, em tempo real. O trânsito tem prioridade aqui no nosso programa, vamos fazer essa corrente do bem e ajudar quem tá saindo cedinho de casa, combinado? 4:22 aqui no Café, turma, o Instituto Nacional de Meteorologia alerta para tempestades em mais de 400 cidades mineiras. O aviso vale para municípios como Belo Horizonte, Juiz de Fora, Varginha, Araxá, Uberlândia, entre outras cidades, né? De acordo com o órgão, os municípios podem ser atingidos por chuva de até 50 milímetros por dia, ventos intensos e quedas de granizo. Nossa, o período chuvoso chegou rápido demais esse ano, hein? Meu Deus do céu, será que já é ele batendo na porta? Caso seja possível, o IMET recomenda que as pessoas desliguem os aparelhos elétricos e o quadro geral de energia em caso de tempestade. Nas emergências aí, né, a Defesa Civil e o Corpo de Bombeiros devem ser acionados por meio dos telefones 199 da Defesa Civil, né, e 193 do Corpo de Bombeiros. 4:23 aqui no Café com Notícia. É o tema do dia. 99996-7074 é o WhatsApp mais bombado do Brasil. Mande uma mensagem para mim com seu nome, o seu sobrenome, o seu bairro, a sua cidade. Quero saber de você. O que você assistia aí nos anos 80, né? Ontem a gente falava aqui daquela trend, né? Da moda do Instagram dos anos 80, todo mundo modificando as fotos no chat GPT, voltando ao passado, né? E aí muitas pessoas participando aqui, ó. Bom dia, Trovão, minha foto dos anos 80 ficou esquisita demais, prefiro a de hoje. Excelente quarta-feira, é a Mari do Taquaril. Valeu, Mari, obrigado, viu? Um grande abraço para você, para a turma aí da Central de Internação, né, da Secretaria Municipal de Saúde. Obrigado, querida. Bom dia, Trovão. Aqui é o Cris, a Cris e o Márcio de Areias. Manda um abraço aí pro Baiano Serrote, todos os dias vem aqui na minha casa ser rapinga e tira gosto, 6:00 da manhã. Ô, Baiano, toma atento antes de ir trabalhar. Ah, valeu, obrigado pela participação, a Cris e o Márcio. O Zé Bolinha também, lá de Santa Rita do Sapucaí, tá falando, Deus abençoe a todos da família Itatiaia, um ótimo programa, valeu, Zé Bolinha. Bom dia, Kleber, faltou bom dia pro pessoal hoje, hein? Meu nome é Hernandes, mais conhecido como Neguinho Padeiro, aqui na cidade de Águas Formosas, no Vale do Mucuri, pertinho aqui do limite com Jequitinhonha. Bom trabalho aí, meu amigo, sou ouvinte fiel todos os dias. Valeu, Hernandes, muito obrigado, ouvinte do Café com Notícias, sempre muito carinhoso com o nosso trabalho, né, turma? Opa, aqui é o Ronaldo Robson, do Jardim Laguna, motorista de caminhão de lixo. Eu gostava dos Trapalhões, era muito bom, obrigado. O Ronaldo Robson, né? Eu tava comentando os Trapalhões com o meu amigo, o Alisson Abreu, né? Na segunda-feira,
Segunda-feira a gente tava batendo um papo e aí a gente conversou sobre os Trapalhões. Os Trapalhões era bom demais, né, gente? Nosso Deus. E aí o Alisson, a última frase do Alisson foi assim: e não falava um palavrão, né, Cleber? Eu falei, não falava, era legal demais. Bom dia, Trovão, estou ligado na Itatiaia, manda um alô aí pra mim. É a Eni Barbosa, de Sabará. Valeu, dona Eni, muito obrigado pela participação. Ô, turma, tem um pessoal aqui mandando WhatsApp, só que por meio de áudio, né? Infelizmente o áudio a gente não consegue ouvir, não consegue rodar aqui na programação. Talvez a gente ouve aí no intervalo para saber se é alguma questão de trânsito, né? O Tuca Maia Forever participando com a gente aqui mandou um áudio. Daqui a pouco eu vou ouvir, viu, Tuca? Mas agora, infelizmente, a gente não consegue. 4h26, bom dia, Trovão. Forte abraço. Aqui é o Léo Passarinho, caminhoneiro de Betim. Passando para deixar um abraço aí pro Bolinha do Churrascaria. E avisar que o kit churrasco chegou, hein? Sábado tem. Olha! Liga eu nesse churrasco aí, ô Léo Passarinho. Tamo junto. Ah, o kit churrasco que ele tá falando é o kit de facas, né? Ele mandou a foto aqui. Bacana também, isso. Tem faca, tem garfo, tem pegador, tudo de inox bonito, ó. Falando com você, ué, aí é bom, hein? Ele falando, lembrança dos 6 anos da empresa, que legal. Obrigado pela participação. Bom dia, Trovão, aqui é o Jeremias do bairro Tupi. Tem um casal que te escuta todos os dias, manda um abraço aí pra eles, é o Juscelio e sua esposa. Ô, Juscelio, um abraço pra você, pra sua esposa aí, obrigado, viu, pelo carinho. Manda mensagem aqui pra gente também, turma. Pessoal que escuta aí, vamos participar, né, gente? E muitas pessoas também me mandando aqui, ô Trovão, manda a foto sua. Ô gente, eu não consigo enviar a foto, né, aqui pelo WhatsApp, é porque é muita gente. Mas a turma pode adicionar lá no Instagram, é repórter Cleber Ribeiro, repórter Cleber, o Cleber eu gosto de soletrar, porque o pessoal escreve diferente, né? É C de casa, L de lata, E de escola, V de veículo, E de escola de novo e o R de rato, repórter Cleber. Tudo junto, e a gente vai bater aquele papo, você vai ver minhas fotos, sugerir o tema do dia aqui, né? Bacana demais. 4h28, tá bombando aqui hoje o WhatsApp, graças a Deus. Bom dia, Trovão, aqui é a Marta Reis, de Santa Rita do Sapucaí, um abraço. A Marta também tá participando da trend aqui, ó, lá do Instagram, ó, tá com aquelas jaquetas jeans, né? Mais desbotadas, a calça também. Os brincos de argolas grandes, né? Ô, gente, me lembra aqui como é que chama a novela? Ô, defunto, como é que chama aqui a novela? Chamava a novela que a Cláudia Raia participou aí agora há pouco, que era dos anos 80 e 90, que ela ficava com o macacão, fazendo ginástica, uma novela da Sete da Globo, e tem uns 2 anos que passou. Me lembra aí, gente. 4h28, tem moda boa aí, Didi? Ah, vamos com aquela. Choro apaixonado! Choro apaixonado! Defunto me salvou. O apelido da música é Cheiro de Travesseiro, né? Pitãozinho e Chororó aqui no café. 4h21.

0: Choro apaixonado, cheiro de travesseiro, Chitãozinho e Chororó aqui no café. 4:32, bom dia.
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0: Nossa, que olha que qualidade. Você tá doido.
1: O meu pensamento é ser de você.
0: Quem não gostar disso já morreu por dentro. 4 horas 37 minutos, ô turma. Ninguém acertou as 6 dezenas da Mega Sena, sorteadas noite passada, hein? Com isso, o prêmio acumulou e agora fica estimado em cerca de 76 milhões de reais para o próximo sorteio. Os números sorteados foram 01, 11, 36, 43, 48 e 49. Papel e caneta na mão, hein? 01, 11, 36, 43, 48 e 49. 54 apostas acertaram 5 dezenas e vão receber cerca de 34 mil reais cada. E é bom, hein? Outras 2.700 pessoas acertaram 4 dezenas e vão embolsar cerca aí de mil reais. Já salvo o churrasquinho, dá pra pagar umas continhas, né? As apostas podem ser feitas até 8 da noite em qualquer lotérica do país ou por meio do site aplicativo Loterias Caixa, disponíveis em smartphones, computadores e outros dispositivos. Já os bolões digitais poderão ser comprados até 8:30 exclusivamente pelo portal Loterias Online e pelo aplicativo. Vamos fazer uma aquela análise idiota aqui, defunto. Olha o número, ó. Número 1 e número 11. É, saiu um aí na casa dos 10, né? E o outro iniciando a casa de 10 a 20. É, 36, a turma também joga o 36, né? Aí pulou a casa dos 20 aí e foi pra 36, até aí tá aceitável. Agora, olha que sequência difícil. 43, 48, que é muito, muito difícil da turma jogar aí a mesma casa, né? E aí, depois do 48, vem a sequência 49. Aí é difícil demais, e ninguém acertou mesmo, não. 4 horas 39 minutos aqui no Café é o tema do dia. 99996-7074 é o WhatsApp mais bombado do Brasil. Mande uma mensagem pra mim com seu nome, o seu sobrenome, o seu bairro, a sua cidade. O que você lembra aí de que você gostava de assistir nos anos 80, hein? É, eu lembrei da novela aqui, viu, defunto? Eu lembrei assim, né? O Dr. Google me ajudou. Verão 90. Passou em 2019, lá também retratava um pouco ali, né, da moda ali dos anos meados de 80 para 90. Era muito legal ali. Bom dia, Trovão, aqui é o Geraldo Antônio em Alvorada de Minas, dos anos 80, saudade daquela seleção brasileira com Toninho Cerezo, Júnior, Éder, Luizinho, Zico, Sócrates e outros. Prazer de torcer. Valeu, obrigado, que a seleção jogava demais mesmo, né? É de 82, né, defunto, que saiu pra Itália, né? É, a seleção ali era pesada, jogava por música e saiu pra Itália, né? Meu Deus. Bom dia, Trovão, aqui é o José Ferreira, estou aqui no meu plantão, graças a Deus. Eu me recordo dos anos 80, foi no meu casamento, cheguei uma hora atrasado, a noiva já estava pensando que eu tinha desistido. Meu Deus, onde é que você tava, hein, Zé Ferreira? Quase você perde a noiva, o cara chegar uma hora atrasado no casamento, rapaz, tem que puxar a sua orelha também. Obrigado pela participação, meu amigo. Olá, Cleber Ribeiro, tudo bem? Os anos 80, as músicas daquela época tinham letras sentimentais e sátiras que escreviam, tinham gosto. Aqui é o Ademar do Lindéia, valeu, Ademar, obrigado pela participação. Tamo junto, meu amigo. A Rosa América do bairro São Geraldo participando conosco aqui. Ela tá falando quarta-feira abençoada pra todos, valeu. É, ô Trovão, agora sim você mostrou que assim como eu é um saudosista incorrigível, ótimas lembranças, ou seja, entrando na década de 90, a sua infância, um abraço. Aqui é o Mutum do Barreiro. Ô Mutum, tamo junto, meu amigo. Tira uma foto bacana com o Mutum lá, o Léo te mandou a foto, hein, Mutum? É, ué. E você, ô Mutum, puxar a sua orelha que você não correu a corrida da Itatiaia, hein? Todo dia eu vejo você correndo aí quando eu tô na reportagem aqui, 5:40 da manhã, o Mutum fica ligado aqui no café e subindo a rua Hoffmann correndo aí, não correu a corrida Itatiaia, mas ele foi lá com a primeira camisa, né, da corrida Itatiaia e participou com a gente lá, tamo junto, meu amigo. Muitas e muitas participações chegando, 4h42. Bom dia, Kleber, me chamo Jorge, saindo de BH para trabalhar em Itabirito. Um abraço a todos aí, os amigos da UPA de Itabirito. Lembro do meu pai ouvindo rádio, não sei se é Itatiaia ou outra rádio, que falava assim: olha a hora, Clarindo. Era aqui da rádio, o Clarindo era aqui? Eu lembro do Clarindo. Pessoal, já não sei se foi na faculdade que eu estudei, mas eu já ouvi falar do Clarindo, não sei se ela aqui não. Eu acho que é aqui na Itatiaia mesmo. Você falava da hora, né? Olha a hora, Clarindo. Valeu, obrigado pela participação, meu amigo. Ó, o Mr. Buzz aqui também, tá todo dos anos 80 aqui, ó. Trovão, muito bom dia. O trânsito, ok, além da informação que você passou da carreta parada no Antônio Carlos com anel. Nos anos 89, eu curti as discotecas da época. Lembro da Saúva, do Saúva, quadra. Comercial, Estúdio 94, todas do Barreiro. É o Mr. Buzz, valeu, Mister. O Estúdio 94, famosíssimo, né, gente? Era o dos mais famosos rolês aí da região do Barreiro, né? Eu lembro que meus tios todos iam lá no Estúdio 94, no Via do Sapê também, né? Quem curtiu, curtiu. Bom dia, Trovão, Samir de Contagem, motorista de aplicativo. Por aqui já está chuviscando, hein? Valeu, Samir, obrigado pela participação. E pra você que tá aí saindo de casa agora também, né? Dá uma olhada como é que tá a chuva aí. Hoje eu saí de casa, olhei assim e tava aquelas nuvens mais baixas, né? Mas não tinha chovido, não. Agora o Samir já tá nos alertando aqui que já tá chuviscando. Obrigado, viu, gente, pela participação. Bom dia, Trovão. Os anos 80 não tinha internet. Dava pra aprontar bastante. Ó, Beto Latinha do Capana. Já no Ceasa, valeu, Beto Latinha, um abraço pra todo mundo do Ceasa. Alô, galera da Pedra, o pessoal ligado aí, todos os produtores rurais, os carregadores, cadê a nossa audiência da Pedra aí, hein? Dá um uou aí, ó, uou, aê, 4h44 aqui no café, últimas participações aqui antes da gente chamar o Fabiano Frade. Bom dia, Trovão, aqui é a Fabiana do Morro Alto Vespasiano, sempre ligada no programa, valeu. O Roberto de Sá também tá falando, lê a nossa mensagem aí, meu grande amigo. Valeu, Roberto, é o do netinho Heitor lá, né, da turma boa. Aqui é o Anísio Bananinha, sou de Barão de Cocais. Toca essa do Tri Parada Dura aí que começou a tocar. Valeu, meu amigo, obrigado pela participação. Bom dia, Trovão, aqui é o Godzilla, Reginaldo Godzilla também tá ligado. Bom dia, aqui dos anos 80 era bom demais. Aqui é o condutor Jorge do Rio Vermelho. Valeu, Jorge, obrigado pela participação aí, ó. 4h45, faltando 15 minutinhos para 5 da manhã.
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0: Ô, Fabiano Frade, conta tudo sobre as notícias do agro. Bom dia.
3: Olá, Cleber Ribeiro, bom dia para você. Uma ótima quarta-feira para todo mundo. Chegou mais um episódio da nossa série especial, eles produzem, nós informamos e o agro acontece. E nesta de desmistificar e até mesmo educar o público, a comunicação dinâmica e digital conquista a atenção dos internautas. Com quase 169 milhões de pessoas conectadas à internet, o que representa 90,5% da população brasileira, segundo o IBGE, aparecem com força os influenciadores. Entre visualizações e viralizações, há espaço para todo tipo de comunicação, inclusive com humor. Os criadores do canal Primos Agro, João Vitor Castro e Eduardo Palhares, são da cidade de Morro Agudo, no interior de São Paulo. Eles cresceram no meio rural da região, formaram-se em agronomia e ficaram famosos nas redes sociais ao retratar com bom humor o cotidiano e os desafios do agronegócio brasileiro. Eduardo, ou melhor, o Primo Eduardo, chama o humor de estratégia inteligente.
4: Às vezes a turma do outro lado, nós conseguimos ganhar eles no humor. Então, através do entretenimento, nós vai comendo pela beirada, como nós falamos. Então, nós gera humor pra turma E ao mesmo tempo nós sempre trazemos alguma informação do nosso conteúdo, mostrando como o agro é de verdade. Eu e o João estava falando aqui que o trabalho com o produtor de leite, produtor de café, já é muito bonito. Só faltava ser comunicado. E através do humor nós estamos conseguindo furar a bolha, né, João?
5: A turma se conecta, né? Eu acho que toda a turma da roça se sente um pouco representada. E nós ficamos felizes demais de poder representar e comunicar para essa turma. Onde nós vai, graças a Deus, a turma faz fila. E é um sonho que eu e o seu Eduardo tá realizando aí, nós tá feliz demais.
3: Do humor para a ciência, Lívia Maia, médica veterinária, usa conhecimentos técnicos e científicos para falar do queijo.
6: O que me levou para esse mundo foi perceber, principalmente, que os nossos produtores rurais não estavam comunicando de uma forma assertiva com o consumidor. E a gente também não tinha muito essa conexão, essa forma mais fácil de falar, de entender, de passar o recado, de ensinar. Afinal de contas, eu sinto muito assim, o consumidor, ele não sabe mesmo. E a gente tem que ensinar ele o que é bom. Então eu acredito que seja isso, de uma forma leve, de uma forma dinâmica, de uma forma adequada à contemporaneidade que a gente vive, sabe? Então foi mais ou menos em relação a isso, essa visão que eu tenho hoje da comunicação.
3: E tem espaço até para quem não é necessariamente do agro, mas aprendeu a comunicar pelas redes sociais. O David Marlon, ou melhor...
7: Meu nome, meu filho, é Deivão Mineiro, na internet.
3: Você é filho de quem?
7: Meu nome mesmo é David Marlon. Eu sou filho da Marlene, que vem de Avon, e do Fernando, que é pedreiro.
3: Fabiano Frade, Itatiaia Agro.
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0: 4:48. Ah, gostei demais dessa matéria, viu? Ô, meu filho, você é filho de quem? Isso no interior se fala demais, né? Ah. Sou o Clevinho da Nilza. A turma lá no Barreiro é o Clevinho da Nilza, é o Clevinho do Cleve, coisa boa. 4:49 aqui no café.
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0: Chegando Giovana Damião com as notícias do mundo dos famosos. Bom dia, Giovana.
8: Ei, gente! Bom dia para todos os ouvintes do Café com Notícia. Eu chego com o Itatiaia Pop. Olha só que baita susto! João Reis, pai do saudoso cantor Cristiano Araújo, passou por um grande livramento na segunda-feira. O empresário de 66 anos foi atropelado pela própria caminhonete ao descer do veículo para abrir uma porteira. A caminhonete estava engatada, andou e o prensou contra a cancela. Apesar do forte impacto que chegou a quebrar a porteira, João Reis foi socorrido por um funcionário, levado ao hospital e passa bem. Ele realizou radiografia e tomografia que confirmaram que ele não sofreu nenhuma fratura. Nas redes sociais, o pai de Cristiano Araújo reagiu com bom humor e agradeceu por não ter acontecido algo pior. E estamos de luto no jornalismo cultural. Morreu aos 73 anos o jornalista e crítico musical Oki de Souza, uma das figuras mais relevantes da imprensa cultural brasileira. Oki teve passagem marcante pela revista Rolling Stones nos anos 70 e pela revista Veja. Ele chegou a ser escolhido nos anos 2000 pelo cantor Roberto Carlos para atuar como ghostwriter de sua biografia oficial, projeto que acabou não sendo lançado. A despedida do jornalista acontece em São Paulo. E no Carnaval do Rio de Janeiro tem reviravolta. A Anitta é a nova rainha de bateria da Acadêmicos do Grande Rio. O anúncio foi feito no fim de semana e movimentou a internet. A cantora, que assume o posto no lugar da influenciadora Virgínia Fonseca, destacou que o enredo da escola sobre fé e ancestralidade bateu forte com o seu momento de vida. O anúncio veio acompanhado de bastidores movimentados com rumores sobre a logística da coroação, que deve acontecer no dia 20 de setembro. Amigos e famosos comemoraram a chegada da cantora à tricolor de Duque de Caxias. Essas e outras notícias você encontra aqui. Esse foi o Itatiaia Pop. Eu sou Giovana Damião. Volto com você no estúdio.
0: Valeu, Giovana. Faltando 9 minutinhos para 5 da manhã. Bom dia. 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

0: Bom dia, meu irmão, bom dia, minha irmã, bom dia pra você que se liga aqui na Cidade FM. Tá no ar o meu, o seu, o nosso programa Bom Demais, que vai até às 9 horas da manhã dessa quarta-feira, dia 9 de setembro de 2026, aqui pela Rádio Cidade. Que prazer imenso fazer parte da sua vida, ter a sua companhia, pela audiência da Rádio Cidade. Seja em casa, no trabalho, no trânsito, em qualquer lugar, só da Cidade FM 94,5. Bom dia. Agora, 4 horas e 59 minutos. Gente, 4:59 na cidade. Bora acordar pra vida, bora mexer o corpo, bora. Tá no ar o nosso programa. Ei, bom demais. Alô, Nívia, alô, Divino, muito bom dia. Pessoal das empresas, a turma das padarias, das quitandas, fazendas, já crescidos. Alô, Primo Montovani, bom dia pra você, pra Márcia. O Nadinho Martins de Oliveira também tá ali acompanhando a gente. Obrigado pelo carinho. Alô, Tiagão, você tá bom, Tiagão? Bom dia, tá no zap da 94 998 20 94 50.
1: Bom dia, Maurinho dos Moraes.
0: Bom dia.
1: Saiu da cama hoje, rapaz, antes das 5 já tá no ar.
0: Que é bruto.
1: Bora com Deus e Nossa Senhora, uma quarta-feira abençoada pra todo mundo, Maurinho.
0: Amém.
1: Bora de motão. Toca Evidências pra nós, que Chitãozinho de Chororó,
0: tem jeito. Daqui um bocadinho toca, sim.
1: Um abraço, Maurinho. Cidade dá gosto de ouvir.
0: Aí, ó, o Thiagão já tá participando com a gente, já pediu a moda dele, Evidências. E qual é a sua música? Pega o telefone, liga pra cá, 3662-6030, 3662-6030. Tá liberado o telefone aí, Cadeiru? Tá liberado? Tá liberado, então pronto, pronto. O pessoal já tá sabendo. Fala um bom dia pro pessoal aí. Fala um bom dia. Ó, vamos ver quem tá na linha. Alô, bom dia.
2: Bom dia, Maurinho.
0: Ô, Luizinho Leiteiro, como é que você tá, Luizinho?
2: Tô bom demais, peguei cedo hoje.
0: Como é que você tá? Você pegou a égua, Luizinho.
3: Ai, credo.
0: Boa, você tá doido? Eu pulei do carro. Pega ele, perigoso, pega ele. Aí, tá bom, vai morder não. Aí, chega. Ô, Luizinho, você é pra que banda você tá, Luizinho?
2: Lagantinha.
0: Ih, mas aí roda, hein? Tá doido?
2: Ah, é bruto.
0: Mais ou menos.
2: Mais ou menos.
0: Ô, Luizinho, conta pra nós qual que vai ser a boa do dia.
2: Obras de poeta.
0: Modão, hein? Foda, hein? Tá doido?
2: Ah, é bruto.
0: Mais ou menos.
2: Mais ou menos.
0: Ô, Luizinho, conta pra nós qual que vai ser a

0: Eu quero rodar, jovem da van, jovem leiteiro lá na Pratinha, a turma grande aí.
1: Eu não entendi o Alex ontem, ele não foi feliz com a fala dele, não. Ele falou assim, ó, já avisa o Luizinho que a hora que ele vir pra aqui vai ter que vai dar uma atolada. Eu falei,
0: vai crer, será que vai deixar uma atolada por lá?
1: Eu não tô entendendo não, hein?
0: Não, fala pro Alex, vira esse arreio pra barriga.
1: Sei não, hein? Ele tá esquisito, Lecão, mas tá bom. Luizinho, já tá chegando sua moda aí, viu? Luizinho? Deu ruim.
2: A palhaçada.
1: Deu ruim o sinal do rádio dele lá. O radinho dele não tá funcionando, não. O radinho que eu falo é o telefone, viu, gente? Ó, o telefone foi pro gancho novamente. 5:03. Ah, meu amigo Bill, tava lá na portaria agora há pouco. Passei lá, já cumprimentei ele. O bicho tá aprumadinho, seu. Um zoião até regalado, assim, sabe? Parecendo com o Ian, tava lá acordado. É, tem uns lá que dormem um sonequinho de vez em quando. É, mas é pouquinho, eles dormem só até babar, né? É pouca coisa. É.
3: Uai, que isso, uai?
1: Não, mas faz parte, é o cansaço da noite, por isso que eles dormem. Deixa eu ver quem tá aqui. Alô, bom dia.
4: Bom dia.
1: Ô, Lecão, você tá bom?
4: Eu tô conversando abobrinha aí já.
1: Que isso, Lecão, você já chega nervoso, eu não tô te entendendo, né?
3: Uai, que é isso, uai?
1: Não, para com isso.
2: Rapaiaçada.
1: Pra que eu vou fazer uma coisa dessa com a sua pessoa? Eu não sou esse tipo de pessoa.
4: Pois é.
1: Deixa eu ver, conta pra nós, Lecão, qual que vai ser a boa do dia?
4: Toca talismã pra nós.
1: Talismã, Emília Leonardo, talismã, deixa eu te contar, mas hoje será que o Luizinho atola aí, não?
4: Não tem chuva, não.
1: Ah, não tem, hoje não, você vai atolar lá não, Luizinho, vai atolar lá não. Pronto, pode oferecer o talismã.
4: Essa castrada que ela não tinha é bem ruim, né?
1: É. Mas você que tá boa ultimamente, rapaz, tá bem boa a estrada. Tá boa lá, só tá boa, tá ruim não, tá boa.
4: Ah, eu fui lá
1: porque
4: as bolas de estrada lá com 10
1: meninos. Ah, não, depois de lá pra cá melhorou bastante. Melhorou. Quando você era menino, você tem tempo demais, né? Como você tá doido? Nossa senhora, tá louco aí. Você já quase é da melhor idade. Conta pra nós, né? Que eu vou oferecer pra quem?
4: É pra Eva. Pro Luizinho Leiteiro
1: e
4: agarrado aí.
1: Alô, minha amiga Eva Rolandra.
4: Telefone dele deu um tilt aí, mas sai na escura.
1: Ah.
4: É, ela falou que vai arrumar um apelido pra você, viu? Você
1: tá vendo? Gente, mas? Qual mais apelido vocês querem arrumar, gente? Eu tenho um punhado, hein?
4: Tá tocando.
1: Acaba de
4: descobrir um apelido que vai pedir pra você.
1: Ai, ai.
2: Dá bobagem.
1: Agora
4: vai passar o carro em cima de você, que ela falou pra mim.
1: Castigo?
4: Carro, passar o carro em cima de você, que
1: vê
4: você na rua.
1: Vai, credo, Deus é mais, hein? Sai fora. Eva Rolandra, calma aí um bocadinho. Eita, falou que você tá mentindo, ó. Falou que você tá mentindo.
4: Seu irmão Dodo, o Thaís Fernandes dessa agarrada aí também. O Ivan Lanteipu, o Roberto Montoed, o povo lá da Monte Alto, do Paraíso que escuta nós.
1: Certo.
4: Escuta nós lá direto, tá? Nós estamos falando na rádio aí. E pra você aí, que eu não ouvi gostar da música.
1: Tá bom, meu queridão. Um abraço aí, dá um abraço na Eva, na turma toda aí, viu? Cidade! A turma da fazenda, gente, participando com a gente.
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1: Ô, dona Tereza, bom dia, dona Tereza. Seu Cornélio já tava aprumado lá, né? Deixa eu ver se já chegou mensagem do Tony do Doce aqui. O Zezinho tá sumido, só. Será que ele... Tá arrumando alguma inglesia lá, eles não tá deixando ele trabalhar mais aqui, participar com a gente. Já acabei tudo aqui, agora é descansar. Alex Simprão. Alex, dá bobeira não, Abade. 5:06, falar que você já tirou leite, já fez queijo. E lindamente foi no Rio, é no Rio lá. Rio tem quase 50, não, vamos menos, 8 metros de fundura, nadando lá, tomando banho. Piranha pegar aí, ele vai vir. Ó, 5:06 agora. 5:06. A hora tá voando, só confirmando, 5:07 agora, hein? Obras de poeta, Chitãozinho e Chororó.

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0: hora na cidade, 5:20 agora, 5:20. Talismã é o som de Leandro e Leonardo que você confere por aqui. Passou também Tião Carreiro e o Pardinho e o Amargurado. Cabocla Tereza, Raul Torres e Florencio. Aquele abraço pra turma do agro, a turma da pecuária, a turma que apruma cedinho. Tá lá ligadinho com a gente, né, gente? Ei, turma. Bom dia! É bom ter você com a gente. Quem tá no telefone? Alô, bom dia!
1: Bom dia, Maria.
0: Ô, minha amiga Maria, tudo bem contigo, Maria?
1: Tudo bom.
0: Que
1: tudo
0: coisa bom, boa. Passou bem de ontem pra hoje?
1: Passou bem.
0: Nossa garota do tempo vai trazer a previsão do tempo pra gente hoje. Vai chover ou não vai, Maria?
1: Eu acho que não.
0: Hoje não chove.
1: A chuva foi embora.
0: Será?
1: Sei
0: bom,
1: não.
0: Tem um alerta pro sul de Minas, centro-oeste do Brasil, incluindo também parte do sudeste, é um alerta amarelo de tempestade, Maria. Será que vai chover ou não vai? Vamos saber aqui agora?
1: Não sei.
0: Vamos saber, hoje o tempo, o sol com muitas nuvens, pancadas de chuva à tarde e à noite, Maria. Cerca aí de quantos milímetros? Deixa eu ver aqui para você, para saber te falar aqui agora. 1.1 milímetros. É cerca de 83% de chance. Mas vento vai ventar absurdo, pode ventar, chega o vento, pode chegar a 32 km por hora. É bem forte, viu? É bem forte. Temperatura hoje na casa dos 28 graus, a sensação térmica é de 22, mas vai estar em 28 graus, tá? E deixa eu ver, o sol vai nascer às 6:10 e se pôr às 18 horas. Estamos na lua minguante. Ó, tá, beleza?
1: Beleza.
0: Então vai chover, pode chover, né? Às vezes dá aquele chuvisqueirinho, né, Maria?
1: Isso, bom demais.
0: Bom, qual vai ser a música do dia, Maria?
1: Hoje eu quero Coração na Contramão.
0: Coração na Contramão? Os povos estão na paixão lascada? Você tá doida? Coração na...
1: Eu ofereço pra você, pra sua esposa.
0: Obrigado.
1: Eu ofereço pro seu Ted, ofereço pro seu Salvador.
0: Marcos,
1: pro seu Lourenço, pro Dom Tereza, seu Cornélio, pra Dalvani, pra Thaís, pra dona Nininha, pro Bala, pro Ivan, pro seu Eli, pro Zé Roberto, casal de filhos, pro Rogerinho, pro da padaria, como é que
0: Zezinho
1: chama?
0: Da padaria?
1: E a turma dele lá.
0: Uhum.
1: E pro Zezinho, pro Luizinho Leiteiro.
0: Participou com a gente mais cedo.
1: Pro dono do doce. Pro Sorinho. Pro Biloca, pra Fernandinho, pra. Deixa eu ver pra quem mais. Pra duas irmãs, pra Deise, pro Destinho, pro Diogo, pro Adalto. Deixa eu ver pra quem.
0: A turma toda da cidade, né?
1: Pra Franciele.
0: Franciele.
1: A Valdete. Pra Eva. Deixa eu ver pra quem. Ai, vai. Acho que o Sorinho eu já falei. Né?
0: Falou, Sorinho. Falou.
1: Acho que passa. Pro Júnior, a turma dele lá da Alexandaria. Pra turma da Agrocampo, pra turma.
0: Tá lá Marquinha,
1: pra toda a turma da cidade que tá te ouvindo.
0: Tá bom então, minha querida. Tá bom. Um abração pra você. Te aguardo aqui amanhã, viu?
1: Até amanhã, se Deus quiser.
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0: Hora de música, gente. 5:24 agora na cidade. 5:24. Tem o som que a turma pediu. Evidências. É o Tiagão que pediu assim, né, Tiagão? Alô, Romildo. O Alemar, a galera lá de Biá.

0: Birosmar e Luciano aqui pela cidade. Canta, Birosmar, canta, Birosmar. Coração na contramão.
1: Bom dia, Leonardo, tudo bem?
0: Ô, dona Divina.
1: Um encontro com Deus, da minha família. Que Deus abençoe a nossa semana.
0: Amém,
1: obrigado.
0: Amém, dona Divina. 5:32.
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0: 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Olha, vamos trazer no Cidade no Agro a cotação, né? Vamos trazer a cotação do preço médio da arroba do boi gordo em Minas Gerais, que tá ficando em torno aí de R$ 335,50 e R$ 336,50. Isso valor à vista, tá? É, a prazo aumenta um bocadinho, entre 337 e 340, dependendo aí também um pouco da região. Aqui no Triângulo Mineiro, tá no valor entre 333,50 e 337. Tá bom? Esse valor aí valia 333,50 à vista, 337 no prazo. Em Belo Horizonte, R$ 336,50 à vista, 340 no prazo. Norte de Minas, 336,50 à vista e 340 no prazo. Sul de Minas, 333 à vista e também 337 aí no prazo, beleza? 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
0: E eu já vou chegando com mais música aqui pela cidade. Ei, Cidade FM. Já a gente libera o telefone novamente. Em 5:35 agora, após essa música, você vai ligar e participar ao vivo comigo.

0: Bom dia, Guilherme. Você tá bom, né?
1: Tá, Maurinho. Maurinho, desde já, que Deus possa dar uma quarta-feira muito abençoada para nós, com muita graça e muita paz lá. E não esquece não, coloca meu nome, seu nome, das nossas famílias, né? Do Charlinho, da Cidinha, do Luizão, do Vanderlei, da Dona Dalci, da família do Leon, o Biloquinho, a mãezinha dele, o Danizezinho, da mãezinha dele, a família da Aurélia Todinho, o nome do seu Joaquim, do seu Antônio, da Dona Maria, lá do Parque do Cristo. Que Deus possa dar uma quarta-feira muito abençoada para nós.
0: Toninho também
1: muita
0: tá
1: graça,
0: dando parte
1: do resto vai correr atrás, hein? Bora pra cima e pra baixo, você já sabe, né? E se der, você toca pra nós aí de longe também esse ano. É, felicidade pro seu Joaquim, pro seu Antônio, pra Dona Maria, pro seu Roberto e pra todos os ouvintes aí do 94,5. Tá ligadinho em você aí na madrugada aí.
0: Falou!
1: Cidade, dá muito prazer e gosto de ouvir.
0: Quem dali?
2: Bom dia, Maurinho Moraes. Foi nosso nome no encontro com Deus aí, de toda a minha família, toda a sua família, de todos os seus ouvintes. Atenção, Biloca, o Maurinho diz que gosta muito de ouvir sua voz.
0: É mentira
2: por
0: dele,
2: por isso ele me confessou que vai pescar com você na Agrovim. Você ficar o dia inteiro lá pescando e conversando lá no tablado.
0: Não.
2: Cidade, dá gosto de ouvir, um abraço.
0: Biloca, é tudo mentira dele.
3: Você besta.
0: Ah, tem dó, mano. Cadê os peixes, Eduardo? Você começa a fiar demais, cadê os peixes? Cadê os peixes? Alô, bom dia.
4: Alô?
0: Alô?
4: Alô?
0: Alô?
4: Tá bom, Maurinho? Bom
0: não,
4: dia.
0: Não, não, não tem problema. Ô, Sorim, você tá bom, Sorim? Olha a hora, 5h40 agora.
4: Eu tava falando com você, Maurinho, ouvindo esse programa sensacional.
0: Ê, Sorim, alegria e forma de pessoa. Tá aí o nosso amigo Sorim lá no Santo Antônio, rapaz. Lá, é Bairro Alto, foi conhecido aí também, né, Sorim?
4: Isso mesmo.
0: Bairro Alto. O pai falava Bairro Alto. Falei, gente, mas como é que você é alto mesmo? Meu pai falava, vou ter que ir lá no Bairro Alto. Falei, gente, onde que é isso, gente? Lá Maurinho. No Lava Pé, lá no cê, o Córrego da Galinha, sabe onde é o Córrego da Galinha?
4: Já vi falar.
0: Saber, você sabe, você não quer falar. Sabe? Ei, ai, ai. Sorim, conta pra nós qual que vai ser a boa do dia.
4: Qualquer uma do Emílio Eduardo, hein?
0: Emílio Eduardo, beleza. Pode oferecer o Emílio Eduardo aí.
4: É pra você, Maurinho, Marcelinho, o Picuio CR Suporte, Biloca, Miltim, Elias Bigode. Ei, Ivan, um homem vaqueiro aí. Françoele. Leon. É um abraço do Sorim.
0: Pronto.
4: Com Deus abençoe todo mundo.
0: Valeu, Sorim. Aquele abração. Bom trabalho, cidade.
4: Outro, obrigado. Dá gosto de ouvir. Abraço.
0: Esse é o Sorim lá do Bairro Alto. Alô, Biloca, tá lá ligadinho com a gente, né? Abração pra ele, abração pra turma lá e Biá. Pessoal lá de Biá tá lá, os açougueiros do supermercado da Silveirão, tão lá com o radinho ligado, tá lá o Cubano, o Dudu, o Diego, né? O Cristiano, o Rony, o Fabrício, o Alem Marques. E o senhor Dalberto lá no bairro São Dimas e todo o pessoal que tá ligadinho com a gente nas cidades vizinhas, aqui na nossa Araxá. Esse aqui eu já sei até quem é que tá no telefone. Ô, Zé Roberto.
5: Como é que cê tá?
6: Bom dia, Maurinho Mora.
0: Bom dia, Zé. Como é que você tá?
6: Bom, graças a Deus.
0: Bom também. Hoje tá sendo assim uma quarta-feira, mas tá com cara de terça-feira, parecendo que a semana começou ontem, né?
6: É, tá desse jeito mesmo.
0: Tá desse jeitinho. E qual que vai ser a bruta?
6: Não, é uma música linda, linda. Ela não é sertaneja, ela não é popular, ela é muito... É top de linha, é... O meu primeiro... Não, é
0: isso
6: aqui, não.
0: Ih, deu bobeira lá agora, Zé. Ei, Zé.
6: É Paulo Henrique, é...
0: Ah.
6: É meu primeiro amor ao despedir, Paulo Henrique.
0: Meu primeiro amor ao se despedir, certo? É. Ah, tá, eu vou encontrar ela aqui. Encontrei ela aqui pra gente tocar ela daqui a pouquinho.
6: Ela pode? É linda.
0: É linda, é linda.
6: Nossa,
0: quem canta mesmo é Paulo Henrique.
6: É Paulo Henrique.
0: Ah, tá.

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1: Uma lágrima mais nada mais, é não?
0: Ah, é uma lágrima.
1: Isso.
0: É uma lágrima.
1: Uma lágrima e nada mais.
0: É
1: essa aqui, não é?
0: É.
1: Eu tô falando que é só ouvir a gente. A gente vai saber.
0: Lágrima.
1: É uma lágrima, parece que o nome dela.
0: É.
1: Deixa eu encontrar aqui. Pode oferecer?
0: Oferecer pra minha esposa, meus dois filhos, pra você, toda a família. E essa programação aí de primeira aí da Rádio Cidade, que é campeã no mundial, né?
1: É, que nós toca o movimento, só.
0: Ah,
1: deixa
0: eu... Não falha, não.
1: Ô Zé, deixa eu falar. Oi. Pra você. Essa música não é do seu xará, não? Eu acho que é do seu xará, do Zé Roberto, é?
0: Zé Roberto canta também ela.
1: Zé Roberto, vamos saber se é essa aqui, quer ver? Deixa eu ajeitar ela aqui. Você quer ir oferecendo e pode oferecer?
0: Oferecer pro Zezinho lá da padaria, o Elinho Caboclo Faminto, Biloca, seu Lourenço lá no Iviá, Romilda Fazenda Congonha, funcionário e esposa, Tonho dos Doces, Valci da Casa do Azinho, Elza Batata, Maria e o Maria, Luiz da Madeireira, sou Cornélio, Dona Tereza, Narciso da Toca do Lobo, Joãozinho da Mercearia Água, Moreno do Forró, Romero do Açougue, o Elias lá do Guincho, lá da Tapira, Carlos da Padaria, Valdeci, Zé Carlos, o Flávio e todas as meninas lá, Elias do Bigode, o Val da CBM, o Genária Terezinha, o Sorim, o Cláudio, a Françoele e família, o Joaquim lá do companheiro do Elinho do Caboclo Faminto e todo esse pessoal que estiver na escuta, tô oferecido, é muita gente, né?
1: Tá certo, meu amigo Zé Roberto. Zé, forte abraço pra você, fica com Deus, uma ótima quarta-feira, dá um abraço na esposa aí, na Márcia, na turma toda,
0: lembrado.
1: Viu? 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
0: Na gosto e prazer de ouvir.
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1: Eita, fala aí.
3: Bom dia, Maurinho Moraes.
1: Bom dia!
3: Uma história é essa aí, sei lá, no Muro Preto, lá ontem, tem foto, tem vídeo seu aí, que história é essa aí, conta pra nós.
1: Mas não, eu tava, na verdade, lá no Carudo, né? Lá no caso do Muro Preto, não, é bem que o Carudo é vizinho de lá, né, rapaz? É vizinho de lá. Ele só fica vendo a turma passar pra lá, pra cá, de lá pra cá, de daqui pra lá, que é a coisa errada, né? E, eu sei não, acho que o Carudo é gerente lá, se eu não gosto, ele pode comentar, né? Pode comentar. Eu acho que ele pega uma beiradinha lá do Luco. Coração lá pra toda a turma também, né? Não, você não é de ver que eles ficam lá ouvindo a gente também? É, ué. Fica lá jogando truque às damas de pau. De longe. Olha o Eduardo. Cadê os peixes, Eduardo? Deixa eu ver. Cadê os peixes aqui? Rapaz, o miserável pegou mesmo. Ó, até traíra, cara. Ó.
4: O Mauri Moraes aí, ó. Aqui nós pega, hein?
1: Aí ele fala.
4: Não brinca em serviço, não.
1: Um abraço. Eduardo. Aí valeu demais. Vai abração lá pro Bim, a turma lá do pesqueiro Agrobim. Depois de perder sentido da patrocínio. É antes da ponte que vai pra patrocínio. Ali entra do lado direito. Abração pra turma lá. Alô, Luiz lá da Madeireira, alô Ilma, alô Zete, alô Sirlene, alô Buchecha.

aí, Cadeirudo, toca essa daí não, toca aquela pra emendar lá do trio Parada Dura, que fala da blusa vermelha, rapaz. É boa demais, velho. Trio Parada Dura 10, voltando agora pra 6 da manhã, daqui a pouquinho um encontro com Deus.

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0: tarde, tá aí o som do José Roberto, uma lágrima. O melhor do passado também toca na cidade, é claro. Cidade FM. Alô, Ana Paula, um abração pra você, pra toda a família. Vamos começar o dia agradecendo a Deus por tudo, Maurinho, pelo meu esposo Léo, os filhos Bruno e Igor, as noras, as netas também, pros meus amigos da PAI aqui, fazendo um trabalho maravilhoso, meninos do esporte, o Dudu, também o Jonathan, ei, ai, ai, abração lá pra turma toda, viu? O Amair, o Todinho, o Zé e outros, né? Deus continue dando muita sabedoria para todos, porque o trabalho deles são muito importante. Deus abençoe, viu? Grandiosamente as meninas também, né? Que são muitas. Aí, ó, tá vendo? Reconhecimento, realmente, a PAI também faz um trabalho fantástico, né? A todo o pessoal por lá. Já tô de volta, espera aí.
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0: Confira comigo agora, 6:01.
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6: Cidade, 6:10 dessa manhã de quarta-feira, 9 de setembro do ano de 2026. Com a graça e a bênção de Deus, estamos juntos em mais um dia. E eu faço aquele convite, é claro, de todas as manhãs, para que possa, junto comigo, elevarmos os pensamentos ao Pai e agradecer a Ele por esse dia e por tudo de bom que Ele vai nos proporcionar, pelos livramentos e por todos os males que Ele vai jogar por terra. Sejam todos muito bem-vindos ao nosso Encontro com Deus.

0: sempre, ó Pai, desça sobre nós as suas bênçãos. Existem momentos em que uma simples palavra pode nos fazer parar, pensar, enxergar a vida de outra maneira. Uma mensagem de reflexão com Deus pode tocar a alma, renovar a esperança e nos lembrar de que tudo realmente o que importa na nossa vida. Por isso eu tenho o prazer, o orgulho de fazer parte da sua vida. Todas as manhãs a gente está aqui nesse momento tão especial. Eu posso dizer a você, meu irmão, minha irmã, Deus conhece as partes da sua história que você nunca conseguiu explicar e ainda assim permanece ao seu lado com muito amor. E olha, há momentos em que a alma não precisa de resposta. Ela não precisa de respostas, precisa apenas de descansar na certeza de que Deus continua presente na nossa vida. Talvez ninguém perceba o peso que você carrega em silêncio, mas Deus conhece cada detalhe, cada espacinho do seu coração. Eu te digo, quando tudo parecer confuso, lembre-se de que Deus enxerga o caminho interno, enquanto você apenas dá o próximo passo. Então continue andando para frente, sempre adiante, porque é lá na frente que você vai receber aquela bênção que você precisa, aquela cura, aquele milagre.
1: Sobre o trono.
0: Existem lágrimas que nunca chegam aos olhos, mas Deus conhece todas as dores que ficam escondidas aí na sua alma. Eu tô falando é para você que tá aí passando por esse momento difícil, complicado na sua vida agora, nesse momento. É porque Deus está me tocando para que eu possa dizer algo para você, para te motivar a andar para frente, sair daquela situação que tá te deixando cada vez mais fraco. Eu posso te dizer mais uma coisa: Deus não abandona você nos dias em que sua fé parece pequena. É nesses momentos que a sua graça sustenta os seus passos.

Levo os meus olhos para os montes, de onde me virá o socorro? O meu socorro vem do Senhor, que fez o céu e a terra. Não deixará vacilar o teu pé. Aquele que te guarda no bosquenejará. Eis que não tosquenejará, nem dormirá o guarda de Israel. O Senhor é quem te guarda. O Senhor é tua sombra à tua direita. O sol não te molestará de dia e nem a lua de noite. O Senhor te guardará de todo mal. Ele guardará a tua alma. O Senhor guardará a tua entrada e a tua saída desde agora e para sempre.

0: você. Essa é para você que só sabe reclamar. Que já acorda reclamando da vida, já acorda reclamando, meu Deus, por que que eu tenho que acordar agora? Por que que eu tenho que fazer isso? Por que que eu tenho que fazer aquilo outro? Deixa eu contar para você uma coisa. Nunca se esqueça do privilégio de ter saúde, trabalho, comida na sua mesa e um teto para descansar. Na correria, a gente acaba tratando tudo isso como se fosse algo comum, mas não é. Tem muita bênção naquilo que parece simples. Que nunca nos falte gratidão para reconhecer o quanto já temos. Amém. E é verdade, né? Tem tanta gente que acorda já reclamando da vida. Ah, tem que acordar, você tem que ir pro trabalho. Meu Deus do céu, meu carro tá com pneu careca. Ah, nem... Esquece de observar que você conseguiu levantar da cama. Esquece de observar que você tá saudável, que você tem um emprego, que você tem um carrinho velho aí, que às vezes é o sonho de quem não tem nada, que você tem um teto sobre sua cabeça, que você tem o alimento de cada dia, que às vezes tem alguém passando fome nesse mundo. Tem gente que tem saúde e tá querendo jogar a saúde fora por conta de vícios. Tem tanta gente doente, acamada no leito de hospital, lutando para viver mais um dia. Para poder levantar da cama, pegar seu próprio copo d'água, para fazer sua higiene pessoal, para dar alguns passos. E você tá aí, ó, pode andar, pode falar, pode fazer tudo isso, não tá agradecendo. Agradecer mais, reclamar menos, é o que você tem que levar pra vida. A partir do momento que a gente coloca gratidão em tudo que Deus nos permite, é tantas coisas boas que vem acontecendo. Senhor, meu Deus e Pai, nesse momento me coloco diante de Ti com o coração rendido e cheio de gratidão. Tu me sondas e me conheces, sabe quando me assento e quando me levanto. Antes mesmo que a palavra chegue à boca, Tu já conheces. Por isso, com plena confiança, eu declaro, tudo vem de Ti, cada passo que dou. Cada dia que vivo, cada sopro dos meus pulmões, tudo, tudo, tudo, tudo é dom teu. Entrego a minha vida e a vida da minha família aos teus cuidados, porque sei que em tuas mãos estamos seguros. Liberta-nos de todo mal, Senhor. Livra-nos dos laços escondidos. Dos perigos que não vemos e dos caminhos que não vêm de Ti. Conduza-nos pelas veredas da verdade, pelo caminho eterno que já preparastes com amor. Pois o que escrevestes para mim é sempre maior, melhor e mais perfeito do que qualquer plano que eu possa imaginar. Te louvo, te agradeço, porque a tua presença, eu encontro tudo, eu encontro a paz, e isso me basta. Quando não entendo, eu confio, quando me falta força, eu descanso em Ti. Sabe por quê? Porque eu sei, onde colocar os meus pés, ali estará a Tua presença. E tudo será próspero conforme a Tua vontade. Me envolva com o Teu Espírito, cerca-me, coloca sobre mim a Tua mão. Ainda que eu esteja em meio à escuridão, Tu és a minha luz. E mesmo quando eu não vejo, Tu vês. Mesmo quando eu me encalo, Tu ouves o meu coração. Obrigado, Senhor, por Tua fidelidade, por Teu amor sem fim. Por seres o Deus que jamais me abandona. Em Ti eu deposito a minha fé, a minha esperança, o meu louvor, hoje e para sempre.
1: É por isso que a gente está aqui essa noite.
0: Amém.
1: Te adorando, Jesus. Canta comigo.
2: Se você chegou até aqui cansado, pressionado, sem respostas. Existem áreas da sua vida que parecem travadas e você já pensou em desistir. Hoje o Senhor está te chamando, não para recuar, mas para permanecer. Seja forte e corajoso, porque não é sobre a sua força, é sobre

Esse é o nosso encontro com Deus. Desta quarta-feira, 9 de setembro do ano de 2026. Alô, Atlet Bursa. Alô, Emerson Frazão. Alô, Cristina e família. O Giovanni Moura e toda a sua família. A esposa Silvana aqui no nosso encontro com Deus. A Renata está sendo colocada aqui no nosso encontro com Deus pelo. Esse é o Gustavo, né? Grande Gustavo. Ô, Maurinho, coloca aí a minha esposa Renata, meus filhos Arthur, Gabriel. E o meu, né, Gustavo, no nosso encontro com Deus. Que Deus nos proteja da maldade. Muito obrigado por tudo. Eu que agradeço a você por estar aí, ó, com seu rádio ligado, ouvindo esse momento tão especial para começarmos o nosso dia. A Salete e toda a família, que Deus abençoe a mim, a minha família, as pessoas que eu amo. A você que está aí do outro lado me ouvindo, a todos os meus amigos. Adelaide, pede por ela, Gabriela, Raniela, Maria Paulo, Paulinho e toda a família. O Leonardo também está aqui acompanhando a gente, né, Leonardo? Grande, Léo. Ele pede aqui, ó, Maurinho, que Deus nos proporcione uma chuva maravilhosa de bênçãos. Aproveito para oferecer um encontro com Deus para as nossas famílias, minha esposa Ana Paula, os filhos Bruno e Igor, meus amores, né? Minhas netinhas Agatha e Ayla. A Ronilda Moreira, obrigado pelas mensagens que você sempre envia pra gente, sempre agradecendo. Ela sempre traz uma mensagem que é de motivação e eu acabo compartilhando essas mensagens com vocês aí também do outro lado, né? O Austinho Luiz, obrigado também pelas mensagens. Austinho, Deus abençoe você e família, a Romilda e toda a família. A Rose tá lá acompanhando a gente, a dona Lúcia Descabelada, o Robson Frazão. É o Daniel, pede aí pela Fernanda, os filhos Luiz Felipe, Ana Luísa, as netinhas Agatha e Aida, mãezinha Leia nas nossas orações, o Lúcio Lopes e toda a família. Quem tá com a gente também é a Jéssica Borges, que pede para colocar o nome da família Lacerda e família Souza. A Iselena, o Léo, o Edu, a Cátia, os netos e o Badinho aqui no nosso encontro com Deus. Nossa amiga Maria Luísa também trouxe uma linda oração pra gente aqui, né, Maria? Aquele abraço. Deus abençoe você. Os filhos Robson, Romeu, Carla, Robtis, Robert. Tá, os dois netinhos, Rian e também o João Miguel. A você e toda a sua família, Maurinho, as amigas Isabel e Sueli. Ó, e também, de quem? Ah, tá, o seu, meu amiguinho, obrigado, viu? Deus abençoe hoje, amanhã e sempre. Shalom, nada quebrado, nada faltando, nada fora do lugar. A Ana Paula pede por ela, por toda a família, como eu havia lido a mensagem dela um pouco mais cedo. Vamos ler novamente, vamos começar o dia agradecendo a Deus pelo meu esposo Léo, os filhos Bruno e Igor, as noras, netas também, dos meus amigos aqui da Pai, né? Fazendo um trabalho maravilhoso. Meninos do esporte, o Dudu, o Jonathan, a Maíra, Todinho, o Zé e outros, né? Deus continue dando muita sabedoria para todos, porque o trabalho deles são muito importantes. Deus abençoe grandiosamente as meninas também, que são muitas, viu? Tá certo, Ana Paula, Deus abençoe você também, a turma lá da cantina, lá, pessoal da direção da PAI, abraço para todo mundo por lá, Soraya também tá sempre acompanhando a gente. Quem tá ali com a gente, deixa eu ver que não tem nome, né? Só tá ali empresa cadastrada em julho, não tem nome. A Dulcelina e família, Alexandre Casarim tá lá com a gente, o Alexandre também do Fritos e Congelados, o Bochecha pede por ele, pela Mara Unice, a Ana Lara e família e amigos, a Sirlene e sua família, a Idalina e família, o Luiz lá da Madeireira, família e turma do trabalho, a Ilma Almeida, o Zete, o Eduardo Davan, pessoal das combis escolares, dos ônibus escolares, alô Elinho lá na Genito, pessoal da Tinha, a turma lá de Sapecado, do Cerrado, pessoal que acompanha a gente lá no Alto da Serra, seu Itamar, alô seu Itamar, tá bom Itamar, o seu Elias, aliás é o Itamar é filho do seu Elias, hein? É isso, seu Elias, então um abração pro senhor, obrigado aí pelo mimo, viu? O Guilhermin também tá lá ligadinho, ele e toda a família, o Tonho do Doce e todos os amigos, o Biloca, sua mamãe Maria Helena, Luciene, Ana Vitória, Ana Beatriz, o Romildo tá com a gente, a Françoele, o Leon, a Eva, o Alex, o Arlen Marx, toda a turma lá em Biel, o seu pai, o seu Gilberto lá em São Dimas, o Romildo, a família Carvalho, família Martins, a esposa Jair, o Emerson Bill, a turma lá do Parque das Acácias, o Robério Magalhães, o Tiagão, o Alex Simprão também, toda a família, a Sandra, a Andréia, o Robertinho, a Júlia aqui no nosso encontro com Deus, a Nível Divino e família, o Nadim Martins de Oliveira pede por ele, toda a família, o Primo Montovani, a Márcia e toda a família,
Que mais? Olha, Maurinho, como eu faço para participar? É muito fácil. Envie sua mensagem para 998-20-9450. A Luciene pede para eu colocar aqui, ó, o nome dela e toda a família no nosso Encontro com Deus. O Paulo, Paulinho de família, a Márcia. Olha, eu gostaria de colocar meu nome, Maurinho, no Encontro com Deus. Romeu Queiroz, Eunice, Elaine, o Paulo, a Evelyn, toda a família. Ah, bom dia, ótimo dia para todos nós, amém. Aqui, ó, áudio não tem como ouvir agora, viu? É a Glauciane Cristina, a turma lá do restaurante. A Delson pede pelos filhos, Carlos, o Diego, a Ana Jussara, esposa do Carlos, a você, Maurinho, toda a sua família, sua tia Preta, Dalcio, Vandinho, a família Gessa, o Wagner, Giovanni, Carlei, Eto, Marcelo da Padaria, Lucas e também esposa. Ó, a dona Alessandra tá lá ligadinha. Maurinho, ó, coloca aí nossos nomes no Encontro com Deus aí, ó, é o Marcos Santana, né? O Marcos Santana, graça e paz, Deus abençoe a vida dele. O Marcos Santana é o Marcão lá da Cachaça Casarão. Dona Alessandra tá lá, que Deus abençoe a todos nós, né? A nossa família, aos meus filhos, netos, minha mãezinha, Dona Maria também tá lá ligadinho, Picó, a tia Preta tá lá ligadona, Elisa também tá ligadinha, né? Não esquecer de colocar o nome também da Fabiana, do Guilherme, da Gabi, tem também lá o Miltinho da Mobilete, tá lá ligadinho, o Itamar, o Danilo.

Olha, eu coloco o nome da minha amiga que tá fazendo um tratamento, né? Um tratamento, a Cristiane, toda a família, pra mim também, né? Tá certo, quem é? A Rejane Silva.

0: esposa, dona Alessandra, tá lá pedindo pra colocar também, vamos colocar o nome do Mário, né? O Mário nas nossas orações, da Cida. Alô, Caruda, alô, Simone, alô, Maria Fernanda, não esquecer aqui também da Roberta, também aqui do Alan do Brete, o Luiz Miguel também acompanha a gente, o Edinho, o Edinho do Trator, o Charlin, quem mais tá com a gente? A dona Maria Luiz, já falei, dona Marlene Rocha, o Rodrigo do Pão, a Rodrigo do Pão tá aí acompanhando a gente, nosso encontro com Deus, seu Valci da Casa das Linhas, o Léo Careca, o Latino, o Guedão, a galera do Volante, o Carno Magner, né? O Pneu Deslocado, o Edinho Cambeta, a turma lá da Padaria La Mineira também acompanha o nosso encontro com Deus, Tenente Coronel Fagundes, Rosana, Branco Alves, o Delmedes, a turma da Copasa, a Rosana Thaís também, a Renata, o Paraíba, o seu Chanceler, irmãozinho, o Vardinho, o Verne, a Elaine, né? Também aqui o Cadu, alô Cadu, Batata tá com a gente, o Cássio César, quem mais? Seu Mozart da Van, ó, Edmilson da caminhonete, o Silvinho da caminhonete, o seu João da marca Desentupidora, toda a sua família também estão aqui acompanhando o nosso encontro com Deus. Agora 6:32, tem a nossa oração da manhã com o padre Alex Nogueira. Bom dia, padre.
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2: Hoje é dia 9 de setembro, quarta-feira, e nós começamos com muita fé esta oração da manhã. No dia de São Pedro Claver, chegamos até a sua casa, até o seu coração, você que está no Brasil ou fora do Brasil, trabalhando na zona rural ou na zona urbana, você que está pelas estradas trabalhando, os nossos viajantes, caminhoneiros, você que neste momento está levando suas crianças e adolescentes para o colégio, você que está tomando o seu café da manhã, saúdo todos para juntos elevarmos o nosso coração a Deus e pedimos a sua força nesta oração da manhã. E não se esqueça que nós continuamos firmes na quaresma de São Miguel. Canal do YouTube Padre Alex Nogueira, mais um dia da oração está disponível, assim como também o quarto dia da novena a Nossa Senhora das Dores. Rezemos agora, em nome do Pai, e do Filho, e do Espírito Santo. Amém. Que a graça de nosso Senhor Jesus Cristo, o amor do Pai e a comunhão do Espírito Santo estejam sempre convosco. Bendito seja Deus que nos reuniu no amor de Cristo. Assim unidos, ouçamos o Evangelho desta quarta-feira. Evangelho de Jesus Cristo segundo Lucas, capítulo 6, versículos de 20 a 26. Naquele tempo, Jesus, levantando os olhos para os seus discípulos, disse: bem-aventurados vós os pobres, porque vosso é o reino de Deus. Bem-aventurados vós que agora tendes fome, porque sereis saciados. Bem-aventurados vós que agora chorais, porque havereis de rir. Bem-aventurados sereis quando os homens vos odiarem, vos expulsarem, vos insultarem e amaldiçoarem o vosso nome por causa do Filho do Homem. Alegrai-vos nesse dia e exultai, pois será grande a vossa recompensa no céu, porque era assim que os antepassados deles tratavam os profetas. Mas ai de vós, ricos, porque já tendes vossa consolação. Ai de vós, que agora tendes fartura, porque passareis fome. Ai de vós que agora rides, porque tereis luto e lágrimas. Ai de vós, quando todos vos elogiam. Era assim que os antepassados deles tratavam os falsos profetas. Palavra da salvação. Glória a vós, Senhor. Nos quatro evangelhos, dois evangelistas relatam as bem-aventuranças pronunciadas por Jesus. Nós temos o evangelista Mateus e também o evangelista Lucas. No dia de hoje, o evangelista Lucas apresenta então estas bem-aventuranças de Jesus. E quando falamos em ventura, por isso bem-aventurado, significa alegria, felicidade. Jesus está a dizer qual é o caminho da felicidade, da ventura, da alegria. E o caminho da alegria, da felicidade, está em permanecer na pessoa de Jesus e não nas coisas passageiras deste mundo. Por isso há uma contradição entre a alegria anunciada por Jesus e a falsa alegria vivida pelos homens neste mundo, quando Jesus diz assim: ai de vós que já tendes a consolação, ai de vós que tendes fartura, ai de vós que agora rides. Significa, ai de vós que estão consolados com as coisas que se encontram apenas neste mundo. O que nós temos neste mundo é necessário para vivermos, para levarmos a nossa vida unidos com Deus, mas sempre voltados para Ele. Mas a nossa vida não pode se resumir apenas no que nós temos aqui, porque essas coisas vão passar. E por isso, no início do Evangelho, Jesus fala que a bem-aventurança está no coração daquele que já é pobre, no coração daquele que talvez está passando fome, daquele que nesse momento não está rindo, mas está chorando, exatamente porque estas pessoas, por mais que passem tais necessidades, tais tristezas, se elas estiverem com o coração plantado em Deus e voltado para o Senhor, elas têm a certeza de que encontraram a verdadeira alegria. Na sua vida, se você tem passado pela tribulação, pela dificuldade, pelo choro, até mesmo por realidades financeiras difíceis, fundamente a sua vida naquilo que é essencial, em Deus nosso Senhor. É claro que nós precisamos sempre estender o nosso braço às outras pessoas, principalmente àqueles que passam fome, que têm diversas necessidades, porque às vezes pode ser que eu não esteja passando a necessidade agora, mas o outro sim. Então é necessário ajudar a outra pessoa. Mas as circunstâncias que vivemos, sejam quais forem, é preciso sempre estar unido a Deus nosso Senhor, porque aqui está o princípio da verdadeira alegria. Alegria que será cumprida plenamente no céu. Esta é a nossa meta, esta é a nossa esperança cristã. Permaneçamos fiéis nela. Vamos agora com você rezar as orações deste dia. Pai nosso que estais nos céus, santificado seja o vosso nome. Venha a nós o vosso reino. Seja feita a vossa vontade, assim na terra como no céu. O pão nosso de cada dia nos dai hoje. Perdoai-nos as nossas ofensas, assim como nós perdoamos a quem nos tem ofendido, e não nos deixeis cair em tentação, mas livrai-nos do mal. Amém. Ave Maria, cheia de graça, o Senhor é convosco. Bendita sois vós entre as mulheres, e bendito é o fruto do vosso ventre, Jesus. Santa Maria, Mãe de Deus, rogai por nós, pecadores, agora e na hora de nossa morte. Amém. Glória ao Pai, ao Filho e ao Espírito Santo, como era no princípio, agora e sempre. Amém. Jesus, manso e humilde de coração, fazei o nosso coração semelhante ao vosso. O Senhor esteja convosco. Ele está no meio de nós. A nossa proteção está no nome do Senhor, que fez o céu e a terra. O Senhor Jesus Cristo esteja contigo para te proteger, esteja à tua frente para te conduzir e atrás de ti para te guardar. Olhe por ti, te conserve e te abençoe. Amém. E a bênção de Deus Todo-Poderoso, Pai e Filho e Espírito Santo, desça sobre vós e permaneça para sempre. Amém.
0: Amém. Tá aí a nossa linda oração da manhã, no encontro com Deus com o padre Alex Nogueira aqui pela cidade. Olha, e tem a nossa música da manhã que não pode deixar de passar, né? Aquele louvor que realmente toca a nossa alma. Escudo a voz da verdade. Que Deus derrame bênçãos poderosas sobre todos nós, nossas famílias, nossos afazeres, nos livre de todo mal, de todo perigo e de tudo que for ruim. A graça e a paz de Deus

6:44. Manda esse louvor pra mim, junto com as chuvas de bênçãos, Maurinho. É a Iselena, a turma da Autoelétrica de Tinos, Pet Poli, família Oliveira. Alô, Bruninho, alô, Brunão. A você que tá aí, ó, indo pra escola, né? A criançada indo pra escola. Pessoal que tá conduzindo as crianças aí, aquele a graça e a paz de Deus sobre a vida de cada um. Finalizando nosso encontro com Deus de hoje e amanhã. Ao Chicão, só esqueceu do Chicão lá em patrocínio também, lá no restaurante, né, Chicão? A turma também lá da Agrocampo, ligadinha com a gente. Amanhã tem mais encontro com Deus aqui pela cidade. Continue na sintonia. Ó, ao Reginaldo também, grande Reginaldo, enviou pra gente com a linda foto, né? É, do nascer do sol, do amanhecer na estrada. Alô, seu Jason, tá lá no sítio. Alô, Jason. Alô, Thaís, alô, Cláudia, alô, Ângela. Alô, você que se liga na cidade. Bom dia.

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2: 6:46 agora.
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Já de volta com mais música na sua programação. Rick Renner, sonhando. Jason, vai pra você aí, ó. Pra turma que mora na fazenda, na chácara, no sítio. Linda essa canção. 6:49, bom dia.

Neto e Gilmar. Agnaldo Timóteo. Alô, seu Agostinho, alô, Tânia. 6h57, os verdes campos de Miatã. Alô, Gilmar, bom dia, alô, Dudu. Daqui a pouquinho, propaganda eleitoral obrigatória pelas ondas da cidade.

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10: 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Agora a gente vai trazendo a cotação do valor do milho para o Triângulo Mineiro e Alto Paranaíba. A saca do milho está saindo a R$ 64,86, tá? Teve uma alta de 2,5%. A soja já teve um aumento de 0,19%. Está sendo vendida a R$ 148,85. E tem também o sorgo, que teve um aumento de 0,04%. Está sendo vendido no Triângulo Mineiro a R$ 48,91. O dólar spot comercial teve uma queda de 0,88%. Está sendo vendido a R$ 5,09. Olha, hoje tem previsão de chuva, tá? cerca de 11,25 milímetros, 85% de chances de chuvas, ventos de até 9 quilômetros por hora, umidade relativa do ar entre 96% e 52%. Temperatura agora na casa dos 17 graus, podendo chegar a 27 graus hoje.
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10: E hoje é quarta-feira, hoje é dia de fazer o sorteio do kit Faz Me Rir lá do Super Três Irmãos, rapaz. É bom demais, é? Ó, é Super Três Irmãos, nosso amigo Marcão da Casarão, que vai acrescentar aquela água que passarinho não bebe também, né? Rapaz, bebe sim. Ajeitar e bebe. Então, se for passarinho amigo meu, bebe, come até a garrafa. É, abração pra ele, pra Badia. Mandar um abraço lá pro Chicão. Alô, Chicão, você tá bom? 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Fala, Chicão. Fala, Chicão.
13: Lonas. Bom dia, Maurinho. Hoje tá numa cara de segunda-feira, né, companheiro?
10: Tá parecendo uma terça aqui. Mim,
13: todos os dias são abençoados.
10: Aí, ó.
13: E que todos os ouvintes, e você também, companheiro, e toda a sua equipe.
10: Alô, Laí.
13: Tem um dia abençoado também.
10: Precisa do acesso, Laí.
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10: Pra te falar a verdade, ela é pular
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10: Aí, ó, tá vendo, ó? Então,
13: sejam bem-vindos.
10: Todo mundo convidado, então, hein? 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Falando em lembranças, falando em infância, pessoal, hoje já é dia 9, um mês e poucos dias para nossa festa tradicional Caravana da Alegria. Vou falar para vocês um negócio, já tô começando a ficar preocupado, não tem como não se preocupar, porque doações, ó, tá devagar, gente. tá devagar, infelizmente. Olha, Caravana da Alegria já é tradicional, são 26 anos aí, achar que a gente completará esse ano. Preciso muito da sua ajuda, você do comércio, você de casa, você da fazenda, você de qualquer lugar, você pode ajudar um pouquinho de cada um, a gente acaba juntando tudo e acaba fazendo uma festa incrível e beneficiando um dia maravilhoso, né? Proporcionando um dia maravilhoso às crianças menos favorecidas de nossa cidade no Dia das Crianças, dia 12 de outubro. Para você que tá aí me ouvindo agora, Maurinho, como eu posso ajudar? Gente, você pode doar balas, pirulitos, é, coisa que criança gosta, mini salgadinhos, pipoquinhas, você pode doar refrigerantes, tudo que vier será, olha, será muito bem-vindo, muito bem-vindo. Você pode doar também qualquer valor que você queira, pode ser R$1, R$2, R$1, R$2, R$10, o valor que você quiser, R$100, R$1.000, o valor que você quiser. A gente precisa fazer essa festa e não perder essa tradição. Caravana da Alegria completará 26 anos, passando por várias ruas de Araxá, proporcionando momentos de pura alegria para as crianças e também para toda a família. Você pode fazer a sua doação pela chave Pix 34 99941 1614, 34 99941 1614. 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Juntando aí tudo para estar fazendo essa festa maravilhosa, viu, gente? 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Então, muito obrigado a toda a direção da rádio, nossos companheiros de trabalho. Olha aí, vamos fazer a Caravana da Alegria, sim. Deus vai abençoar. Já abençoou lá e cheguei a arrepiar aqui, cara, olha. 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O que não pode fazer, o que não pode acontecer é deixar essa tradição acabar. Caravana da Alegria!
14: Oi, Maurinho, bom dia. Oi, Joana. Aqui é a Joana do Alemão, tudo bem, meu amigo?
10: Tudo jóia, Joana?
14: Eu fiz uns presentinhos pra doar pra você, doar pras crianças, ah, viu? Depois eu vou levar aí, tá?
10: Obrigado.
14: Os biju.
10: Ô, Joana! Ó, começou a aparecer. O Alaí é parceiro, não tem nem como. Ó, o Gaguinho também. Alô, Gaguinho. Fala aí, Gaguinho.
15: Maurinho, te amo, três. Beijo. Ó, manda uma música pro pessoal da Fagundes aqui, faz favor. Uma pro Adriano, que tá aqui. Te amo, cara. Beijo. Toca uma muda aí, vida de caminhoneiro aí pra nós aí. Faz favor, Maurinho. Te amo, três.
10: Tá certo. Olha, mês que vem eu vou doar 5 pacotinhos de bala. Beijo, ele mandou aqui. Gaguinho, obrigado, cara. O Francisco. Alô, Francisco.
16: Bom dia, Maurinho Moraes. Aqui é o Francisco. Estamos juntos, hein, na Caravana da Alegria, hein? Pode contar comigo, meu amigo.
10: Aí, ó. Mais um. Ó, gente, no dia todo mundo é convidado, viu? Todo mundo é convidado a fazer parte da... É uma carreata. A gente sai em carreata, vários veículos, tem carro, tem caminhão, tem muita gente que vai proporcionar um dia maravilhoso aí por onde é que a gente passe, né, gente? Então, olha, se você é convidado, pode vir fantasiado, venha com a sua alegria. Aliás, todos que estão participando foram crianças um dia,
17: né? Ô, Maurinho, bom dia pessoal pra nós. Bora que bora.
10: Cadê
17: o filho? Depois pergunta o Gaguinho aí. Por que que gago não gagueja cantando? Pergunta ele agora aí.
10: Ô Maurinho, já que todo mundo tá postando uma foto dos anos 80, toca uma música aí dos anos 80, oferece pras minhas amigas Fátima e Tânia lá no Baruque. Um grande abraço, Lindalva. Aí, Zé Helena, Maurinho, quando você vai começar a recolher as coisas? Já tô começando, Isa. Já tô precisando, já tô ficando aflito por aqui, viu? Ai, ai, ai. Fala aí, Gaguinho.
15: Ô, Mauri, eu vou te dar 5 sacadas.
10: Deus é mais.
15: E 2 sacos de bombom, viu? Aí, depois a gente processa esse cara aí que tá chamando a gente uma de gaga aí, ó. Fé da puta.
18: Ô, Maurinho, como é que você tá? Bom dia, Moreno é o Chapeludo. Maurinho, pode contar comigo aí, na doação aí.
10: Aí, ó.
18: Beleza? Tamo junto e misturado. É o Chapeludo, bom dia.
10: Tá, conta,
18: toca a moda boa pra nós, hein? Toca o Rio Negro, seu Limões, hein? Romântico, daquele modão, daquela de fiacana na genhoca. Fala aí, o Chapeludo.
10: Tá certo, manda um abração pro Inácio, Marcelo, lá no Lava Jato do Inácio. Estão ligados aqui na cidade.
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0: Jean e Giovanni, aqui pela cidade, na sua manhã.
1: É, trem, não me apavora.
0: Não tô apavorando, não, ô trem besta. Caru, oi, manda um abração lá pro Caru, do Margarida, a turma toda tá acompanhando a gente. Tá lá o Denny Roncoi, ou não, é David Roncoi, que é David Roncoi, que é irmão do Denny Frangão, né, rapaz? É o Denny Frangão, tá lá com ele, o Leandro, a turma toda, a Lília. Alô, Adriana Luiza. A Adriana falou o seguinte, que a Adriana falou assim? Bom dia, Maurinho, vai dar tudo certo. Logo, logo, você vai estar cheio de guloseimas para distribuir, tarda, mas não falha, viu? Depois eu também vou deixar, viu? Já deu tudo certo, toca aí pra nós. Fim de noite, pode ser com qualquer cantor. Fim de noite é boa, fim de noite é boa. Ah, fim de noite, peraí. Fim de noite é do milionário. Tem ela com o milionário, não tem? Fim de noite. Tem ela lá. Depois, não, toca ela depois dessa aí. É isso. Adriana. A Rodrigo Aparecido ali também. Abraço, Rodrigo. Ô, Rodrigo. Fala com a turma da batata aí, seu Jair, né? É o seu Jair, dona Eva, aí pra dar uma força pra gente aí na Caravana da Alegria. Você do comércio, viu? Você do comércio tá ouvindo a gente. Vamos ajudar a Caravana da Alegria, gente? Vamos ajudar você aí de casa. De qualquer lugar. Bom dia, Maurinho. Me coloca no sorteio aí, viu? Toca a música Sapato 36, Raul Seixas, pra turma que gosta. Quem é? É o Luiz Carlos. Alô, Luizão! A turma dos 98%, nossas amigas donas de casa, as domésticas, as auxiliares do lar, todo mundo sintonizado aqui. Alô, Laí! Laí tá indo pra Campos Altos, você tá indo, Laí? Tá indo pra lá, né?
2: Oi, Maurinho. Oi, Joana. Bom dia, tudo bem?
0: Tô bem.
2: Você falar que a situação tá devagar, tá, não é só pra você, não.
0: Tá vendo?
2: Aqui
0: a Joana também faz.
2: Assistencial Esperança, Caridade também tá devagar. Aí, tá. Mas vendo? Com fé nós chegamos lá, né?
0: Amém,
2: se Deus quiser.
0: Amém, já deu,
2: Maurinho,
0: certo.
2: Maurinho, manda, né, as músicas da sua programação pra turma de sempre. Ah, hoje você manda também pra Ana, lá na Vila Fertiza.
0: Alô, Ana da Fertiza.
2: Ana Coutinho, que tá Ana escutando Coutinho. O seu programa, viu? Que Deus abençoe grandemente ela. E que Deus abençoe grandemente o nosso dia. Mandar as músicas da sua programação para as meninas no Gran Bazar. A turma de sempre também, viu?
0: Tá
2: certo. Com Deus.
0: Tá certo. Ó, quero que agradecer o Chicão. O Chicão, ele não mora em Araxá, gente. Chicão lá no restaurante Fogão a Lenha, lá em Patrocínio. Já pediu um número do WhatsApp aqui, que vai fazer essa doação, porque acredita na solidariedade. Rapaz, obrigado, Chicão. Obrigado também aqui, ó. Quem foi aqui, ó? A Iselena vai ajudar a gente, o Osmar Júnior, o Cássio Borges Alves. Tem muita gente com o coração aí, bom demais, que vai nos ajudar nessa festa. Não vai dar errado, não. Já deu tudo certo. Vamos confiar.
3: Ô, Maurinho Moraes.
0: Ô, Rosinha.
3: Bom dia, bebê. Tudo na paz,
0: Rosinha.
3: Né? Beleza?
0: A dona Eva tá enviando mensagem aqui, ó.
3: Coloca meu nome no sorteio aí, bora. Pode contar comigo também aí, na Caravana da Alegria,
0: aí,
3: beleza?
0: Aí, tamo junto, Rosinha, tamo junto.
3: Abração aí pros meus filhos Everton, Jonathan e Jefferson. Bora arregaçar, bebê.
0: A dona Eva tá lá ligada, que a gente viu uma mensagem pra mim aqui. Maurinho, o que você tá precisando? Ok, ó, tudo bem? O que você tá precisando? Dona Eva, o que a senhora quiser doar, dona Eva? Ela já pediu a chave Pix aí. Qualquer valor, você pode nos ajudar a fazer essa festa. Não fica barata. Não é fácil de fazer, é cansativa, mas é prazerosa e dá, ó, é muito bom ver o sorriso de uma criança. E se tem uma criança feliz, a família tá feliz, né? E te convido, tem que fazer parte, não ajudar a distribuir também. Tudo que você tá ajudando a doar aqui agora, ajudar a ir lá distribuir também. É muito gratificante, leve seu filho, leve sua filha, venha participar com a gente da Caravana da Alegria. Claro que tem o apoio da nossa querida Rádio Cidade. 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
4: Mari, é o Chapeludo. Lembrar você aí, vai convidando o pessoal aí que sabe, tem forró Minas lá na Associação dos Aposentados, beleza? A partir das 19h30 até meia-noite. É o Moreno Forré, o Chapeludo. E coloca no sorteio, tá bom? Bom dia, aquele abraço.
0: Abração então pra você. Ao Marcos. Fala, Marcos.
5: Ô, Maurinho, bom dia.
0: Bom dia.
5: Maurinho, eu quero aqui de público parabenizar a fanfarra do Armando Santos. Cara, no desfile lá eles colocaram os instrumentos lá de sopro, o prato. Ficou muito bom, viu? A gente tem que prestigiar e elogiar quando um trabalho é bem feito. Então, parabéns à fanfarra do Armando Santos.
0: Certo, e parabéns então, ó, reconhecimento é a fanfarra. Ó, quem tá ali ligadinha com a gente, falou, Maurinho, passa a chave aí. ó, celular, já, gente, celular, a chave, deixa eu passar de novo a chave Pix aí, ó, a nossa amiga Atila Tiburcio, o Emerson Frazão, envia pra gente a chave Pix, estão enviando, ó, chave Pix, celular, 34 99941 1614, tá lá, Mauro Eduardo, deixa eu já digitar aqui, Moraes, tá bom, gente? Mauro Eduardo Moraes, é pra caravana, para Caravana da Alegria. Pronto, deixa eu colocar aqui, da Alegria, pronto, passei aqui, tá aí, se tiver alguma coisa errada aí, não, só não, não, tá tudo certo. Átila, obrigado, viu? Meu amigo aqui, já é parceiro de muitos anos, grande Chuchu, Chuchu, Júlio, essa turma toda, é todo parceiro, é Tedinho, é.
1: O meu amigo Mauro Moraes, uma quarta-feira abençoada pra você, ou pode contar comigo, depois você passa aqui na loja.
0: Passo, Lequim é outro também, cara, o Lequim deve 250, baixinho lá, ó. Ô, oh, como é que chama o dançarino lá com o Lequim, parece? A Lenilda quer participar do sorteio do Kit Faz Me Rir. Lequim também chega com a caminhonete cheinha de coisa aqui pra ajudar a gente. Ô, Lequim, gente boa. Só por conta disso, Cadeirudo, que música você tá ali, que tá querendo ouvir, Cadeirudo? Qual música? Toca um pedacinho da música que você quer ouvir, só um pedacinho.
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0: Nossa senhora. Hoje é terça-feira, miserável.
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0: Nossa, estica.
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0: Não, não, não, parou, parou, parou. Toca na íntegra, toca na íntegra. Na íntegra tem Chitãozinho e Chororó. Aí é modão, rapaz. Se Deus me ouvisse. Ele me ouve todo dia. Todo dia tá me ouvindo. Ah.

0: Ai, meu Deus do céu, que modão, cabeceira demais. Ah, se Deus me ouvisse. Ah, tá. Ô, Átila, que isso? Que isso? Vou olhar aqui. Obrigado, viu, Átila? Deus abençoe você. A dona Eva já fez a contribuição dela também. Tem gente que não gosta que fala o nome. Tem gente que não gosta que fala o nome aqui. Mas a gente tem que agradecer. Tem que agradecer. Pode deixar de agradecer, não. Certo? Gratidão é tudo nessa vida. Gratidão é tudo. Quem tá ali? Quem tá ali? Quem tá ali? Quem tá ali?
1: Bonecão de olhinho da Shopee.
0: Ah, Cristina.
1: Você, meu chão. Você tá doido, é só modão, hein?
0: O Cristiano tá se achando, porque emagreceu um pouquinho, tá se achando também agora. Ai, ai, ai. Quem tá ali? Quem tá ali? Quem tá ali? Quem tá ali? Tem áudio, tem áudio, tem áudio.
2: Fala, Maurinho, meu chegado. Bom dia, bom dia. Ô,
0: Tchula, tá bom?
2: Toca o modão pra nós aí.
0: Fala, Tchula.
2: E não esquece meu pendrive não, hein?
0: Pendrive? Compra o pendrive que eu gravar as modas.
2: Maurinho, se tiver tempo. No bairro de São Agostinho.
0: Ah.
2: Colocou que eu te vi, isso era pra te perguntar se você lembra do tirador de mel.
0: Tirador de mel, quem é esse, meu Deus do céu?
3: Ai, credo!
0: Eu não sei quem é, não. Quem tá ali, quem tá ali? É o Beto, fala Beto!
4: Ô, Maurinho dos Moraes!
0: Bom dia!
4: Deixa eu te falar.
0: Opa!
4: Mandou uma música aí pra minha madrinha Vanusa.
0: Ô, Vanusa!
4: Aniversário.
0: Quem? Você é barulheira?
4: Pode ser um piano, cara de cavalo. E mais tarde eu vou te mandar o.
0: Pra lá.
4: Mandar o Pix aí, o comprovante aí, ó. Da Caravana da Alegria, beleza?
0: Valeu, meu amigo.
4: Deus de todo mundo aí.
0: Eu que agradeço, viu, carinho aí, ó. E a gratidão sempre aí pela ajuda aí no nosso projeto.
5: Ô, Maurinho Moraes.
0: Ah, Mosquito.
5: Né,
0: Mosquito
5: também é parceirão. Bom dia. Mosquito. Mandar um abraço lá pro Marcinho, pra todo mundo que estiver ouvindo.
0: As coisinhas do Mosquito, né? É que esses dois, ele e Marcinho, sei não, cara. Sinceridade. Ó, o Serginho, Maurinho. Ô, vou levar aí um. Aí é bom, hein, senhor? Vou levar uns refrigerantes. Valeu, Serginho. A Rosa Oliveira, Maurinho, me coloca no sorteio. A Nívia, Maurinho, pode contar comigo. Vou ajudar, viu? Te procuro por aí. A Nívia também ajuda todo ano, né, gente? São parceiros natos com a gente.
6: Bom dia.
0: Bom dia.
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0: Fala do Brete!
10: Ô, Eduardo Moraes, bom dia, bom dia, bom dia! Ô, pode contar comigo também, hein?
0: Tamo junto, Brete!
10: E com o Marcelo Chuchu aí, se ele não quer fazer doação de umas peças de Fusca, não?
0: Ai, ai, Chuchu, o que que você tá tendo de Fusca aí? O que que você tem de Fusca aí? Ele falou raiva.
11: Parece uma moda pra nós aqui no Fazenda de Esperança, o pessoal lá do Cicriamento Parque da Jacá.
0: Ô, Luci, tudo bem, Brê?
11: Coloca o meu nome no sorteio aí, que te faz me rir aí. Ó, obrigado.
0: Tá certo, vamos pro giro comercial de novo, vamos dar continuidade aí.
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4: Cidade, agora são 8:01 agora, gente, 8:01.
5: Bom dia, Maurinho dos Morais.
4: Ô, Rosana Thaís.
5: Tudo bom?
4: Bom, ué.
5: Eu tô bom, eu sei.
4: Bom, ué, graças a Deus, ué. Ó, deixa eu agradecer aqui, olha, a Maria Angélica Faria pela contribuição, também que é o Francisco, grande Francisco, muito obrigado, a dona Eva, a Átila Tiburcio, ao José Carlos Carneiro, gente, ó, tem gente que não gosta que fala o nome, gente, mas eu tenho que agradecer, gente, é gratidão de verdade. Vocês não imaginam como é emocionante, como é prazeroso fazer esse trabalho, ainda com a ajuda de vocês, é só cresce esse trabalho social fantástico. E se todo mundo reconhecesse o quanto é bom ajudar a quem tanto precisa, faria bem mais, né? A gente faz o que pode, faz de coração. Tem muita gente que já me acompanha aí, ó, sabe o quê? Completará 26 anos esse ano a Caravana da Alegria. E já acompanham, sabem bem como funciona, a integridade, a seriedade, o compromisso para fazer dar certo. E cansa, gente, cansa, mas é um cansaço que vale muito a pena. Meu amigo Wilson, né? A Valdete também. Wilson é parceiraço, né? Sempre tá junto com a gente também. Muita gente ajudando, assim. Cada um se der um pouquinho do que tem, não vai fazer falta, não. Pode contar sempre comigo. Ajudar me faz tão bem, você não tem noção. Que coisa boa, né, gente? Que coisa boa. Atlante Bolsa aqui. Ó, o Wilson tá ali, ó. Bora pra cima. Muito obrigado, Wilson. Gratidão. Olha, 8:00 agora. Bom dia, Maurinho. Pode contar comigo quem tá falando ali. É a Elô. A Elô não tem que se fala também, né, gente? A Elô tem os problemas dela, tem as dificuldades dela. Mesmo assim, ela abraça a causa de uma forma, gente. Ela abraça a causa. Tem muitos anos, né, Elô? Muitos anos que a gente é parceiro aí do projeto Caravana da Alegria. Antigamente, eu trabalhava de um lado e eles trabalhavam separados. A equipe Fica Frau, era isso que chamava, né? A equipe dele. Aí juntamos tudo, viramos realmente a Caravana da Alegria. Abraça a causa. E tem muitos anos, né, Elô? Muitos anos que a gente é parceiro aí do projeto Caravana da Alegria. Antigamente, eu trabalhava de um lado e eles trabalhavam separados. A equipe Fica

0: precisa. É medicamento, é cesta básica, são utensílios de casa, é um negócio pedido de um exame, agora o Dia das Crianças, tem o Natal da Alegria, tem o Natal, a gente faz uma festa também lá no Comunidade Sonho Azul, lá do Sonho, abração pra turma lá no Sonho Azul, lá do Sem Terra, né? Pessoal também conhecido como Sem Terra. Ó, o Wilson tá aqui, é gratificante ajudar as crianças, todos nós já fomos crianças um dia, é verdade, viu? Elô, obrigado, ó, beijo no coração sempre, cara, parceiraça minha, parceiraça, meu amigo. Ela e toda a equipe, a mamãe dela bom também, dia, né? A irmã, o pai dela, é gente, toda gente boa.
1: Bom dia, meu
0: amigo. Ah, o filho dela também, é todo mundo.
1: Bom dia, meu amigo Maurinho Moraes.
0: Bom dia.
1: Maurinho, se der tempo aí, toca uma moda pra nós aí, Maurinho. Ah. Se der tempo. Lourenço Lorival, menina da aldeia.
0: Menina da aldeia.
1: Pensei que pra turminha da Reteca aqui, galera da rodagem.
0: Pode ser de outro canto, com outro cantor?
1: Especialmente aí pros nossos ouvintes aí que tá ligadão aí na melhor, né?
0: Tá certo, obrigado, meu amigo.
1: 94.5.
0: Ah, Atila, eu ainda sou
1: aquele criado. Bom dia a todos aí. Uma excelente quarta-feira.
0: Aí.
1: Bora!
0: Não pode dar corda,
1: e
0: né?
1: E põe meu nome aí nesse sorteio. Quem sabe
0: vai acabar de falar, não, miserável?
1: Pra ficar legalzinho.
0: Oh, meu Deus, é o kit, sorteio do kit faz me rir do Super 3 Irmãos, nosso amigo Margão lá da Casarão, vai levar aquela cachaçona com linguiça. Hoje é aniversário da Elô, parabéns, Elô! Hoje é aniversário, não, é aniversário do pai dela, né, dela, não. Hoje é aniversário do meu pai. Ô, oh, qual que é o nome do seu pai mesmo? Eu esqueci isso. Parabéns pro papai de Elô, hoje completando mais um ano de vida, arrancando mais um prego da botina. Só não pode deixar a sola cair, né? Ah lá, não pode dar corda não. Atila Tiburcio está aqui. Eu ainda sou criança. Menos, né, Atila? Menos. Uma criança crescida, né?
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0: Almir Osmar, gente. Canta, Almir Osmar. Alô, seu Valdeci, um abraço pro senhor. Esquece minhas mudas de couve, não, viu, seu Valdeci? Parabéns, feliz aniversário. Rio e Nova York, ei, miséria. Semana não acaba mais, não, Zona, hein? Haja coração.
3: Epa!

0: Eu conto pra ele ou vocês contam, gente? Ah, nossa amiga Átila Tiburcio. Disse tudo, viu, Átila? Disse tudo, tudo, tudo. Nunca deixa, nunca pode deixar a criança que existe dentro da gente morrer. Disse tudo, né? Somos eternas crianças, né? Eu conheço muita gente novinha que tem uns pensamentos esquisitos, parece que tem uns 100 anos. Bom dia, Maurinho, aqui é o Rogério de Moura, me coloca no sorteio do Kit Faz Me Rir.
1: Maurinho, aí, bom dia, aqui é o Rogério de Moura.
0: Fala, Rogério.
1: Põe meu nome aí no sorteio.
0: Vou colocar.
1: No Kit Faz Me Rir.
0: Faz Me Rir.
1: Sub 3, irmão.
0: Alô?
1: Vai rir. Bom dia, Maurinho, fica com Deus.
0: Com Deus, com Deus, com Deus. Não, mas você que tira essa do Mirosmar aí, tira essa moda do Mirosmar aí. Peraí, tira essa moda do Mirosmar. Não, pode ser, qualquer outra, mas... tira essa daí, essa aí já fez o caboclo chorar. Não. Aí piorou.
2: Ô, Maurinho, vai... bom dia.
0: Cuidado Orlando com a corda, hein?
2: Ó, pode contar comigo também na caravana esse ano, hein?
0: Ei, Orlando, obrigado,
2: Juninho. Eu dou um jeitinho de ajudar com um pouquinho, mas é o que vale a intenção, né? É o que a gente pode.
0: É isso aí.
2: Lógico, espalhando aí a notícia pra quem puder ajudar,
0: isso.
2: Pedindo todo mundo aí, gente.
0: Vai
2: vamos
0: pedindo.
2: Colaborar. E coloca meu nome no sorteio, Maurinho. O Kit Faz Me Rir, lá do Super Três Irmãos.
0: Gente, olha, Elô, cadê o folder da Caravana da Alegria, Elô? Envia ele pra mim aí, já coloca aí, ó, seu telefone de contato, meu telefone de contato, porque o pessoal possa entrar em contato com a gente. Coloca a chave Pix aí também. 34 99941 1614, Mauro Eduardo Moraes, tá? Beleza? Envia pra mim, pra enviar pra turma aqui. Quem é nosso parceiro também é a turma do Fritos e Congelados. É o Alexandre, grande Alexandre, é o Vaguinho. O Vaguinho esse ano vai com a gente, né? Ai, ai, ai. Ô, Maurinho, vou ajudar também na Caravana da Alegria esse ano. O ano passado você ajudou também, meu amigo? Você ajuda sempre. Gente, ó, chave Pix pra ajudar a Caravana da Alegria. 34 99941 1614. Tá lá Mauro Eduardo Moraes, tá? Tá? Não tá Maurinho Moraes, não. Mauro Eduardo, deixa eu digitar aqui. Onde? Aqui, ó, Eduardo Moraes, tá certo? Tá lá. Banco Bradesco, gente, direciona lá, Caravana da Alegria, tô anotando tudo aqui, vai dar tudo certinho. Eita, nós, fala aí.
3: Bom dia, Maurinho.
0: Bom dia.
3: Deus abençoe esse dia. Põe me encontro com Deus de toda a minha família, meus filhos, Casa do Ângelo, minha filha Natália.
0: A voz dela vai sumindo.
3: Minha nora Rayane e todo mundo de oração. Bom dia, Deus abençoe esse dia.
0: Baixou, acabou, caiu tudo. Foi sumindo a voz dela, não sei o que é isso.
4: Bom, eu não emagreci, foi só um pouquinho, não, moço. Foi 34 quilos só.
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4: Ô, seu chanceler, já confirmou ali a colaboração dele também pra Caravana da Alegria? A Rosana Thaís, Maurinho, eu tenho uma bicicleta de adulto lá em casa, na casa da minha mãe, tá? Da José Vaz da Silva, ela precisa dar uma ajeitadinha, às vezes se eu chegar das oficinas, arruma ela pra nós aí. Não, tem o Luciano, vou lá no Vanderlei de Ciclaragem. Ô, Delei! Vai dar um jeito, olha lá o Cilinho, a turma aí, pode dar uma força pra gente, não é possível? Tem os carrinhos também, estão inteiros, ah, na minha casa, no bairro Boa Vista. É pra doar pra Caravana da Alegria, pronto, vão receber a doação. Você pode doar, viu, gente? Você tem brinquedos novos ou usados em bom estado, você também pode doar pra Caravana da Alegria. Esses brinquedos serão destinados para um outro espaço que a gente faz a festinha, lá no Sonho Azul. Beleza, gente? Então, olha, pode doar balas, pirulitos, chicletes, chocolate, refrigerantes de 2 litros, não precisa ser pitulinha, de 2 litros. Você pode doar mais o quê? Mini salgadinhos, mini, aquelas pipoquinhas pequenininha, brinquedos novos ou usados em bom estado, tá bom? Pode deixar sua doação aqui na Secretaria da Rádio, lá no Carudo Peças e Acessórios para Caminhões, lá no Abolição. Pode deixar lá no Danilo também, lá no Empório Bacana. Ou me chama no zap aí, 34 999 41 1614, que eu vou buscar, viu? 34 999 41 1614. Rosana, vai falando comigo aí que eu pego as coisas com você, viu? Beleza? Maurinho, quero doar um valor em dinheiro. Posso? Pode. Não pode não, mas como deve, tá? Deve ajudar a gente. 34 999 41 1614, a chave Pix, Mauro Eduardo Moraes, destinado lá à Caravana da Alegria. 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Desculpe, meu amor, agora... Olha, o Reinaldo tá mandando um abraço aqui pra Lidiane, que é concorrer ao kit super do Super Três Irmãos e da Cachaça Casarão, o kit faz-me rir. 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A Lindalva quer participar do sorteio. Quem também participando do sorteio com a gente aqui é a Eliana, da instalação de piscinas, né? Quem ali? Fechou então, fechou, meu amigo. A turma toda lá, dos fritos e congelados. É o Alexandre, grande Alexandre. A Dulcelina, que a voz vai sumindo. Toca uma moda, que é a moda. A Cristiane também tá ali, ó, Maurinho. Que isso aí, ó. Tem um carrinho de brinquedo pra doar. Ô, Cristiano, obrigado, querida. Se tiver como deixar aqui na rádio, vai falando com a gente aí, viu? Quem tá ali também? Bom dia, Maurinho. Bruna Rodrigues do Leblon. Coloca no sorteio, tá aqui, ó. Aquele ali é ele, é o Blade, quer participar com a gente também do sorteio. Quem mais? Quem mais? Quem mais? Ou toca aquela moda ali, aquela música lá, daquele rapaz lá do, como é que? Max e Barreto. Toca pra gente ouvir um pedacinho do... Seu chanceler é modão.

0: seu chanceler modão, hein, sou do Max e Barreto, lá de Coração de Jesus. Alô, bagaceira.
1: Pra ter mais tempo com você.
0: Solta o lobo, solta o lobo. Ai, você tá doido, Marcelo? Solta uma moda agora do Bruno e do Marrone pra sapecar essa quarta-feira. Deixa o nome dessa música. 8h21 agora, 8h21. Bom dia, bom dia, bom dia. Alô, Lindalva, pensa numa moda caprichada, Lindalva, aí, ó.

0: versão de Wair de Souza. Bagaceira danada, meu Deus do céu! Para com isso! Hoje é quarta-feira, gente, não é hora de beber não, é hora de trabalhar, viu? Vou lembrar vocês, hein? Tem gente querendo já chapar o globo aí, ó. Para com essas músicas, cadeiro. Olha o que que você tá fazendo a programação, cadeiro. Oh, meu Deus do céu, para com isso. Aí, ó, olha lá, sem condição. 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Por que é que aquele computador lá parou? Ah, voltou de novo. Quem daí?
1: Deixa eu te falar. Ah. É só manjar não, moço. Você que não faz uma dieta, não vai pra academia pra você ver, não.
0: É?
1: Não faz milagre, não, hein? Você tá doido.
0: Mas
1: é bom demais, viu, Maurinho?
0: Aí não, motorista.
1: Saúde é outra coisa, você tá doido, viu?
0: Outra coisa. Agora, com certeza, sua mulher tá feliz da vida, né,
2: Bom dia, Maurício Moraes.
0: Alô, Alexandre. Obrigado, Alexandre.
2: Uma ótima quarta-feira aí a todos aí, Maurício Moraes. Se der tempo aí pra nós, você toca aquela pra nós lá, rapaz. Você não tocou uma pra mim ontem?
0: Deus
2: é. Hugo, Pena Gabriel, Estrela. E dedica a todos os ouvintes aí pra nós, Maurício Moraes.
3: Maurício Moraes, eu esqueci. Põe meu nome nesse kit, faz me rir aí, rapaz. Bonecão de Olindão.
0: Aí dá bobeira. Paulo
3: Moraes, esse rapaz você tocou aí agora, por acaso ele é irmão do cara que canta copo sujo lá, copo quebrado, sei lá.
0: Copo virado. Ô, oh, parece. Seu chanceler, só quer sinceridade, seu chanceler. A moda é boa, mas grava o senhor mais um Montenegro lá. Ai, é o Aite Cândido, tá lá ligadinho, Maldinho, ô Maurinho, toca aí Capial com o Carreiro Capataz, oferece meu pai, o Zé Ripiado, eu vi ele esses dias na rua, rapaz. Ei, é o Givago Oliveira. Maurinho, você sabe o resultado do jogo do bicho de ontem? Rapaz, isso é crime, eu mexo com esse trem não. Daqui a pouquinho tem essa pancada aqui, ó.
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0: Essa eu sei que vai tocar. 8:26 agora, Leandro e Leonardo. Deu medo.

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0: 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É isso aí, Cristiano. Vê se você consegue mais aí, gente. Vê se você consegue. O Maurinho Gesildo quer participar do sorteio Super Três Irmãos. Ao Emílio Chitara, fala Chitara, fala comigo no coração.
1: Maurinho dos Moraes, bom dia, como é que você tá? Bom?
0: Bom demais, não? É bom, hein?
1: Daquele jeito, como sempre, até subiando, viu, Maurinho?
0: Ah, daquele jeito.
1: Deixa eu falar um negócio aqui, toca uma pra mim, mas toca uma bonita mesmo.
0: É, bocha.
1: Uma capuchada, toca uma gostosa pra mim, Maurinho, faz favor, Maurinho.
0: Pulei da carroça, baixando.
2: Fala, Maurinho do Moraes, bom dia, coloca meu nome aí no sorteio.
0: Fala, Blade.
2: Deus abençoe o nosso dia.
0: Amém.
2: Ô, Maurinho Moraes, ô, pergunta pro chanceler aí, você vai me dar um redondo também? Eu te dei um redondo ontem.
0: É.
2: Não me deu um redondo, eu também quero um redondo, seu chanceler.
0: Tá certo, deixa eu falar aqui agora pra você do bem bom. 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Quem daí, quem daí?
3: Maurinho, vai pro rapaz aí, ó. Ontem deu viado, macaco e lobo no jogo do bicho. Falou?
0: Aí,
3: Deus.
0: Macaco, viado.

Toca o Leandro Leonardo agora, aquela lá que eu prometi que ia tocar essa moda aqui. Deu medo essa música. Quem foi que tá mandando um abraço aqui pro namorado aqui? Que tá... a Laura Cristina Mourinho. Ou, manda os parabéns aí, ó. Manda os parabéns pro meu marido Christian, que tá fazendo aniversário, oferece todas as músicas pra ele, trabalhando lá no Distrito 2. Parabéns então aí, olha. Pra aí, o Christian, abração da esposa Laura.

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1: Maurinho, põe meu nome no sorteio.
0: Vou colocar.
1: Abraço.
0: Um abraço. Tá no sorteio já. Falei,
2: Maurinho, bom dia, Maurinho. Bom dia. Maurinho, tem outra vaga aí na rádio aí, ó. Pô, tá achando que é eu. Eu mexo com jogo de bicho, não, hein? Já avisei. Eu não sou bicheiro, não.
0: Vai saber. De repente você também achei que está o jogo do bicho e não tá sabendo, né? Mas é. Ô, Raiane!
3: Bom dia. Quarta-feira muito abençoada para todos nós. Meu querido Maurinho, eu quero pedir a música do Gini Gen, Estradeiro Feliz. Vamos ver se tem essa moda aí nessa Rádio Cidade 94,5. Essa moda aí que é dedicar pro meu marido Silvio, sintonizado aí na rádio. Essa aí também eu acho que vai agradar a turma aí da estrada.
0: É estradeiro?
3: O que acontece.
0: É estradeiro.
3: Meu querido, isso é sempre Cidade. Dá gosto de ouvir. Tchau, obrigado.
0: 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Ô, gente, tem um amigo meu que querer vender um carro, mas eu vou falar pra vocês um negócio. Analisa bem esse veículo, viu? Porque vai saber, né? Aqui, ó, deixa eu ver como é que é o carro aqui. Ele postou aqui. Deixa eu falar com o Diogo. Ô, Diogo, né? Boa oportunidade pra você, Diogo.
4: É, Peugeot 207 2015, viu? Motor só com 300 mil km rodado.
0: Batido.
4: Bati três vezes. Se alguém quiser comprar, fica à vontade.
0: E é vermelho.
4: É vermelho.
0: Nossa,
4: os para-choques tá quebrado. Nossa. A pintura tá queimada. A borda do lado do motor e do lado do passageiro tá amassada também.
0: Então você tem que doar isso aí, tá caro aí, né?
4: Tem multa e imposto atrasado.
0: Meu Deus do céu, como é que você conseguiu fazer tudo isso num carro só?
4: É, Peugeot, né, meu amigo? A gente desanima, velho.
0: Vou explicar. Gente, ó, vende-se um Fiat Siena Fire 1.0, 4 portas, 2007, 2008.
4: Você é da Alessandro, lá do Simprão?
0: Alex. Ó, aqui, ó, ele é flex. A quilometragem do bicho, 259 mil km, rapaz.
4: Não, só, mas o Siena é um carro bom aí.
0: Ele é manco, né? Por ser 1.0, que as questões de lata tem que ser realista pro cara que vai comprar.
4: Entendeu? Ah, não, se eu jogar, se jogar naquela subida da Danilo Cunha ali, não vai, não.
0: É primeiro e vou vontade. No ódio, na força do ódio. Ele tá bonito o carro, rapaz, aqui pra você ver, ó. Alex, chama o Alex aí, 988-41-2133. E tá com preço bom, 26 mil.
4: Tá ruim não, você é doido.
0: Tá barato, é flex, é econômico, ideal pro dia a dia. Pra viajar, você já passa perto.
4: Ele não, tô pedindo 26 mil nela.
0: 26? Vamos fazer um catira nesse ano aqui? Nesse ano
4: quanto vai? Será que volta?
0: Não sou. Não quer fazer um pelo outro.
4: Não, na orelha não vai, não.
0: Não, só porque ela é um ponto. Deixa eu ver o que estou falando.
4: Ele é 1.8.
0: É, tá bonitinho o carro, né?
4: Só não, tá bonitinho. O Siena do Alex tá bonito.
0: Aí, rapaz, ó, economizar
4: um aliás, pouquinho. Aliás, o Alex é um sujeito espetacular, aquele cara, viu? Gente boa aqui lá, não tá tem lógica,
0: cê
4: não.
0: Você tá meio apaixonado com ele?
4: Né? Oi, Alex, eu tô com saudade de você, tá? Poderosa, depois daquele dia você não me ligou mais. Você não mandou mais mensagem, tô esperando aquele WhatsApp.
0: Menos declaração.
4: Sua foto desapareceu aqui do WhatsApp, me conta, me liga.
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4: Danilo.
0: Opa, que aí, ó, pera aí, deixa eu ver quem tá chegando. Ele é a Ana, me coloca no sorteio do Kit Faz Me Rir. Quem que é esse aqui?
8: O Jack Chan.
4: Jogo vai caixar um trem pra você fazer, só. Quem que é esse aí?
8: Não, Jefferson. Na rádio não, ninguém gosta de bomba aqui não. Só de ser vermelho já não vende. Que isso é só de você pensar em comprar. Eu acho que eu tô falando do seu Peugeot. Já rouba seu sonho. Ô,
4: vai arrumar uma picareta sem capa pra você arrancar nióbio do Santo Antônio, rapaz. Tem dó.
9: Bom dia, Maurinho. Beleza?
0: Bom dia.
9: O Jack Chan tá na área já?
0: Jack Chan.
9: Ô, pelo menos um sorteio de seus irmãos. Falou?
0: João Jerônimo.
4: Ô, vai trocar um pneu de um Chevette aí, estourado na BR, rapaz.
0: Ué, por que que tem que ser do Chevette?
4: Foi o primeiro carro que vem na cabeça.
10: Bom dia, bom. E o Diogo, será que vendeu aqui a bucha dele, Maurinho? Comprou o carro, casou com ele, você tá doido? Ó,
0: o Danilo tá começando a fiar também. Comprou um Corsa 1.4. Ele pagou, não, é bom, o carro é bom, o carro dele é bom. Ele comprou aí por 10 mil, teve que comprar 4 pneus, 4 rodas, fazer suspensão e o motor gastou 15.
4: Nossa senhora, olha o outro. Depois fala do meu Peugeot. Né?
0: Ai, ai, ai. Ô, nem lógica, não. Ei, vou te falar, viu? Pô. Para aí, ô.
11: Ô, Diogo.
0: Oi.
11: Se você quiser me vender o Peugeot aí, eu compro.
0: Aí, ó.
11: Dou 10 real, só pra me pôr fogo.
4: 10 real, dou pra você ficar quieto, rapaz. Pra você ficar conversando fiado.
12: Bom dia, Claudinho Moraes.
0: É Maurinho, é Maurinho.
12: Quanto que o Diogo Chan paga pra eu buscar esse carro aí?
0: Quanto você paga?
4: Ô, Pedro
0: eu
4: Henrique.
0: Tem um BYD, eu tenho um BYD.
4: Ah, falou o cara que tem um BYD. BYD, beat tênis, pai de pet, faz churrasco de luvinha preta.
0: É tudo isso aí, você conhece, bem ele.
4: Esse aí é do meu time.
13: Pode saber. Você tem certeza que você tá ajudando o cara a vender o carro?
0: Mas tô, ué.
13: Tá só falando mal do carro? Brincadeiras à parte. Coloca meu nome aí no sorteio.
0: É melhor que andar a pé.
13: Faz me rir. Obrigado.
0: Deixa eu falar um negócio pra vocês. Andar de Peugeot é melhor do que a pé?
4: Rapaz, é melhor você andar de busão.
0: Ele é dono de
4: Peugeot. Andar de Vera Cruz.
0: Ele é dono de um Peugeot e fala assim. O Gabriel Aguiar tá ali, me coloca no sorteio. Quem tá ali?
14: Maurinho Moraes, bom dia aí aos ouvintes aí da 94.5.
0: Amigo desse
14: um resto de semana abençoado pra nós, né? Ô Maurinho Moraes, manda uma moda pro Tigio Mama pra te Leoni lá na borracharia Araxá, positiva.
0: Ô Paulo, não tem nada a ver, Nelson, mas encontrei com um amigo seu e falou assim: comenta com ele aí, pergunta pra ele por que piloto de cipó?
4: Ranquei.
0: Deus é mais, hein?
4: Piloto de cipó, mesma coisa de motorista de mandioca.
0: O que é isso? Esse é o Diogo? Deixa eu ver aqui. Deixa eu ver. Ah, isso é um bebê reborn que cresceu e não estudou. Virou que é cidadão.
4: Virou Parisiga lá pra
0: você. Virou Parisiga, só fica mexendo o bracinho agora. Ah, pra acabar. 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Deixa eu ver se tem mais áudio ali. O Cristiano quer falar. Fala, Cristiano.
15: Bom dia pra você, bom dia pro Jack Chan aí.
0: É de olha o outro, olha o Chan aí, né? Tem dó, senhor.
15: De graça tá cá, você é doido.
0: Aí, ó, tá vendo? Vai encher um bote com a boca.
16: É um bote, ô, Moraes, bote o inflar. Pergunta, você já viu o vídeo do Peugeot pegando fogo na água?
0: Vamos
16: ver mais na água e salva isso. Ninguém gosta de Peugeot aqui não.
0: E é vermelho, ela aí, é vermelho, olha lá o Peugeot dele.
4: Você vê o tanque, o carro é bom, olha aí pra você
0: ver. Vamos ver ele incendiar, pegar fogo.
4: Ele pegou fogo na água. Feito.
0: A hora que abrir a mensagem, ali, ó, vai pegar. Olha lá, ele tá andando em velocidade.
4: Mas tá vendo que ele tá atravessando uma poça d'água, né?
0: É, tá atravessando uma poça d'água.
4: Não, ele tá atravessando uma enchente.
17: Parou.
10: Ah, pegou fogo no motor, cara.
0: Ah, pegou fogo mesmo. Ah, o cara sai correndo, ó.
17: Ai,
0: o povo saiu correndo. Joga água nele aí, ó.
10: Vai, mas já
0: não, o cara jogando água.
10: Já era?
0: Ai, gente, aquela água tem gasolina, aquela água lá.
17: Sai.
0: Nossa, ela pegou fogo. Pegou fogo até na água, Diogo.
4: Tô te falando.
0: O Espejo é guerreiro demais. Não. Só a menina da aldeia pra salvar ele. Olha lá, o Paulo já apelou, ó.
4: O que falou aí? O que o Paulo falou?
0: Pôs um tanto de carinha ruim ali, não sei porquê. Piloto de cipó.
4: Cipista?

0: Alô, Osmar Júnior, obrigado, cara, obrigado, aquele abraço. Ó, vamos pro giro comercial que tá tudo atrasado, rapaz, não tô entendendo.
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0: Mas o bom demais da conta, 6 faltando para as 9 agora. 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Alô, Pedrão, o que você quer então, Pedrão? Abre o coração.
7: Maurinho, o que você acha de um cara que compra um Peugeot, Maurinho?
0: É, difícil.
7: Agora me fala de um cara que compra um Peugeot vermelho, Maurinho.
8: Maurinho dos Moraes.
0: Oi.
8: Eu vi o comentário aí que o Diogo Chan teve coragem de comprar um Peugeot, não. Isso aí ganhou na justiça do caminhoneiro que bateu nele lá no trevo aquela
0: Será
8: vez.
0: Será que foi?
8: E outra coisa, imagina uma cria do Simprão com o Diogo, coisa mais feia do mundo.
0: Nossa.
8: Deus me livre, guarde.
0: 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Deixa eu fazer um sorteio aqui agora. Quem vai levar? Quem vai levar? Quem vai levar? Quem vai levar? Levar o kit Faz Me Rir. Quem vai levar o kit Faz Me Rir de hoje, lá do Super Três Irmãos, também do nosso amigo Marcão, lá da Cachaça Casarão. Agradecer o pessoal pelos brindes. Quem leva hoje? Quem leva hoje? Deixa eu ver aqui. Giro. Opa! Quem leva o telefone 99736-59. 99736-59. É o Reinaldo. Alô, Reinaldo! Pode passar por aqui, pegar aqui seu vale brinde, fazer a retirada do seu brinde lá no Super Três Irmãos, na Praça do Cruzeiro. Vou ficando nessa. A todos um forte abraço. Vem aí, cidade.

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0: setembro. Já vou deixando um abraço a você, meu ouvinte, que me ajuda a fazer um programa com mais participação, interação, informação e, lógico, com muito mais credibilidade. E já vou agradecendo também a esse pessoal bacana que me ajuda a fazer esse programa, um programa cada vez melhor, que são eles, os homens de minha vida. Vou chamando Diogo Meira, bom dia.
1: Bom dia Eveline, bom dia Dacinho, bom dia Armindo, muito bom dia para você, ouvinte especial que nos acompanha aqui pela 94.5. Sejam todos muito bem-vindos ao nosso Cidade Urgente desta quarta-feira, né? Desta quarta-feira. Hoje a gente vai conversar, Eveline, com a presidente do Conselho Municipal dos... Na verdade, ela é presidente do CMDCA, né, do Conselho Municipal dos Direitos da Criança e do Adolescente, também subsecretária de Ação Social, a Cristiane Pereira. Ela vai falar para a gente a respeito das pré-conferências da criança e do adolescente que estão sendo realizadas nos bairros pelo CMDCA. E é o momento de a comunidade participar e apresentar as principais demandas, né, para a grande conferência que vai ser realizada aqui em Araxá e que possivelmente serão transformadas em políticas públicas para crianças e adolescentes aqui na Terra de Beija. Esse é o momento de você participar, de você buscar entender também o processo, de você apresentar as demandas das crianças e adolescentes do seu bairro, né? O conselho quer te ouvir, mas a gente vai entender melhor sobre isso daqui a pouquinho aqui no nosso Cidade Urgente.
0: Vou chamando ele, aquele que me leva, aquele que nos leva para todo lugar, Decinho Bala, bom dia.
2: Bom dia turma, bom dia a todos os ouvintes da 94,5, vamos que vamos. O pessoal pode acompanhar nosso conteúdo nas plataformas digitais, TV Rádio Cidade no YouTube, Facebook Rádio Cidade Araxá, nosso conteúdo também no TikTok, no Instagram, pelo Bom e Velho Rádio, pela FM 94,5, site www.radiocidadearaxá.com.br. Hoje, nas datas comemorativas, temos o Dia da Velocidade, Dia do Administrador, Dia do Bug, Dia do Cachorro Quente, Dia do Médico Veterinário. Essa aqui não vou falar, não. Ah, vou falar, vamos lá. Né, é o dia, viu, gente? Dia Internacional do Sudoku.
1: É um jogo, né?
0: É um jogo.
1: É um jogo japonês, maravilhoso. Um jogo de raciocínio, lógico.
0: Não,
1: ele Sudoku. É Sudoku, na verdade.
2: É Sudoku?
1: É Sudoku a pronúncia.
2: Vai muito banana de lá. Dia Internacional para proteger a educação de ataques. Vamos com Deus, que é dia de... Cidade Urgente, sem o Sudoku. Vamos com Deus.
0: Gente, é bom, vale a pena.
1: É Sudoku, o nome do jogo.
0: Mas muito legal, uma coisa muito a cabeça da gente. Vou chamando então agora ele com seu giro de notícias. Armindo Maia.
3: Bom dia, Eveline, bom dia, Decinho, bom dia, Diogo, você ouvinte, você que é jogador desse jogo aí também.
1: Eu sou.
3: Todo mundo aí. E contagem regressiva. Faltam 25 dias para as eleições gerais. Deus me livre, guarde uma hora dessa, na quarta-feira brava dessa. 25 dias. E você que não joga esse jogo, mas você vai votar. Então você vai votar para presidente, vai votar para governador, para dois senadores esse ano, para um deputado estadual.
2: Se não votar direitinho, vai jogar, né?
3: Vai jogar. Ah, vai. Não joga, sei lá. Outra coisa, gente, vota com consciência, porque na hora lá eu sei a urna, tá aí o voto, ninguém vai saber. E a consciência é importante. E vota naquela pessoa que te representa, pra gente não ter essa bagunça que tá tendo aí cada dia que passa, as instituições, uma interferindo na outra. Você vê aí o STF com a Polícia Federal, os caras estão politizando o STF. Isso é brincadeira, gente. Então, porque quem coloca o cara no STF lá é o presidente, é o político que você vai votar. Então, tenha consciência, por favor. Vamos melhorar o país, vamos melhorar essas pessoas que são gestoras, que cuidam do dinheiro público, acima de tudo, para que elas tenham respeito com a gente ter qualidade de vida, para a gente ter mais valor. Então, porque cada dia que passa, nossa senhora, meu Deus, é enojado. E a partir de 20 de setembro, Belinda, eu vou voltar a falar aqui, porque muita gente me cobrou ontem para voltar para falar de novo aí a questão do aumento no reajuste do pedágio, da tarifa de pedágio nas praças que cortam a cidade de Araxá na 262, tá? Em Perdizes, vai passar de 10h30, sei que vai muito para Perdizes, 10h30 para

0: R$ 11. É, Nova Serrana de 8,80 para 9,40, tá? Em Luz de 10,40 para 11,20. Em Campos Altos de R$ 10.
1: De 10,40 para 11,20?
0: É.
1: Quase R$ 10 de aumento?
0: É. Campos Altos.
1: Brincadeira.
0: Aliás, Luz, né? Campos Altos de 10 para 10,70. E esse dinheiro é dinheiro que. Porque é regulamentado, é autorizado pela ANTT.
2: Tem que preparar, né? Tem alguns que não aceitam cartão.
0: É.
2: Você chega para passar cartão, não aceita, às vezes.
1: Hoje quase a maioria, viu, assim, tem muitos aceitando. Hoje quase todos estão aceitando.
2: Mas se pegar desprevenido, ser na estrada e falar que não.
3: É bom
2: não
3: ter um trocadinho guardado no console ali, né? Só pelo menos propriedade.
0: Se você analisar, aí são centavos, mas são centavos que, né?
3: Não, não são centavos, não, né? São alguns reais, né?
1: R$ 11, que é isso?
3: Agora você
0: não,
3: imagina.
0: Não, foi um aumento.
1: Ah, sim. Mas não, esse foi quase R$ 10, Armindo. De 10,40 para 11. Como é que é? De 10,20 para 11,40?
0: É. Esse aí foi mais de R$ 1, né?
3: Agora, você imagina o quanto que isso impacta na sua mesa, por exemplo, um caminhoneiro, aqueles caminhões longos, carretas, de sei lá quantos eixos, eles pagam por eixo rodando. Você imagina um caminhão de 5, 6 eixos aí, é R$ 60, R$ 70 por pedágio. Agora, você imagina num trajeto longo, quanto que isso não encarece o preço do transporte.
1: É, o Osmar está dizendo aqui, não é nada mais que a versão numérica do antigo e famoso jogo Palavras Cruzadas, porém com números. É um excelente exercício para a mente.
3: Osmar, sou pesquisar, hein? Um abraço, Osmar.
0: É isso aí, vai com Deus. Por causa do feriado de 7 de setembro, então hoje vai ser realizada a sessão ordinária da Câmara Municipal de Araxá, hoje, quarta-feira, né? E a gente amanhã vai estar comentando tudo que aconteceu lá, debatendo aqui, logicamente com muitas restrições em função do período eleitoral, né, Eveline?
1: Sim.
0: Período eleitoral que nas rádios e na rádio e na televisão continua a propaganda eleitoral, que vai até o dia 1º de outubro, em primeiro turno, né? Porque depois, quem passa para o segundo turno, aí tem outros horários a serem definidos. E
1: aí
0: rádio.
1: Voltam a transmissão da Câmara via rádio e via YouTube, né?
0: Uhum.
1: Que aí também quem foi eleito foi, né?
0: É, mas nós não temos presidente candidato na Câmara, nem governador, né?
1: É,
0: então, na rádio, esse horário eleitoral, ele é veiculado às 7 da manhã e ao meio-dia, e na televisão às 13 horas e às 20h30, tá? Eu não sei se vocês têm acompanhado aí, mas você não vê proposta nenhuma. Você vê um atacando o outro, infelizmente, né?
3: É engraçado, a gente vê algumas propostas por parte dos candidatos às proporcionais, os deputados estadual, federal, até os senadores também, que entram naquele sistema das majoritárias, alguns sempre defendendo uma bandeira ali, um trabalho pelas mulheres, outro promete cuidar dos cachorrinhos de rua, outros prometem trabalhar pela saúde, segurança pública, enfim, aquele discurso que a gente já está acostumado, mas...
0: Que é o básico, né?
3: Que é o básico, que é o mínimo que deveria acontecer, mas essas pequenas propostas, alguns com propostas até inovadoras, né? Outros já com propostas que são as chamadas clichês, mas dentro do legislativo, aqueles que estão disputando ali uma vaga nas proporcionais e até mesmo no Senado Federal, eles apresentam sim algumas ideias, cada um ali dentro do seu limite de tempo, inclusive, porque o tempo é muito, muito curto, é um nome, número, uma pequena proposta, pronto, acabou o tempo, né? Agora, dentro da esfera federal, principalmente, lamentavelmente, é só um festival de ataques um contra o outro ali, e proposta que é bom, neca de pitibiribas.
0: Verdade.
1: É, o Tiago tá falando aqui, olha, o pedágio que você tá falando aí, Armindo, o que vai para Perdiz, Araxá, Uberlândia, ele já está R$ 14. O pedágio que você deve estar falando é o da 262 sentido Beraba. Até porque Araxá, Perdiz, não é 262, né?
0: É
1: aquele lá indo para Uberaba. Lá
0: sim.
1: Também é município de Perdiz. Vergonhosa a situação das estradas que passam por Araxá.
0: Verdade, é 262. O Diogo, talvez você tenha aí o cronograma hoje, mas que continua a vacina antirrábica em cães e gatos na zona rural de Araxá, né? Alô fazendeira, alô chacreiro, contribua aí, você tem o seu cão aí, seu gato para vacinar. Facilita para o agente que vai vacinar, deixa a porteira aberta aí, logicamente com a corrente, mas aberta, para facilitar e para a imunização do seu cãozinho.
3: Exatamente, é importante. A gente está até trazendo aqui, daqui a pouco a gente vai trazer aqui o Armin do cronograma de vacinação para hoje. O pessoal sempre libera ali no final da tarde, né, de um dia para o outro, daqui a pouco a gente traz esse cronograma. Ó, acabou de chegar aqui para a gente. Hoje, quarta-feira, dia 9, as equipes estarão na região ali da Fazenda Arapec. na MG-428, lado direito, sentido Sacramento, na região do Pirapitinga e na estrada do Ribite até a ponte. Repetindo então, região da Fazenda Arapec, MG-428, lado direito, sentido Sacramento, região do Pirapitinga e estrada do Ribite até a ponte. Esse é o cronograma, os pontos, na verdade, que sim, o pessoal vai estar com as equipes montadas aí para vacinação antirrábica na zona rural.
0: E a CBMM vai realizar amanhã, quinta-feira, o tradicional teste de sirene, né? É aquela simulação, plano de simulação, gente, que é voltado para a emergência das barreiras, é fiscalizar se está tudo ok, é rotina, né? Mas que os colaboradores da empresa e também as pessoas que moram no entorno já estão ligados, né? No caso de aí, já estão, tem que se preparar, né? Porque nada acontece com previsão em relação a essas coisas, né, Vini? A gente vê casos aí de Mariana, do Fundão e outras localidades aí onde existe minerador e que aconteceu tragédias, né?
3: Olha, vamos lá, então, deixa eu só trazer mais uma informação aqui, mais uma notícia, na verdade, um evento que vai acontecer no dia 11, o Armindo Bellini. É o segundo encontro da Receita Federal da Agência Araxá, é o Café com a Receita, na segunda etapa, agora falando sobre agronegócio, como a gente disse, dia 11/9, das 8:45 até às 10 da manhã, aqui na Rua Carvalho Lopes, número 16, do número 216, aqui no centro. É um momento aí para esclarecer dúvidas, trocar ideias e entender os impactos da reforma tributária e um ambiente bastante acolhedor ali, focado ali no agronegócio. As vagas são limitadas, você pode confirmar sua presença, lembrando que é gratuito, tá? Pelos telefones da Receita Federal, é o 319-9802-5538 e 319-9910-1769, tá? É o café com a Receita, no caso, né? Agora falando sobre agronegócio, vai acontecer aqui na Receita Federal no dia 11.
0: E teve início, Ivelino, você pagou seu CRBL?
1: Já.
0: Já então, porque teve início no dia 1º de setembro, Diogo, em Minas Gerais, a fiscalização é obrigatória.
1: Me dividei, mas paguei.
0: Do CRLV, esse carro caro.
3: Tava acostumado com o Fitim, né?
1: Me ferrei, mas paguei.
0: Então, que é o certificado de registro de licenciamento de veículos. Essa fiscalização, gente, ela é de acordo com o final da placa do seu veículo, do seu carro, tá? Se você não está em dia, se for parado numa blitz aí de fiscalização, você terá as seguintes penalidades gravíssimas: uma multa de R$293,47, 7 pontos na CNH, na Carteira Nacional de Habilitação, e a remoção ainda do seu veículo para um pátio credenciado. Tá bom?
1: Ô Amido, só deixar um adendo aqui para os nossos ouvintes. Quando a gente fala na legislação de trânsito, no pagamento de CRLV, que é aquele documento que nós, todos nós temos carro, a gente tem que pagar, são legislações federais.
0: Sim.
1: Então, para se mexer numa legislação federal, nós precisamos não só do estado de Minas Gerais, mas precisamos que mexam também na esfera federal. É porque tem governadores, pessoal falando que vai mexer nesse pagamento de CRLV. E a coisa não é bem assim, não. A gente tem que pesquisar. Não é, eu vou tirar o pagamento. Não, como é que é? Se o seu carro não tiver nada. Se você não tiver pagado, não pode apreender seu carro.
0: Não é assim, não.
1: Não é assim, não. É uma legislação federal. Só fiquem atentos a muita promessa de candidato. A gente fala isso aqui todo dia. Eu estou prometendo isso. Gente, não pode se prometer isso. A lei é federal. Se seu carro for apreendido por falta de pagamento de documento, eu vou tirar essa lei. Não é assim, não.
0: Não.
1: Só estou alertando porque é uma lei federal.
3: Não, e a gente vê alguns candidatos, inclusive, Evelino, fazendo promessas aí, até mesmo de extinguir o imposto. Extinguir IPVA, extinguir IPTU, eu vou extinguir o IPVA, eu vou extinguir IPTU.
1: Ele pode, gente, extinguir a parte que cabe ao Estado.
3: Ele pode pelo menos tentar, né? Mas isso aí demanda de uma movimentação muito grande, obviamente. Tanto o IPTU como o IPVA são duas fatias muito grandes do bolo tributário que essas esferas de governo recebem. E, obviamente, o governo não vai querer abrir mão disso aí.
0: Gente, tem cada candidato com cada proposta, o querendo
3: doar. São muito mirabolantes.
0: Querendo doar terreno na Lua. Gente, é o que eu te falei, dá uma pesquisadinha antes, né? Vê o que, que pode.
1: Não acredita em tudo que você ouve, não acredita. Porque
0: na época de política, aí vem tudo, né? Aquelas. Os cientistas malucos, os professores pardais da vida, aparecem e com a receita certa para a vida eterna, para tudo, para ficar melhor. Então, dá uma pesquisada, tá? Porque ali na hora é o cara que te representa, é você e a urna, exatamente. É a sua consciência, né?
3: Falando em imposto, o Armindo, até o final do mês de setembro agora, os contribuintes que têm débitos inscritos na dívida ativa do município, inscritos até dezembro do ano passado, podem aderir ao Refis, que é o programa do município que oferece descontos de até 95% nas multas e juros desses débitos para pagamento à vista. Sim. Você pode procurar o balcão de atendimentos ali da Prefeitura Municipal, ali na rua Olegário Maciel. E é claro, para quem quiser fazer o parcelamento também pode, mas essa pessoa já não é abraçada mais por esse benefício.
0: Lembrando que não é os 95% de desconto, Ibelino, não é no valor.
3: Não.
0: É no valor dos juros.
3: E juros.
0: Isso.
3: Exatamente.
0: Não é porque você vai lá e fala, vou pagar nada, né?
3: E ontem, segundo disse o próprio Arnildo, hoje, esses débitos inscritos na dívida ativa hoje somam cerca aí de 65, 67 milhões de reais.
0: E ontem, pelo Sul-Americano, São Paulo perdeu para o Boca Júnior 1-0 lá na Argentina. Dá para reverter, viu, Dessim?
2: Não, você tá doido. Argentina, né, Boca Juniors, não conhece o verdadeiro São Paulo ainda não.
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1: Desce hoje é dia do veterinário também. Deixar um abraço pro meu cunhado.
2: Um abraço.
1: Dia do administrador também. Deixa um abraço aqui pro Fernando. E pro Bruno, dia do veterinário e do administrador. E vamos chamando o Jaqueline, vamos falar sobre Sejus. Que é Sejus? Esse nome tão difícil, menina. Conta pra nós.
0: Bom dia.
4: Bom dia a todos, a equipe da Rádio Cidade, aos telespectadores, aos ouvintes. É muita, com muita alegria que eu estou aqui novamente para divulgar o setor onde eu trabalho, que é o Sejusc. Sejusc é uma sigla, né? Que quer
1: dizer Sejusc.
4: Sejusc. Que quer dizer Centro Judiciário de Solução de Conflitos e Cidadania. É uma unidade criada pelo Poder Judiciário, pela Resolução 125 do CNJ de 2010, que instituiu uma política pública de viabilização de acesso à população ao Poder Judiciário. Então, a gente desenvolve projetos relacionados à cidadania, nós atendemos o público da comunidade de Araxá de forma geral, orientamos, encaminhamos. Quando nós não podemos solucionar a situação lá no fórum, nós encaminhamos para algum órgão, para a Defensoria Pública, para o Núcleo de Práticas Jurídicas da faculdade e muitas vezes para o próprio município.
1: É estadual esse órgão?
4: É uma política pública de nacionalmente adotada e o Tribunal de Justiça de Minas Gerais também instituiu aqui em Araxá. Em Araxá, ele foi instituído em 2017. Então, já temos aí quase 10 anos de Sejusc aqui em Araxá.
1: Eu chego no Sejusc. Uhum. É um órgão da justiça, é um órgão da justiça estadual.
4: Isso.
1: Né? Onde fica?
4: Fica no fórum.
1: Junto com o fórum?
4: Junto com o fórum, é lá dentro do fórum. É uma unidade do Poder Judiciário de Minas Gerais. E é só chegar na recepção e o pessoal encaminha para o nosso lugar, que é o terceiro andar.
0: Tem o juiz fazendo parte também?
4: Temos o nosso juiz coordenador, que atualmente é o doutor Dimas, que também é o juiz da segunda vara criminal da infância e juventude. E é ele que nos auxilia ali no dia a dia, que nos dá as orientações na medida em que nós precisamos. O objetivo do Sejusc, além de atendimento ao cidadão, é viabilizar um diálogo entre as partes. Então, nos processos em que já há judicialização, nós realizamos todas as audiências de conciliação. O Código de Processo Civil determina que toda ação nova tenha que passar por uma audiência de conciliação. Então, nós fazemos essas audiências e, além disso, nós realizamos audiências em que não há um processo judicial. Então, um cidadão procura o Sejusc e, olha, eu quero me divorciar. Como que eu posso fazer? Então, nós orientamos, marcamos uma audiência de conciliação com a parte contrária e, sendo possível o acordo, nós redigimos o acordo, aquilo se torna um título executivo e pode registrar o divórcio no cartório de registro civil. E é um serviço totalmente gratuito para toda a população. Inclusive, os advogados também podem entrar com esse procedimento, né, no nosso sistema atual, que é o EPROC. Ele é ágil, às vezes a sentença de homologação de acordo de divórcio sai em uma semana e, dependendo do caso, quando é realizada no próprio Sejusc, sai no mesmo dia.
0: Quais são as maiores demandas? Quais são os principais serviços que são ofertados e são resolvidos ali, procurados ali?
4: Então,
0: além do divórcio.
4: Então, divórcio, pensão alimentícia e, ultimamente, também investigação de paternidade. Não propriamente a investigação, mas a negatória da paternidade com a retificação do registro civil nós também fazemos.
0: É tudo de graça, né, Jaque?
4: É tudo de graça.
1: Eu preciso marcar horário? Por exemplo, eu quero informação. Eu preciso marcar horário ou só chegar lá?
4: É só chegar.
0: Qual horário de funcionamento?
4: Nós estamos lá de 9 às 11 da manhã e de meio-dia às 18 horas.
1: Eu ainda não tenho certeza de nada do meu. Eu quero separar. Eu não sei nada, eu não conheço nada. É, pode ser um órgão consultivo de eu ir lá pegar informações? Porque hoje é justo, mas o advogado ele cobra por consulta, por exemplo. Lá com vocês, não. Vocês orientam sem cobrar nada.
4: É, nós orientamos de forma totalmente gratuita, porque é uma política, né, do próprio Poder Judiciário. Então, nós não recebemos por nada e é um serviço totalmente gratuito. Qualquer pessoa que tenha interesse pode nos procurar. Se nós não conseguimos realizar de forma gratuita, como audiência de conciliação, nós encaminhamos o cidadão para o órgão responsável. Então, a pessoa quer divorciar, aí ela nos procura. Na medida do possível, nós damos as orientações e indicamos para uma audiência de conciliação. Se a audiência for frustrada, se não houver acordo com relação à pensão alimentícia, em relação à partilha de bens, aí nós orientamos a procurar um advogado e solucionar a questão de forma judicial mesmo.
0: Não há necessidade de eu ir com o advogado, não. Eu, pessoa física, eu posso ir, estou numa demanda contra a Evelina, quando é assim, eu posso ir, pessoa física, lá e pegar a orientação e pedir, né, se vocês podem me ajudar. Seria assim.
4: É, exatamente assim. E aí nós vamos, em conversa com a pessoa, verificar qual a melhor forma de auxiliá-la. Como eu disse, caso nós não possamos realizar aquilo lá no Sejusc, essa demanda, nós encaminhamos para o advogado. Mas é tudo gratuito, né? Nós atendemos a população araxaense com muito acolhimento e respeito, atendemos todo tipo de situação. E buscamos auxiliar a população dentro das nossas possibilidades.
0: Quantos funcionários hoje atuam lá?
4: No, sou eu, uma servidora terceirizada e dois estagiários.
1: Meu ouvinte pergunta o seguinte. Tá difícil. Ele cria uma menina, desde 6 meses. No Sejusc, ele consegue a paternidade dela passar para o nome dela?
4: Olha, depende. Não é o pai biológico, é isso.
1: Não.
0: Ou dá a entrada no processo.
1: Quer dizer, acredito que não. Porque se ele cria, desde 6 meses, não é o pai biológico.
0: Vocês podem norteá-lo, né? Dar um
4: podemos orientar nesse sentido. Podemos orientar nesse sentido. O que acontece é que algumas questões não podem ser deliberadas no Sejusc. Então, por exemplo, ele é o pai, digamos assim, afetivo. Mas a criança possui um pai registral. Então, nesse caso, é necessário ingressar com uma ação judicial. Pode ser tanto para o reconhecimento da paternidade afetiva, como... na verdade é isso.
0: Adoção.
4: Reconhecimento da, ou no caso de adoção. Mas em ambas as situações, o pai biológico tem que concordar.
1: Entendi. Então, se ela não tiver o pai biológico, ok, é fácil.
4: Ok.
1: Se ela tiver o pai biológico, vai para a justiça para o pai biológico concordar.
4: Exatamente.
1: Né? Não, ele só não tem o pai no registro.
4: Não tem o pai no registro?
1: Não.
4: Então, ele tem que ingressar com a ação judicial para o juiz, por meio das provas produzidas, verificar realmente se há o vínculo, se a situação deve ser resolvida dessa forma mesmo.
1: Entendi. Mas ele pode ir lá pegar informação com vocês?
4: Pode, sim.
1: Tá. E previdenciário? É uma área que tem muitas questões. Ah, eu já posso me aposentar, ainda não dá para aposentar. Com quantos anos eu vou me aposentar? Vocês oferecem esse tipo de informação?
4: Então, as questões previdenciárias relativas à União, elas devem ser resolvidas na Justiça Federal. E no nosso fórum aqui, o local, ele só atua nas demandas
1: estaduais,
4: estaduais e família e essas questões assim.
1: E inventário? Sabe-se informar se inventário tem possibilidade de fazer sem pagar advogado?
4: Inventário, infelizmente, não pode ser resolvido no Sejusc. Por quê?
1: E sem advogado, cara, não sei o que você tem de bens, não. O trem danado.
0: Com advogado é difícil?
1: Nossa Senhora!
4: No inventário é necessário o advogado, porque se a gente fosse resolver no Sejusc, abriria margem para fraude. Então, como é uma questão muito delicada, que tem que verificar todos os herdeiros, o regime de casamento, o recolhimento de todos os impostos,
0: né?
4: É mais complexo.
0: E demora essas conciliações, esses processos, vocês, é demorado ou não?
4: Não, não é. Se nós atendemos uma pessoa hoje e ela verificar que ela pode comparecer essa semana mesmo, nós marcamos a audiência para o mesmo durante a semana, é resolvido. E a gente tem o apoio do Ministério Público, uhum. E depois o juiz coordenador homologa o acordo.
0: E durante resolvido. Esse processo já teve algum embate mais acalorado?
4: Ah, sim, com certeza. É. Nós tivemos uma dessas situações que a pessoa ficou muito nervosa, jogou a cadeira no chão, e foi a situação mais complexa assim que a gente já vivenciou. E às vezes acontece de brigas, de discussões acaloradas, mas a nossa equipe tenta fazer o melhor possível e atender nesse sentido.
1: Meu ouvinte, Tiago, pergunta o seguinte: mas orientação para inventário eu consigo fazer lá no fórum?
4: Nós podemos orientar, nós não podemos prestar consultoria jurídica, né, como faz um advogado, mas nós podemos dar um norte, o caminho, né, o que que ele deve fazer, as documentações que ele deve providenciar. Nesse sentido, nós podemos agir.
1: Porque o principal são essas informações, né? Uhum. O que que eu posso, o que que eu não posso. Sim. E isso muitas vezes é aquilo que nós falamos, o advogado acaba cobrando, né, sobre isso. 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
0: Deixa eu te perguntar uma coisa, Jaqueline. A gente sabe que às vezes como você falou, é tudo de graça, né? Uhum. Mas aí, quando a coisa, ela caminha para outro patamar, você falou que já tem a Defensoria Pública, que também é de graça, uhum. Né? Uhum. Mas, se não, vocês também encaminham a pessoa que foi lá para outro lugar, e quais são?
4: Encaminhamos, sim. No momento, a Defensoria Pública de Araxá, ela atua nos processos criminais, então nós temos encaminhados a população vulnerável, né, que não possui condições de arcar com o pagamento de advogado, nós encaminhamos para o núcleo de práticas jurídicas lá na faculdade. E a faculdade vai fazer a triagem e verificar se a pessoa atende os critérios para o atendimento lá na faculdade mesmo. Nós encaminhamos também para os setores do município, o Grupo de Ação Social, o CREAS, o CRAS, o CRAN também.
0: Você falou da faculdade. A faculdade, o setor de direito, ele é parceiro?
4: Não é parceiro formalmente, mas como eles atuam também com a população vulnerável, e o SEJUS também, a nossa maior demanda é essa, em casos em que a pessoa não possui condições de pagar um advogado, nós encaminhamos para a faculdade.
0: E quais são as principais, eu te perguntei, não sei se você respondeu, quais são as principais demandas, meu? O que que a pessoa vai lá, além do divórcio, o que que vai buscar? Dívida, o cara está me devendo R$10 e não paga, como é que é isso?
4: Nós já tivemos uma reclamação lá, que nós até marcamos uma audiência, em que o reclamante, ele recolheu o carrinho de um pedreiro, porque o pedreiro não pagou. E tinha uma dívida e o pedreiro não realizou o pagamento. Aí ele pegou. E aí a audiência foi para que o reclamante recebesse a quantia e devolvesse o carrinho. Então, temos também, às vezes, brigas de vizinho que nós atendemos.
0: Briga de vizinho por quê? Por causa do cachorro, da galinha? Por causa de quê?
4: Porque a pessoa se sente incomodada pelo barulho excessivo do vizinho, acha que um invadiu, digamos assim, a terra do outro. Então, essas demandas também nos procuram. E em caso de nós não conseguimos resolver, nós também encaminhamos para o juizado especial, né? Que é lá no próprio fórum.
0: Também é de graça?
4: É de graça, porque algumas questões devem ser judicializadas mesmo. Nós não conseguimos resolver no pré-processual.
1: Qual que é o número de soluções que vocês têm? É grande?
4: Olha, o mês passado nós atendemos mais ou menos 200 pessoas. 64 nós agendamos as audiências de conciliação no nosso setor, que é o pré-processual. Na faixa de 40 foram resolvidos sem uma demanda judicial.
1: Muito bom. E agora vocês vão ter um evento em outubro?
4: Vamos ter, sim.
1: O que, que é o evento? Explica para nós.
4: O evento é o Sejusc Itinerante. É uma iniciativa do Tribunal de Justiça, em parceria com os poderes legislativo e executivo, que tem por objetivo levar à população atendimentos das mais diversas formas. Então, nós teremos parceria com a Polícia Civil, com a emissão de forma gratuita, né, da primeira via da atual carteira de identidade. Nós teremos também a parceria com o cartório de registro civil, que também poderá emitir algumas certidões de forma gratuita. O SENAC também é nosso parceiro.
1: Onde vai acontecer?
4: O evento vai acontecer no dia 27 de outubro, das 9 da manhã às 16 horas, e será lá na Escola CAIC.
0: Quem pode participar? É aberto ao público?
4: É aberto ao público. Todas as pessoas, cidadãos araxaenses que queiram comparecer, podem nos procurar lá nesse dia.
0: E esse trabalho que vocês fazem, você falou que é tudo de graça, que é tudo né, 0800. Uhum. E quem paga vocês? Vocês são funcionários de quem?
4: Então, eu sou servidora pública, entrei no Tribunal de Justiça no concurso de 2006. Uhum. E temos também uma... Então, eu recebo pelo tribunal, uma terceirizada que também recebe pelo tribunal, e as estagiárias também. Todos os pagamentos são realizados pelo Tribunal de Justiça.
0: Só o serviço que é de graça.
4: Só o serviço que é de graça.
1: Meu ouvinte pergunta o seguinte: sumiu 8 mil reais da conta dele. Eita, que inveja. Fiz boletim de ocorrência. Tentou solucionar com o banco e nada. Ela pode procurar vocês?
4: Olha, ela pode nos procurar para alguma orientação, mas infelizmente nesses casos é necessário entrar com uma demanda judicial. Porque demanda de dilação probatória, demanda que o juiz decida a questão. E lá no nosso setor nós prezamos pela conciliação.
1: Entendi. Mas ela pode procurar para se orientar?
4: Pode procurar, sim.
1: Eu vou dar um recado. Comprei um carro. Mas danado só me dá dor de cabeça. É um Peugeot, Ricardo? Me conta. Não sai da oficina, isso faz uns 2 meses. Lá eles conseguem me auxiliar nisso? No caso de arrependimento ou desistência do negócio?
4: Olha, é uma possibilidade, né? Nós marcamos uma audiência de conciliação, a parte contrária comparece e a gente tenta intermediar o acordo. Então, pode ser resolvido? Pode. Tem garantia? Não.
1: Aí que vai para a justiça na justiça de conciliação.
4: O nosso setor chama pré-processual, né? Esse que resolve as situações por meio de uma audiência de conciliação.
0: E esse trabalho de vocês, além de tudo, ele é muito importante, porque ele desafoga o juízo, o trabalho da justiça, que realmente a gente sabe que cada dia tem mais processos, mais Sim. ações, né? E seria aquele patamar... Mas de pré mesmo para resolver, né? E desafoga muito.
4: Um dos objetivos é, além de desafogar, né, viabilizar a conciliação. Não desafoga tanto quanto nós gostaríamos que fosse. Até porque a população ainda desconhece essa prestação de serviço. E os advogados também, recentemente que eles estão tomando conhecimento de que eles podem utilizar o nosso uhum. setor também para homologação de acordo simples. Então, a nossa demanda não é tão grande quanto nós gostaríamos.
0: Já tem quanto tempo que ele está funcionando? Foi instalado em Araxá?
4: Ele foi instalado em 2017, quase.
0: Falta uma divulgação, né, Jaqueline? Eu acho que, sei lá, vai pegar uma parceria aí com a própria prefeitura, o próprio, né, para divulgar mais, que é um serviço importante, né? Ele resolve, ele tem grau de resolutividade grande, alta, né? E é de graça, não é isso?
4: É, exatamente. Nós já divulgamos...
1: E simples, né?
4: Simples. Nós já divulgamos em algumas ações, já fizemos pit stop, já viemos aqui, divulgamos em outros setores, mas mesmo assim o acesso da população não é tão grande quanto nós gostaríamos que fosse.
1: Levei um cano de uma agência de viagem, consegue resolver o problema lá?
4: Podemos tentar. Marcamos audiência de conciliação, ele comparece juntamente com a representante da agência de viagens e a gente vê se é possível uma conciliação.
1: Se não, dali já faz a judicialização do processo. Mesmo. Nós vamos chamar o Diogo Meira?
0: Ele já está pronto já. Alô, Diogo Meira, meu intempestuoso repórter, intrépido, onde você está? Conta-nos tudo, mas pode contar tudo mesmo. Diga tudo, bom dia.
5: Bom dia mais uma vez, Armindo, Evelina, Dessinho, o pessoal que acompanha a gente aqui pela 94.5. A gente está aqui com a presidente do Conselho Municipal dos Direitos da Criança e do Adolescente, a Cristiane Pereira, que também é subsecretária de Ação Social aqui de Araxá. Mas hoje ela vai falar como presidente do CMDCA das pré-conferências dos direitos da criança e do adolescente que vão acontecer aqui em Araxá, que são etapas preparatórias para a grande conferência municipal. Bom, Cris, como é que acontece essas conferências? Qual o objetivo? Qual é o objetivo dessas pré-conferências? Bom dia.
6: Bom dia a todos da Rádio Cidade, aos ouvintes, um prazer estar aqui com vocês. Essas pré-conferências são etapas preparatórias para a Conferência Municipal dos Direitos da Criança e do Adolescente, que vai acontecer dias 18 e 19 de novembro em Araxá. Essa conferência, ela é convocada pelo Conselho Nacional, então nós temos etapas que antecedem a Conferência Nacional, quais sejam a Conferência Municipal e posteriormente a etapa estadual. Aqui em Araxá a gente toma por medida convocar pré-conferências, ou seja, uma escuta qualificada dos territórios, já que na Conferência Municipal a gente tem uma limitação de vagas, então a gente teria uma escuta muito menor do que quando a gente faz pré-conferências.
5: Perfeito. Essas pré-conferências, elas acontecem em setores específicos da cidade?
6: Nós determinamos, o CMDCA determinou esse ano realizar nos territórios de todo o município. Então, nós teremos na Zona Norte, que começa hoje no CRAS Bom Jesus, às 14h30. Depois nós teremos na Zona Leste, Oeste, Sul e também na Zona Rural do município.
5: E dentro dessas pré-conferências, exatamente o que é debatido? Seria aquele momento de a comunidade participar e apresentar ali as suas demandas?
6: Exatamente. A gente vai conhecer a realidade dos territórios através da conversa ativa com os participantes. A gente apresenta o que é uma conferência, a importância, e os eixos dessa conferência que são convocados pelo Conselho Nacional. Então, a gente vai tratar de diversos assuntos, da participação da sociedade nas políticas públicas, sobre o Conselho Tutelar, sobre medidas socioeducativas, convivência familiar e comunitária. Então, são diversos assuntos que são colocados ali para a população contar a sua realidade e propor ideias para a governança.
5: Você falou sobre os eixos temáticos, né? Quais são os eixos temáticos da conferência esse ano?
6: Nós temos a participação social, o controle, a importância do controle social, a convivência comunitária e familiar, a prevenção às violências contra criança e adolescente, o papel do Conselho Tutelar, medidas socioeducativas.
5: Quando nós falamos de violências contra crianças e adolescentes, a que tipo de violências a gente se refere?
6: Todas elas, físicas, psicológicas, negligência, a exploração e abuso sexual, todas elas entram no rol de discussão.
5: Me responde uma coisa, que o município tem um mapeamento a respeito dessas principais violências que atingem crianças e adolescentes atualmente?
6: Sim, nós tivemos em 2024 o diagnóstico da criança e do adolescente do município, que traz, dentre outros assuntos, a questão da violência. Tivemos também agora em maio a audiência pública do Maio Laranja, onde apresentamos os números nacionais e também municipais, e é uma preocupação constante do Conselho tratar desse assunto.
5: Esse mapeamento que foi feito, ele vai ser colocado em discussão durante a conferência municipal e posteriormente também nas conferências estadual e nacional?
6: Sim, é um tema que permeia todas as esferas governamentais. Existe um plano nacional de enfrentamento à violência que todos os municípios, os estados estão acompanhando, e esse é um dos eixos, então com certeza nós teremos propostas para este eixo para levar a nível estadual e federal e também municipal.
5: Agora, numa outra ponta, Cristiana, a gente percebe também um aumento da violência cometidos, de violências cometidas por parte de crianças e adolescentes, né? Obviamente, tudo isso aí tem uma causa, tem um contexto. Como que o Conselho, como que essas conferências trabalham esse aumento da criminalidade de crianças, cometidos por crianças e adolescentes?
6: Então, nós temos esse ano o eixo específico das medidas socioeducativas, que realmente são aquelas medidas tomadas nesses casos, né? Quando um ato infracional é cometido por adolescentes e até crianças. Essas medidas têm que ter mais conhecimento da população a respeito delas, porque não é uma questão de criminalização, é uma questão de dar oportunidade, entender a realidade daquele adolescente que cometeu esse ato infracional e ajudá-lo na ressocialização para que ele siga na vida adulta sem essa postura.
5: Dentro dos aparatos sociais oferecidos pelo município atualmente, o que que a prefeitura, o município, a administração oferece, no caso, para a recuperação dessas crianças e adolescentes, para evitar que essas crianças entrem na criminalidade, ou até mesmo para recuperar, para restituir socialmente essas crianças e adolescentes?
6: As medidas socioeducativas, elas estão nas funções do CREAS, que é o Centro de Referência Especializado da Assistência Social. O CREAS, ele implementa as medidas socioeducativas, tem psicólogo, assistente social que acompanha tanto os adolescentes que cometeram os atos infracionais quanto as suas famílias. Dentro das medidas que são acompanhadas pelo Conselho da Criança e também pelo Ministério Público, existem alternativas. Então, esses adolescentes, eles cumprem as suas medidas em liberdade assistida, em prestação de serviço à comunidade e também cumprem suas horas nas instituições parceiras, nos programas, nos cursos profissionalizantes e tem todo esse acompanhamento do início ao fim da medida socioeducativa.
5: Sobre essas delegações que são formadas aí para participação dentro dessas conferências local, municipal, estadual, como são escolhidas essas pessoas que formam essas delegações?
6: As pré-conferências têm participação livre. Qualquer pessoa, em qualquer idade, crianças, famílias, trabalhadores da área, profissionais, qualquer pessoa pode participar. Confiram as datas nos sites oficiais da prefeitura, que vai estar lá divulgado, né, onde acontecerão. Então é livre, não precisa inscrição. Já na conferência existe a limitação de vagas, então a gente distribui os formulários. Esse ano nós teremos participação de 25 crianças, 100 adolescentes e 100 profissionais das organizações da sociedade civil, saúde, educação, esporte, etc.
5: E essas pessoas são escolhidas durante as pré-conferências?
6: Não. As vagas da conferência, elas são designadas pelo CMDCA, que faz a distribuição, tem uma metodologia de escolha das crianças, dos adolescentes e distribui as vagas da rede para secretarias e instituições.
5: E dentro desses eixos temáticos que são trabalhados aí dentro da conferência, são elaboradas propostas para a conferência estadual?
6: Sim, a etapa municipal, ela elenca prioridades para o município, as propostas de nível estadual e também as propostas de nível nacional.
5: Agora, como tornar essas propostas políticas públicas a serem implementadas em benefício das crianças e adolescentes, Cristiane?
6: Esse é um papel fundamental do CMDCA. Ele promove a conferência em etapa municipal, acompanha essas propostas, tem um relatório final e, periodicamente, como o próprio nome diz, conferência. Nós vamos conferir o que foi colocado na última conferência, ver o que já foi implementado, cobrar o que ainda não foi e propor novas ideias.
5: Agora, a política pública passa essencialmente pela esfera legislativa, afinal de contas, leis dependem de aprovação de parlamentares, dos vereadores. Como está a participação da Câmara Municipal dentro dessa conferência que ainda vai ser realizada?
6: Então, eles são convidados a participar e sempre tem participação dos nossos vereadores e a participação deles é muito importante para nós porque, como diz, eles vão fazer um termômetro do que a população está solicitando para o município. Então, é muito importante que eles participem e sempre temos participação.
5: Lembrando, pessoal, que hoje, lá no setor norte, acontece a primeira pré-conferência, a partir das 14h30, lá no CRAS do Bom Jesus. No dia 16/9, acontece a pré-conferência da região oeste, a partir das 16 horas, lá no Uniaraxá. Na zona rural, lá no Itaipu, acontece no dia 17/9, pela manhã, lá na escola da comunidade. Da região sul, a pré-conferência da região sul acontece no dia 23/9, a partir das 8 da manhã, na escola Vasco Santos. Mais uma pré-conferência da zona rural, agora lá na Boca da Mata, no dia 24/9, pela manhã também, na escola da comunidade. A pré-conferência da região leste acontece no dia 30/9, à noite, na escola Polivalente, e a pré-conferência da região do centro ainda está a definir, obviamente, assim que tiver esse calendário pronto, a gente traz a informação aqui para os nossos ouvintes. Agora, o importante é que a comunidade participe, né, Cristiane? Porque esse é o momento da comunidade levar para o poder público as principais demandas que atingem esse segmento, né?
6: Exatamente. Inclusive, a participação das crianças e adolescentes, para nós é muito cara. Nós estamos num momento muito interessante do município, que é a elaboração do Plano Municipal da Primeira Infância. Então, a gente gostaria muito que as crianças e adolescentes passem, levassem suas... E a pergunta é: o que a gente pode fazer para melhorar nossa escola, nosso bairro e a nossa cidade?
5: Esse Plano Municipal da Primeira Infância, do que se trata?
6: Ele é decorrente do Plano Nacional da Primeira Infância, que foi promulgado, o Marco Legal da Primeira Infância, que foi promulgado em 2016, e traz a responsabilidade para os municípios e estados elaborarem e implementarem os seus planos. Então, são estratégias, políticas públicas, ações voltadas para crianças de 0 a 6 anos no município.
5: Dentro de determinadas áreas ali que o município atende, saúde, educação, segurança, atendimento psicológico, amparo familiar, existem metas a serem batidas pelo município?
6: Então, o comitê foi promulgado, foi decretado o ano passado, no final do ano passado. A gente trabalhou todo o primeiro semestre e o mês de agosto nessas metas, nesses estudos, no diagnóstico, e o comitê deve entregar oficialmente o plano na próxima semana para o CMDCA, que vai fazer a avaliação. Se aprovado for, encaminha para o município, que vai, por sua vez, encaminhar para a Câmara para se transformar em lei municipal.
5: Só reforçando aqui, quando acontece a conferência municipal, Cristiane?
6: Dias 18 e 19 de novembro deste ano.
5: E a gente vai estar lá, claro, acompanhando, trazendo todas as informações aqui para os nossos ouvintes. Pessoal do estúdio, alguma dúvida? Fique à vontade.
0: Ô, Diogão, pergunta para a Cris, por favor, aí, se eu, participando dessas mini audiências, se eu posso fazer pergunta, eu posso, claro, propor.
5: O Armindo pergunta, por exemplo, para a comunidade, aquelas pessoas que participarem dessas pré-conferências, se elas podem fazer questionamentos, se elas podem propor ideias também para a conferência municipal.
6: Sim, é exatamente essa a intenção da pré-conferência: ouvir a população, saber da sua realidade e coletar propostas, que vai se transformar num pré-caderno de propostas que serão discutidas durante a conferência. Então, todas as ideias coletadas vão ser 100% discutidas durante a conferência.
5: Armindo?
0: Direito de palavra, seria isso.
5: Perdão, Armindo?
0: Qualquer pessoa
5: que for repetir a pergunta?
0: Qualquer pessoa que for participar, ele tem direito da sua palavra.
5: Sim, isso. Exatamente, qualquer pessoa que participar, crianças, adolescentes, pais, profissionais da área também, que participarem dessas pré-conferências, terão direito à palavra ali, apresentar sua ideia, apresentar sua demanda, até mesmo a sua reclamação ali sobre determinadas áreas que estão deficitárias, que precisam de uma atenção maior do poder público, né, Cristiane?
6: Exatamente isso, é um momento importantíssimo de participação social.
0: E outra coisa, eu queria saber... Quantas, só para você reforçar, quantas pré-conferências vão acontecer e quando vai ser a conferência mesmo?
5: Vamos lá então, quando vai ser a conferência municipal, Cristiane?
6: 18 e 19 de novembro deste ano.
5: Perfeito, dia 18 e 19 de novembro deste ano acontece a conferência municipal, o Armindo, e durante todo o mês de setembro estarão acontecendo aí as pré-conferências. Só repetindo aqui então, dia 9, setor norte hoje, né? Dia 16/9, região oeste, no Uniaraxá. Dia 17/9, na zona rural do Itaipu, lá na escola da comunidade. Dia 23/9, da região sul, na Escola Vasco Santos, dia 24/9, na região da zona rural ali da Boca da Mata, também ali na Escola da Comunidade. A pré-conferência da região leste acontece no dia 30/9, na Escola Polivalente, e a pré-conferência do centro da cidade ainda está com horário e local e data também a serem definidos. O importante, Armindo, é que a comunidade participe. É o momento de o poder público se colocar à disposição da comunidade para ouvir exatamente as demandas, né, as principais necessidades das pessoas no que tange aí a essa questão e da defesa dos direitos da criança e do adolescente. Por quê? Vai ser elaborado um documento que será apresentado na conferência municipal. A conferência municipal, dentro desses eixos temáticos, vai debater esses documentos, essas demandas que serão elencadas e apresentadas aí. Isso aí vai para a conferência estadual e também para a conferência de nível nacional, tá? Serão eleitos delegados, obviamente, que vão representar a CHA na conferência estadual e também na conferência nacional. Lembrando que a conferência nacional é ano que vem, não é isso, Cristiano?
6: Exatamente. No próximo ano acontecem as etapas estaduais e a nacional.
5: E tudo isso, gente, se tornará políticas públicas em defesa aí dos direitos das crianças e dos adolescentes.
0: Fechou, meu incongruente repórter. Agradece a nossa subsecretária aí, bacana. Vamos participar, gente. Vale a pena e é importante, porque a sua posição, às vezes a sua dica, né, vai ajudar a fortalecer essa política.
5: Exatamente.
0: Que é tão importante. Obrigado, Diogo. Valeu.
5: É fortalecimento de vínculos, né, o Armindo? Principalmente quando a comunidade se aproxima do poder público, eu acho que o trabalho se torna mais efetivo. Esse cronograma que eu trouxe aqui, você pode conferir também os nossos ouvintes através dos sites das redes sociais oficiais da prefeitura, do site institucional do município também. É só você procurar lá que você vai encontrar esse cronograma para você ver quando, em que horário, em que local acontece essa aí é a pré-conferência do seu setor.
2: Valeu. Obrigado, demais, viu? Meu entroncamento um oblíquo à direita.
0: Valeu, valeu. Obrigado, viu? A gente vai encerrar aqui com a Jaqueline, né? E eu, Jaqueline, é muito importante sua vinda aqui, porque é o espaço para vocês divulgar um serviço que é importante, né? E eu queria que você desse novamente o endereço e falar, é de grátis, né? 0800, onde fica?
4: Avenida Rosália Isaura de Araújo.
2: Repita, fica no fórum.
4: No fórum, na Avenida Rosália Isaura de Araújo, número 305.
0: Tem um telefone que a pessoa pode entrar em contato?
4: Temos, sim. É 3669-5609 e 3669-5612.
0: De grátis.
4: De graça, totalmente de graça. Nós contamos aí com a colaboração da população aranchaense para que compareça ao nosso setor, que nós estamos lá realmente como servidores públicos para servir mesmo o cidadão.
0: Para ajudar. E você não vai lá para brigar, não, viu? Vai para resolver o assunto. Jaqueline, muito obrigado, tá? E sempre que você tiver alguma demanda, pode vir aqui, os microfones da cidade estão abertos, tá? E vou ver esse pessoal, porque geralmente as pessoas não sabem, né? Uhum. Existe, viu? Existe, é de graça, você pode ir lá, que eles vão te ajudar, ela tá lá, tem mais servidores lá, e se não der certo, eles vão encaminhar para o setor competente, não é isso?
4: Exatamente, nós agradecemos aí o apoio da Rádio Cidade, que sempre abre essa oportunidade de divulgação, né? E eu queria só reforçar do nosso encontro do Sejusc Itinerante.
0: Sim.
4: Que vai contar com a presença também da Polícia Civil, né? Que nós já dissemos, do CRAN, no atendimento às vítimas da violência doméstica, do PROCON, da Defensoria Pública, do Cartório de Registro Civil, da CEMIG e da COPASA, do UNI Araxá, da Sicoobi Crediária, do Senac e da OAB. E eu queria aproveitar a oportunidade e agradecer a senhora Zuma Moreira e toda a sua equipe, na pessoa da senhora Leane, por todo o apoio incondicional desde o primeiro encontro, porque elas abraçaram a causa e sem elas não seria possível a realização desse evento.
0: Só repete o dia do encontro e local e horário.
4: Vai ser no dia 27 de outubro, das 9 às 16 horas, na Escola CAIC, lá no Urciano Lemos.
0: Jaque, obrigado, viu?
4: Eu que agradeço por tudo e por todo o apoio de vocês.
0: Valeu demais.
7: Lembrando sempre, o pessoal está fazendo, ela pode ajudar nisso, ela pode ajudar naquilo, vão lá, conversa com ela, tá bom? Que ela vai orientar vocês, como ela sempre disse aqui. Não é certeza, mas ela pode orientar.
1: encaminhar, né? Tem muitas perguntas. Ela pode. Gente, tem que ir lá?
0: Tem que ir lá. Vai lá. É um caso. Ela já passou o endereço, telefone, tá? Então anota aí. Jaque, obrigado, viu?
4: Eu que agradeço.
0: Foi um prazer.
4: Prazer foi meu. Obrigada, gente.
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1: Vamos conversar com esse pessoal bacana. Ah,
0: recebendo
1: vamos falar...
0: o Elton Marx, presidente do Lions. E esses projetos especiais, né? Que são muito importantes para a comunidade. Bom dia, Elton.
2: Bom dia, Eveline. Bom dia, Armindo, Decinho, Diogo Meira. Prazer estar aqui novamente, falar com os amigos da Rádio Cidade. Está aqui comigo a Juliana Cristina, que é a secretária e a tesoureira do Lions, para a gente falar do que a gente gosta, né? Que é trabalho social, que é trabalho voluntário e ajudar as pessoas em vulnerabilidade social.
0: E a gente está vendo, Eto, que com essa gestão sua, né? Parece que deu um up, né? As ações, as coisas estão acontecendo, né? E isso é muito importante. E de forma voluntária, porque todo mundo que está ali é voluntário, né? Fazendo bem para quem tanto precisa. E eu vou começar falando da questão desse exame de vista, desse trabalho que vai ser feito em parceria, está sendo feito já na zona rural. Conta pra gente esse projeto.
2: É, Armindo, eu costumo falar que nada é por acaso, né? E ninguém trabalha sozinho.
0: Sim.
2: Então, assim, nós temos no Lions uma equipe que é pequena, não é grande, nós somos 30 associados no Lions, mas todo mundo trabalha e gosta de realmente de fazer o social e doar o seu tempo para ajudar as pessoas. Né? O Lions, hoje, dentro do Lions Clube, nós temos 3 campanhas. Duas campanhas estão ativas. Né? A primeira campanha é o Olhar Cidadão, onde nós percorremos no primeiro semestre deste ano, oito setores de Araxá fazendo teste de acuidade e fazendo consultas oftalmológicas. Esse dinheiro foi com verba parlamentar, que o Lais conquistou, e foi o projeto é referendado pelo Conselho de Assistência Social. Até o momento, nós já fizemos aproximadamente 500 testes de acuidade e já encaminhamos para consulta oftalmológica e doação de lente e armações aproximadamente 180 pessoas. O projeto está parado em virtude do processo eleitoral, mas tão logo termine, nós vamos finalizá-lo até dezembro.
1: 500 consultas em quanto tempo, é?
2: 500 testes de acuidade.
1: Pois é, em quanto tempo?
2: Em 6 meses. E olha, foram feitas 180 consultas, com a consulta gratuita, a doação das lentes e a doação
0: tudo da
2: armação
0: de graça
2: também. Tudo gratuito.
0: E esse serviço, essa primeira etapa que vocês fizeram, foram em setores mais pobres da cidade, mais carentes, não é isso?
2: Nós mapeamos a cidade em 8 setores e nós estamos percorrendo esses setores. Falta ainda o Pão de Açúcar, o Grande Pão de Açúcar, região norte, e também a região do bairro Santo Antônio. Praticamente todos os outros nós já passamos. Então, quer dizer, hoje o Lares tem um banco de dados dessas pessoas que ainda não foram atendidas. Então, logo o projeto retorne, nós vamos fazer essas outras visitas e o projeto terá continuidade com atendimento até... O projeto, quando ele foi concebido, ele prevê o atendimento até de 200 pessoas. E só em 6 meses nós conseguimos atender 180 pessoas.
1: E tem como aumentar? Porque eu tô achando agora 200, pouquinho demais, olha.
2: Pois é.
1: Se ainda assim, falta 2 grandes bairros.
2: Porque são... nós temos a garantia da continuidade do projeto para o ano que vem. De uma emenda ainda maior. Essa emenda esse ano foi de R$100 mil. E para o ano que vem a gente tem uma previsão de aumentar essa receita.
0: Sim.
2: Então, aumentando, obviamente, nós vamos com todo prazer atender todas
0: as
2: pessoas.
0: E novas parcerias também. Vocês têm parcerias? A prefeitura ajuda em alguma coisa? Parece que eu vi vocês com o pessoal da CBMM também buscando alguma parceria. Como é que é isso?
2: Sim, como eu estava falando, então nós temos o projeto Olhar Cidadão, que está parado em virtude do processo eleitoral. Nós temos o projeto Olhar da Experiência, que esse é feito com verba do Conselho de Assistência do Idoso, onde nós atendemos o público 60+. Até agora nós já atendemos 80 pessoas, esse projeto ele prevê atendimento de 200 pessoas. Nós atendemos 80 pessoas, foram 40 senhoras e senhores da LBV e 40 pessoas da Fundação de Assistência à Mulher, da FAMA. Agora, no mês de outubro, nós
1: também vamos... tudo para
2: tudo óculos. Gratuito, tudo gratuito.
1: E para óculos?
2: Para óculos, exatamente. A expertise do Lions é o projeto...
0: De visão.
2: Da visão. Agora nós vamos, a partir de

0: outubro agora, nós estamos inclusive sentando na segunda-feira com o pessoal da Secretaria de Assistência Social, que a gente vai formatar para a gente estar atendendo esse pessoal. Agora vão ser mais 40 pessoas do projeto Mãos que Cuidam, da Prefeitura, através da Secretaria de Assistência Social. Esse projeto ele é chancelado com recurso do Conselho de Assistência do Idoso. Então nós vamos estar visitando essas pessoas que recebem cuidadores em casa hoje, e nós vamos estar atendendo 40 pessoas dentro do projeto. Então esse é o próximo passo que nós vamos começar em outubro. E o Armindo citou bem também que nós temos um recurso da CBMM, que a gente executa já há mais de 5 anos o projeto de teste de acuidade visual nas escolas da zona rural. Então a partir de outubro também, concomitantemente com esse, o Olhar Cidadão, o olhar da experiência, nós vamos estar dando início ao projeto dos testes de acuidade nas escolas rurais. Nós vamos estar visitando todas as 5 escolas rurais de Araxá, que são, inclusive a Juliane já está agendando com as diretoras, e junto com o pessoal da CBM, o Alan da CBMM, inclusive vou mandar um abraço para o Alan aqui, Alan. Esteve no Lions, conheceu o projeto, falou, o Elton, nós temos um trabalho de voluntariado dentro da CBMM, que a gente quer participar desse projeto, então eles estarão indo nas escolas com a gente também. Então nós vamos visitar o Padre Inácio, Eunice Weaver, Francisco Primo de Melo, Antônio Augusto de Paiva e o José Bento.
1: Então Tempu, Mourão Rachado, Boca da Mata.
0: Pega essa região toda, nossa, todas essas escolas.
2: Juliane. Então, peraí, deixa o Elton.
0: São muitos projetos, né?
2: Não, eu achava que eu tinha TDAH. Ô Elton, vamos pros
1: Ele
2: vamos
1: tá até parte. De óculos já, ó.
0: Tô
1: já.
0: De óculos, eu não dou conta de ficar
2: sem. Não, assim, não dá mais, Elton, então nós temos o projeto da zona rural, que volta em outubro. Sim. Que vão nas 5 escolas. Nós temos o projeto Mãos que Cuidam, que
0: pro Olhar da Experiência, que agora nós vamos atender o pessoal do Mãos que Cuidam.
2: Ah, tá. No Olhar da Experiência é o
0: 60 mais.
2: E tem o projeto normal, que
0: Olhar
2: é
0: do cidadão, Olhar Cidadão.
2: O Olhar Cidadão. Então, esses 3 projetos voltam em outubro.
0: Menos o Olhar Cidadão. O Olhar Cidadão volta só após o processo eleitoral.
2: Em outubro.
0: É outubro, exatamente. É
2: novembro.
0: Mas a gente deve começá-lo em novembro.
2: Tudo em novembro. Ô Elton, vamos imaginar o seguinte. Eu vou dar um exemplo aqui, que já até faleceu, mas eu acho que seria um exemplo interessante.
0: Sim.
2: O Ivo Miller. Ele não está nos Mãos que Cuidam, não é uma criança. Ele ficou uma faixa etária.
1: Não tinha 60 mais?
2: Não tinha 60 mais. Fica num. Eu vou falar uma palavra. Um limbo. Quem cuida dessas pessoas que não estão? Não são crianças que estão em escola e não são 60 mais.
0: Sim.
2: Tem projeto para esse pessoal?
0: Nós estamos trabalhando para que.
2: Entendeu?
0: Entendi, sim. E a sua pergunta faz todo sentido. Nós estamos trabalhando para que essas pessoas possam ser atendidas também. Quando você executa um projeto e você cadastra o projeto nos conselhos municipais, você tem critérios a serem estabelecidos.
2: Uhum.
0: Por exemplo, esse projeto do Olhar da Experiência, eu tenho necessariamente que atender o público 60 mais, porque ele é voltado especificamente para o público 60 mais.
2: Sim.
0: O projeto Olhar da Experiência, quer dizer, aliás, o projeto Olhar Cidadão, eu não tenho limitação de idade. Dentro desse projeto eu posso atender tanto criança, quanto jovens, quanto adultos e idosos.
2: Então eu posso dentro desse encaixa.
0: Desse encaixa, exatamente.
2: Não tem idade, eu posso.
0: Exatamente. Agora o projeto da CBMM é voltado para o ensino fundamental, para crianças.
2: Entendi.
0: Entendeu? Então esses daí, então a gente tem esses critérios. Agora, lógico, uma das vantagens do Lions, a gente já hoje é cadastrado no Conselho do Idoso, no Conselho de Assistência Social, e estamos trabalhando para sermos inseridos também dentro do Conselho da Criança. Porque uma das metas nossas para o futuro é fazer com que torne política pública em Araxá toda criança no início da alfabetização, ela necessariamente ter que fazer o teste de acuidade e, se necessário, passar pelo oftalmologista.
2: Entendi.
0: Então, essa é
2: uma das metas. Vocês já acompanharam algum projeto desse de junto, sabe, Juliana? De junto, tá lá e vê essa criança recebendo óculos.
3: Bom dia, Juliana. Tudo bem? Já sim, Evelina, a gente acompanha desde o teste de acuidade, a consulta na clínica, nós estamos lá juntos.
2: Ah, então leva essa criança numa clínica,
3: isso,
2: não é que o médico
3: não,
2: vai.
3: Não. A gente agenda 40 crianças, marcamos com o médico lá na clínica. Hoje você vai atender 40 da zona rural.
1: E ela vai ter estrutura.
3: Ela vai ter uma estrutura lá. A gente vai montar tudo, leva já a ótica com armações, com o pessoal para tirar medida. De lá sai tudo prontinho. Ela consulta, ela tira
2: medida.
3: Ela
2: faz aqueles exames também, Juliana? Porque quando faz fundo de olho, faz...
3: A consulta, ela faz todo o exame completinho. tá? Como se ela tivesse, Eveline, pagando R$400, que é uma consulta oftalmológica hoje, para quem não tem convênio. Tudo, tudo. Ela sai de lá com a consulta.
1: Mais os óculos.
3: Mais a medição da lente, escolha da armação. A gente sempre faz um lanche, eu gosto de fazer um saquinho surpresa para as crianças, uhum, porque elas vão ficar um tempo maior. O Lais oferece tudo isso.
0: E lembrando que a gente fecha a clínica nesse dia específico para atendimento só do projeto. Então a clínica fica só para o atendimento das crianças que vêm da zona rural.
3: Entendeu? Eu quero voltar, Eveline, na sua pergunta para o Hélito, em relação que você aí até colocou, Ivo Miller, que não tinha condições. É. O Lais, Eveline, a gente não tem muito, mas a gente doa essa consulta social. Quando a gente faz uma triagem, que vê que a pessoa não tem condições, nós, eu ligo para o Hélito, eu chamo o Hélito lá, o Hélito, esse aqui, ele não tem condições. Vamos atender? No pouco que a gente arrecada, a gente tem condição de ajudar esse que ainda não entrou em nenhum projeto. Bacana. Mas que precisa.
1: Vocês também realizam alguns eventos, né, para arrecadar fundos, até para esse tipo de ação, né, gente?
0: Exatamente. Isso,
1: que é muito importante. Isso. Agora eu queria te perguntar, Juliane, tem fila de espera? Como é que é? As pessoas procuram muito? Como é que é
3: isso? Muito, muito. A gente tem uma fila de espera. Inclusive, desses testes do Olhar Cidadão, vai sobrar, vai ter um resíduo que não vai conseguir ser atendido dentro do projeto, mas que a gente pega uma urgência, a gente consegue dar essa consulta social e deixa para o próximo projeto.
1: Vocês estão buscando mais parcerias? Você já falou do CBMM, uhum, que já vai aportar, né? Tem aportado.
0: É importante falar, o Armindo e a Eveline. Hoje nós temos 5 oftalmos credenciados pelo Lions, que é o doutor Lisandro e a doutora Ariane, que eles atendem na clínica Semear. Nós temos o doutor Diego, que atende na Santa Casa, e a doutora Cristiane, que atende no CTO. Por mês, o Lions, a gente costuma doar de 10 a 12 consultas sociais gratuitas. Esse pessoal todo vai gratuitamente. Entendi. São pessoas que procuram Lions, que têm problema de acuidade visual. Nós já encaminhamos elas automaticamente para a consulta. Como que o Lions arrecada? O Lions, assim como o Rotary, como toda a entidade, ele vive da contribuição dos seus associados. Hoje nós temos 30 associados no Lions, e o recurso que a gente tem é muito pouco. Então, o Lions realiza 2 grandes campanhas anuais, que ela tem como foco principal justamente arrecadar recursos para que a gente possa estar dando suporte a essas pessoas que não se enquadram em nenhum dos outros projetos. Nós tivemos no primeiro semestre a feijoada do Lions, que inclusive a Rádio Cidade ajudou a gente a divulgar aqui. Foi um sucesso. Nós levamos 350 pessoas no Clube Araxá.
1: Olha.
0: Com as participações de 2 grupos de samba que nos doaram o cachê totalmente gratuito. E agora, no dia 3 de outubro, nós vamos ter o Festival do Sorvete, que já está na nossa 4ª edição. Então é através desse tipo de evento que a gente procura empresários, procura parceiros e consegue capitanear recursos para que a gente está desenvolvendo todas essas campanhas que não são através de convênios ao longo do ano.
2: E tá? Que dia que acontece o Festival do Sorvete? Me explica. Pois papai, toda vez que falo sorvete, picolé, eu lembro do meu pai.
0: Inclusive, eu estive com o Léo semana passada e o Léo me falou que seu pai foi um dos fundadores do Lions. Você sabia?
2: Não, isso pra mim é novidade.
0: O Léo me falou e eu também fiquei surpreso. Inclusive aqui agora em novembro, o Lions Araxá vai estar completando 65 anos. Nós vamos estar recebendo o nosso governador do distrito LB3 aqui em Araxá. E nós vamos estar, inclusive, fazendo também a outorga do prêmio Amigos do Lions. E seu pai será convidado para receber como um dos fundadores do Lions aqui em Araxá.
2: Né? Vai ficar muito, nossa, conheço.
0: É muito bacana. Assim que a gente definir as datas, a gente passa para você.
2: Eu tenho certeza que ele vai ficar muito emotivo.
0: Pois é, mas o nosso Festival do Sorvete, ele vai ser no dia 3 de outubro, num sábado, no ginásio da Escola Estadual Maria de Magalhães. Vai ser das 9 às 13 horas. Então, nós vamos ter, além dos picolés, nós vamos ter a companhia Deu na Telha, com intervenção de teatro. Nós vamos ter a Trupe Encantada, com intervenção para criança. Nós vamos ter, além do sorvete, vamos ter pipoca e algodão doce. E vamos ter a Marisa Rufino, com a pintura facial. Então, assim, vai ser uma manhã muito, muito agradável, uma manhã muito bacana. E a gente espera lá, tá recebendo lá cerca de 400 a 500 crianças.
1: Como adquirir
2: Que dia que é?
0: Dia 3, sábado, véspera da eleição.
1: Você vai tomar sorvete, vai com a cabeça fresca.
2: Vai refrescar.
1: Mente, depois é você e a urna e a sua consciência. Então,
0: exatamente.
1: Tá. Então, Wellington, quanto que custa, onde adquiriu o ingresso pro seu filho, para o adulto também, né? A gente gosta de...
2: Eu tô falando do meu pai chupou 8 picolé por dia.
3: Ó, o ingresso, Armindo, é R$30. Uhum. Dá direito a sorvete, picolé, tudo que tiver lá no evento, né? Uhum. À vontade.
1: Até estupar os olhos, você vai poder
3: comer. Isso, isso. E a gente vende lá no Lions o ingresso avulso. Uhum. E vendemos as cotas para parceiros, empresários, que quiser nos ajudar. A gente vende a cota de R$300, que dá direito a 20 ingressos, né? Uhum. Isso aí. E lá o Lions já está vendendo. Estamos lá, de 13 às 17.
2: O empresário, ele pode oferecer para o seu funcionário. Seu funcionário, isso, seu colaborador.
3: Eu sou doar para criança.
1: R$300 uma
3: tem
1: cota,
3: tanta gente. Criança aí. Geralmente a gente vende alguns que falam, ah, leva lá para Casa Lar. O pessoal, as crianças da Casa Lar participam conosco, lá do projeto do Pão de Açúcar lá. Todo mundo que queira comprar, pode também doar, ou a gente mesmo doa, se a pessoa falar, ó, Juliane, Ed, eu não quero os ingressos, você doa. Nós procuramos as crianças, procuramos o ano passado a pessoal lá da vilinha no Santo Antônio, esqueci o nome agora, foram lá buscar o sorvete para eles, lá. Os idosos lá, qualquer um. Empresário que quiser colaborar conosco, estamos lá de portas cota, né? abertas, isso, aguardando.
0: Deixa o telefone do Lions pro pessoal.
3: Vou falar.
2: Endereço. Gente, eu tô pensando em levar os idosos, porque também eles gostam de sair, não é?
3: Gosta. Não, leva. É, o Lar Ebenezer. Se algum empresário aí, ó, que quiser comprar cota para poder doar lá pro pessoal do Lar Ebenezer, lá no São Francisco de Assis, o Recanto do Idoso, eu tenho certeza que eles vão adorar.
1: Ó, e não vai, é R$300, gente, para você empresário, essa ação que você tá fazendo, ela é muito importante. Importante para todo mundo vai ganhar com certeza, né?
3: E será revestido, Armindo, em consultas oftalmológicas, armações e lentes para as pessoas que necessitam e não têm condições, né? Então. O Laio está no endereço, Rua Dom José Gaspar, 822.
1: Aqui no centro. Né?
3: Aqui no centro. Os telefones são 349-9713-7818, WhatsApp, e o geral 3661-4877.
1: Queria que você repetisse de novo, devagar, os dois,
3: para o pessoal anotar lá. 349-9713-7818, o WhatsApp, e o normal do Laios, o geral, 3661-4877. Estamos lá de portas abertas e pode ligar que nós vamos também buscar.
1: Horário que vocês estão lá?
3: Das 13 às 17, segunda a sexta. Bom. Mas o WhatsApp, o telefone fica comigo, então... Qualquer horário, pode ligar que eu tô ligada.
2: Vamos ajudar esse projeto bacana, sensacional do Lions, né? E eu acho que 65 anos, Wellington.
0: 65 anos. Nós temos no Brasil aproximadamente 2 mil clubes de serviço de Lions. Se não me engano, o Lions Araxá, ele é o terceiro mais longevo de Minas Gerais.
2: Olha.
1: Em atividade, né?
0: Então, assim, em atividade, né, assim, é um clube, assim, que faz bastante. E quando eu entrei, eu procurei esses mecanismos que a gente tem justamente para arrecadar recursos. Foi através da filiação aos conselhos municipais, de estar chegando muito mais perto ao poder público. Porque eu enxergo, principalmente como imprensa, a experiência que a gente tem, é que o terceiro setor, ele pode ajudar muito, ele pode ser uma válvula de escape.
1: É muito importante.
0: Deve, aliás, ser a válvula de escape para o poder público.
1: Mas ele tem que ter a contrapartida.
0: Sim, sim.
1: Tem que ter ajuda, viu? Tem que ter ajuda, gente.
0: Mas aqui Araxá é privilegiado. A gente vê que o poder público tem ajudado na medida do possível. Sim, a prefeitura hoje é parceira da gente, não com projetos, não com convênios, mas com infraestrutura. Por exemplo, as mãos que cuidam, a prefeitura nos ajuda com o transporte dos idosos, das crianças. Nós conversamos com a Zuma, as Zuma sempre arruma para levar as crianças, junto com as professoras, as professoras e a diretora da rede da zona rural. Sim. Então, assim, há uma ajuda. Poderia ser maior? Claro que poderia. Mas a gente sabe também as dificuldades que o poder público...
1: O pessoal do Teipu aí, do Morro da Mesa, da Boca da Mata, né? Logo, depois da eleição, o pessoal vai estar aí, tá? Do Laios, levando aí esse trabalho bacana de graça, né? Para as crianças. Né? E depois vai ter para mim para os 60 mais, que também. Eu acho que nós estamos chegando perto de 60 mais,
2: nossa,
1: né,
2: Vinícius?
1: Trem danado, né, senhor?
2: Trem danado. E a vista vai diminuir mesmo,
0: não tem jeito.
2: Vai diminuir.
0: Computador, celular o dia todo.
2: Mas isso acho que é da própria idade, né? Eu brinco falando que quando você faz 40 anos, no dia que você, no outro dia você já pode procurar com sua vista, vê a vista cansada.
0: Você tem 40, mas o Armin tem um pouquinho mais, né,
2: Armin? Não, eu fiz 40. 40
1: de rádio, né? Você tem, Belino?
2: Quando a gente faz 40 anos, mostra-se já a vista cansada e não tem jeito.
1: Agora, quando é criança, aí é preocupante, né? Porque você vê que a criança não tá ali na escola e não consegue aprender, você vai ver por quê? Porque ela não tá enxergando.
0: Hoje nós temos relato de professoras que falam que quase 70% das crianças que apresentam problemas na escola é porque não enxergam. Entendeu? Então, assim, é um problema muito sério, é um problema que deve ser encarado como saúde pública mesmo e às vezes é negligenciado por muitas pessoas.
1: E outra coisa, se é difícil na cidade, você imagina na zona rural, Everine, por causa do acesso, da dificuldade, às vezes até mesmo da questão da vulnerabilidade social, do dinheiro, né?
2: Sim.
1: E tá chegando, né?
2: Ô, Juliano, só peço agora para você reforçar para nós o evento que acontece um dia antes da eleição, no dia 3 de outubro.
1: Você refrescar a cabeça e votar certo. Isso. Para melhorar esse país.
3: Isso mesmo. Eu gostaria de reforçar que os ingressos estão sendo vendidos no Laios, né? Pode me chamar no WhatsApp, que eu dou todas as informações. E aquele empresário que sentir no coração que quer contribuir, que quer ajudar essa causa tão bonita, porque esse projeto é uma causa, né? Para atender os mais necessitados. É só chamar, vamos lá.
1: R$300 a conta.
2: Até o tanto de menino, que a casou é o meu, o seu e os nossos. Até o tanto de menino.
1: Vai levar, Deus.
2: Ela quer levar os meninos para ir lá. Papo colé com meu algodão doce, que mais?
1: Pipoca.
3: Teatro. Fazer pintura facial, teatro.
0: Apresentações artísticas do pessoal do SESC.
1: Vai levar,
2: é muito menino. Quanto que ela paga? Individual, porque nós estamos falando R$300 por empresário.
0: R$30 o ingresso individual.
3: O individual R$30, tá?
1: E o empresário com 300 vai levar 20.
3: Vai levar 20, isso. Pode doar para essa criançada que a Eveline falou aí, que tem 3, tem 5, tem 8.
1: O pessoal do Azeda,
3: isso, qualquer um, vai ser muito bom.
0: E tem que correr porque esgota rápido.
3: Rapidinho.
0: Porque a gente tem uma capacidade de colocar dentro
3: do nós estamos também, buscando novos parceiros, que vai, como se diz, vai completar para nós aí, né, esse festival. E além disso, ainda tem a divulgação da marca, do nome, bacana, da empresa. A gente faz todo ano a divulgação para, né, a contrapartida.
1: Uma coisa importante de a gente falar sobre o Laio, sobre esse pessoal que tá aqui, gente, é que eles são voluntários. Aliás, eles pagam, eles contribuem para fazer essa ação. Ninguém recebe nada, não, tá? E eles tiram do bolso para fazer a contribuição deles, né? Quantos são hoje no Laio?
0: São 30 associados.
1: 30 associados. Então, você vê que é uma coisa de coração. E o araxaense, principalmente esse pessoal, tem um coração muito bom, né, Eveline?
2: Isso é bacana. Então é isso. Pessoal, é dia 3, pode falar.
3: Eveline, eu queria também falar que quem precisar de uma armação, pode procurar o Laios. A gente não cobra, é doação. Uma, duas, três, quatro, quantas pessoas precisar, é só procurar, a gente vai tentar ajudar, escolher a melhor armação para essa pessoa que dá certo, que encaixa com tudo, viu? Estamos lá à disposição. E vou fazer uma correção que o senhor Wellington não falou. O projeto novo da CBMM, ele chama Para Todos Ver. Porque se eu não falar, a Vânia briga comigo, né? Ela tem razão.
1: Abraço pro Alan Ferreira aí, que tá na questão do relacionamento com a comunidade, tá de novo aí, né? Tá ligado ao Alvim e tá tocando movimento. Bacana, um abraço para você, Ivan, ou Alan.
0: Só para complementar, agora no dia 19 de setembro, o Laios também vai estar participando do Conexão Araxá, daquele projeto do Uniaraxá.
1: Sim, bacana.
0: Nós vamos estar lá com a nossa equipe toda.
1: Vai ser o dia inteiro, né?
0: Fazendo doação de armações gratuitas para as pessoas e fazendo o teste de acuidade. Todas as pessoas que passarem pelo teste de acuidade durante o Conexão Araxá entrarão no nosso cadastro de espera para futuramente ser atendida pelos nossos projetos sociais.
1: Eveline, tudo dito?
2: Tudo. Só tenho que agradecer o Fabrício, que já comprou uma cota. Eu vou pedir ajuda para entrar em contrato com ele.
3: Que maravilha.
2: Que é um capaz 10 aqui, o Fabrício. Obrigado, vai Fabrício. Dar lá. Um ele que é da Tuboar, já está ajudando o pessoal aqui. Fabrício Tuboar.
1: Tem certeza que mais
3: que maravilha.
1: Gente vai aparecer, né? Com certeza, depois dessa ampliação.
3: Depois dessa passagem nossa pela rádio, com certeza vai aparecer muitos empresários. Obrigadão, Fabrício. Vou entrar em contato com você. Tuboar, muito obrigado.
1: E exato. Essa é uma das nossas missões também, né,
2: Vila? É. E a Pedrinha disse que foi no desfile, menino. Foi lá pro Coronel, nós não tava, Pedrinha. Mas nós íamos desfilar no final, vamos deixar pro ano que vem. Quando que vem a gente encontra lá, Pedrinha. Diz ela que gostou, foi rapidinho, mas que ela tava lá.
1: Ô, Hélio, obrigado. Obrigado, Juliane. Eu acho que é isso aí, cara. O que você faz de coração, volta em dobro pra você. Isso, e é isso aí. Obrigado, isso viu?
3: Nós obrigada, que agradecemos. Fabrício. Eu que agradeço vocês, viu, pelo espaço, né? Já conseguimos um patrocínio aí, aqui, ó. Que coisa legal. Mais boa. Agradeço muito.
1: E eu vou continuar você, falando Belinda. Aqui, dia 3 de outubro, isso. Né? No giro, vou colocar aqui pra falar todo dia.
2: Manda pra ele um releasezinho.
1: Manda sim. Beleza. Fechou?
3: Obrigada, Evelyn.
2: Obrigada a todos.
1: Um abraço. Obrigado, gente.
2: Aqui com até vocês, amanhã.
1: É, muito bom. É nóis. Tchau. Até amanhã.
3: Tchau, tchau.
2: Amanhã. Da cama.

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2: Confere aí, 10h43. Bom dia, bom dia, bom dia, bom dia.
3: Bom dia.
2: Chegamos à quarta-feira, meio de semana, 2 dias longe da segunda, 2 dias pertinho da sexta-feira. Bora? Hã? Já tá preparando aí o almoço? Então bora pra hora do rango. Vem comigo, sou Iris Santiago, seguimos até 1 hora da tarde. Vamos começar a programação assim, ó, com Natanzinho Lima, Até Quando? E tem Cleiton e Romário também com aquela chuva de bênçãos pra você.

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1: Você curtiu aí Chuva de Bênçãos, Cleiton e Romário. Teve Natanzinho Lima também. Até quando? Pra começar. A Vilma tá com sono. É, meu filho, estamos no meio da semana, né, coisinha? É. A gente se chama de coisinha, você sabia? Ela, coisinha eu, coisinha ela. Venha participar, 998-20-9450. Olha o Clair, tá por aqui comigo? Eu, Clair, fala comigo.
2: Oi, Iris. Opa. Bom dia.
1: Bom dia.
2: Quanto manda tempo? Manda uma moda pra nós aí. Descendo aqui pra turma aqui. Tchau, obrigado.
1: Um abraço pra você. E a turma que tá lá, é lá em casa, tá? Quem tá lá é o Clair, o Vinícius, o Luiz, o Dudu. Eita, nós. Vamos com música, então. Deixa eu escolher uma aqui pra vocês. Não vou tocar Raul, viu, Luiz? Não vamos de Raul. Vamos de Zezé? Vamos de Zezé. Cadê? Vamos de Zezé aqui pra gente curtir. Gente, cadê o Zezé daqui? Tirar o Zezé daqui. Pera aí. Tem que digitar, fica mais fácil. Fica mais fácil. Vamos com o Irmão da Lua, Amigo das Estrelas, aí pra galera que tá trampando lá em casa.

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1: 11:01 na cidade. Quem tá ligadíssimo na nossa programação é o Guilherme. O Guilhermão, bom dia pra você, viu? Obrigada pela companhia. Você curtiu aí Jeito Moleque, Sutilmente. Teve Vini e Lucas. Já entendi que tudo acabou. E Zezé de Camargo, Irmão da Lua, Amigo das Estrelas. Esse bloco foi inteirinho pro Euclaí, pro Luiz, pro Vinícius e pro Dudu, que tá trampando lá em casa. Vamos com informação, galera do campo, presta atenção que agora tem informação para você com a Cidade no Agro.
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3: E o interessante é que, à exceção de São Paulo, as demais regiões que mais produzem carne bovina no Brasil fecharam a primeira semana de setembro em alta. Vamos conferir. São Paulo, R$ 347, Goiás, R$ 336, Minas Gerais, R$ 335, Mato Grosso do Sul, R$ 344 e o Mato Grosso, R$ 330. Os preços variam na maioria das vezes para cima, no mercado atacadista, e muitas vezes não chegam ao mercado varejista porque o consumidor diminuiu o consumo. Os preços da carne estão altos para o padrão do trabalhador brasileiro e houve melhora na demanda na primeira semana de setembro por causa dos salários que entraram no bolso do consumidor. O movimento entre julho e agosto foi de alta no mercado. Confira. São Paulo foi o único estado que teve queda de 1,5%, baixando de R$ 350 para R$ 345 arroba, isso entre julho e agosto. Minas Gerais e Goiás subiram em torno de 3%, passando de R$ 325 a R$ 330 agora já em setembro. Mato Grosso, Mato Grosso do Sul e Rondônia, todos subiram entre julho e agosto, caindo em setembro. A B3, no mercado futuro, prevê recorde de preços na arruba bovina em outubro, dezembro e janeiro. A picanha prometida deverá ficar mais uma vez longe da mesa dos brasileiros nas festas de fim de ano. Valdir Barbosa.
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1: 11:06 na cidade. O Eduardo do Jardim Natália tá dando seu bom dia e pedindo Cidade Negra, a estrada. Cadê a chuva, Iris? Rapaz, não tô querendo, queria que a chuva viesse hoje não. Ai, é, atrapalhar todo meio de campo ali. Não, mas se a chuva vier, eu acho que vem. Deixa eu olhar aqui as previsões pra você. Assim a galera toda fica sabendo também. A partir das 4 horas da tarde, tá com 50% de possibilidade de chuva, viu? Um tantinho bom aí, já que a média é 4,6 milímetros, então talvez venha. Ontem também tava com previsão de chuva, mas ela não resolveu não dar o ar da graça. Ô Eduardo, aguenta aí que nesse bloco você já curte sua música logo após a Trend 94, que a gente destaca agora.
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1: Na Trend 94 tem Wesley Safadão e Rei Vaqueiro, Displicente. Eduardo Costa, Imagina Eu, Passa Por Aqui e Cidade Negra, a Estrada, atendendo o pedido do Eduardo do Jardim, Natália.
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0: 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Cidade Negra, a estrada, você curtiu aí nesse bloco, 11 horas e 18 minutos. Teve também aqui Eduardo Costa, Imagina Eu e Displicente, Wesley Safadão e Rei Vaqueiro. Esse foi o destaque da Trend 94.
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0: 11:19 na cidade. Bora pro WhatsApp, quem tá por aqui? Dona Ilma, fala comigo, Dona Ilma. Bom dia.
2: Bom dia, Iris, tudo bem, querida?
0: Tudo bem?
2: Graças a Deus, tô cada dia melhor.
0: Oh, que bom.
2: Iris, toca aí pra mim com o Vitor e Léo, só o tempo apaga. Então, água de oceano. Dá pra galerinha aqui do Salão do Zé, que me lembrou todo mundo aqui, minha família e minhas amigas. As meninas da ida do Pilates, viu? Zezinho da padaria, toda a turma lá, Abadia. Vou mandar pra Isabela, filhinha do Leandro Silva, né? Enfim, toda a família dele. Pra você, seu filho, toda a turminha que tá ligadinha aí, viu?
0: Tá bom.
2: Pede pra mandar, vai pra todo mundo, querido. Um
0: tá
2: dia
0: certo.
2: Abençoado aí.
0: Pra nós.
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0: É, cidade. Super beijo pra você, Dona Ilma. Que bom que você tá com a voz aí recuperada, tá? Quem tá por aqui também é a Sirlene. Ó, oh, Iris, hoje é aniversário da Kátia do Alvorado. Oh, Kátia, feliz aniversário pra você, minha linda. Ó, oh, tem abraço do Osvaldo, Mariana, Guilherme, Silvia, Sirlene, Sirlei e do Lúcio também. Tem um bom dia, Sirlene. Ela tá pedindo Romance Rosa pra você curtir. Você curte no próximo bloco, tá? Fica por aí.
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0: Cidade 11:21.
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0: 11:23. Venha participar, 998 20 94 50. Rogério. Ed Moura, fala
9: Pires,
0: comigo.
9: Bom dia. Torcer pro Cruzeiro com o maior prisureiro, né? Vamos. Ela vai mingão ali perto, né? Ô, passo pra nós aí, amor primavera, Igren. Um abraço, Iris,
0: um abraço pra bom você dia. Também, viu? Pra mim fica difícil de torcer, né? Com o Cruzeiro ou pro Flamengo. A gente torce pros dois, é o que ganhar, a gente fica muito feliz. 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Ó, Flavinha por aqui também. Ou é o José Jonas?
12: Fala. Oi, minha amiguinha Iris, tudo bem com você?
0: Eu tô bem, tô você?
12: Tô ligadinha aqui na Rádio Cidade.
0: Que bom.
12: Manda um abraço pra essa senhora que está todo dia ligadinha na rádio.
0: É a dona Ilma.
12: A senhora Ilma.
0: Opa!
12: Eu quero a música Bala Alojada. Por favor.
0: Certinho, meu querido. Um super abraço pra você. Aí, dona Ilma, José Jonas ganhou, você ganhou o coração também dele, viu? Bala Alojada tá na programação? Daqui no próximo, sem ser esse bloco, no próximo bloco você já curte, viu? Tá na volta às aulas hoje, né? Imagina, tá todo mundo ali na correria. Né, Flavinha? Super abraço. Edi!
13: Oi, Iris!
0: Oi!
13: Bom dia, mocinha!
0: Bom dia, bom dia!
13: Tudo bem contigo,
0: eu
13: né?
0: Eu tô bem, você?
13: Que bom, comigo tá tudo na paz.
0: Ah, que maravilha.
13: Oi, Iris, você podia tocar pra mim? É moral da história. Ah. Quero oferecer pra você e família, pro bebê, pra Jorge do Grubazaba, de Joel, Bitinho e família, minhas amigas, meus amigos, minhas professoras, um todista da banda da comunidade Braille, ah. E a Fernandinha, a Tia Nininha, Pedrinho, Douglas, Requeijão, pra todos que estão na escuta da 94.5, tá bom?
0: Certinho.
13: Cidade da
0: gosto de ouvir.
13: Tchau, obrigada.
0: Beijão pra você. Ó, o Anderson também por aqui. Bom dia, bom dia. Uma excelente semana, tá? Oi, Iris, bom dia. Eu me chamo Celso Rosa da Silva. Eu perdi meus documentos, carteira de habilitação e tudo mais. Se você encontrou aí a documentação do Celso Rosa da Silva, avisa pra nós, por favor, viu? A gente entra em contato aí com ele. É Celso Rosa da Silva. Se você encontrou a carteira com a documentação, avisa pra gente. Divulgando já, Celso. Bora aí com Romance Rosa, Ed Brito e Samuel atendendo pedido.
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0: Ô, Kátia, esse é pra você, Kátia. E pra quem curtir a música.

0: Pedi e voltava. Bizai, participação de Júlio César. Você curtindo aqui na programação Cidade. Teve Simone Mendes também, Direitos Iguais. Romance Rosa, Ed Brito e Samuel. Aí pra Kátia, que tá completando mais um ano de vida. Bora com a informação automobilística? Tem Alto Papo na Cidade pra você.
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3: 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Vamos com o Leandro e Romário, Ícaro e Gilmar. Nesse bloco tem Corações Egoístas. Quem gosta dessa música é a Fernandinha, né? Tem Gustavo Lima também, aí pro José Jonas, Bala Alojada, e Vitor e Léo, Águas de Oceano, atendendo o pedido da Dona Ilma. Dá pra ser os três? Dá pra ser os três. Bora lá.

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4: 11:54 na cidade, bora dar mais uma passadinha no WhatsApp antes do horário eleitoral. Fala comigo, Tiagão.
5: Bom dia, quase tarde.
4: Bom
5: eles,
4: dia,
5: tudo
4: quase
5: bem?
4: Tarde, tudo ótimo.
5: Oi, eles, toca pra nós, por favor, Epitáfio.
4: Opa.
5: Um abraço, fica com Deus.
4: Um abraço pra você, Tiagão. Nesse bloco não dá tempo, mas vamos ver no retorno aí da gente às 12:25, tá bom? A Fatinha também tá por aqui, Iris, bom dia. Tudo bem? Fatinha, queria pedir uma música aí do Ed Brito e Samuel, Toda Mulher, oferecendo para todos os ouvintes do seu programa um super abraço. Fatinha, Toda Mulher tá na programação Cidade e tá no próximo bloco aí também pra gente curtir. 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Então vamos já de Brito e Samuel aqui na programação e também atendendo o pedido da Fatinha. Meio-dia tem horário eleitoral gratuito e às 12:25 eu retorno aqui com a nossa programação.

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14: Nesta quarta-feira, o dia amanhece com muita nebulosidade em Minas Gerais. No decorrer do dia, diminui a quantidade de nuvens em todo o estado. No centro-sul e oeste, os momentos de abertura de sol favorecem o desenvolvimento de instabilidades, podendo ocorrer pancadas de chuva em grande parte do estado. Até quinta-feira, prevalece grande variação de nebulosidade e possibilidade de chuva isolada. As temperaturas se elevam gradualmente no decorrer da semana. Céu nublado a parcialmente nublado, com pancadas de chuva no Triângulo Mineiro, Alto Paranaíba, Oeste, Sul-Sudoeste, Campo das Vertentes e Zona da Mata. Céu nublado a parcialmente nublado, com possibilidade de chuvisco ou chuva fraca no Jequitinhonha, Mucuri e Rio Doce. Demais regiões, céu nublado a parcialmente nublado, com possibilidade de chuva isolada. BH terá um dia de céu nublado a parcialmente nublado, com possibilidade de chuva. A temperatura máxima aqui na capital deve marcar 27 graus. Repórter Aline Neves.
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0: 12h33 na cidade. Pode ouvir. É, você curtiu aí da nossa programação Texana 37, Bruno Barreto, Luísa Sonza, diferentemente, passou por aqui também. 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Ó, gente, o Elivânio Souza Silva, ele perdeu a carteira dele com toda a documentação. Caso você tenha encontrado, chama ele no DDD 86 99947-3320. 86 99947-3320. Ou então você pode deixar aqui na Rádio Cidade também, que a gente entra em contato com ele, viu? Elivânio Souza Silva. Ele perdeu a carteira com a documentação. Se você encontrou, avisa pra gente, por favor.
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0: 12h35 na cidade.
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0: Na Trend 94 WS, Rei Vaqueiro, Disco Licente.
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0: Zezé de Camargo, irmão da Lua, amigo das estrelas. Fechando mais uma sequência, cidade. Nesse bloco você curtiu também Displicente. Esse foi o destaque da Trend 94 com Wesley Safadão e Rei Vaqueiro. Vamos com o Alto Papo, tem informação automobilística agora na cidade pra você.
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2: Mais uma chinesa desembarcando por aqui, desta vez a poderosa Bike, B-A-I-C, o B é de Beijing, ou Pequim. Na verdade, ela já estava há alguns anos no Brasil com sua linha de caminhões Foton, porque a Bike produz automóveis, picapes, ônibus, caminhões a combustão, híbridos, elétricos, é realmente uma das maiores da China. Ela já tem nomeada uma rede de concessionárias, iniciam-se as operações em novembro e o modelo Destroyer é um SUV compacto 100% elétrico, o Arcfox T1, com 94 ou 127 cavalos. E também o Arcfox T5, também um SUV elétrico um pouco maior que o T1.

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14: Se liga na música de hoje, Ellie Just, Cowgirl. Tem Henry Freitas também. Me fala qual necessidade.

0: Me fala qual necessidade. Henry Freitas fechando mais uma super sequência. Teve Ali Just na música de hoje também com Cowgirl. E galera, assim eu deixo vocês hoje nesta quarta-feira, meio de semana. Amanhã tô de volta, quinta-feira, no nosso véspera de sextou. Obrigada pela participação e companhia. Não deu tempo de atender todos os pedidos hoje, né? Mas a gente fica devendo para amanhã. Fui, Marcos Roberto, daqui a pouquinho na programação Cidade, elevando a sua temperatura com temperatura máxima.
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12: Com vocês, Murilo Rufi.

0: Uma salva de palmas, Murilo Ru.
1: Valeu, Goiânia.
2: Valeu, Murilo.
1: Que delícia. Tamo junto. Tem que respeitar.
0: Que isso?
1: Moda boa. Que moda boa. Que moda boa.
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1: 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Isso aqui tem que ter sentimento.

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4: O ministro da Justiça, Wellington César Lima e Silva, e o advogado-geral da União, Jorge Messias, estiveram reunidos agora há pouco com o presidente do Supremo Tribunal Federal, ministro Edson Fachin. O encontro durou cerca de 30 minutos e teve como contexto a decisão do ministro André Mendonça, do STF, de afastar do cargo o diretor-geral da Polícia Federal, Andrei Rodrigues. Wellington e Messias já estavam à frente de uma articulação para tentar aproximar Andrei e Mendonça no último mês, isso em meio aos conflitos que já eram flagrantes entre a Polícia Federal e o relator dos inquéritos envolvendo o Banco Master e as fraudes no INSS. Ainda nessa terça-feira, a expectativa é que a Advocacia-Geral da União, AGU, entre com um pedido, um recurso no STF, para que Andrei Rodrigues seja mantido no cargo. Essa decisão, no entanto, ainda não foi tomada. A AGU ainda não se manifestou oficialmente. De Brasília, Pedro Nascimento.
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1: 13:06.
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cidade, 1h15 agora, hein? Pra você ligada, esse é o som do Evandro Júnior. Caí na sua lábia, ainda teve Solteira no Mundo, Maurício Eduardo. Pra você.

0: obrigado aí pela companhia. Pra você que tá de folga hoje, tá de boa, tá de férias, curta a cidade.
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2: Imprevisto faz parte da vida. O carro quebra, tem uma despesa com questão de saúde, alguma coisa dentro de casa estragou. A pergunta não é se o imprevisto vai acontecer, é quando. E é por isso que a reserva financeira ela é tão importante. Ela não existe para enriquecer ninguém, mas para dar tranquilidade. Saber, gente, que tem ali um recurso guardado para enfrentar um momento mais difícil, isso tira da gente a ansiedade, a gente dorme melhor e evita a gente tomar a decisão na hora do desespero. Poupar um pouco hoje pode significar muito mais do que aquele plano gigantesco para amanhã. Poupar um pouco hoje significa paz para quando você mais precisar.
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0: 1h22 agora, hein? Pra você que tá ligado aqui nas Y6751, Rádio Estéreo Cidade. É, vamos juntos até as 4 horas no Temperatura Máxima, fazendo esse clima legal na sua tarde, clima especial. 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E você tá a fim de concorrer a pares de convites, manda pra mim no WhatsApp Cidade 998209450, né? 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Também convidar você pro brechó de roupas, vai estar acontecendo agora sábado, né? Dia 12, lá na rua Lázaro Vaz, em São Paulo, no Luciano Lemos, né? Esse brechó especial, né? Pra ajudar o Instituto, né, Lar Gabriela. Vai ser sábado agora, dia 12, é das 8 da manhã até as 18 horas, né? São roupas a partir de R$2, hein? Vai ter roupas, calçados, vale a pena você ir lá para você ajudar, hein? É importante, né, a sua ajuda, e quem puder ajudar, vai lá, contribui, compre.
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0: O Trend, o destaque pra você ligado a essa aqui, ó. Displicente, Wesley Safadão e o Rei Vaqueiro.

0: 4h26, para as duas agora. Seu Zezé de Camargo, hein? Repende-me pra Ilma lá no Leblon, mandando abraço aí pra toda a turma. Com aquele abraço, obrigado aí pela companhia. Você que tá ligado, acompanhando Cidade 94,5. Valeu, Ilma. Ainda teve Ana Castela. É que eu não te esqueci, displicente Wesley Safadão, né? E Rei Vaqueiro passando por aqui no Temperatura Máxima. Gente, atenção, você que tá ligado, acompanhando aí a Cidade FM, né? A dona Ellen Cecília Monteiro, ela esteve aqui agora, tá até chorando, tadinho, tá no desespero danado, né? Perdeu uma carteira com os documentos dela. Então, quem encontrou, gente, por gentileza, né? Devolva, deixa aqui na Rádio Cidade ou entre em contato no 34 991 51 86 57. Eduardo, tá desesperada, né? Atrás aí desses documentos. Então, se você encontrou os documentos aí da Ellen Cecília Monteiro, é uma senhora e ela tá preocupada, tá precisando muito desses documentos. Também estamos procurando aqui, ó, a carteira preta com os documentos aí do Edivaldo Tavares dos Santos. Você que encontrou, deixa aqui na Rádio Cidade. É, a identidade foi perdida também do Mauro de Cássia Martins. Estamos procurando também uma carteira aqui do Elivânio Souza Silva. Né, se você encontrou, deixa aqui. A obrigação é devolver, né? Quem encontrou, deixa aqui na Rádio Cidade, que facilita aí a gente devolver aí pro dono, né? Pra dona esses documentos. Né, perder é muito ruim, né? Então, mas se você encontrou, devolva, né? Porque tem dono, com certeza. Minha amiga Badia, boa tarde pra você. Deus abençoe, Badia.
1: Marcos Roberto, Deus que te abençoe, abençoe todos nós. Tô curtindo essas músicas boas, todos aí. Consideração pro Joel, pro Rafael, pra Clarice, pra Nico, pro Divino, Vitinho das Galinhas, pro Divaldinho Gomes, pro João Carlos, pro Carlinhos, pro Reginaldo Gomes, pra Patrícia, pro Arius.
0: Uma gente boa.

0: pra todo mundo que tá aí ligadinho, acompanhando. Obrigado, viu, pelo carinho, viu? 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
0: Ó, agora 1h39.
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0: Meu amigo Baianinho tá lá no Goiás, hein? Alô, Baianinho. Como é que você tá, Baianinho? Aquele abraço pra você, obrigado.

0: Tem felicidades, muitos anos de vida.
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8: Houve baixa nos preços do café no fechamento do mercado financeiro dessa terça-feira. A saca do tipo 6, bebida dura, vale R$ 1.611. Baixa de R$ 14 em relação ao fechamento de sexta-feira antes do feriado. Tipo 7, bebida dura, R$ 1.547. E tipo 6, bebida riada, R$ 1.328. Os dois tipos baixaram R$ 23. Tipo 7, bebida rio, R$ 1.078, baixa de R$ 12. No mercado futuro para dezembro, a saca fechou ontem valendo US$ 355,60, baixa de US$ 5,70. Informações do Centro do Comércio de Café de Minas Gerais. Repórter Estela Torres.
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0: cidade. Aí já teve Telefone Sem Fio, Mari Fernandes, Pena Que Você Já Namora, Marcos e Benuti. Pra você ligado, acompanhando Cidade FM, aquele abraço, tudo de bom. Uma ótima tarde pra você. Isso aí foi lá pro meu amigo Baianinho, né, Baianinho?
1: Chovendo, e a chuva, Marquinhos?
0: Aqui tá calor, Baianinho.
1: Oxi, tô esperando. Um abraço pro Gil Consultor.
0: Aqui também tá
1: minha irmã Mônica Maria. E toda a galerinha da região aí, beleza?
0: Aí, manda um abraço pro Mike Land.
1: Pro Mike.
0: Ó, é o Mike Land. Mike. Gente boa, da Termoland.
1: Pitbull. Beleza?
0: Valeu.
1: Falou, Marquinhos.
0: Aquele abraço
1: pra você. Logo nós vamos estar conversando aí, meu irmão.
0: Tá certo. Some não. Aquele abraço pra você. 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Agora 2:06.
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5: Ó, por aqui agora 12:07, vamos lá com mais uma edição agora do Minuto News Cidade FM. O atacante Everton Cebolinha
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5: Ó, por aqui agora 12:07, vamos lá com mais uma edição agora.

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0: Maiara e Maraíza, 2h18, 90-10. Você não cuidou? Fred e Fabrício, passando por aqui no Temperatura Máxima Cidade FM. 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

0: tudo de bom, boa quarta.
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4: Agora 12:31.

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2: Ó, 2h32, hein? Mais uma vez abraçou meu amigo Baianinho lá no Guaia. Baianinho, toquei aí o Henrique Julián com o Vitor e Léo. Toquei pra você, aquele abraço.
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12: Que licença,
2: agora em Cowgirl é o destaque.

Kleber e Cauã. Gente, atenção, hein? A Ellen Cecília Monteiro, ela perdeu a carteira dela com os seus documentos. Teve aqui mais cedo, tava até chorando, desesperada. Então atenção, você que encontrou essa carteira da Ellen Cecília Monteiro, por gentileza, deixa aqui na Rádio Cidade, na Canção Lemos 87. Tá certo? Se você encontrou, a obrigação é devolver. Então devolva pra nós aqui na Rádio Cidade, Canção Lemos 87. Também estão procurando aqui uma carteira preta com os documentos do Edivaldo Tavares dos Santos. Encontrou, devolva. E uma identidade do Mauro de Cássia Martins. Se você encontrou, é só devolver aqui na Rádio Cidade, na Canção Lemos 87. Aquele abraço. Olha o de bom. Olha o

0: Henrique Evidente, Israel e Rodolfo, Jorge e Matheus. Pra você acompanhando Temperatura Máxima Cidade. Ó, em cartaz aí nos cinemais, hein? Minha Melhor Amiga e Homem-Aranha, Um Novo Dia. Na telona dos cinemais, em Shopping Boulevard Garden. E dando toque aí na Semana do Cinema, né? Vai de hoje até o dia 16. Atenção, você que tá ligado, ó, matinês, né? Em 2D e 3D, a partir de R$10, hein? Só R$10, você vai pagar lá pra assistir qualquer filme na telona aí dos cinemais. Os demais filmes, né? R$12 na Semana do Cinema. Vai de hoje até o dia 16, no Cinemais Shopping Boulevard Garden. Então você não pode perder. Fazer um convite mais uma vez aqui, também pessoal, pro Bechó de Roupas, que vai estar acontecendo agora sábado, dia 12, lá no Lar Gabriela, né? E você não pode perder pra ajudar, tá certo? Na rua Lázaro Vaz em São Paulo, lá no Luciano Lemos, vai ser das 8 da manhã até as 18 horas, sábado agora, né? Vai ter roupas, calçados, né? De 2 até R$20, hein? Você vai estar comprando lá e vai estar ajudando. Então participe, vai ser bom demais, vai ser top a sua ajuda, a sua colaboração. 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
0: É a sua rádio em 2h58. Daqui a pouquinho tem a convocação da seleção brasileira para os amistosos aí contra a Austrália, Índia. Vamos ver quem vai ser, hein? Carlos Ancelotti daqui a pouquinho.

0: Para você, felicidades, muitos anos de vida, muita saúde. Ó, mais uma vez eu peço aí por gentileza, quem encontrou a carteira da Ellen Cecília Monteiro, deixa aqui na Rádio Cidade ou entre em contato com ela no 34 991 51 8657. Ela tá desesperada, perdeu a carteira, tá procurando, também estão procurando aqui uma carteira preta com os documentos do Edivaldo Tavares dos Santos. Se você encontrou, deixa aqui na Rádio Cidade uma identidade aí do Mauro de Cássia Martins e também uma carteira, né, do Elivânio Souza Silva. Se você encontrou, deixa aqui. Rádio Cidade Cassiano Lemos 87.
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8: O ministro da Justiça, Wellington César Lima e Silva, e o advogado-geral da União, Jorge Messias, estiveram reunidos agora há pouco com o presidente do Supremo Tribunal Federal, ministro Edson Fachin. O encontro durou cerca de 30 minutos e teve como contexto a decisão do ministro André Mendonça, do STF, de afastar do cargo o diretor-geral da Polícia Federal, Andrei Rodrigues. Wellington e Messias já estavam à frente de uma articulação para tentar aproximar Andrei e Mendonça no último mês, isso em meio aos conflitos que já eram flagrantes entre a Polícia Federal e o relator dos inquéritos envolvendo o Banco Master e as fraudes no INSS. Ainda nessa terça-feira, a expectativa é que a Advocacia Geral da União, AGU, entre com um pedido, um recurso no STF, para que Andrei Rodrigues seja mantido no cargo. Essa decisão, no entanto, ainda não foi tomada. A AGU ainda não se manifestou oficialmente. De Brasília, Pedro Nascimento.
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1: Agora 3:07.
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8: É bom demais, hein? 3:11 agora, hein? A sua rádio Cidade FM Araxá, Minas. Sou Marcos Roberto. Vamos juntos, hein? Fazendo esse clima legal, bacana pra você na sua tarde.
9: Ô, Marcos Roberto, boa tarde.
8: Tá chegando, é o Kinderly.
9: Coloquei pra nós, é... Ginigen, Estrela de Ouro. Fechei na música pra tu ouvir na rádio aí. É nóis.
8: Valeu, aquele abração pra você. Vou tocar com o Tião Carreiro. É modão. Nossa senhora, em quarta-feira. Aquele abraço, obrigado aí pela companhia. Estrela de Ouro, é modão,

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3: Muito bem, vamos lá então, conferindo a hora, hein? Por aqui agora, 3h22, você ouviu aí, ó, chuva de bênçãos, Cleiton e Romário, ainda teve no meio do processo, Pichote, na programação Cidade FM, a sua rádio.

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7: Ó, foi encontrada aqui, gente, uma CNH, hein, do Denis Aurélio Silva. Tá conosco aqui na Rádio Cidade, o pessoal trouxe aqui agora, né? Então, quem conheceu Denis Aurélio Silva, dá um toque nele aí. Foi encontrada a CNH dele, tá aqui na Rádio Cidade, na Cassiano Lemos, 87. 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

pista, fechando mais uma super sequência Cidade. Teve Perdas e Danos, Sorriso Maroto, Ferrugem e Grupo Benzadeus. Vamos ver quem leva aqui vários convites para os cinemais, hein? Para o filme Minha Melhor Amiga e Homem-Aranha, Um Novo Dia. Lembrando, né, que começou hoje a semana do cinema, vai de hoje até o dia 16 no Cinemais Shopping Boulevard Garden. E é o seguinte, hein? Você vai pagar só R$10, né? Nos filmes, né? 3D, 2D. Né, pessoal que vai estar aí à tarde, mais tranquilo, nas matinês, né, então vai pagar R$10. Os demais horários, R$12, lá no Cinemais Shopping Boulevard Garden. Quem leva aqui hoje é a Diana, o Luciano e também o Zé Lucas. Vão estar levando aí vários convites para os cinemais, válidos de segunda a sexta. Não é válido para estreia nem final de semana, para você aproveitar no Cinemais Shopping.

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0: 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Gente, eu falo aqui do brechó de roupas, vai acontecer agora sábado, dia 12, né, lá no Lar Gabriela, lá no Luciano Lemos, hein, vale a pena, gente, é show de bola, vai ter lá de 2 a 20 reais, sapatos, roupas, então você não pode deixar de aproveitar, é o bazar do Instituto do Amor, lá no Lar Gabriela, no sábado agora, dia 12, peças incríveis a partir de R$2, vai ser de 8 da manhã às 18 horas, Rua Lázaro Vaz de São Paulo, 250, lá no Luciano Lemos. Manda um abraço só pra minha vizinha, dona Dagma, né, que participa, que ajuda aí lá, sempre me pede pra falar aqui, dá um toque. Dona Dagma, aquele abraço e parabéns aí pelo trabalho de vocês, hein?
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0: tá ligadinho, toda a turma aí, aquele abraço pra vocês, obrigado aí pela companhia. É o Tim, só música não vai dar tempo hoje não.
1: Ô, sei que o Leandro toca. Max, Roberto. Ó. Beleza? Ô, um rock set aí pra nós, né? Pra mim, pro Ender, pro Helder aqui, ó. Viu? Nós estamos aqui na estrada da Genita.
0: Eita,
1: trabalhando aqui. Manda um rock set aí pra nós.
0: Valeu, vou falar com o Leandro, que o Leandro toca um rock set aí, tá bom? Porque não vai dar tempo, não. Porque ali tá naquele sistema Crawler. Crawler Music Hits. Aí não tem jeito de mudar. Lele, teve a convocação hoje, Lele.
2: Teve.
0: Eu comecei... Os amistosos da seleção brasileira.
2: Então, eu comecei a assistir agora na TV, mas ficaram no drama. Não falaram.
0: Goleiros, ó. Hugo Souza, Pedro Morisco e Otávio.
2: Não conheço.
0: Laterais, Douglas Santos, Mateuzinho, Mauro Júnior e Wesley.
2: Não conheço.
0: Zagueiros, Arthur Dias... Gabriel Magalhães, Jair, Marquinhos e Vitor Reis. Também.
2: Não lo conheço.
0: Meias, Andrei Santos, Breno Bidon.
2: Não conheço.
0: Guimarães, Danilo, Douglas, Luiz e Bom Tempo aqui também.
2: Não conheço.
0: Ficou no vago. Não atacantes, conheço. O Hendrick.
2: Conosco.
0: Estevão.
2: Conosco.
0: João Pedro.
2: Conosco.
0: Pedro.
2: Conosco.
0: Amigo Rafinha.
2: Conosco.
0: E ele.
2: Ayan.
0: E ele. Samulino. E Vini Júnior.
2: Ele.
0: Achei que você tava esperando.
2: O Vigínio.
0: Achei que você tava esperando.
2: Não, o Vigínio. Eu tava esperando o Vigínio.
0: Vini Júnior.
2: É o Vigínio.
0: Agora
2: é
0: da Virgínia.
2: É o Vigínio.
0: É o Vigínio. Aí foi, esse foi.
2: Essa foi, hein?
0: Como é que tá o clima lá fora, Lelê?
2: Quem? Vai chover.
0: Vai chover?
2: É melhor você acelerar fundo no...
0: Temperatura 27 graus.
2: É isso mesmo.
0: Deu aquela esfriada ontem, mas hoje já deu uma esquentadinha boa.
2: Pra cair água.
0: Então tá bom, então. Então já tô indo. Com Deus.
2: Com Deus, Kim.
0: Tchau. Fui. O barulho da motoca.
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2: 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Vamos dar um abraço aqui pra Fabiana e também pra Maria Madalena. Todo o pessoal aí da Floricultura, estão ligados aqui. Flores! 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

0: precisando, hein? Você quer? 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

Gente, hoje eu fiz, ontem eu fiz a enquete aqui do o pessoal levar, né, o gás. Eu cheguei lá em casa, o gás tinha acabado. Eu cheguei lá em casa, o gás tinha acabado, rapaz. O gás tinha acabado, a mulher não valorou nada.

0: pro fim do mês. Isso mesmo, top, gente. Ontem foi demais. Ela veio buscar aqui o Vale, ao Vale Gás, e ela não é pra ela, é pra uma família que tá precisando muito, né? Que tava precisando, né? Que agora já tem o gás. Gente, que tem de gente passando dificuldade, vocês não tem noção. Eu fiquei emocionado, hein? Hoje tem mais, vai lá, se joga, tá precisando? Você quer? Você gosta? Então fala aí, Leandro, seu louco, seu louco.
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0: Eu quero!
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Eldorado FM, curtindo as melhores. Deixa eu dar um grauzinho aqui. Deixa eu dar um abraço aqui pro Romero, Rafael e a turma aí da obra, ligados aqui na melhor. Alô, Pacata! 4h43 da melhor e mais, a gente vai no giro e eu volto trazendo mais e a sua participação também, tá? Pelo 9820-9450 tem uma super

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13: Trata-se de uma prática adotada pelas granjas comerciais, principalmente as produtoras de ovos, quando há um nascimento em massa de pintinhos machos, que obviamente não serão produtores de ovos. Após o nascimento, os machos são separados das fêmeas e precisam ser descartados de imediato, porque não há mercado para esses 35 mil pintinhos. E a grande maioria deles não possui genética ideal para a produção de carne, não tem valor de mercado, e a granja onde eles nasceram trabalha com produção de ovos. E qual seria a solução? A importação de máquinas que fazem a sexagem do ovo antes do nascimento dos pintinhos. E de onde vêm essas máquinas? Alemanha, Holanda, dependendo da capacidade de processamento, chega a custar em torno de 3 milhões de dólares, o que não está ao alcance de grande parte dos produtores. Logicamente, são custos que serão divididos com o consumidor. Há estudos no Congresso Nacional para disciplinar esse setor com o uso de máquinas modernas, mas deveria também disciplinar o governo na ganância de cobrar impostos absurdos na importação desse equipamento. A Europa já tem lei específica e países como Suíça, Áustria, Alemanha, Holanda, Noruega estão usando. Os Estados Unidos seguem em ritmo lento. A China, maior produtora de ovos do mundo, por enquanto nada. Mas o governo já anuncia um projeto gigante para a sexagem de ovos. Valdir Barbosa.
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3: Nesta quarta-feira, o dia amanhece com muita nebulosidade em Minas Gerais. No decorrer do dia, diminui a quantidade de nuvens em todo o estado. No centro-sul e oeste, os momentos de abertura de sol favorecem o desenvolvimento de instabilidades, podendo ocorrer pancadas de chuva em grande parte do estado. Até quinta-feira, prevalece grande variação de nebulosidade e possibilidade de chuva isolada. As temperaturas se elevam gradualmente no decorrer da semana. Céu nublado a parcialmente nublado, com pancadas de chuva no Triângulo Mineiro, Alto Paranaíba, Oeste, Sul-Sudoeste, Campo das Vertentes e Zona da Mata. Céu nublado a parcialmente nublado, com possibilidade de chuvisco ou chuva fraca no Jequitinhonha, Mucuri e Rio Doce. Demais regiões, céu nublado a parcialmente nublado, com possibilidade de chuva isolada. BH terá um dia de céu nublado a parcialmente nublado, com possibilidade de chuva. A temperatura máxima aqui na capital deve marcar 27 graus. Repórter Aline Neves. 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
1: Hora certa, cidade, 5:07.
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2: Só

0: salve pra Murilo Ru.
1: Valeu, amanhã.
2: Tamo
1: junto.
2: Tem que respeitar.
1: Que é isso?
0: Ah, canção rei.
2: Isso aqui tem que ter sentimento.

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1: Mais uma chinesa desembarcando por aqui. Desta vez, a poderosa Bike, B-A-I-C. O B é de Beijing, ou Pequim. Na verdade, ela já estava há alguns anos no Brasil com sua linha de caminhões Foton, porque a Bike produz automóveis, picapes, ônibus, caminhões a combustão, híbridos, elétricos. É realmente uma das maiores da China. Ela já tem nomeada uma rede de concessionárias, iniciam-se as operações em novembro, e o modelo Destroyer é um SUV compacto 100% elétrico, o Arcfox T1, com 94 ou 127 cavalos. E também o Arcfox T5, também um SUV elétrico um pouco maior que o

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2: Hora certa, 5:51.
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0: Minuto News, edição 18 horas em Araxá, 5 faltando para 6. Boa noite. Quase boa noite já, né? Fachin suspende decisão de Mendonça que afastou Andrei Rodrigues da Polícia Federal. E decisão de Dino que reintegrou diretor. O ministro Edson Fachin do Supremo Tribunal Federal, STF, suspendeu nesta quarta-feira 9 a decisão do ministro André Mendonça de afastar o diretor-geral da Polícia Federal, Andrei Rodrigues, e o diretor de inteligência, Leandro Almada. Também foi suspensa a decisão de Flávio Dino, que os reintegrou aos cargos. Minuto News, edição 18 horas.
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0: Fred e Fabrício, música nova, Você Não Cuidou. 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
1: Leandro, lembrando que essa semana, no sábado, nós teremos o Dia da Saúde.
0: Que bacana, cara!
1: É dedicado aí à aferição de pressão e medição de glicose. Vai acontecer nesse sábado aqui, sábado das 8 ao meio-dia.
0: Dia da Saúde.
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5: Ah, canção rei! Isso aqui tem que ter sentimento.

time do The Sims. Por isso que a gente tá dando uma força pra ele, porque essa música dele, vamos ter que mandar um zap pra ele e falar pra ele que essa música aí que fez a mulher largar ele, sair correndo dele. Essa música que fez a mulher sair correndo dele. Você tá doido?

0: música aqui foi pra lua. Ele foi pra lua e não ouviu a música que ele pediu, é mole?
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0: Norte, sensacional no meio do processo. Saudade inconveniente, menos é mais. Mil adjetivos, Kleber e Cauã. Copo virado, Ciro de Luca, o primo do Everson de Souza. Por isso que a gente toca essa música aí, porque a gente tá dando uma força pro Ciro de Luca, entendeu? Mas, nossa senhora, vou te falar uma coisa, hein?
1: Poderosa.
0: A gente já avisou o Ciro de Luca que essa, a namorada dele largou ele.

0: namorada dele. Bora lá no zap falar com a Ilma. Oi, Ilma.
1: Boa tarde, Leandro, seu louco, louco. Leandro, cadê esse

0: ótima.
1: Compramos uma vela lá, que a vela começou a pegar fogo, parava.
0: Minha sobrinha chama Maria Isabel.
1: Ah.
0: O Leandro, quer que você toque aí pra mim, Voyage, Voyage, tá bom, Leandro?
1: Voyage.

0: se falar amanhã, a partir das 16 horas, aonde?
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11: Agora tem Palmeiras e LDU pela Copa Libertadores da América, mas o jogo principal aqui pra nós é o Galo em campo, Santos e Atlético. A partir de agora com ele é Barbante neles. Vamos nessa, Pedro Abílio.
12: No momento em que aqui na Vila Belmiro os jogadores se reúnem no centro do campo para o protocolo antirracismo da Comebol, jogadores do Galo à minha direita, jogadores do Santos Futebol, do Santos Futebol Clube à minha esquerda, joga todo de branco com seu uniforme tradicional, o Santos da Vila Belmiro, o Galo doido com seu manto alvinegro de números que brilham, números dourados, shorts e meias pretas. Aqui à minha direita, logo abaixo do setor da imprensa, a torcida do Galo. Você ouve no ambiente da Itatiaia. Contagem regressiva. Apita Alex Herrera. Rola a bola lá por baixo na Vila Famosa. Aqui por cima na cabine 15 da Vila Belmiro. Deixa com a gente. A Itatiaia, a emoção do Galo doido no seu rádio. Saída de bola foi do Galo, que recuou pro Gabriel Delfim, que já jogou a bola para fora, saindo em lateral. Rodinei cobrou lateral, bola para dentro da grande área. O Tassiano tentou a casquinha, acaba com a festa deles, o Maicon. Ela sobra pro Cassierra aqui pelo lado esquerdo. Ele tenta sair da marcação, perdeu pro Rolheiser. Tentou recuperar um argentino do Santos. A bola fica pingada aqui no meio-campo pro Gabigol. Gabriel Barbosa vem, toca para trás, ele entrega no Gabriel Bom Tempo. Convocado pelo Mantelotti. Dá no Arão, faz o lançamento, corta de cabeça, Renan Lodi. Vem Rolheiser, recupera, posse a bola pelo meio-campo, mas ele deixou pingar. Aí o Fred levou uma chegada aqui mais forte. do Gustavo Henrique. Segue o baile. A bola tá com o Galo. Maicon vira pro Preciado lá pela ponta direita. Ele coloca na velocidade e vai pra cima. Chega no chão pra fazer o corte. Gonçalo Escobar. Esse é argentino. É raçudo. É lateral da esquerda que favorece a equipe do Santos. O arremesso é pro Galo aqui no início do seu campo de ataque. Vem com a gente na Itatiaia. Primeiro minuto de bola rolando. Começou a 7. Galo doido contra o Peixe. É Copa Sul-Americana. Lateral cobrado pelo Preciado. Ele joga na linha de fundo. O Escobar tira. O Lieser pega o rebote. Fica com ela. Toca de pé direito para trás. Busca o trabalho por dentro com o jogador que era por outra oportunidade aqui. O Gustavo faz o lançamento longo. O Lianco faz aqui a recomposição. Mata no peito. Dá aquele chutão para reaquecer. Bem-vindo de volta, Lianco. Fez falta, Lianco. William Arão pelo lado direito. Toca essa bola pela lateral pro Rodinei. Escapa na marcação do Bernard. A torcida se agita. Rodinei ainda fica com a bola presa aqui pelo lado direito. Vivendo seus primeiros momentos nessa passagem pelo Santos. No chão, jogador do Galo. Kevin Castanho caiu pelo lado esquerdo. A falta cometida pelo Gabriel Bontempo. Aí é falta pro Galo na ponta esquerda. Boa noite, Paulo Azeredo.
13: Boa noite, menino de Tabira Barbante Neres. A falta aconteceu. Foi puxado por trás ali pelo Bom Tempo, convocado pelo Ancelotti hoje à tarde. É falta perigosa, hein? Essa bola na cabeça do Cassier, hein? Pra quebrar a casca, pra acabar com o jejum. Simbora, menino Barbante Neres.
12: Bernard posicionado aqui pelo lado esquerdo. O Alex Herrera chega lá na resenha. Chega lá pra conversar com os jogadores. Ó, não agarra pra lá, não agarra pra cá. 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Se prepara o Galo doido Bernard. Parte pra bola, pé direito, faz levantamento na primeira trave. O Laser corta, tava bem posicionado pro time do Santos. Cortou de cabeça, ela vai sobrar aqui pelo lado esquerdo do campo de defesa com o Maicon. Recua pro Gabriel Delfim. Fora da grande área defensiva do Galo, ele bate de pé esquerdo. A bola rasteira aqui pro Preciado. Recolheu pela lateral da direita, vai fazer o lançamento na paralela. Lançamento no corredor. É boa a bola pro Alan Franco, hein? Vai lá pra linha de fundo o Alan Franco. Não conseguiu evitar, não. A bola saiu pela linha de lateral, arremesso pelo lado esquerdo, marcou Paolo Garcia, venezuelano, arremesso manual que favorece ao Peixe pelo lado esquerdo, a torcida, ó. Essa é a fanática torcida do Santos Futebol Clube que transforma a Vila Belmiro num caldeirão. 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Lateral cobrado pelo lado esquerdo. Ela vem chegando aqui pela lateral da esquerda com o Santos. Escaparam por dentro, deixaram o Maicon pra trás. Bom tempo de longe, arriscou, deu fim. Pegou a primeira, Tassiano de cabeça pra trás. Ninguém aparece. Corta a defesa do Galo, Renan Lodge dá um chutão pro alto. Ela vai sobrar. Alan Franco cabeceia, mais uma. Ele e o Fred tentando tirar a bola aqui da defesa. O Santos pressiona. Aqui pelo lado esquerdo ganhou. Ganhou Luan Pérez, vem o zagueiro. Chega Preciado, acaba com a festa. Dá no Fred. Contra golpe agora de 2 contra 3. Cassierra perdeu a bola, já vem o time do Santos. William Arão recompõe. E aí ele toca a bola pra trás, entrega lá no Gabriel Brazão, goleiro que veste o uniforme vermelho escuro, é um uniforme da cor de vinho. Manda a bola de pé direito lá no ataque. Vitor Hugo devolve, rebate de primeiro pro time do Galo. Sobrou no pé do Castanho aqui na meia esquerda. Dá Galo, hein? Tem campo pro Galo nesse início de jogo aqui na Vila. Vila famosa, Vila Belmiro, com 3 para 4 minutos do primeiro tempo de 0 a 0. É, fica com a bola aqui o Lianco. Dá lá no Preciado pela lateral da direita. Agora calma as coisas. O jogo desacelera um tiquinho. Eu posso desacelerar também. Ô Cláudio Rezende, um abraço. Boa noite. Delfim já trabalhou.
14: É no chute do Bom Tempo, Pedro Abílio. E boa defesa, hein? O goleiro Gabriel Delfim. Mostrando que tá ligado no jogo. E que não vai passar nada hoje aqui.
12: Rodinei fica com a bola cercado por dois, dá um tapa de pé direito, faz o lançamento, buscava as costas aqui da ala esquerda do Galo, mas o Kevin Castanho vem pra recompor aqui a posição do Renan Lodge. Ela fica pro jogador do Galo no campo de defesa, o colombiano dá um tapa, a bola rasteira que chega no Maicon, vira o jogo lá pela direita, meia direita no campo de defesa, tem Alan Franco, motorzinho ligado, ele passa pela metade do campo, Alan Franco desacelera, tem o Tassiano na frente, ele para, prende, toca de pé direito, a bola pra trás, ela tá chegando no Lianco, que deixa por dentro, agora pro Castanho, recolhe no círculo central, rasga a defesa do time do Santos, vai embora pro campo de ataque. Bernard recolheu o lado esquerdo, vai avançar, passa pela marcação do Bom Tempo, dá um tapa de pé direito entre as pernas do marcador. Fred devolve de primeira, Bernard na diagonal, rolou no Cassierra, deu no Fred de novo, caiu no pé direito, não dá pra chutar. Abriu no Preciado, ponta direita, vem no escanteio, cruza rasteira pro Cassierra, corta Gustavo Henrique, busca o rebote lá o Escobar. Evita o escanteio, é só lateral, mas é Galo bola. Galo ataca, Nova Lima no topo, sexta melhor qualidade de vida no Brasil, primeiro em Minas. 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Lateral cobrado, bola pra dentro da grande área pro Cassierra. Corta a defesa do Santos, William Arão. chega primeiro, tira a bola dali, ela saiu em lateral, é arremesso que o Fred tem pressa para cobrança pelo lado direito. Fred toca a bola para trás, trabalha com o Lianco. Lianco deixa no Maicon. Maicon volta, joga no Fred. Aqui na meia direita para o Alan Franco. Tentou por dentro, vem primeiro Tassiano. Recupera a posse da bola para o Santos, ele toca para trás. O William Arão sai jogando com o Escobar. Os dois vão trocando passe aqui pelo lado esquerdo. O Cassierra aperta, tem ladrão. Tentou, gira a defesa do Santos, dá um chutão. Tassiano briga pela bola, briga com ele o Maicon. Ela vai cair aqui no Preciado, pelo lado direito. Tassiano aparece de novo, dá um toque de cabeça, ela vai saindo em lateral. É arremesso manual, favorece ao Galo aqui pelo lado direito. Liancão já cobrou. Toca pra trás, sai jogando no Vitor Hugo. Vitor Hugo da zaga do time do Galo sai jogando aqui por dentro. No corredor tem Kevin Castanho. E ele chama jogo, ó. Ele joga de peito estufado, de cabeça erguida. Dá o jogo no Bernard. Rola de pé direito lá pro Alan Franco. Chuteiras amarelas, passa na metade do campo. Fatiada pra ponta direita pro Fred. Lá dentro da grande área cai o Fred. Pediu toque de mão do Rodinei. A arbitragem diz que não foi. O Fred não domina, a bola tá com o Santos. Pelo meio-campo, abertura do Gustavo. Ele toca aqui na direita. Lançamento feito pro Bom Tempo, driblou o Vitor Hugo, rolou no Gabigol, protegeu na entrada da grande área Gabriel Barbosa, traz no pé esquerdo, faz o lançamento rasteiro, linha de fundo, ponta direita, cruzamento do Bom Tempo na boca do gol, Lianco fecha a porta na cara deles, manda essa bola pra fora. Jogo movimentado nesse início aqui na Vila. Lançamento na direita pro Bom Tempo. Ele domina, são dois na marcação, rola pra trás. Busca o trabalho por outra oportunidade no Cristian Oliva. O uruguaio dá de calcanhar de primeira pro argentino. Aí é Rolheiser, Benjamin Rolheiser. Jogou no River Plate, jogou no Estudiantes de La Plata, foi lá na Europa e agora joga no Santos. Toca a bola pra trás, sai trabalhando o time do Santos no campo de defesa enquanto a sua torcida canta. 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A posse de bola tá com o Galo recuperada lá pela direita. Castanho pro Bernard, primeiro no Fred. Tentou o lançamento mais à frente. A defesa chega cortando. Corta e sobra aqui pelo lado esquerdo. Escobar protege para o Santos. Toca no Tassiano. Da meia esquerda, dá o tapa para ninguém. Buscou ninguém. A natureza marca. Ele dá um tapa errado. A bola tá chegando à linha de fundo.
15: Abílio.
12: O Lianco viu ela sair pela linha lateral, pertinho da bandeirinha. Boa noite, Edu Panzi.
15: Tudo bem, amigo? Você falou em aposta agora há pouco. A minha aposta era do Franco como lateral. Aposta errada. Franco, meio campista. Tá jogando como segundo homem de meio pela direita, o Castanho pela esquerda. E o primeiro volante é o Maicon. E o Preciado, lateral direito mesmo. Galo com linha de quatro defensores e o Fred com muita liberdade junto com o Bernard, viu, Abir?
12: Você entende o jogo, Edu Panzi, em nome de Supermercados BH. Olha o Santos na entrada da grande área, toque de cabeça lá no miolo, passaram pelo Maicon, não passaram pelo Lianco. Preciado não pegou o rebote, fica pro Rolheiser, pelo lado esquerdo, trouxe a bola no pé esquerdo, ele toca a bola curtinha pela lateral, da lateral recebe de volta e busca Bom Tempo. Bom Tempo trabalhando com o Rolheiser na tabela aqui pelo lado esquerdo, toca a bola pra trás, busca o jogo no Luan. Luan Pérez é o zagueiro, marcado pelo Cassierra, escorregou ali na marcação, Cassierra, Luan Pérez fica de pé. Aí o Alan Franco faz a bola bater no jogador do Santos, ela saiu em lateral, mas o juizão deu lateral pro Peixe. Bola cobrada aqui pelo lado esquerdo. Maicon derrubou o jogador do Santos. O Oliva caiu e o Alex Herrera parou o jogo. Falta pro Peixe, Cláudio.
14: É, o Maicon tava chegando na marcação. O árbitro do lado do lance, venezuelano, Alex Herrera, marca a falta na intermediária pela esquerda. O Escobar já tá chegando por ali e vem a turma da bola aérea do Santos. Na bola parada, já tô vendo aqui na área o William Arão, Tassiano tá chegando por aqui também, o zagueiro Luan Pérez, Gabigol, de olho neles aí, Pedro Abílio.
12: Vem aqui pelo lado esquerdo, a defesa do Galo se protege com o Fred, aliás, apenas o Bernard ali na barreira, para tentar tapar um pouquinho da visão ali dos jogadores do Santos. Rolheiser pra bola, pé esquerdo, levantamento, meu Deus. Horrorosa a bola do argentino, ela saiu linha de fundo, tiro de meta, favorece ao goleiro Gabriel Delfim da formação do Galo doido. Gabriel Delfim veste amarelo, tá aqui no gol da nossa direita nesse primeiro tempo, defendendo o Clube Atlético Mineiro, o Galo forte vingador, finalista da Sula no ano passado, querendo curar essa cicatriz logo, querendo ganhar a Sula esse ano. Delfim, rola a bola pela direita, ele trabalha com o Lianco, tira a bola da grande área, dá o tapa de pé direito, chutão lá no ataque, ela vai viajando, toque de cabeça, chega a defesa, corta. E o Tassiano tenta evitar o lateral, mas não conseguiu. Saiu linha de lado, arremesso que Preciado cobra, mas tinham duas bolas em campo. Delfim, rola a bola pela direita, ele trabalha com o Lianco, tira a bola da grande área, dá o tapa de pé direito, chutão lá no ataque, ela vai viajando, toque de cabeça, chega a defesa, corta. E o Tassiano tenta evitar o lateral,

0: A bola rola 10 minutos desse primeiro tempo e o placar Itatiaia tá assim: Santos 0, Galo também 0.
1: Libertadores, 10 minutos, Palmeiras e LDU em São Paulo 0-0.
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0: Você na Rádio de Minas contando a história do jogo. Falta pro Galo agora pela meia direita. Vai chover na área do peixe, hein, Paulinho?
3: Vai sim, agora do outro lado, né? Vamos ver se o Bernard agora acerta o pé aí, né? Capricha, Bernard, quem sabe uma parada 0-0 em forma no Banco Mercantil.
0: Ele tá saindo na bola, deixa pro Maicon, pé canhoto, levantou primeira trave, Alan Franco de cabeça pro Lincoln, pra fora! Mas já estava em posição de impedimento, Lianco. Quando a bola chega nele, na segunda trave, na cara do gol, Azeredo.
3: É, mas já deu pra ver, tava bem ali no limite, hein? Porque tinha um jogador do Santos lá no meio, acho que o Arão, né? Poderia dar condição pra ele, mas no limite, jogada ensaiada. Primeiro pau, toque de cabeça pra trás do Alan Franco. Lianco, sozinho, mandou pela linha de fundo. Mas já assustou o peixe, hein, Pedro Abílio?
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0: Aponta o lado direito, Kevin Castanho, então faz a finta, se livra da marcação do Gustavo Henrique pelo meio campo, desce pelo círculo central, dá uma fatiada bonita na bola lá para a ponta direita para o Preciado, domina, põe no chão, chega Escobar. Acaba o tempo, joga a bola pra fora. Aliás, pra fora não, né? Pra fora do campo de defesa do Santos. Mandou lá no Lianco outra vez. É posse de bola pro Galo doido. Quero ver o seu like aqui, hein? Vamos conversar. Vamos chegar a 2.500 likes primeiro aqui. Temos 1.800 neste momento no Itatiaia Sport. Já dou aquele pulo lá no Itatiaia Oficial também. Mas quero abraçar aqui o José Ciro, o Hamilton, o Samuel, o Flávio, o Márcio Faria, o Marcos Vinícius. Um grande abraço para todos vocês que estão aqui no Itatiaia Sport. Hoje, por ordens da Conmebol, não podemos ter imagens aqui do estádio Urbano Caldeira. Não tem aquela live esperta. Mas você acompanha todas as reações de Olê Marquês aqui na Itatiaia. Um abraço, boa noite e esses 13 minutos de jogo, Marquinhos.
5: Fala, Pedro, boa noite. É um jogo bem estudado até o momento, né? O Atlético com uma trinca de volantes, né? Sugere um jogo mais de controle, mais de posse, mas tem que olhar de perto, cuidar bem de pertinho do Bom Tempo, que é um ótimo jogador, Pedro.
0: Aqui pelo lado direito, o Rodinei desce com a bola dominada. Ele domina a virada, fica no corredor livre. Abre, busca o Bom Tempo. Tá aqui na meia direita, perto da quina da grande área. Toca a bola de volta no Rodinei. Bernard chegou para cortar e acabou cortando para o primeiro escanteio do jogo, Cláudio Rezende.
6: E ele estava envolvido no lance aí. O Bom Tempo, hoje convocado pelo Ancelotti para a seleção brasileira, camisa 8 do Santos. Último toque do Bernard, escanteio. Rolenzer vai bater pela direita.
0: Tá aqui com ele o Gabriel Bom Tempo para o escanteio curto. É nele. O 8 domina. Passa para o Rodinei mais atrás. Rodinei de volta no Rolenzer. Trouxe o jogo no pé esquerdo. Bernard tá no encalço. Fica Rolenzer, traz o jogo para o pé direito. E aí, ô Cláudio Rezende, digamos que o pé direito não é lá a especialidade do argentino.
6: É longe disso, né? Deu de graça para o Atlético, cruzou mal, Rolenzer pela linha de fundo. Pessoal no radinho também, voltando no trânsito de BH, região metropolitana, todo mundo ligado na Itatiaia, informando o Banco Mercantil.
0: No radinho, no trânsito, tá lá acompanhando a gente, um abraço para a cidade de Bocaiúva. Olha o Fred da entrada da grande área, dispara o passe no Renan Lodi, aqui pelo lado esquerdo, ele trouxe na canhota, fez o levantamento, Cacierra chega de cabeça, Luan Pérez, de novo o Fred devolve na área, o William Arão já que o lema aqui é ousadia e alegria, né? Tocou de cabeça a bola para trás. Tô mandando um grande abraço aqui para o nosso amigo Amauri Lopes, tá lá em Bocaiúva acompanhando o Norte de Minas, a transmissão da Itatiaia. 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Renato Damasceno, Cristiano Ottoni, um alô para Galotoni. Alô pra você também, Renatão. A bola sobra aqui pelo lado esquerdo. Cacierra tenta o domínio com o pé direito, não conseguiu escapulir. Ela deixa então pro Maicon. O Ilharão ficou no chão tentando tirar a bola, não conseguiu. Vitor Hugo, a posse de bola ainda é do Galo Doido, que desce com o Lianco. Agora com a bola dominada pelo lado direito da zaga, ele abre pro Preciado. Preciado marcado pelo Tassiano, toca a bola no Fred. Volta o jogo no Preciado, recua. Lianco outra vez aqui pelo setor defensivo. Tem só o Gabriel Delfim agora como opção. Recua lá no goleiro dentro da pequena área. Tira a bola da pequena área, faz o lançamento longa.

0: bola lá pro Fred, lado direito, vai chegar absoluto aqui Luan Pérez pra tirar. Ele tira, Tassiano tenta brigar pelo rebote, mas ela sobra no pé do Castanho, jogador do Santos no chão. O Alex Herrera já mandou o jogo seguir. Sobra então com o Renan Lodi. Renan Lodi toca no Bernard. Segue no chão ali o Oliva. Jogo continua. Fred domina, faz o pivô para cima do Arão. Toca a bola para trás. Ela vem no Maicon. Vira lá na lateral direita. Vai sobrar pro Preciado. De cabeça deu para trás. Escobar pega o rebote e fica com ela pro time do Peixe. Escobar ainda aqui pela linha lateral, pelo lado esquerdo. Jogador do Santos tá no chão e o jogo rolando. Olha lá o Preciado pelo lado direito. Ele ganhou do Escobar. Deu no Cassierra. Toca a bola para trás. Ela chega no Maicon. Vira o jogo lá pela lateral esquerda. Agora tem o Bernard. Se apresenta também o Lodi, recolhe no comando lá no Fred, linha de fundo contra o Arão, devolveu pro Lodi, girou, bateu, explode no marcador do Santos, dá o carrinho, tira a bola dali de qualquer jeito Gustavo Henrique, na sequência uma falta de ataque cometida pelo Renan Lodi para cima do Gabriel Bom Tempo, jogo parado aqui na Vila Belmiro. Paulo Azeredo, a sua informação.
1: Ah, o Lodi tentou ali uma jogada, né, individual, na boa tabela com o Fred pela esquerda, por aqui estão se entendendo, hein, Fred, Lodi, Bernard. Tem que forçar mais o Galo por aqui, mas aí na sequência teve que parar o jogo, porque o Bom Tempo é um jogador de muita velocidade, poderia puxar o contra-ataque, ele foi puxado, a falta aconteceu, 0-0 informando, Prefeitura de Nova Lima, o futuro mora aqui, Abílio.
0: Se a palavra do momento é engajamento, então vamos chegar nos 2.500 likes aqui, ó, vamos lá, 2.200 agora. Abraço pro Moisés Rodrigues, tá acompanhando. Abraço pra Uberlândia, é o Ricardo Miro Miro. Abraço também pro André Silva. Macaé, no Rio de Janeiro, é o Helder Marins. Grande abraço pra você que está aqui no Itatiaia Esporte acompanhando a gente. Deixa o like aí, se inscreva. Venha ser escalado também, ser convocado, na verdade, para esse time de mais de 717 mil pessoas no YouTube. Fica com ela o Binharão, faz o lançamento. Lançamento é pro Rodinei. O Rodinei dominou, colocou no chão, deu no Bom Tempo. Toca de pé direito, a bola para trás, ela chega no Roliezer. Entrada na grande área de ataque, olha o Peixe. Lançamento de novo no Bom Tempo. Dribla Bernard, fica com a bola pelo lado direito. Ele toca a bola pro Rodinei, outra vez pela linha lateral. Rodinei toca mais atrás, ela chega no Roliezer. Volta o jogo pro Rodinei. Rodinei pela lateral da direita, deu de volta no Roliezer. Foi na grande área, deu o cruzamento para trás, ela bateu no Maicon, deu fim. Ele até tentou catar antes de sair para escanteio, mas não deu, Claudão.
2: Não deu. Segundo bandeira, auxiliar número 1, a bola passou a linha. Então, escanteio pro Santos, que tenta apertar aqui pelo lado direito. Roleis, é sempre ele, bate com a canhota.
0: 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Tá lá o Roleis, posicionado aqui pelo lado direito. O bandeira ainda não deixou cobrar. É que o VAR pode revisar, né? Questão do escanteio, na regra nova. Agora o Alex Herrera vai autorizar. Opa, ele pediu pra parar. Cancelou o escanteio. Essa cancelou, bola não, hein? Saiu não. Ô Bandeirinha, me ajuda aí, Bandeirinha. O VAR corrigiu, Cláudio Rezende.
2: É, agora o Bernard vem conversar com o auxiliar aqui, que tá correndo bem à sua frente, viu, Pedro Abílio? É o Antônio Garcia. É... Agora o árbitro explica pro Delfim que é bola ao chão, que a bola não saiu. A bola pro Galo, melhor pro Atlético, 0-0. 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
0: A bola tá com o Gabriel Delfim no campo de defesa. É o Galo doido com a posse da bola aqui na Vila Belmiro, 18 para 19 minutos. Delfim de pé direito, faz o lançamento, bola longa, buscando o Bernard aqui na lateral esquerda. Deixou a bola escapar, ela foi embora pela linha lateral. Arremesso lateral que favorece a equipe do Santos. Comportamento do Galo, Edu Panzi, para Supermercados BH nestes 19 minutos até aqui, Edu.
3: É bom até aqui o comportamento do Atlético, né? Tenta ter o controle da partida. O Santos tá tendo um ataque mais vertical, né? Chega com mais velocidade a pé próximo à área do Atlético, mas pouquíssimas finalizações. Os dois goleiros ainda não trabalharam, mas é um Galo que tenta controlar o jogo, até porque tem um meio de campo mais recheado, Pedro.
0: Fica com a bola Vitor Hugo aqui agora no campo de defesa. Ele dá um tapa de pé direito, a defesa do Santos corta com Escobar. Gabigol toca pra trás, chega Vitor Hugo, toma pro Galo, dá no Castanho, entrega pro Cassierra. Tudo isso de primeiro até chegar no Fred. Aqui pela lateral da direita, Fred domina, coloca a bola no chão, põe pra dormir, rola pra trás, entrega no Vitor Hugo. De primeira pra chegar o Maicon, passa pela metade do gramado. O Galo tá atacando aqui pela meia esquerda agora com o Renan. O Lodi, ele passa de canhota, a bola pra trás, ela tá por outra vez no Vitor Hugo. Assim vão trocando passos os jogadores do Galo. Maicon se apresenta pelo meio, se movimenta, recebe o Castanho, dá um tapa pro Renan Lodi, lado esquerdo, condição é boa, driblou o Gabriel Bom Tempo, o Bernard perde mais atrás, condição é boa, nada, narrador. Tá parado o impedimento do Renan Lodge. Na Itatiaia, 7:20. Boa noite. Noite de Copa aqui na Rádio de Minas. A bola rola, o tempo não para. Vila Belmiro aqui em Santos SP. 20 minutos do primeiro tempo. A Itatiaia confere placar de Santos 0. Galo também 0.
4: Copa Libertadores da América, 20 minutos. Palmeiras e LDU 0-0.

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1: Muito bons do Rodinei, tá, cara? É, os primeiros 20 minutos dele com a camisa do Santos, empolgantes.
2: Ô Pedro, eu diria que ele tomou Abilidol.
3: E aí tem aquela questão do Abilidol grego, né? Que vale muito mais. Renan Lodge domina a bola pelo lado esquerdo, ele toca no Castanho, Castanho pro Bernard, dribla a marcação do Rodinei, vai embora, por dentro ele encontra ali o Alan Franco, de pé direito pra trás, de primeiro no Fred, gira o corpo, para, prende, de canhota, agora o Renan Lodge, aqui na esquerda ele toca pra trás, entrega no Maicon, Maicon volta o jogo pro Castanho, olha no meio, tem o Bernard, Bernard recorre, não, Bernard dominou errado, Cacierra desarmado pelo William Arão, a bola sobra no pé do Gabigol, que toca pra trás, o capitão do Santos entregando pro Luan Pérez, Luan Pérez traz o jogo pelo lado esquerdo, faz o lançamento lá no ataque, escorregou o Tassiano, rapaz, Lianco pega o rebote, aí o Neymar no camarote uma hora dessa fala, tá vendo, falei que esse gramado não tá bom, Maicon toca no Fred, duas vezes agora pro Bernard, encarou o Rodinei, deu de primeira pro Renan Lodge, chega com o corredor livre pelo lado esquerdo, olhou pra área, tentou fazer o lançamento, foi driblar e perdeu a bola, recupera pro Santos o Oliva, toca no Gabriel, Gabriel Barbosa pro Bom Tempo, o Santos recua e trabalha no seu campo defensivo, quase metade deste primeiro tempo, 22 minutos 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Horizonte, Prefeitura do Povo, aqui o trabalho não para, olha o Santos, atacando pelo lado esquerdo com o Rolinzer, ele toca de cantinho, a bola pro Escobar, chegando aqui pela lateral da esquerda, Luan Pérez, dá referência, recebe na zaga, protege aqui ainda, pisando no campo de ataque, o time de branco, vem Gabriel Bom Tempo, toca no Rolinzer, de primeira, lado esquerdo, deu a bola na canhota, o Santos ataca, mais um jogador, o Santos escorregou ali no ataque, foi o Rolinzer, a bola tá para trás de novo com o Luan Pérez, ele domina pela meia esquerda e está jogando, vira no William Arão, agora para lateral direita Gabriel Barbosa, recolheu, ele e o Rodinei indo pra cima, Gabriel tentou o drible, o Bernard tirou dele, mas o rebote é do Rodinei, pelo lado direito marcados por dois, vem Rodinei, tenta a linha de fundo, ele para, prende, chama a linha de passe, o Gabriel aparece, Gabriel Barbosa dá no Arão, deu opção na grande área, fez o passe, Maicon estica o pé esquerdo e tira a bola dali, briga pelo rebote, o Cacierra sobra na entrada da grande área, furou o Castanho, não furou o Maicon, dá um tapa na cara dela, lançamento longo, Tassiano na sequência, pega o rebote, toca no Bom Tempo que recolhe pelo lado direito, vai chamando aqui o time do Santos para a lateral da direita para atacar, e toca no Rolinzer, toca a bola para trás, quando chega a marcação do Fred, encosta com ele o Oliva, recolhe, toca de esquerda, bola na frente, ela chega por outra oportunidade ao Gustavo Henrique, o garoto deu na direita, o Rolinzer abriu com o Rodinei, driblou para dentro, tocou para trás, Gabriel Bom Tempo não domina, Maicon tira de novo, funcionando como um zagueirão aqui o Maicon, e um chutão pro alto, não quis saber, é brincadeira, abafa o caso, tira a bola dali, chegamos aos 2.500 likes aqui no Itatiaia Esporte, muito obrigado pela sua audiência, não se esqueça de deixar aí no Itachat, de onde você está assistindo a Rádio de Minas, de onde você está acompanhando essa transmissão da Itatiaia Esporte, se é essencial para os mineiros, tem a ver com a Vale, jogo da volta na semana que vem, hein? Este mesmo bate horário, semana que vem no Califórnia, olha o Bernard pelo lado esquerdo, escapuliu, foi para dentro do Rodinei, driblou no pé direito, vai fazer um golaço, bateu para fora à esquerda do gol, a tentativa do Bernard aqui na canhota. Detalhe, Paulo Azeredo.
4: É, tentou devolver a canetinha que ele tomou anteriormente, né? Fez uma boa finta pra cima do Rodinei, ali pela ponta esquerda, mas aí adiantou demais. No cortinho que ele deu seco pra dentro, pra bater de direita, foi muito forte a bola, hein? Se fosse um pouquinho mais devagar, aí essa bola poderia entrar, quem sabe, hein? Mas boa chegada, mais uma aqui pela esquerda. 0-0 informando Belo Horizonte, Prefeitura do Povo, aqui o trabalho não para.
3: 24 para 25 minutos do primeiro tempo. Pausa para hidratação aqui na Vila Belmiro. Edu Panzi, Olê Marques, em nome de Supermercados BH. Fala aí, Edu, 0-0.
1: Ô, Abílio, o futebol brasileiro chuta muito pouco pro gol, né? A gente viu aí os 25 primeiros minutos, as duas equipes até circulam na frente das duas áreas, mas não finalizam, né? Eu lembro muito do o torcedor do Atlético tem até arrepio, né? Mas o Sampaoli usava muito a palavra contundência. Faltou para os dois times, tanto para o Galo quanto para o Santos. Chega na entrada da área, tá fechado, abriu um espaço, queima, bate pro gol, experimenta o goleiro. O Santos até fez isso no primeiro ataque. O Delfim fez uma boa defesa, mas a gente tem pouca emoção. é um jogo que o Galo tenta controlar. Esse 0x0 não é ruim, lembrando que é um confronto de 180 minutos, né, Marques? Mas pouquíssimas emoções até aqui, jogo muito igual.
2: É verdade, Panzi. É, o Galo teve seu primeiro grande lance neste primeiro tempo, agora aos 24 minutos de jogo. É um jogo de Copa, tipo jogo de Copa, com poucos riscos, né? É, com controle de meio de campo, o Atlético com a sua trinca de volantes, né? Vai ter controle de bola, vai ter posse, mas está faltando aquele ataque mais incisivo. Dos dois lados, né? Principalmente do lado do Atlético, né? O Cassia tem aparecido muito pouco, o Fred também pode aparecer um pouco mais com a sua qualidade para aumentar o nível de jogo atleticano.
1: Aí, Pedro, eu te pergunto, qual é o atacante mais incisivo do Atlético nos últimos jogos? Ele não tá em campo, né? É o Coelho, tão falado durante a semana por conta de uma possível negociação, é a falta que faz o principal atacante do Galo hoje.
3: A ausência hoje por suspensão, o Coelho. Tô abraçando o Elias Torrente com a gente aqui no Itatiaia Oficial. Tem uma mensagem legal demais. Paulo, Pâmela e o neném na barriga que já é Galo. Ô Pâmela, ô Paulo, muito obrigado. Estamos em Juiz de Fora. Grande abraço para vocês, Karine Rodrigues, toda a galera aqui também no Itatiaia Oficial, ligadaça com a gente na Rádio de Minas. Vai rolar a bola de novo aqui depois da pausa para hidratação. 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Informação, tem gol, João Vitor Cirilo.
5: Giai, lateral direito, no rebote faz o gol do Palmeiras. Palmeiras 1, LDU 0. Copa Libertadores da América, 26 minutos no Nubank Park, informando o Banco Mercantil.
3: Aqui na Vila Belmiro, Gabriel Delfim está recebendo o passe do Vitor Hugo. Devolve a bola no zagueiro aqui pelo lado esquerdo. Os dois vão trabalhando, trocando passe, porque o Tassiano e o Rolês estão marcando aqui perto da área do Galo. Gabriel Delfim, agora ele encontrou o Castanho. Domina a bola pelo lado esquerdo. Sob aplausos, sob cânticos, a torcida do Santos não para. A do Galo também tá cantando aqui, pertinho da Itatiaia. O passe rasteiro curto aqui no Vitor Hugo outra vez. Ele vira lá pela direita pro Lianco. Mata no peito, põe pra dormir. Coloca no chão, pisa na bola. Vira o jogo. Não, prefere trabalhar pra trás. Entregando de volta aqui é o Gabriel Delfim. Agora sim vira. Da direita pra esquerda, ela tá chegando na esquerda da área pro Vitor Hugo tirar essa bola aqui da defesa. Domina, levanta a cabeça, faz o passe pro Alan Franco. Chega de primeira, devolvendo ao Bernard. De primeira também desviando pra ganhar segunda bola, dá no Renan Lodi, aqui pela esquerda tem opção, prefere o Castanho, toca pra trás de novo, Lodi tem que recuar, recua no Vitor Hugo, marcação do Santos bem encaixadinha ali agora, 28 minutos do primeiro tempo, 0x0 aqui na Vila Belmiro. Esporte, se é essencial para os mineiros, tem a ver com a Vale. Domina Castanho, pelo lado esquerdo ele passa de pé direito, a bola pra trás, ela vem chegando no Vitor Hugo, que dá de volta ali no Gabriel Delfim, vai pra fora da grande área com lançamento longo, tapa é bom lá pra direita, apreciado de cabeça, Fred briga por ela, ganhou no meio de dois, ele vai pra cima do campo de ataque. Cassierra tá pedindo, o Fred parou, prendeu, driblou, trouxe a bola, pé direito, bateu pro gol, Brazão! Espalma o goleiro do Santos ali perto da trave, à sua esquerda. Escanteio, Galo bola, Paulinho.
4: Ele é diferenciado, né? Ele pegou a bola, viu que não dava pra tocar essa bola, foi ele mesmo sozinho, né? Primeiro passou no meio de dois, depois lá na ponta direita, deu uma gingada pra lá, pra cá. Veio a marcação pra cima dele, do Escobar, hein? Bateu de direita, que não é boa, hein? Defesaça do Brasil, é escanteio, quem sabe? É a bola parada, Bilho. 0x0, informando o Banco Mercantil.
3: Capricha, Maicon, posicionado na ponta direita. Eu tô vendo o Alan Franco na primeira trave. Ele prefere o escanteio curto pro Bernard. Devolveu pro Maicon, caiu na canhota, quina da direita, cruzamento de esquerda na marca do pênalti. Tira de lá, Gabriel, bom tempo. Briga pelo rebote ali o Castanho. Ela sobra pingando no meio. O Leandro não conseguiu ficar com ela, não. Rolheiser passa da metade do campo. São três jogadores do Galo na marcação. E eles tiram a bola do argentino e recuperam sem falta pro Galo. Kevin Castanho fica de pé aqui sob marcação do Rolheiser. Toca no Vitor Hugo. Nossa senhora, o Vitor Hugo não viu. Tocou no Delfim. Tirou errado, a bola sobrou na direita. Cruzamento esquisito e o Preciado joga pra fora. O Vitor Hugo olhou pra baixo e resolveu tocar pra trás. Só que o Gabigol tava lá, Claudão.
6: É, e esse passe aí, quando é o Everson é praticamente jogador de linha no gol, né? Ele deixou o Delfim em maus lençóis. E quase, quase o Santos aproveita. E faz o primeiro do jogo. Escanteio pro Peixe, na esquerda o Rolenzer. Tá se apresentando para a batida.
3: Aqui pelo lado esquerdo com ele. o jogador que é o bom tempo, toca de pé direito, a bola rasteira para trás, ela tá chegando na esquerda pro Escobar, deu no Rolêzer, triangulação na jogada ensaiada do Santos, de volta pro bom tempo aqui na entrada da área, pro Gustavo Henrique, ajeitou, cruzamento, Gabriel de cabeça no miolo, Arão, gol! Mas em posição de impedimento, William Arão ia marcando o primeiro do Santos, Cláudio Rezende.
6: É, foi o Gabigol que ajeitou, e o William Arão fez o gol, mas o Bandeirinha assinalou impedimento. Logicamente que o gol está sendo analisado pelo VAR, não valeu no primeiro momento, estava impedido o ataque do Santos, informando vale, o essencial é viver a emoção do esporte.
3: Enquanto a revisão a gente gira, 7:31 na Itatiaia, a bola rola, o tempo não para, e a Rádio de Minas confere na Sul-Americana 31 minutos deste primeiro tempo, 14 e os acréscimos para o intervalo, 0 para o Santos, Copa Sul-Americana 0 também para o Galo Doido.
5: Com gol de Giai aos 31 minutos, temos neste momento Palmeiras vencendo a LDU por 1-0.
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0: semiautomático. E o gol está validado. Gol do Santos aos 32 minutos da validação. William Arão, camisa de número 15, recebendo no Gabigol na entrada da pequena área e tocando de primeira no canto esquerdo do Gabriel Delfim. Bola aérea na área do Galo. Santos sai na frente na Copa Sul-Americana. Cláudio Rezende.
1: É, o lance em que teve liberdade na bola cruzada da esquerda para a direita. O Gabigol ajeitou. E na hora que ele ajeitou, estava livre também o William Arão, que era volante, agora está de zagueiro. Experiente também o William Arão. Vibra muito, vibra como um título. O gol do Santos no canto esquerdo, sem chances para o Delfim. Num lance que começou na lambança da zaga do Galo, né? Que o Vitor Hugo ajeitou para trás, deu fim com apertado, escanteio e depois escanteio. O gol do Santos, 1-0. William Arão.
2: Esse é o gol 19 do Santos na Sul-Americana, segundo do William Arão.
0: Gol validado aqui na Vila Belmiro. Já já fala Marques, já já fala do Panzi. Bola pela direita, 1-0, tá vencendo o Santos. Chegou agora, então toma. O Galo é o time da virada. Vai embora, Lianco. Toca essa bola no Fred. Recebe a bola pela meia direita. Dá o tapa de canhota para trás e trabalha no Vitor Hugo. Aqui no sistema defensivo do time do Galo, ele vai ficar sozinho. Deixa pro Castanho. De primeira lá na ponta direita. Entrega a bola pro Lianco. Vai tentando a descida aqui pelo campo de defesa. Dá o tapa de pé direito pro Preciado. Escobar. Cortou de cabeça. Vai ganhando a bola aqui pela lateral esquerda, mas ela sai. Sai lateral e o Galo tem pressa. Preciado tem a bola aqui pela direita. Ele toca mais atrás. Busca o Lianco na metade do campo. Lianco do domina, toca curto no Castanho, volta o jogo de primeira pro Lianco para puxar a marcação apenas no meio campo, para tentar abrir um espaço ali no meio. Dominou errado, o Maicon perdeu, o Rolese pega o rebote e dá uma pedrada aqui no lançamento pro Gabriel Barbosa. A bola tá com o Gabriel Delfim no campo de defesa do Galo, para Supermercados BH. Quero te ouvir, Marques, porque essa jogadinha ensaiada de escanteio é justamente para confundir enquanto o cruzamento não aparece lá na área, né, Marques?
3: Ô Pedro, demorou muito para encurtar no homem da bola que fez o cruzamento. Parece que foi Gustavo, né? E aí isso. Pegou a defesa quebrada, o Gabigol ajeitou, de fato, um lance legal. O Atlético precisa aumentar sua rotação. Precisa aumentar sua rotação no jogo, Pedro Abilio.
0: Rodinei fica com a bola aqui pelo lado direito, traz na linha de fundo, dá o tapa de pé direito, bola longa lá no ataque. Em nome de Supermercados BH, você ouve o Lê Marquês. A bola sai pela lateral, o Castanho tá jogando para fora, linha lateral favorece ao Santos, já sem pressa agora para cobrança lado direito. 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A bola tá sobrando por outra oportunidade aqui no campo defensivo. Vai tentar sair dali com a bola o time do Santos com o Rodinei. Ele joga a bola na frente, o Vitor Hugo corta de cabeça. Sobra a bola aqui pro Rodinei de novo pela lateral da direita. Ele toca de pé direito, a bola pro círculo central. Encontra por ali o Escobar, ganha espaço no centro. Toca pro Gabriel Barbosa, aberto, espetado na canhota. Ele cruzou na boca do gol. Lianco! Tira a bola ali da defesa. Ela sobra, a segunda bola é do Santos. Domina pela lateral esquerda pro Gabriel Barbosa. Passa na marcação do Fred, dribla também o Alan Franco. Fica com ele lá o Escobar. Ele protege, tenta a linha de fundo, faz o lançamento. Escobar contra o Preciado, perdeu. Chutão do Alan Franco, a bola bateu no Escobar e o Maicon acaba com a festa, tira a bola dali, dá de canhota um chutão lá no ataque. O William Arão já devolveu, a bola caiu aqui no campo de defesa do Galo, tenta cortar de cabeça, o Alan Franco não consegue, a bola sobra pro Santos outra vez. 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A bola tá aqui pela lateral da esquerda com o time do Santos outra vez, com o Gabriel. Bom tempo, ele rola a bola para trás, o Rolese aparece, a triangulação acontece aqui no início do campo de ataque, setor ofensivo do time do Santos é pelo lado esquerdo. Escobar se embola com a bola, mas faz o giro para cima do Alan Franco, toca a bola curta na lateral esquerda pro Rolese, deu de volta no meio, por dentro o Oliva perdeu, aí é contra golpe seguro o Galo doido. Fred tocou essa bola na ponta direita pro Cassierra, ele girou para dentro, caiu a juiz. Tá dando a falta. 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Falta pro Galo lá na direita, Zeredo.
4: É, tentou o Cassierra, né? O giro por dentro ali, como você mesmo disse, né? A bola acabou sobrando mais pra ele do que pro zagueiro, perdão. E a falta foi cometida. Meio que um sanduíche ali pra cima dele, né? Vai o Michael, tá longe. Né? Tá longe dali, não é nem intermediária, tá bem longe, mas vai levantar na área. Vamos ver, Abílio.
0: Lançamento na primeira trave. Tassiano subiu, cortou de cabeça. Volta pra marcar. Ela sobra no relão norte. Ao Bernard pedindo lá na direita. Preciado preferiu o drible. Por dentro, passou por um e por dois. Perdeu pro terceiro. Recuperação do Maicon aqui na segunda bola, pelo menos pra atrasar o contra-ataque. Briga Castanho. Tenta ficar com ela contra o Rolheiser. Conseguiu. Foi aguerrido agora o Castanho. Maicon vira de primeira, boa bola no Bernard. Lá na meia direita ele começa a construção. Bernard vai caminhando, tem sinal verde. Alan Franco passa pedindo. Bernard segura a bola. Toca a bola pra trás. Ele entrega no Preciado. Bola por dentro agora no Castanho. Tá em quase todos os lugares do campo. Galo volta a atacar. Agora com Fred pela meia esquerda. 37 minutos do primeiro tempo. Santos vence o jogo. Bernard, Fred deu na entrada da grande área. Defesa do Santos tirou. Olhez, ele escapou do Maicon. Não escapa do Vitor Hugo. É apenas lateral que favorece a equipe do Santos. 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Posse de bola que favorece aqui é o Bernard. Ganhando pro Galo, mas ganhando com falta, segundo a arbitragem. Edu Panzi, 38 minutos. Por que que eu tô narrando tanto ataque do Santos e tão pouco do Galo, hein, Edu?
5: Ah, porque é aquilo que o Max falou, né? O Atlético precisa dar um sanguinho a mais no jogo, acelerar um pouco mais a partida. Tá trocando muito passe. O melhor momento do Atlético na temporada foi um Galo mais vertical, né? Chegou com mais velocidade, precisando de menos toques na bola para incomodar o adversário. Hoje tá um Atlético numa rotação abaixo.
0: Edu Panzi, o Le Marquês, comentaristas e Tatiaga nesta jornada, nessa noite de Copa, em nome de Supermercados BH. Ao Vitor Hugo, de cabeça por dentro, o Alan Franco tentou pegar o rebote, ele não conseguiu, ela sobra para o Santos por outra oportunidade. Posse da bola, aqui pelo lado esquerdo, para o Santos partir em velocidade, tentando o Escobar, deixando com o Gabigol. Ele protege, toca a bola para trás, vai chegando por outra oportunidade, o Gabriel toca a bola para trás, aí o Luan faz o lançamento no alto para o Gabriel, Preciado, de peito, chega cortando, rebote vai ser do Santos, vai nada. Preciado ganhou a frente aqui do Gabigol, ficou com a bola na linha de fundo, tenta evitar agora o escanteio, deixou o Gabriel no chão e tira a bola do campo de defesa, boa, Preciado. Na sequência o William Arão devolve de cabeça, Alan Franco vai no Totó de novo, Luan Pérez, o jogo fica brigado, bola pro alto, vira ping pong, Bernard no rebote, toca a bola pela lateral esquerda, ele está jogando com o Renan Lodi, fica com ela, o Tassiano escorregou na marcação, bola sobra então com o Maicon que protege e vai sair jogando pro Galo doido. Elianco protege a posse da bola, ele dá o tapa de pé direito, bola rasteira lá pelo lateral, lateral da direita com Preciado, vai avançando, tira a velocidade, toca curta a bola pro Alan Franco. Alan Franco mais atrás, ele busca o jogo no Castanho. Fred se apresenta por dentro, Castanho prefere o passe pro Renan Lodi, dominou pela lateral esquerda o Lodi. Lodi insiste, toca de canhota, a bola que chega no Bernard, Bernard pro Fred, ele domina pé direito de letra, devolução pro Bernard, esticou demais, chega a defesa do Santos recuperando. Maicon pega o rebote, dá o Alan Franco, Preciado passa pedindo, o Franco toca a bola nele, Preciado pela ponta direita, Cassierra tá na área, o Fred também, ele preferiu driblar pra dentro, toca no Franco, Franco pro Castanho, entrada da área de ataque, olha o Galo, Fred gira pro pé esquerdo, faz o lançamento, corta de cabeça, defesa do Santos. Poste bola pro Rodinei aqui na direita. Pessoal, a prefeitura de Belo Horizonte está fazendo uma das maiores obras da história da cidade, a trincheira da Cristiano Machado. 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Bola aqui pela direita, William Arão faz o lançamento no Rolheiser, ele domina pela ponta direita, vai para cima do Renan Lodi. Ainda o Rolheiser cruzou pro Rodinei na grande área, chegou nas costas do Lodi, bateu para fora. Vitor Hugo fecha a porta, Cláudio!
1: É, mas o Renan Lodi não conseguiu acompanhar o Rodinei, hein? O Rodinei apareceu para fazer o gol. Dentro da grande área, o chute cruzado, Vitor Hugo salvou o zagueirão. Foi pela linha de fundo, chegou com perigo, Santos, quase o segundo aqui, hein? Escanteio pro Peixe na esquerda, a dupla tá lá, ó. Bom tempo, Roleza.
0: 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É aqui pelo lado esquerdo, cobra escanteio o time do Santos, vem bola pra dentro da área, não, preferiu tocar curta, bola pra trás. Aí na tabelinha os jogadores do Santos saem jogando outra vez, se embolaram ali agora o Bom Tempo e o Escobar na marcação. Na Itatiaia, 7:41, 42 minutos do primeiro tempo, o placar na Rádio de Minas, Copa Sul-Americana, gol de William Arão, Santos 1, Galo 0.
2: Libertadores, gol de Giai, Palmeiras 1, LDU 0, 41 do primeiro tempo.
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0: O Cirilo comandando o intervalo aqui na Itatiaia. Participe, deixe sua mensagem no Itachat lá no YouTube. 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Vitor Hugo tá com a bola. Galo tem a posse de bola vaiada nesse momento aqui na Vila Belmiro. Bianco gira o corpo, toca de pé direito pra trás. Ela chega no Gabriel Delfim, que tá dentro da área marcada pelo Gabigol. Toca curta a bola de volta pro Bianco. Tentou um drible aqui, quase perdeu a bola. Mas fica com ela, fica de pé. Tabela com o Castanho. Tenta sair agora o Oliva, pressiona. Bola pega por último no camisa de número 28 do Santos e sai. 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A bola saiu pela linha lateral e arremesso que favorece a equipe do Galo no campo de defesa. Ângel Preciado para a bola, aqui pela direita, ele demora, Castanho se apresenta, ele faz o lançamento longo, corta a defesa do Santos, cortou numa voadora no meio campo ali, agora o Oliva, bom tempo, tenta o Gabigol na entrada da área, Renan Lodi acaba com a festa, corta para o Galo, vai sobrar para o William Arão, ele recua para o Rodinei. Do meio campo toca a bola lá no Gabriel Brazão, que fica com a posse da bola pro time do Santos. Dá o tapa de pé direito, bola rasteira curta aqui pro Luan Pérez. Fora da grande área, marcado pelo Fred. Toca a curta a bola aqui pela lateral pro Escobar. De costas para a marcação, dá de volta. O Luan Pérez dá um chutão e acaba sofrendo a falta do Fred. O juizão mandou seguir. Cassierra de cabeça pro Bernard, entrada na grande área. Chega a defesa do Santos cortando. Castanho pega o rebote, dá na direita a bola pro Fred. O Cassierra correu pra área, o Fred segura. Toca a bola pro Castanho. Olhou, cruzou, deu tapa na segunda trave pro Lodi. Rodinei subiu, cortou de cabeça pro Santos. Vitor Hugo na sequência joga a bola pra fora. Ela saiu, linha lateral. É arremesso pro Peixe fazer a cobrança no campo de defesa. 44 minutos do primeiro tempo aqui na Vila Belmiro. 44 primeiro tempo de 1-0 pro Santos. Gol do William Arão. Juizão demora para abrir a contagem aqui pro lateral do Rodinei. Castanho toca a bola no Bernat, tentou dar um chapéuzinho ali no Oliva, ficou sem a bola, recupera o Santos, fica na sequência com ela o Rolheiser, passa no meio de dois, ganha a posse da bola, dribla no meio campo, tá avançando aqui pela meia direita com o Gabriel Bom Tempo, pede a bola por dentro por outra oportunidade, o jogador que era o Gustavo Henrique, vira o jogo, jovem do Santos, apenas 21 anos pro Gustavinho, ele rola lá pela lateral esquerda, busca o trabalho de Luan Pérez. Luan Pérez encara de frente a marcação do Castanho, traz o jogo no pé esquerdo, rola a bola por dentro pro Gustavo Henrique, gira o corpo pra trás, recomeça na segurança ali, joga com ele o Oliva, quase escorregou na frente do Fred, hein? Todo mundo patinando aqui, pneu de chuva, galera. Lançamento, tocou de cabeça dali o Preciado pra cortar. Ela sobra no rebote e é pro Santos outra vez. Passa rasteirinho pra trás. Vamos até os 48 nesse primeiro tempo na informação do Cláudio Rezende. Posse de bola pro Santos outra vez. Cassierra escorrega na marcação. O giro do Oliva. E o Arão tá com a bola, faz o lançamento, uma fatiada bonita aqui pelo lado esquerdo, coloca a bola no chão, jogador do Santos põe na área pro Tassiano, Vitor Hugo. Corta pro Galo, tira a bola dali, Bernard pega o rebote, acaba perdendo na entrada da grande área, Gabigol ficou com ela na entrada da área, deu no Tassiano, lado direito, bateu cruzada pra fora! A direita do gol do Delfim, Cláudio!
4: E de novo o Galo aqui dá mole na saída de bola, não, o Bernard tentou uma jogada, perdeu a bola pro Gabigol e o Tassiano chutou cruzado. Passou perto, hein? Passou à direita do Delfim, que pulou, mas não achou também. Foi pela linha de fundo. 1-0. O Peixe está vencendo aqui o primeiro tempo. 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
0: Itatiaia, Copa Sul-Americana, vem com a gente. Sabadão tem Galo, hein? Sabadão, 16h, o Galo enfrenta o Fluminense na Arena MRV, Campeonato Brasileiro. Lianco, lançamento bonito pro Bernard, dominou bonito na canhota, driblou, Rodinei foi pro chão, parou! Falta muito, muito, muito perigosa pro Galo, doido em cima do Bernard, Paulo Azeredo.
4: Olha, vou dizer pra você uma coisa, um passo, hein? Um passo seria penal, belo domínio do Bernard, hein? Dominou bem essa bola esticada, o Rodinei veio com tudo, uma carreta passou por cima, é falta perigosa. Um passozinho pra dentro seria penal, é falta nesse finalzinho da primeira etapa, já nos acréscimos, hein? Capricha, Galo, bola parada, tão treinada na cidade do Galo em Vespasiano, ela decide, pode decidir agora, Milho, quem sabe 1-0 Santos, informando a Prefeitura de Nova Lima, o futuro mora aqui.
0: Bernardo na bola, 47 minutos, temos mais um minuto de bola rolando, Eduardo Domingues, o Barba tá ali. Com a sua blusa, com a sua camisa de frio, né? Cinza. Sempre orientando os jogadores por aqui. Bernard posicionado na bola, dá pra bater direto, dá pra tentar achar o ângulo. Bernard cruzou, segunda trave, Lianco subiu de cabeça no miolo, Arão! Corta pro Santos. E aí o Lianco fez falta lá no ataque. O Edu Panzer que gosta de falar, né? Fez um gol praticamente pro Santos, porque senão tinha muita gente do Galo ali perto dele. Aliás, esse aí é o William Arão, aquele que era do Flamengo, né, Edu?
5: É, e o cara que elevou muito a bola parada do Santos, né? Essa bola aérea é tão só defensiva, mas ofensiva, acabou fazendo o gol do Santos. É, experiente, se posiciona muito bem. O Lianco fez certo na primeira jogada, né? Tava sem desequilibrado, jogou pra dentro da área. Mas foi no zagueiro do Santos, depois fez uma falta desnecessária, Abi.
0: Vem para a bola o goleiro Gabriel Brazão, 48. Já temos a pita pela última vez, o venezuelano Alex Herrera. Termina o primeiro tempo. 7 horas e 48 minutos aqui na Jornada Esportiva da Itatiaia. Jogadores do Galo partindo para o vestiário. Cuca fria, conversa, aquela resenha para recombinar, reprogramar as coisas e voltar para o segundo tempo buscando um resultado positivo aqui na Vila Belmiro. Em Santos, na baixada, placar de 1 pro Peixe, gol de Arão, 0 pro Galo, João Vitor Cirilo.
2: Vamos lá, Pedro Abílio, vamos juntos nesse intervalo da Jornada Esportiva, já convidando a galera a vir pro YouTube, pro Itatiaia Oficial, pro Itatiaia Esporte, que tem intervalo interativo para registrar sua mensagem, hein? Chega mais no YouTube da Itatiaia, se acompanha, traz também a sua opinião, vota nas enquetes e vamos nessa. De primeira, rapidinho, Edu, destaque positivo do primeiro tempo.
5: Ô, Cirilo, não tenha sido muito ruim o primeiro tempo do Atlético, mas vou ser muito sincero, de positivo eu não consegui fazer nenhum tipo de observação, não.
2: É, não foi bom, né? Negativo, Edu.
5: É, a falta de contundência, o Atlético não chuta, não finaliza, o lado esquerdo defensivo teve dificuldade. E o gramado da Vila Belmiro, Cirilo, ninguém para em pé nesse piso.
2: É, o Neymar já tinha reclamado semana atrás, né? E realmente, gramado não tá legal. Intervalo rápido, seguimos no YouTube já já, mais detalhes dessa noite aí. O Galo vai virar? Participa comigo pelo YouTube, Itatiaia Oficial e Itatiaia Esporte. Essa é a Jornada Esportiva, noite de Copa. Gol de William Arão, o Santos tá vencendo o Galo por 1-0.
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1: Volta na Itatiaia, temos 5 minutos de intervalo na Vila. Copa Sul-Americana vai dando Santos, gol de William Arão. 1-0 pro Peixe contra o Atlético. O gol foi no minuto 31 dessa etapa inicial. Torcedor, você que não tá no YouTube ainda, chega mais, hein? Tem mais um intervalo interativo para mandar abraço para você. Antes eu informo, Copa Libertadores América, o Palmeiras com gol de Agustin Giai está vencendo a LDU por 1-0. Jogada de contra-ataque do Palmeiras, finalização, rebote e o Giai de cabeça. A bola pegou na trave antes de entrar ainda. Aos 26, o Palmeiras fez 1-0 contra a Liga de Quito, a LDU 1-0. 9:30 tem o Corinthians em La Plata, na Argentina, contra o Estudiantes. Mais um jogo de ida da Copa Libertadores América, fase quartas de final. Série B do Campeonato Brasileiro, daqui a pouquinho, 8:30, tem o América em campo na Arena Independência. Você vai conferir a transmissão deste América e Náutico na íntegra pelo YouTube, Itatiaia Oficial, Itatiaia Esporte. Enio Lima, o garoto que marcou, vai dar o recado, hein? Já, a partir de 8:15, começa no YouTube da Itatiaia. E nessa transmissão, quando a bola rolar, Hugo Sérgio vai trazer os detalhes de América e Náutico. Série B que tem nesse momento, o Botafogo perdendo em casa pro Novo Horizontino por 1-0, 24 minutos, 23 minutos para Fortaleza e Avaí, 0-0. 8:30, além do jogo do América com o Náutico, tem Operário e CRB. E às 9:30, em Atlético Goianiense e Ceará. É a sequência da rodada 27. Ontem, abrindo a rodada, o Atlético foi mal fora de casa, perdeu pro Cuiabá por 3-0. Liga dos Campeões da Europa, mais cedo o Barcelona fez 5-1 contra o Feyenoord. Destaque pra Rafinha, marcando duas vezes. Rafinha do Barcelona é bom, hein? Tem que chegar pra seleção também esse Rafinha aí. Mas o do Barça voa. O Barça é impressionante. 5-1 hoje contra o Feyenoord. Entre os principais resultados do dia também, o Liverpool de virada fez 2-1 contra o Atlético de Madrid. O atual campeão, Paris Saint-Germain, fez 6-1 contra o Slovan Bratislava. E fora de casa, o Arsenal fez 1-0 contra o Napoli. Além disso, o Stuttgart venceu o Viking por 3-1. E o Sporting, jogando em casa, fez 3-1 também contra o Galatasaray. Liga dos Campeões, que você acompanha aqui na Itatiaia. Intervalo, voltamos em instantes. Seguimos no YouTube, hein? No YouTube não para, tem intervalo interativo.
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9: Você pegar os números do primeiro tempo é equilíbrio. Mas o Santos vence porque em determinado momento teve um pouco mais de agressividade que o Atlético e o Galo cometeu a falha do primeiro tempo, né? O Santos defensivamente se comportou sem falhas, o Atlético cometeu uma e permitiu com que o adversário fizesse 1-0. Se quer ser mais agressivo, talvez olhe para o banco e coloque peças que vão dar essa agressividade, né? Às vezes, Max, abrir mão de um Alan Franco ou jogar o Alan Franco para lateral, tirar o Preciado e colocar o Minda, o próprio Vitor Hugo, deixar o Galo mais contundente, Max.
10: Bom, rapaz, é um jogo que o Atlético, obviamente, pode fazer muito mais, né? O Brasão saiu com a roupa limpinha, não fez uma defesa sequer, né? Durante 45 minutos. É muito pouco ofensivamente, né? O Atlético está com muitos meias, até tem um bom controle neste lugar do campo, mas não tem aquela puxada, né? É claro, gente, sente muito a falta do Coelho, né, para esse tipo de jogada. Então você tem que olhar para o banco e imaginar alguém ali que poderia se aproximar disso. De repente é o Minda, de repente é o Vitor Hugo. O fato é que o Atlético está sem puxada ofensiva, entendeu? Que é uma característica desse time, jogar com velocidade. Tá faltando isso, Panzi.
9: É, eu até tenho curiosidade de ver, Cirilo, Marques, o Atlético sem o centroavante de ofício, né? Eu Edu Panzi, aqui na tranquilidade do ar-condicionado, eu votaria com Minda e Vitor Hugo, né? Minda no lugar do Franco ou do Preciado, jogar o Franco pra lateral, pra se resguardar mais e tirar o centroavante e ter um falso 9. Aí pode ser o próprio Vitor Hugo, Bernard cair por ali. Deixar um Atlético mais leve, mais agressivo. Não que o Cassier tenha feito um péssimo primeiro tempo. Aqui do meio pra frente o Atlético não incomodou. Como disse o Marques, o goleiro do Santos não sujou a roupa. O do Galo sujou, porque o Santos foi mais agressivo que o Atlético. Mas eu repito, teve equilíbrio, teve controle do Atlético, mas foi um time que me pareceu muito confortável, inclusive, Cirilo, com 1-0 atrás do marcador para tentar decidir Belo Horizonte. É que ainda faltam pelo menos 50 minutos pela frente, né? Tem muito jogo e o Atlético precisa ser menos permissivo e, quem sabe, buscar mais o gol, mais apetite, João Vitor Cirilo.
1: Pois é, Edu Panzi e Marques, comentaristas da Itatiaia, em nome de Supermercados BH. Torcedor, siga participando pelo YouTube, hein? Vai mandando sua mensagem, Itatiaia Oficial e Itatiaia Esporte, vai interagindo conosco. Reforçando para você, daqui 13 minutos começa a transmissão da Itatiaia pro jogo da Série B, América contra o Náutico no Indepa. Coelhão escalado com Bruno Brígido, Fábio, Rafa Barcelos, Ricardo Silva e Ostiega, Otávio, Gustavo Barreto, Júlio, Parede, William do Bigode, e Paulo Vitor. É o América escalado para daqui a pouquinho. Enio Lima vai narrar no YouTube, Itatiaia Oficial e Itatiaia Esporte. E já já nesta jornada esportiva também teremos Hugo Sérgio trazendo detalhes do jogo do Indepa. Ô, Rezende, sinalização de retorno, de alterações Sim. por aí, Cláudio?
11: O Galo volta e é o mesmo time. Não vai mexer, o Barba Domingues volta com os mesmos 11 que iniciaram o jogo. O goleiro do Santos, o Brazão, que, como disse Marques aí e o Pans, não sujou o uniforme, ele já tá aqui no campo há algum tempo. Mas os jogadores de linha do Santos começam a aparecer só agora, Cirilo, informando o Banco Mercantil.
1: Já temos 15 minutos de intervalo, vamos voltar para Vila Belmiro então, bora pro segundo tempo que vem a virada, Pedro Abílio.
12: Pedro Abílio. 8:03, que venha a virada, João Vitor, Cirilo. Jogadores do Santos agora retornaram, estão chegando aqui próximos ao campo, logo de frente à cabine da Itatiaia, campo à direita na Vila Belmiro para este segundo tempo. Os jogadores do Galo voltaram já tem um tempinho, como relatava o Cláudio Rezende. Você aqui na Rádio de Minas já sabe, é o Galo doido, em busca de mais uma reviravolta nessa sua vida de tantas viradas. Oi, Paulinho!
13: Só a título de curiosidade, informação mesmo, quem foi pro vestiário junto com o time todo foi o Neymar, viu? Acabou de sair também. Depois que pagou transfer ban, pagou transferência, pagou tudo, né? Tem que entrar no vestiário também, Abílio.
12: Já tá ficando dono de muita coisa aqui. A bola rola, Alex Herrera da Venezuela. Pinta lá por baixo, tá rolando bola aqui por cima, não para de rolar. 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Galo, busca barbante neles nesse segundo tempo. Posse de bola do time do Santos aqui pela direita pela primeira vez, tentando descer ao ataque. Ela fica presa pelo Bolívar, toca no Rolizer, rola no Rodinei, volta o jogo no argentino. Rolizer dribla a marcação do Castanho, gira o corpo, toca no pé direito, a bola pro Oliva aqui posicionada pela direita, como ele joga o jogo também, o Gabriel Bontempo, rola pra trás no Rodinei, Rodinei pro Rolizer, livre de marcação agora, deu tapa quando saiu pra marcar o Bernard, chega no Rodinei, aqui na triangulação, deu de volta a bola pro Oliva, tenta passar pela lateral direita, não passa, tira dele o Lodi, na sequência tentativa do passe pro Castanho, é imperfeita. O Santos recupera a posse da bola, passa de pé direito pra trás, ela tá chegando no Luan Pérez. Luan Pérez rola pra Tassiano, aqui pela canhota, ele dá um tapa de pé direito, a bola pra trás rolando até Gabriel Brazão, dentro da grande área defensiva do time do Santos. Ele rola a bola aqui pela lateral da direita pro William Arão, o autor do único gol do jogo até aqui na Vila Belmiro. Lançamento longo, bola no ataque, tentou lá a parede, o Cancierra, chega a defesa do Santos curtando e ela sobra por outra oportunidade lá no Rolize, gira o corpo, traz no pé canhoto, insiste, toca de pé esquerdo, a bola pra trás, ela tá chegando no Luan Pérez, e é o zagueiro pela esquerda, grandalhão, chuteiras laranjas aqui pelo lado esquerdo com o time do Santos. Ele toca a bola, toca pro Escobar, rola a bola na frente, vai pro chão, jogador do Peixe, parado, falta do Maicon em cima do Gustavo Henrique, falta que favorece ao Santos aqui no início do campo ofensivo. Já se prepara para recolocar a bola em jogo o time da casa. 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Gabriel Brazão tá aqui no campo de defesa com a bola pro Peixe outra vez. Ele dá no Luan Pérez pela lateral da esquerda, faz o lançamento, evita a marcação do Fred. Lançamento interceptado, preciado. Ganha pro Galo. Na sequência, Tassiano toca na frente, girou sem olhar, o Lianco recupera a bola. Lianco toca a bola aqui pela direita pro Preciado, deu de canhota na frente para a briga do Cancierra, cabeceou a bola direto para fora. Linha de lateral, arremesso pro Santos, cobrando aqui pelo lado esquerdo, já se prepara para cobrança do Escobar. Toca a bola na frente, ele vai buscar o Tassiano, sola na bola, tenta aqui pela lateral da esquerda, ele sai com bola e tudo. A arbitragem tá marcando arremesso lateral, é lateral pro Galo, bater aqui pela direita. Preciado tem pressa, dá no Castanho, vira o jogo pelo alto pro Renan Lodi, domina, coloca no chão, 2:30 deste segundo tempo aqui na Vila Famosa. Vila Belmiro, Baixada Santista, placar de 1 pro Santos, 0 pro Galo. Semana que vem é na Arena. Vitor Hugo domina o zagueiro, passa pro Lianco, aqui pela direita, rola a bola pra trás, ele entrega no Gabriel Delfim. Lançamento de pé direito do Delfim lá no ataque, a bola vai viajando. William Arão contra o Cassierra, melhor pro Arão, tira de chutão. Na sequência o Fred, cabeceia na frente, busca o Cassierra, chega a primeira defesa do Santos, corta. Gabigol vai correr lá pra pressionar, mas a bola já tá mais pro Gabriel Delfim, que faz a interceptação. Faz a defesa, fica com a posse da bola pro time do Galo e sai jogando com o Maicon. Levanta a cabeça, rola aqui pela esquerda, busca o trabalho do Castanho, volta no Maicon, abre pro Lodi, aberto aqui pela lateral esquerda, campo de defesa. É no setor defensivo onde as coisas começam a ser construídas aqui pro Galo Doido. Kevin Castanho, gira o corpo para cima na marcação do Gabriel Bontempo. Toca de pé direito, a bola para trás, ela tá chegando pro Vitor Hugo outra vez. Atrás dele só o Delfim. Então tem que tocar para frente, toca a bola no Castanho, volta no Vitor Hugo, agora para chegar no goleiro. Gabriel Delfim pressionado, perdeu a bola, o Santos recupera perto da área. Lado esquerdo, Rolheiser, cruzou na boca do gol pro Gabigol. Gabriel Delfim tira, rebote, batida de longe, fora! Passa perto, muito perto. Foi o chute do Oliva. De novo um recuo esquisito do Vitor Hugo pro Delfim, Paulinho.
13: Ah, os dois ali tá brincadeira, hein? O pessoal tá brincadeira ali atrás, hein? O escanteio que originou depois o gol do time do Santos começou com os dois. E agora a lambança do Delfim também. Pega a bola, chuta pra fora, cara. Você não tem aquela habilidade do Everson. Não tem problema, viu, Abílio? Chuta pra fora, 1-0 Santos. Informando o Banco Mercantil.
12: Tassiano toca a bola para trás, recuperando pro Peixe, ele dá na defesa pro Luan Pérez, marcado pelo Alan Franco, vira da esquerda pra direita, joga o jogo no Rodinei, aqui pela lateral da direita diminui, de Rodinei, Bernard aperta um pouquinho na marcação, ele prefere tocar para trás lá no Brazão, Brazão de primeira pro jogador que é o Luan Pérez, aberto, aqui pelo lado esquerdo ele tentou fazer o lançamento, a torcida do Galo agradece o Fred aqui, ó. Ele caiu pertinho da torcida do Galo aqui na Vila Belmiro. A torcida aplaude a raça do Fred na marcação do zagueiro do Santos. Gabriel Brazão de pé direito, bola na frente, bola rasteira que chega por outra oportunidade aqui no jogador que é o Gustavo Henrique. Gustavo Henrique está jogando, levanta a cabeça, dá um tapa de pé direito, bola rasteira aqui que rasga o campo de defesa até chegar no Escobar. Escobar toca para trás, entrega de volta, Luan Pérez posicionado e o Santos assim troca passes. 5 minutos, é o segundo tempo aqui na Vila Belmiro. 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Manda aquela energia boa pra cá. Manda aquela energia boa pro Galo virar o jogo. Castanho, toca essa bola no Bernardo. No contra-ataque, ele acabou passando do tempo da bola. Dá o tapa então, bola rasteira pro Renan Lodi. Deixa no meio por dentro pra Kevin Castanho. Castanho agora pro Fred. Entrada na grande área, clareou pra bater. Fred tentou driblar na canhota, que é a melhor. Driblou na canhota, rola pro Lodi, esquerda da área, bateu pro gol, Brazão! Espalma o goleiro do Santos. Essa bola tá saindo em escanteio pro Galo, Cláudio Rezende.
14: Jogadaça do Fred, que agora chama a torcida atleticana. Fica aqui perto do gol, defendido pelo Brazão. Chute veio quente, hein, do Lodi. Goleiro do Santos mandou pela linha de fundo, o Galo chega, o Galo aperta, quer um empate. Vem com o Bernardo aí nessa, Pedro Abílio.
12: A massa dá um som aqui na Vila Belmiro agora. Pressão, pressão, pressão, pressão do Galo. Se manda Bernard, vai jogar a bola pra dentro da grande área. Partiu parado na esquina da esquerda, cruzou na boca do gol. Passa pelo Cacierra, tira bom tempo. Rebote é do Galo aqui fora da grande área com o Preciado. Ele tá no círculo central, no campo de ataque. Bola pro Maicon, no corredor central, de volta pro Preciado. Maicon tenta se apresentar, o Preciado vai na arrancada. Dribla a marcação do Cristian Oliva. Rola a bola pela lateral esquerda, agora pro Bernard. Escapa da marcação no primeiro, traz o jogo no pé direito por dentro. Pediu o Maicon, recolheu o Maicon. Traz o jogo na canhotinha, vira com o Lianco na direita. Aberto aqui pela direita, tá o Fred. Alan Franco já passou na linha de fundo, bola pra ele, chegou o Alan Franco, vai cruzar, cruzou, explode na marcação, Cassierra no rebote, sai da Bernard, escapa da marcação no primeiro, traz o jogo no pé direito por dentro, pediu o Maicon, recolheu o Maicon, traz o jogo na canhotinha, vira com o Lianco na direita, aberto aqui pela direita, tá o Fred. Alan Franco já passou na linha de fundo, bola

0: na chapada de canhota por cima do gol, Cláudio Rezende.
1: O Fred coloca as mãos na cabeça porque ele teve uma boa chance. Ele pede desculpas porque ele poderia ter feito o gol. A bola que sobrou para ele depois do cruzamento do Alan Franco, mas o Galo aperta. O Galo já chegou duas vezes com perigo. Quase com Lodi, agora com Fred informando. Banco Mercantil.
0: Brazão, chutão lá no ataque, ela vai viajando. Lienco subiu de cabeça, ganhou absoluto, devolveu a bola lá no Gabriel Brazão no campo de defesa. 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A bola tá com o Gabriel Brazão aqui no campo de defesa pro time do Santos. Ele tá demorando. Faz o lançamento, de pé direito, chutão lá no. Nossa! Errou tudo. Errou Rude. Jogou a bola pra fora, é bola do Galo outra vez. O Galo tá se animando aqui na Vila. O Ilianco toca a bola pra trás, ela tá chegando no Gabriel Delfim. Ele vira no passe de pé direito, bola rasteira que chega no Vitor Hugo. Vitor Hugo toca na frente pro Bernard. Domina, tem ladrão, Rodinei tá lá. Bernard toca de canhota, bola por dentro. Castanho tenta recuperar, não consegue. Recuperação é do time do Santos. Fica com a bola aqui pela direita, Gabriel bom tempo, toca de pé direito, a bola na frente. Ela chegou no Rolize, saiu da marcação do Lodi, trouxe a bola na canhota, vai bater de longe. Vitor Hugo fecha a porta pra ele. Volta pro Rodinei na ponta direita, driblou a marcação. Marcação do Bernard, trouxe no pé direito, rola pro Rolezer outra vez, olha pra área, faz o cruzamento, Tassiano cabeceou pro Gabigol, fora! A esquerda no gol! E a bola na linha de fundo com a reclamação do Gabriel pedindo o pênalti. Mas a bola foi pra fora, depois de dois toques de cabeça lá dentro da área do Galo, Paulinho!
2: É de novo jogo aéreo, né? Ali o Preciado não marcou ninguém, né? E aí o Gabigol ficou reclamando um toque pelas costas de ombro ali do Vitor Hugo. O árbitro não deu nada, né? Vamos ver o VAR aí. Você vai chamar o árbitro. Mas lançamento ali, a disputa de bola.
0: Mandou seguir. Maicon já tá com a bola aqui pela direita, segue o jogo. Maicon lança de canhota pra lateral da direita, agora pro Preciado. Ele mata no peito, o Alan Franco perde no fundo, bola nele. Alan Franco de calcanhar pro alto, pra briga do Preciado. Disputa com ele, Tassiano, e ganha. Briga na sequência, Alan Franco no rebote. Ganha a bola pro Galo, o Galo não fica sem a bola mais. Aqui na Vila Belmiro, pé de ferro, Castanho ganhou. Nossa! Ele tocou no pé do Gabriel bom tempo, passa na metade do campo, de cabeça erguida, toca na esquerda, Rolezer domina, faz o cruzamento, Gabriel não foi. O Gabriel queria a bola no pé, o Rolezer enxergou o ponto futuro. Ainda bem, viu, Azeredo?
2: É, agora foi um vacilo do Castanho, né? Fez até a boa jogada limpando aqui do lado direito no ataque do Atlético, mas na hora que foi inverter o jogo da direita pra esquerda, entregou um presentaço nos pés do garoto Gabriel Bontempo. Não pode, tem que caprichar, Bilho. 1-0 Santos informando Banco Mercantil.
3: Ô Pedro.
0: Oi.
3: O Galo tem que ficar de olho só nessa jogada do Santos, quando sai do lado pro centro, tá tendo muita liberdade pra chuveirar essa bola na área. E aí vem uma tabela de cabeça, foi assim no gol e agora há pouco com o Tassiano e Gabigol. Tem que proteger a cabeça da área.
0: Fred com a bola aqui pela meia direita, ele toca curta a bola pro Maicon, recolheu na esquerda, Bernard passa, Maicon passe sensacional pro lado de cara do gol, Brazão! Foi lá para ganhar o goleiro do Santos, mas tinha um impedimento na tentativa do passe, fantástica a tentativa do Maicon pro Lodi, hein, Cláudio?
1: É, que passe, né? Que visão de jogo, só que tava um pouquinho adiantado o Renan Lodi. Mas o Atlético apertando, tentando chegar para esse empate no segundo tempo, né? Enquanto 1-0 para o Santos, informando o Vale. 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
0: 8:15 aqui na Itatiaia, a bola rola, o tempo não para. Olha o Santos atacando pela ponta direita com Rodinei, clareou da direita para o centro, deu passe, explode no Vitor Hugo, volta para o Rodinei, passe quadrado agora aqui pelo lado esquerdo, mas ele encontra o Escobar, chega na linha de fundo, faz o cruzamento na boca do gol, tá suave, Renan Lodi cabeceou, e Tassiano gira pra bater, Maicon tira dele sem nada, sem falta, sem pênalti, fica na bronca o time do Santos. Calma, Lianco. O Lianco chega lá xingando o Tassiano, tem que ter calma nessa hora também. Bola pela linha de lateral, arremesso pro Santos bater. A Rádio de Minas confere Copa Sul-Americana, quartas de final, jogo de ida, Vila Belmiro. 11 minutos do segundo tempo, placar de Santos 1, gol de Arão, 0 pro Galo.
4: Palmeiras 1, LDU 0, comecinho do segundo tempo, 11 minutos, Copa Libertadores da América.
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0: É só arremesso lateral que o Santos cobra pela direita.
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2: Danças do Barba, Tassiano toca a bola pra trás, deixa o Escobar, contra a marcação do Alan Franco, Escobar ainda pela lateral esquerda, balança o corpo, gira, toca a bola na frente, vai buscar a linha de fundo, é lá pro Gustavo Henrique. O Preciado chega, atropela ele, joga a bola para fora, ela sai pela linha de lateral. É arremesso manual que favorece a equipe do Santos. O Galo está fazendo duas alterações neste momento aqui na Vila Belmiro. O juiz não olhou. Juizão! Quarto árbitro está avisando ele aqui que vai ter as mudanças. Ele mandou cobrar o lateral. Ele ignorou completamente o quarto árbitro. Aqui pelo lado esquerdo, a posse está então com o Escobar. Escobar posicionado contra a marcação do Alan Franco. Traz o jogo pro corredor da esquerda, corre para trás, toca a bola pro Luan Pérez. Luan Pérez de volta o jogo aqui pela lateral da canhota pro Rolese. Rolese encontrou espaço por dentro, só bola sem falta, vai pro chão o jogador do Santos, mas a bola segue. Gabriel Barbosa tenta o passe, Michael na interceptação. Contra golpe agora do Bernardo, tem muita gente do Santos contra ele, ele driblou o Gabriel, tocou uma boa bola aqui pela lateral direita pro frente, ela não vai sair não. Correu, correu, correu! E não conseguiu dominar a bola, ela saiu em linha lateral. Cláudio Rezende fala, mudanças, mexe o Barba, Cláudio.
3: A primeira mexida, Bernard vai embora com a número 11, vem o Vitor Hugo com a 30, o VH. Agora o Bernard passa a braçadeira de capitão para o Lianco. E quem sai também é o Preciado com a número 23 para a entrada do Alan Minda com a número 27. 27, Minda, 30, Vitor Hugo, as mexidas do Galo do Barba Domingues. 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
2: Para Supermercados BH, Olê Marques e você, Edu Panzi.
4: São as duas que eu faria, né, do Vitor Hugo e do Minda, que eu citei no intervalo, mas eu tiraria o centroavante, mas é a ideia do Barba, né, Marques? Ele gosta do referência, né?
5: E vai ter puxada pro ataque agora, né, o Panzi? Isso é o mais importante. O Atlético se aproxima agora da sua melhor característica. O Atlético tem que parar de dar esses vacilos lá atrás, tá chamando o Santos pra cima.
2: Edu Panzi, Olê Marques pra Supermercados BH. Desenhando o jogo, você entende o jogo aqui na Itatiaia, pois não?
6: Agora há pouco o Gabriel Delfim tá brincando, hein? Já entregou duas ali hoje, hein? Ficou brincando na frente do Tassiano, quase.
3: Tem que avisar pra ele, ô Paulinho, que não é o Everson. Porque o Everson sai jogando com tranquilidade. Ele tá tentando a tranquilidade do Everson. Desse jeito aí, Pedro Abílio, vai matar o torcedor do coração.
2: Calma, Delfim. Segura a bola com a mão agora. E sai jogando bola curta aqui pro Maicon. Na construção do time do Galo, do campo de defesa. Vitor Hugo pela primeira vez no jogo. Tentou passar o Rodinei, tirou a bola dele e recebeu a falta ainda por cima. Primeira ação do jogo, já incomodado pelo Rodinei. Elogiado pelo nosso time de comentaristas na transmissão da Itatiaia. 15 minutos do primeiro tempo. Do segundo, né, Pedro Abílio? Primeiro tempo já foi. 1-0, continua vencendo o Santos. Gol foi aos 31 do primeiro tempo com o William Arão. Pelo lado esquerdo, atenção, olha o Santos. Escobar joga a bola para a área, não tem ninguém lá. Vitor Hugo então dá uma testada na bola. Sobra aqui pelo lado esquerdo na briga do Lodi. Deu o carrinho, ganhou pro Galo sem falta em cima do Rodinei. E aí vem, dá o carrinho Gabriel Barbosa, comemora com a torcida santista. Joga a bola para fora, linha lateral, arremesso que o Galo doido vai para a cobrança. Trincheiro da Cristiano Machado. 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Lançamento longo agora para sobrar para o Lianco. Ele toca de pé direito, a bola para trás, ela tá no Delfim. Lança de pé direito, a bola lá no ataque para a briga do Cassierra com o Arão. Melhor para o Arão, mas ele cabeceou esquisito. O Vitor Hugo foi lá e tomou. Na sequência, Luan Pérez tira. Cassierra cabeceia para o VH. Domina a bola aqui na entrada da grande área. Passa de canhota para a chegada do Renan Lodi. Renan Lodi volta a bola para o Vitor Hugo. Fred pede por dentro. Ainda o Fred parou. No que ele parou, tirou a bola dele ali, o meio-campista do Santos. E Gustavo Henrique bateu a carteira, jogou a bola para fora. Linha lateral, arremesso que o Galo já bateu. O Galo tenta pressionar o Santos. O Fred toca a bola no Vitor Hugo. Vitor Hugo deixou para trás a marcação no primeiro. Rola para o Renan Lodi aqui na canhota. Dribla para trás, entrega na segurança. Castanho perdeu para o Rolese. Lodi recupera para o Galo e toca a bola para trás. 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Tá no chão ali o jogador do Galo, que era o Renan Lodi. O jogo vai ser paralisado ou não? O juizão tá, segue o baile. O Lodi está no chão e segue o jogo. Agora ele apitou. Entendi nada, viu, Cláudio?
3: O Lodi já tá sinalizando que voltaria pro jogo. E agora, Paulo Azeredo, vem a meia dúzia. Vem estreia no Santos aí, hein?
6: Arthur, né? Joga muito. Joga muito ali, né? Vai tentar controlar um pouco mais esse meio campo, né, do Santos. quem vai sair no time do Santos?
2: Tassiano,
6: obrigado, Abílio. Arthur, então, com a 6 na vaga do Tassiano, com a 16 é a mexida do Cuca. Vai fazer a estreia, é bom de bola toda a vida esse Arthur, hein? Tem que tomar cuidado o Galo agora aí, viu, Abílio? 1-0 Santos, informando Belo Horizonte, Prefeitura do Povo. 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
2: Foi jogador de seleção brasileira e tal. Barcelona, Juventus, cria do Grêmio, campeão de Libertadores na década passada. Lianco tá com a bola aqui pela direita, ele rola pro Minda. Minda posiciona, toca de pé direito, a bola pra trás, ela volta pro Lianco. Olha pra frente, tem o Fred. Lianco preferiu dar uma fatiada pro Minda aqui na ponta direita. Domina, põe no chão, escapa, vai pra linha de fundo, ele contra o Luan Pérez. Bateu por último no Minda. Edu Panzi, saiu um atacante, entrou um jogador de meio campo no Santos, Edu.
4: E o Arthur, ele tem jogado mais como um camisa 10, viu, o Abílio? Porque o Cuca falou que fisicamente ele não está em condição de jogar como volante, segundo homem de meio de campo, porque precisa correr mais. E aí ele joga mais como um articulador.
2: E vem com a bola, passa pela metade do gramado, camisa de número 6. Arthur vira o jogo de pé direito, lá pra ponta direita, uma fatiada que só encontra o Rodinei. Rodinei chegou livre, cruzou na boca do gol, Lianco! Mergulha pra cortar pro Galo, joga pra fora, manda pela linha de lateral. 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Daqui a pouco, olha lá o Rodinei, linha de fundo, chega com liberdade, cruza na boca do gol, toque de cabeça, deu fim! Pegou pro Galo, salva o Galo, e na sequência o chute de longe do Luan Pérez, encontra de novo o goleiro atleticano Gabriel Delfim. Paulo Azeredo,
6: é isso aí, ó, debaixo das traves ali, faz bem seu papel, chegava o cruzamento da direita, teve liberdade também pra cabecear esse lance aí, hein? Brincadeira também a zaga do Atlético por ali. Chegou livre o atacante do Santos, Delfim foi muito bem, salvou o Galo nessa. É isso, Delfim, faz o arrozinho com feijão, tá bom demais. 1-0 Santos, informando o Unimed BH.
2: Em 7 minutos a bola rola no Independência. América e Náutico se enfrentam. Hugo Sérgio, locutor que é nosso, daqui a pouco estará entre nós, contando a história aqui na Itatiaia. Fred perdeu a bola no meio, Arthur deu no Gabigol, trouxe no pé direito, de novo na canhota, bateu no cantinho, Delfim! Outro tapa para salvar o Galo, Gabriel Delfim manda para escanteio, que perigo, Paulinho.
6: A turma tem que colocar o dedo na tomada e ligar no 220, agora foi o Fred, perdeu uma bola na intermediária, deu contra-ataque do Santos com o Arthur e Gabigol, ele deu um tapinha no canto, Delfim foi lá e puxou, defesaça no goleiro do Atlético, 1-0 Santos.
2: Vai chover na grande área, posição aqui pelo lado esquerdo. Atenção, cruzamento do Rolheze, passa por todo mundo, o Alan Franco desvia, sobra a bola pro Gabriel, deu na frente, bom tempo, bate cruzada, Delfim! Ponte fantástica do goleiro do Galo para salvar! Agora do Gustavo Henrique, lá dentro da área, na direita, Paulinho!
6: E se cornetamos com o pé, com os pés, com as mãos, ele tá perfeito até aqui, hein? Mais uma bola, agora assistência do Gabigol. Bom tempo, bateu ali visando o ângulo superior esquerdo. Gabriel Delfim foi lá e catou, tá segurando 1-0, Abílio.
2: Escanteio pro Santos na ponta direita, Rolheis é posicionado, na grande área tem o Gustavo Henrique, atenção na boca do gol, William Arão, a bola toca na cabeça do jogador do Santos e vai pra frente, não pra direção do gol, aí cai no Rodinei aqui na direita, deu no Rolheis, linha de fundo, fez o cruzamento pro William Arão, ele domina, bate no Alan Franco, volta pro chute, fora! Show bola, chutão pra fora do Gabriel, bom tempo, na Itatiaia, Copa Sul-Americana, 8:25, ela rola, o tempo não para, 21 minutos do segundo tempo aqui na Vila Famosa, 1 pro Santos, gol de William Arão, 0 pro Galo, Cirilo.
7: 22, segundo tempo, Copa Libertadores da América, o Palmeiras está vencendo a LDU por 1-0, gol de Giai, daqui a pouquinho, 9:30 em La Plata, tem Corinthians e Estudiantes.
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2: Pro Maicon, recomeça o jogo no Lianco. Lianco posicionado com Alan Franco aqui no campo de defesa. Ele toca a bola curtinha, Alan Franco domina. Toca a bola curta aqui pro Fred. Pelo lateral da direita, Fred toca de correta pra trás. No pé do Gabigol, na cara do gol. Gabriel driblou, deu fim. vem, dá um tapinha na bola, sobrou, de novo no Arthur, posiciona, entrada na área, dá de volta a bola pro Gabriel Barbosa, cruza na boca do gol, batida no canto e gol! Gol do Santos! Oliva, aos 22 minutos do segundo tempo, amplia o placar. Gabriel Delfim vinha fazendo milagres aqui na Vila Belmiro, mas na sequência, o lançamento do Gabriel, dando a sua segunda assistência no jogo, encontra o jogador uruguaio do Santos, que toca no canto direito do Gabriel Delfim. Camisa de número 28 às costas. Reage, Galo! 2-0 pro Santos no placar, Paulinho.
6: Ah, tava na cara, né? Que a casa ia cair, né, amigo? Sucessão de erros. De novo o Fred, hein? Que recuo. Leandro dormiu no ponto. A zaga do Atlético batendo cabeça o tempo inteiro no segundo tempo. A casa ia cair. Uma bela assistência agora do Gabigol de três dedos. E a partida do Oliva. Sem chance agora pro Delfim, que já havia feito pelo menos 4 milagres. 2-0 Santos.
7: Primeiro do Oliva na Copa Sul-Americana, gol 20 do Santos na competição.
2: O Edu Panzi, o Marques, em nome de Supermercados BH, análise aqui na Itatiaia. Conversem aí.
4: É, tá. Tem muito um fácil. Né? Tá muito fácil. O Fred errou duas vezes em 2 minutos. Dois erros do grande nome do time do Atlético hoje, o Fred, em bolas recuadas. Agora, são as escolhas, né? O Lianco tá parado há um bom tempo. Tá sem nenhum tempo de bola. Ele erra duas vezes também nesse lance. Primeiro no recuo do Fred, desatento. E agora ele fica parado, cara, dando condição pro Oliva. E no primeiro gol, quem dá condição é o Lianco também, completamente sem tempo de jogo. Eu até acho que o Lianco é dos melhores zagueiros do Atlético, Max. Mas quanto tempo parado e o Vitão bem? Por que não a escolha pelo Vitão hoje dar uma sequência? E mais tempo de trabalho pro Lianco para voltar ali na frente. Enfim, são escolhas. A verdade é que o Atlético tá muito mal e o Santos tá vencendo por 2-0 e é pouco.
5: Sucessão de vacilos defensivos. Gente, o jogo vale vaga para semifinal da Copa Sul-Americana. Tá um time desconectado dentro do campo. O Santos não tá fazendo força para ganhar do Atlético até o momento. Precisa entrar no jogo, gente.
2: 24 minutos do segundo tempo, ela vai voltar a rolar depois da pausa para hidratação dos jogadores aqui na Vila Belmiro. Foi logo depois que o Santos ampliou o placar com Christian Oliva. Cacierra vai dar a saída de jogo aqui pro time do Galo no meio campo. 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A bola tá sobrando com o time do Santos aqui pro meio campo. O Cacierra ganhou no corpo, deu na direita pro Minda, tentou driblar a marcação, Escobar ganhou dele na velocidade. Escobar aqui pelo lado esquerdo, traz a bola na canhota, ele rola a bola no Rolheiser. Volta o jogo no Escobar, traz o jogo na canhota, de volta, Rolheiser, apertado aqui perto do escanteio, conseguiu sair do primeiro, não sai do segundo, que era o Franco. Aí chega o Minda de puxeta, dá um chutão pro alto, a bola saiu pela lateral. 25 minutos do segundo tempo aqui na Vila Belmiro. A massa que não desiste.
7: Começou.
2: Do Galo que também não desiste. Um abraço, boa noite, Hugo Sérgio.
7: É barbante neles, Pedro Abílio, um abraço, boa noite, bola rolando em Depa. É o drama do Coelhão na Série B, o América com a camisa em verde, detalhe em preto, bermuda em preto, jogando em Depa. 20 segundos de bola rolando, Série B do Campeonato Brasileiro, 27ª rodada, Coelhão na 19ª posição, com 14 pontos, América e Náutico. 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
2: Cruzamento errado do Lodi agora. Jogou a bola para fora. Linha de fundo, apenas o tiro de meta pro Santos fazer a cobrança. 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Tem o goleiro Gabriel Brazão para cobrança do Peixe aqui com 26 minutos deste segundo tempo. Santos vencendo o jogo por 2-0, partida de ida. Não há critério de gol qualificado fora de casa. Empatou, é penal. Fica com a bola o Arthur agora aqui pelo lado esquerdo. Ele protege, toca a bola no meio, recebe de volta ainda o Arthur. Arthur toca no pé direito, a bola curta pro William Arão. Rodinei pede lá na direita, William Arão faz o lançamento, bola pro Rodinei outra vez. Rodinei diminui a velocidade, mas toca por dentro, busca o passe do jogador que era o Oliva, toca a bola pra trás, chega de novo no Arthur, do círculo central, dispara o passe, passe por dentro pro Luan Pérez. Luan Pérez aqui pela lateral esquerda pro Rolheiser, tentou evitar a saída da bola, não conseguiu, saiu pela linha lateral, arremesso manual que favorece o balão franco pro time do Galo. Ele toca a bola para trás e recomeça do Lianco. Lianco toca a bola por dentro, busca o jogo no Castanho. Volta o jogo pro Lianco, levanta a cabeça, dá um tapa por cima, bola pro Minda. Dribla a marcação no primeiro aqui no corredor, ele toca por dentro, chegando ali o Vitor Hugo. Vitor Hugo, VH, encarou a marcação no primeiro, tentou a finta. Ainda o Vitor Hugo vai lá para a linha de fundo, cruzamento na boca do gol. Bola fácil ali na mão do Gabriel Brazão. Tá com a posse da bola por outra oportunidade o time do Santos. 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Gabriel Brazão agora demora para recolocar a bola em jogo. 5, 4, 3. Esse segundo do juizão também dura muito. Chutão lá no ataque. Maicon roubou, Cacierra de cabeça pro Fred. Voltou no Cacierra, Arthur. Faltou poder de definição. Demorou para definir, o Santos toma. E o Fred faz falta no ataque. Era um presente, hein, Claudão?
3: Era presente, mas aí o Galo não soube aproveitar aqui no campo de ataque. O Barba Domingues já está conversando ali com seus auxiliares, fez duas mudanças. O placar até aqui bem ruim pro Galo, né? Nos 180 minutos. É uma vantagem importante que o Santos vai construir. O Galo tem que reagir, Pedro. 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
2: Bola por dentro, o time do Santos tenta sair pela outra oportunidade com o William Arão. Ele toca pra trás, entregando ao Arthur. Fica aqui entre os dois zagueiros e rola pro Luan Pérez. Luan Pérez domina a bola, pisa nela com a canhota. Ele fica aqui por dentro. Acabou sentindo aqui o Luan Pérez, hein? Momento em que ele driblou o Fred, ele sentiu. Aí o Santos vai colocar a bola pra fora. Parece ter sido alguma coisa no calcanhar aqui, pé esquerdo. Luan Pérez sentiu assim que a bola chegou nele. E o Maicon já chega para pressionar ali a arbitragem. O jogo está paralisado aqui na Vila Belmiro. 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Aqui o trabalho não para. 29 minutos deste segundo tempo aqui na Vila Belmiro. Canta a torcida santista. O Galo vai perdendo. Arremesso lateral para o Minda devolver a bola para o Santos. Vamos ver, o juiz constatou ali que não precisa tirar o Luan Pérez do campo, não.
5: Ele torceu Pérez... no buraco aí, Pedro Abílio. Tem muitos buracos no campo do Santos.
4: Foi na conta do gramado.
2: Virou o pé, né? E tá de pé, tá ali, tá pro jogo. Renan Lodi, chutou no ataque pra briga do Fred contra o Luan Pérez, ganhou o Luan Pérez, na sequência Castanho, toca a bola pro Vitor Hugo de peito pro Cacierra, domina a bola no peito, fica com ela na canhota, ele toca pro Maicon. Maicon por dentro agora no Fred, gira tudo, toca pro Minda, ponta direita, quina da grande área, pedalou, chamou o X1, leva na linha de fundo, faz o cruzamento na mão do Gabriel Brazão, Cláudio Rezende.
3: Jogada do Minda, pela direita, ele foi um contra um. E a jogada forte dele. Cruzamento, goleiro do Santos fez a defesa, o Brazão. 2-0, Peixe. Aqui na Vila, informando Banco Mercantil.
2: A Itatiaia gira e confere Copa Sul-Americana, quartas de final, jogo de ida. Aqui na Vila Belmiro. E bola rolando também no Indepa para a Série B. Aqui em Santos, 30 minutos do segundo tempo. Com gols de Oliva e William Arão. Santos 2, Galo 0.
8: No Indepa, 5 jogados do primeiro tempo. Segue 0 América, 0 Náutico. 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
7: Libertadores 30, segundo tempo. Palmeiras 1, LDU 0.
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2: 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A posse da bola por outra oportunidade era o time do Galo, com o Renan Lodi aqui pelo círculo central, ele protege, toca de pé esquerdo, a bola na virada pro Lianco, Lianco deu de primeiro no Maicon, já se livra da marcação do Rolheiser, então ele toca a bola pro Alan Franco, Franco pro Minda, encontrado aqui pela lateral dos técnicos pela direita, ele rola pro Fred, ajeita de cantinho, a bola pro Maicon, de volta por dentro pro Castanho, Castanho protege, toca no círculo central, a bola pro Vitor Hugo, já gira lá na lateral esquerda pro Renan Lodi, Cacierra passa correndo pra dentro, a grande área puxa a marcação do William Arão, prefere tocar a bola para trás, o time do Galo, ela vai chegando aqui na meia esquerda, início do campo de ataque, 31 minutos desse segundo tempo, o tempo tá passando e a bola tá aqui na direita pro Lianco, ele rola pro Alan Minda, Minda volta o jogo no Lianco como se fosse o lateral da direita, abriu, corta a luz e aí o Santos tomou. recupera com facilidade o Escobar aqui pelo lado esquerdo. Dá no Arthur, que vira o jogo fatiada pro Rodinei, tá lá pela lateral da direita, sem qualquer tipo de marcação. Ele vai embora pro ataque. Rodinei passa de pé direito, a bola curta aqui pela lateral. Lateral da direita, insiste o William Arão, recebe de volta aqui na lateral da direita. Tenta o lançamento pro Rodinei. Rodinei arrancou para cima do Castanho. Vitor recuou sem olhar de novo no Delfim. Gabriel chegava lá na marcação. Delfim tirou de canhota, chutão lá no ataque, não quis saber de brincadeira não. Vitor Hugo subiu, ganhou dele o Arão, recupera aqui o Arthur. Arthur gira o corpo, gira para um lado, gira para o outro, ainda fica com a posse da bola o Arthur, traz o jogo para dentro aqui da sua grande área. O Fred na marcação e passe errado, Cassierra domina, foi derrubado, sem falta. Sem falta do William Arão no Cassierra, diz a arbitragem. E o Santos está com a bola outra vez. 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Virada de jogo para o Rodinei, lá na direita ele protege, no meio pé de Rolhenzer. O Rodinei diminui, marca ele, Lodi. Pega, morde, Lodi, vai Lodi. Rolhenzer pega a bola aqui pela direita, tenta sair da marcação, toca a bola no Arthur. Volta o jogo para o Rodinei, lá na direita. O Arthur não erra passe. Rodinei passa da metade do campo, toca de pé direito, a bola curta de volta para o Rolhenzer. Mais uma para o Arthur, de primeira no espaço vazio pro argentino. Rolhenzer domina contra o Castanho, toca pra trás, ela chega no William Arão. William Arão volta o jogo por dentro aqui agora com Gabriel Bom Tempo. 32 para 33, Arthur, virada de jogo pelo alto pro Escobar pelo lado esquerdo. Escobar põe no chão ele contra o Alan Minda aqui na bandeira de escanteio. Posição era legal, Escobar ainda ele, toca a bola de canhota pra trás, ela chega no Oliva, o autor do segundo gol do Santos, joga na grande área pro Gustavo Henrique. Lianco só protege com o corpo, manda essa bola pra fora. Daqui a pouco, duas mudanças ofensivas no Galo. Cláudio Rezende.
3: Vamos lá. Vem aí. Scarpa com a número 10. E o Reinier com a 19. Cassierra vai embora, mais um jogo sem fazer gol. E o Castanho vai embora também com a número 15. Então saem Castanho e Cassierra. Entram Gustavo Scarpa com a 10, Reinier com a 19. Mudanças no Galo do Barba Domingues. 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
2: Mudanças no time do Galo. Alô, Edu Panzi.
4: Vamos ver, né? O Barba tentando diminuir o prejuízo. 2-0, uma vantagem muito grande. Tira o Castanho. O Atlético fica mais ofensivo. Um dos jogadores de meia vai ser recuado. Talvez o Fred dê um passo atrás. E o Scarpa tem uma bola parada melhor. Vamos ver se o Reinier pega mais na bola, né? Incomoda um pouco mais, né, Marques?
5: É verdade, olha lá.
2: Pegou na bola aqui pelo lado direito. Já o Marques fala. O Scarpa tentou um chute, a bola sobrou no Reinier. Ele tinha condição legal. O jogo tá seguindo. Vitor Hugo posicionado aqui no círculo central. Dá no Maicon. Maicon protege. Lá pela direita pede o Lianco. Recebe a bola aqui na direita da grande área. Tentando diminuir esse preju. Vai embora. Alan Minda. Alan Franco passa com ele. Minda toca na grande área pro Reinier. Ajeitou pro Scarpa. Clareou na canhota. Fuzilou pra fora. Fala aí, Olê Marques. Completa.
5: É, o Cassierra tá numa fase tenebrosa, né? Você passar, pô, 75 minutos. Quase 80 minutos sem ter uma oportunidade ou incomodar a defesa adversária é de fato muito pouco. Vamos ver se o René entra com um gás diferente para incomodar pelo menos a defesa do Santos.
2: Enquanto isso, Cuca conversa com camisa 5 ali do Peixe. 35 minutos do segundo tempo aqui na Vila Belmiro. 2-0, vai vencendo o Santos. O Galo tá caindo aqui na Vila. Mas semana que vem, 7 da noite da próxima quarta-feira, aí não tem conversa. Aí tem que ir pra cima, buscar pescar esse Santos aí. Rodinei toca pro Arão, dá um chutão de pé direito na frente, tem jogador do Santos cair. O Gabigol cabeçou errado, e a bola sobra com o Maicon aqui na meia esquerda, ele toca a bola pro Fred. O Gabriel pediu pro Galo parar a bola, o Galo não quis parar a bola não. Fred falou com ele, não vamos parar o jogo não. O Luan Pérez caiu aqui agora há pouco, não tinha nada. Levantou, seguiu o jogo, quer dizer, torceu o pé e tal. Mas parou o jogo, virada lá do Lianco errada. Rodinei pega o rebote. Na sequência a bola vai saindo em lateral. Gabigol, o jogador do Santos está caído. Agora o árbitro pediu o Santos para parar o jogo. Aí o Gabriel fica revoltado. 35 para 36 minutos do segundo tempo. Além do camisa 5, camisa 17 também vai entrar. 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Com 36 agora, o árbitro está pedindo para entrar a maca, porque tem um jogador do Santos no chão. E a torcida do Santos aproveita para xingar o Alex Herrera. O jogador do Santos que está no chão,
6: Rolhenzer,
2: vai ser substituído, Paulinho.
6: É o argentino, né? Rolhenzer vai sair ali agora, né? Auxiliado pelo árbitro. E é o camisa 5?
2: Isso.
6: É o João Schmidt. João Schmidt com a 5, pintando no time do Santos. E também ali o Cabadeiro, né? Cabadeiro também com a 17. Vamos ver quem vai sair. Saiu, na verdade, saiu o Rolês, ele entrou o Cabadeiro. E agora vai sair também
2: O Oliva,
6: fez o gol, né? Entrando o João Schmidt. Vai trancar a casinha agora o Cuca, né? 2-0. 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
2: São três mudanças em duas paradas feitas pelo Cuca no time do Santos. Entrou o paraguaio Gustavo Cabadeiro também. Aí o passe do Luan Pérez para trás. Ela vai chegando pela lateral esquerda para o Escobar. Escobar faz o lançamento de canhota. Bola longa no campo de ataque. Tira de cabeça Maicon. Rebote é do Santos. Arthur fica com a bola. Ele toca para o Escobar. E aí o Reinier tira a bola dele jogando para fora. Saiu em linha de lateral. É arremesso que favorece a equipe santista. 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Copa Sul-Americana, quartas de final. O Galo doido vivo na Sula, buscando vaga na Semi. Perdendo, mas tem segundo jogo. Tem um restinho do primeiro jogo e tem a volta na Arena MRV. Contra golpe, segura o Galo doido. Se manda Gustavo Scarpa, dá o tapa de canhota, bola pro Fred. Na canhotinha, bateu o Brasil. Pegou! Foi uma bola colocada no Fred, Cláudio.
9: É, não foi muito forte, né? Aí facilitou pro goleiro, mas o Atlético chega, tenta diminuir.
2: Chegando com o Vitor Hugo agora na entrada da grande área. É o meio campista da 30. O VH toca pro Maicon. Recolhe na lateral esquerda, encontra o Gustavo Scarpa. Posicionado na cantinho, Scarpa toca a bola pra trás. Volta o jogo no Maicon. Maicon para, prende, toca de canhão pra frente pro Lodge. Ajeitou pra trás, ela chega no Scarpa. Scarpa toca pro Fred. Vira o jogo pro Lianco. Dá até pra arriscar. Ele preferiu tentar o passe e foi interceptado. Recuperação agora do time do Santos, que desce no contragolpe do Cabadeiro. Ele toca pro Arthur. Arthur para, dribla, fica com a bola, segura no meio e vira o jogo pelo alto. Vira lá pela lateral direita agora pro Rodinei, dominou esquisito, deixou escapar, ela não saiu em lateral. Rodinei ficou com a bola, danado, foi embora com ela, pela lateral da direita ele para, prende, pisa na bola, tá em cima dele lá o Reinier, mas ele toca a bola pra trás e recomeça. 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Virada de jogo que chega pro Santos aqui na lateral da direita outra vez, entrada da grande área com um bom tempo, ele tentou sair da marcação no primeiro, perdeu, Gabriel Barbosa recupera, toca de canhota pra trás, ela chega no Arthur, lá pela lateral da direita tem Rodinei recolhe, leva na linha de fundo. Atenção, olhou pra área, fez o cruzamento. Vitor Hugo tira, fecha a porta na cara deles. Sobra a bola com o Arthur. Arthur volta o jogo aqui pro William Arão. William Arão pelo lado direito. Deu de volta o jogo no Rodinei. Rodinei por dentro, pro bom tempo. Ele protege. Três do Galo na marcação do setor. Marcando ali o lado esquerdo da sua defesa. Rola a bola pra trás. Rodinei tá com ela de novo. Ele toca no William Arão. William Arão deu tapa por cima nas costas da defesa do Galo. Vai entrar na grande área. Bom tempo passou no Vitor Hugo. Lianco. Tira a bola dali, sobra com o Galo pela esquerda. Renan Lodge pro Fred, aqui na esquerda. Volta o jogo pro Lodge, lá na lateral da canhota. Tentou virar o jogo, virou errado o Fred. Aliás, o Lodge agora. A defesa do Santos recupera e fica com ela o Luan Pérez. Protege a posse da bola, toca por dentro. Trabalha no círculo central para o Arthur. Arthur toca para o Luan Pérez. O Santos controla o jogo aqui na Vila Belmiro. Na Itatiaia, 8 da noite, 44 minutos. A bola rola. O tempo não para. Placar da Copa Sul-Americana aqui na Vila. Olha o Santos antes. Na direita. Bom tempo. Chegou na linha de fundo. Lodge contra ele. E o bom tempo é o último a tocar na bola. Ela foi embora. Linha de fundo é apenas tiro de meta. 40 minutos do segundo tempo aqui na Vila Belmiro. Placar de 2 para o Santos, 0 para o Galo.
8: No Indepa 15, primeiro tempo, segue 0 América, 0 Náutico. 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
7: Libertadores 40, segundo tempo, Palmeiras 1, LDU 0.
2: 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Você está na Copa Sul-Americana com a gente. Sabadão, hein, galera? Sabadão, hein, turma do Galo? Sábado o Galo pega o Fluminense no Campeonato Brasileiro. Em jogo! Aí Itatiaia te conta. Rodinei e Gabriel Barbosa estão saindo. Vem aí 45 e 18 no peixe, Paulinho.
6: Vamos lá então, Abílio. Vamos trazer aqui as alterações. 45 no peixe é o Lima. Foi contratado agora recentemente, né? E Igor Vinícius com a 18 na vaga do Rodinei. E também o Lima na vaga do Gabigol. São as mexidas finais do Cuca neste restinho que tá chegando aí o jogo no final. 2-0 Santos, hein, Abílio? Que coisa. 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
3: O Galo, o Edu Panzi e também Marques, ainda teria mais uma mudança pra fazer, Edu.
4: É, mas as quatro não surtiram efeito, né? É, você tentou uma, duas, três, quatro, não surtiu efeito. Talvez ele vá embora com a quinta no bolso.
5: É, e o Santos mexeu bem. O Arthur entrou pra controlar o meio de campo. Tirou agora o Gabigol, que fez uma ótima partida, ótima assistência. Vamos ver se o Galo dá um gazinho agora no final para fazer pelo menos um gol e diminuir essa diferença, Pedro Abílio.
3: Edu Panzi, Olê Marques aqui na Itatiaia, em nome de Supermercados BH. Tem jogo, hein? Tem Sul-Americana, hein?
6: Gol!
3: Semana que vem tem jogo da volta. Já, já fala. Agora fala Hugo Sérgio. Fala, Hugo!
8: É nosso, é nosso, é nosso, é do Coelhão, William do Bigode. Gol do América! 16, primeiro tempo, pula na frente o Coelhão. A bola caiu com ele, o William do Bigode. É o Coelhão vencendo e bota a pressão. América 1, Náutico 0, Pedro.
3: 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Olha aqui o Santos tentando a descida pelo lado esquerdo. Passe errado do Cabadeiro ali pro Lima. Aquele Lima que jogava lá no Fluminense.
6: Pedro.
3: Oi.
6: Público e renda, 12.132 pagaram ingresso, 439.545. Público e renda na Vila Belmiro.
3: 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Lançamento feito aqui por dentro agora pro Gustavo Scarpa. Scarpa protege, a bola toca no Vitor Hugo. O Vitor Hugo tenta fazer o giro. Lançamento pelo alto pro Renan Lodi. Renan Lodi aqui na canhota, dribla pra dentro. E pra trás ele toca. Toca a bola no Vitor Hugo, zagueiro. Vitor Hugo, zagueiro pro Scarpa. Scarpa no Vitor Hugo, meio campista. Tentou na entrada da grande área e perdeu a bola pro Luan Pérez. Tira a defesa do Santos. O Galo põe pressão, hein? Eu boto fé nesse finalzinho aqui na Vila, hein? 43 minutos do segundo tempo. Se diminuir, já é metade do caminho pra semana que vem. Já é metade do caminho desse placar aqui da Vila. Vem Maicon, toca a bola pro Vitor Hugo. O zagueirão dá no ataque, ele toca a bola pro Lodi. Lodi de volta, a bola pro Vitor Hugo. Recua a bola no Maicon aqui por dentro do campo de defesa. Ele protege, entrega, troca de corredor, trabalha com o Leandro. Perdeu a bola pro Lima. Só que o Maicon tava lá na cobertura. Lianco, o drible e o Lima no bote. Lançamento longo ao ataque, Gabriel Delfim. Interceptação aqui do toque de cabeça da defesa do Santos. Na sequência tem jogador do Peixe. Na sequência tem jogador do Peixe caído. Jogo parado. É falta que favorece o time santista. 44 minutos do segundo tempo. Oi.
4: O Lianco, ele tem condição clínica de jogar, mais física, tempo de bola. Não tinha condição nenhuma de estar em campo hoje. Nenhuma, nenhuma. O Lianco tá muito mal, errou tudo, perdeu tempo lá dentro da área. O jogo tenebroso do zagueiro do Atlético e a responsabilidade é de quem escalou nesse caso.
3: 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Bom tempo, cobra a falta na meia direita, jogou na boca do gol, Delfim saiu, absoluto, segura pro time do Galo. 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Gabriel Delfim está jogando com o Renan Lodi aqui na esquerda. Vamos a 50 minutos deste segundo tempo aqui na Vila, 5 de acréscimos, 45 minutos de segundo tempo já jogados aqui na Vila Belmiro, meu Deus. Alan Franco toca pro Scarpa, Scarpa volta, jogando o Alan Franco, partiu contra golpe, agora passa pela metade do campo, ele rasga o campo de ataque, rola a bola pro Vitor Hugo. Vitor Hugo aqui na direita, trouxe o jogo na canhota, entrada na grande área, bola pro Fred, de volta no Vitor Hugo, clareou pra bater, explode no Arthur. Renan Lodi estava ao lado dele, ele tentou resolver. Vitor Hugo, zagueiro, virando agora pro Minda, lá pela lateral esquerda, domina no pé direito, escapa na marcação do primeiro, dribla, toca pra dentro, entrega o jogo no Maicon. Maicon volta no Vitor Hugo, de primeira pro Lianco, aqui no círculo central. 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Olha aqui o Fred com a bola dominada na entrada da grande área, ele passa de canhotinha, a bola pro Maicon. Maicon volta o jogo no Vitor Hugo aqui pela lateral da esquerda. Vitor Hugo tem o Lodi como opção, bola de primeira pro Fred, de primeira pro Lodi no Antu, foi pra linha de fundo com velocidade, vai cruzar na boca do gol, Arão cortou e ela sobra pro Fred, entrada da área, agora no Biscarpa, devolveu no Fred, clareou, sobrou pro Vitor Hugo na cara do gol, vai fazer, Luan Pérez tira dele, mas o bandeira não deu nada, hein? Lateral pro Galo, bola aqui pelo lado esquerdo,
9: Bandeirinha não deu impedimento, não. 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É lateral pela esquerda pro Renan Lodge. Ele cobra a bola pra trás, ela tá com escapa, ele olhou pra dentro, tá grande, era atento o cruzamento, a bola desvia na defesa do Peixe. Consegue o corte, mas consegue o corte mandando pra fora aqui o jogador do Santos, que era o Cabadeiro. Ela saiu pela linha lateral. É arremesso manual que favorece a equipe do Galo. É pelo lado esquerdo, vira da esquerda para a direita de Fred para Maicon, traz o jogo no círculo, ele protege, toca no Lianco, Lianco aqui vai virar um jogo no Gustavo Scarpa, Scarpa posicionado pelo lado esquerdo, olha para dentro da área, toca no Lodge, Lodge no Fred, Reinier vem por dentro, pede jogo, recebe a bola, pisa nela, gira o corpo, Reinier toca no pé direito, a bola curtinha para trás, ela chega no Lianco, Lianco, quem sabe para carimbar, toca curtinha a bola no Maicon, vira o jogo na lateral esquerda, volta o jogo para o Reinier, Reinier protege, toca de volta a bola para o Fred, tá acabando o jogo aqui na Vila Belmiro. Tem confusão, inclusive na torcida do Santos. Lançamento na área, o Brazão pegou e soltou lá no alto. Atrapalhado pelo zagueiro, mas consegue tirar a bola da defesa ali, o time santista. A bola sobra pela meia direita. E o Fred aparece para acabar com o contra-ataque. 47 minutos do segundo tempo, Paulo Azeredo.
6: Finalzinho aí, o Vitor Hugo, zagueiro, virou centroavante, viu? Tá dentro da grande área do Santos, lá esperando o cruzamento.
9: Tá lá esperando o cruzamento, tá lá tentando de qualquer jeito alguma ação ofensiva o time do Galo. O Galo tenta aqui na Vila Belmiro, mas tá difícil. Bola rasteira lá pro Gabriel Delfim. Vamos virar pra 48 minutos da etapa final aqui na Vila agora. 48 da etapa final aqui na Vila agora. Placar de 2 pro Santos, 0 pro Galo. Bola sobra com o Arthur aqui na meia direita. O Arthur tenta se livrar da marcação. Ele protege a bola, toca curtinha. Recebe de volta e toca de pé direito pro William Arão. Em qualidade, na troca de passe, o time do Santos. 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Lançamento longo aqui agora do Gabriel Brazão. Lianco sobe, corta de cabeça, ela sobra pela lateral esquerda. Corta Alan Franco, devolve a bola lá no ataque. Ela vai viajando e sobra aqui pelo lado esquerdo. Por outra oportunidade para o Santos, João Schmidt faz o lançamento, esticando a bola aqui pela lateral esquerda para o Escobar. Lianco perdeu para o Escobar, foi para dentro da grande área. Escobar rolou para trás, Cabadeiro driblou, Fred! Salvo o Galo, escanteio. 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Olha só, estão sendo construídos debaixo da terra dois paredões de concreto de 800 metros cada um, o dobro do túnel da Lagoinha. 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É bola para o Santos no escanteio. 49 minutos do segundo tempo, o Santos está enrolando. Faz o relógio rodar rápido. O Galo vai ter que virar na Arena MRV semana que vem. Lançamento, bola para a área, Vitor Hugo corta de cabeça, ela volta para a batida para fora do jogador do Santos, que era o Gabriel Bontempo. 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Pós-jogo completaço na Itatiaia, hein? No rádio e no YouTube, hein? Vamos ouvir o Barba, as explicações dos jogadores. Tá todo mundo de cabeça quente, é hora de explicação. Fica com ela o Gustavo Scarpa aqui na meia direita, ele toca a bola pro Minda, apita pela última vez Alex Herrera.
10: Vamos lá, vamos começar nossa receita, hein? Uma pitadinha de teclado. Aí tá bom. Guitarra a gosto. É um pouquinho de baixo. Boa! Vou misturar a bateria. Agora, um punhado de voz.

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0: Quarta-feira, 9 de setembro de 2026, o Adalto Rafael. Chegando para pilotar esta potente máquina do som. A partir de agora, a responsa é minha. Eu prometo fazer do seu dial um verdadeiro mix, uma salada musical, tocando de tudo um pouco, hein? Todos os sons, todos os ritmos, todos os estilos para traduzir a sua tendência.
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0: Começo muito bem, obrigado ao som de Dire Straits, Sudans, Pop Swing é a primeirinha de hoje.